0: ainda prazo de até 30 dias úteis para o pagamento do frete, além da atualização da tabela a cada 6 meses. Também estão previstas punições mais duras para empresas que contratarem fretes abaixo do piso mínimo, com multas que podem chegar a R$1 milhão. E para que seja cumprido o piso, o texto determina a obrigatoriedade da apresentação do código identificador da operação de transporte, CIOT, antes do caminhão iniciar a viagem, o que também impacta na fiscalização, como explica o ministro dos Transportes, George Santoro.
1: O CIOT também é um mecanismo de combate ao comércio ilegal de mercadorias, ao comércio feito sem nota fiscal. Ele vincula todo o transporte de mercadorias aos documentos eletrônicos fiscais.
0: Originalmente publicado como medida provisória, o texto passou por uma série de mudanças no Congresso Nacional, sendo aprovado no Senado em julho deste ano. Com a sanção, o texto vira uma regra permanente. Reportagem Gabriela Noronha.
2: O desempenho de mais de 30 milhões de estudantes brasileiros passou por uma nova avaliação de aprendizagem.
3: Foram divulgados hoje os dados mais recentes do IDEB. O Índice de Desenvolvimento da Educação Básica, o MEC, utiliza as taxas de aprovação coletadas pelo Censo Escolar, junto com o desempenho dos estudantes em língua portuguesa e matemática no SAEB, o Sistema de Avaliação da Educação Básica. O IDEB permite acompanhar o desenvolvimento da educação básica brasileira. O cálculo é feito por meio de uma escala que vai de 0 a 10. O índice dos anos iniciais do ensino fundamental passou de 6 em 2023 para 6,3 em 2025. Na rede pública, a pontuação foi de 5,7 para 6,1 em 2 anos. Para os anos finais do ensino fundamental, o IDEB nacional subiu de 5 para 5,3. Na rede pública, o indicador alcançou pontuação 5 contra 4,7 em 2023. No ensino médio, o IDEB passou de 4,3 para 4,5. Os dados indicam a evolução da aprendizagem e a estrutura da rede de ensino, que atende mais de 30 milhões de estudantes em todo o território nacional. Para o ministro da Educação, Leonardo Barchini, os resultados apontam qual deve ser a prioridade daqui para frente.
4: Toda
3: a
4: estratégia do Ministério da Educação, que é demanda do Plano Nacional de Educação aprovado em abril deste ano, é que a gente tenha um foco especial na aprendizagem.
3: Já o SAEB, o Sistema de Avaliação da Educação Básica, é aplicado a cada 2 anos para medir o desempenho de estudantes da educação básica por meio de testes e questionários. Em uma escala que vai de 0 a 500, no 5º ano do ensino fundamental, a nota em português passou de 207 para 215 pontos. Em matemática, de 200

0: anos para medir o desempenho de estudantes da educação básica por meio de testes e questionários, em uma escala que vai de 0 a 500, no quinto ano do ensino fundamental, a nota em português passou de 207 para 215 pontos, em matemática, de 200.
1: Participar do banco de avaliadores do Programa Nacional do Livro e do Material Didático.
2: O programa é responsável pela distribuição de livros para estudantes e professores da rede pública de ensino. As obras são renovadas a cada 4 anos.
1: Confira na reportagem de Luciana Colares de Holanda.
3: Professores e especialistas de todo o país podem participar da escolha dos livros que vão para as salas de aula da rede pública de ensino. Estão abertas as inscrições para o banco de avaliadores do Programa Nacional do Livro e do Material Didático, o PNLD. Os selecionados vão avaliar as obras inscritas nos editais do PNLD Atos Finais, voltado às obras didáticas, e do PNLD Literário Equidade, destinado às obras literárias. Nessa etapa da seleção, terão prioridade professores de língua portuguesa, matemática, história, geografia, ciências, arte, educação física e língua estrangeira, pedagogos e profissionais formados em letras, com foco em literatura e formação de leitores, também terão preferência. De acordo com Anita Stefani, diretora de apoio à gestão educacional da Secretaria de Educação Básica do MEC, hoje são cerca de 20 mil profissionais cadastrados. O banco é atualizado constantemente e os avaliadores são capacitados para atuar na avaliação das obras.
4: Essa capacitação busca garantir que todos os participantes utilizem os mesmos referenciais durante a análise e utilizem, né, de uma forma correta as fichas de avaliação, contribuindo para a qualidade técnica.
3: A participação no banco de avaliadores do PNLD é voluntária e gratuita. E a diretora de apoio à gestão educacional, Anita Stefani, explica que os profissionais selecionados no processo de avaliação pedagógica têm acesso a diferentes oportunidades de aprimoramento e reconhecimento.
4: Ao avaliarem as obras, eles estão também se formando como analistas de materiais didáticos e críticos em conteúdos, seja para a elaboração de materiais para os seus estudantes, quanto para a aplicação dessas obras didáticas na sala de aula.
3: Para se inscrever, basta acessar a página da plataforma de avaliação pedagógica do PNLD, no endereço PNLD-avaliação.mec.gov.br, e preencher as informações de perfil profissional. É preciso ter diploma de licenciatura plena ou de magistério reconhecido pelo Ministério da Educação e concluir um curso obrigatório disponível na própria plataforma. Reportagem Luciana Colares de Holanda.
2: E atenção para os prazos do Exame Nacional de Desempenho de Estudantes, o ENAD 2026.
1: Os inscritos para os cursos de bacharelado em tecnologia que tiveram o pedido de atendimento especializado negado podem recorrer da decisão até sexta-feira, dia 7 de agosto.
2: O recurso deve ser enviado pelo sistema ENAD, com a documentação que comprove a necessidade de atendimento, conforme as regras do edital. O resultado da análise será divulgado em 14 de agosto.
1: O atendimento especializado é destinado aos participantes que necessitam de recursos específicos para realizar o exame.
2: As provas do ENAD 2026 para os cursos de bacharelado e tecnologia serão aplicadas no dia 29 de novembro.
1: O Serviço Geológico do Brasil faz o monitoramento das bacias hidrográficas brasileiras. Isso quer dizer que ele monitora a subida e descida dos principais rios do país.
2: O trabalho ajuda na agricultura, previne situações trágicas relacionadas a enchentes e orienta prefeituras em situações de seca, por exemplo.
1: Este ano, o Serviço Geológico do Brasil também faz parte do grupo de órgãos federais que está atuando no painel do El Niño e vem acompanhando e divulgando boletins sobre os impactos do fenômeno climático.
2: Sobre tudo isso, nós conversamos mais cedo com a chefe do Departamento de Hidrologia do SGB, Andréa Germano. Acompanhe. Doutora Andréia, bem-vinda à Voz do Brasil. É um prazer ter a senhora conosco aqui. Vamos falar então de El Niño, né? O Serviço Geológico

0: Hidrológico do Brasil divulgou algumas previsões para as principais bacias hidrográficas do país para os próximos 3 meses. E aí eu queria começar então falando por região, começando aí pela região norte e, né, Amazônia. Os principais rios, pelo que eu já dei uma olhadinha, ainda estão nos níveis normais, mas já em situação de vazante. O que a gente pode esperar para os próximos 3 meses?
1: Muito obrigada pelo espaço. O Serviço Geológico do Brasil agradece. O Serviço Geológico do Brasil é uma empresa ligada ao Ministério de Minas e Energia. E realmente a gente faz esse acompanhamento dos rios e monitoramento dos rios há 57 anos, cobertura de toda a rede hidrometeorológica nacional e monitoramento de níveis de rios e volume de chuvas. A região norte hoje está nesse período, como você falou, já de vazante, né? Na sua normalidade, em todos os rios, a sua normalidade. E assim, o que preocupa é esse atraso do início das chuvas. Isso pode prejudicar aí a vazante, no caso, não ser mais crítica, né? Então, assim, esse atraso do período de chuvas realmente é hoje a nossa preocupação, mas por enquanto na sua normalidade. A gente faz simulações, né, para caso não chova, caso chova, então a gente vai tendo esse acompanhamento diariamente num cenário de 3 meses para poder também ter providências, a Defesa Civil tomar providências logísticas para as ações do norte.
0: Quer dizer assim, se a gente já está com os rios em vazante e as chuvas atrasaram, a gente pode ter uma baixa mais acentuada, é isso?
1: Exatamente, essa é a grande preocupação.
2: E no Nordeste há um alerta sobre os níveis dos reservatórios, né?
1: Exatamente. O SGB, ele acompanha junto com a Agência Nacional de Águas os reservatórios, né, através do sistema de acompanhamento dos reservatórios do Nordeste, também dos 9 estados do Nordeste, também em Minas Gerais, mas a situação hoje, 5 de agosto, é de normalidade também, 50%, 51% da sua capacidade, né? Então a gente está mantendo esse percentual desde abril. Então ainda não é uma preocupação a região Nordeste.
0: Muito bem, então vamos falar agora de Sul, onde o El Niño talvez seja a região onde talvez a gente já esteja sentindo essa questão do El Niño de maneira mais intensa, né, mais acentuada. Já há problemas de cheias e transbordamentos. Como é que deve ser o próximo trimestre por lá, onde o alerta é maior?
1: E como você falou, né, a previsão de chuvas acima da média do El Niño pode levar muitos os rios, já materializado agora no mês de julho, tivemos muitas inundações. Para você ter uma ideia, mês de julho no sul, na região do Rio Grande do Sul, em média chover 130 milímetros, a gente teve localidades com 430 milímetros, provocando então grandes impactos aí de inundação, e a preocupação geralmente é essa, de o solo já está muito úmido e ainda esse aumento das chuvas na região sul poder causar mais impactos de inundações na região sul.
2: Agora, no Cerrado e Pantanal, André, onde já costumamos ter seca nesse período, o que esperar para as bacias desses biomas?
1: Então, no Cerrado, na região sudeste, em termos de chuva, os modelos meteorológicos, que é nosso serviço geológico, a gente não trabalha com meteorologia, né? A gente usa a meteorologia para poder explicar a hidrologia. Mas os modelos de meteorologia estão muito discrepantes, vamos dizer assim. O que a gente entende agora nesse momento, não dá para falar do cenário de chuva, mas nesse momento que realmente as temperaturas já estão muito elevadas, aí sim a preocupação é mais para a questão de incêndios florestais. Então, monitoramento de rios, ainda estamos na normalidade para
0: tudo indicando ainda que Cerrado e Pantanal, em termos de águas, devem ficar ainda dentro da normalidade.
1: Estamos já desde 2020, assim, com uma tendência de depreciação da capacidade dos rios na região do Pantanal, principalmente. Então, assim, na normalidade, já não digo que já, a gente já não vai, vem vivendo muito tempo isso. Então, mas não vai ser mais crítico ou menos crítico este ano especificamente.
0: Quando a gente fala, então, de mudanças climáticas, é disso que a gente fala, né? A gente vai observando uma mudança no comportamento natural, no comportamento da natureza ao longo do tempo, né? Não é só no trimestre, não é só no ano. Como a senhora disse, já vem desde 2020.
1: Perfeito, né? A gente não tem mais um Pantanal, uma região alagada há muitos anos. Então, isso realmente é um mudança. mudanças climáticas, não só o efeito de El Niño também, né? Então, sendo uma mudança climática que a gente vem evidenciando, principalmente nessa região.
2: Agora, doutora Andréia, como é que funciona esse monitoramento do Serviço Geológico do Brasil? Conta para o nosso ouvinte um pouco mais sobre como é esse trabalho.
1: O Serviço Geológico é o grande parceiro no campo e no escritório para fazer esse monitoramento, né? Além desse trabalho contínuo de monitoramento, de saber essas séries hidrológicas de longo período que nós monitoramos, a gente tem um serviço de, desde a década de 80, daí de realizar previsões hidrológicas, não só o momento atual, mas essas previsões hidrológicas, né, futuras. Começamos aí com bacias como o Pantanal, o Amazonas e o Rio Doce, que são bacias mais lentas, mas depois dos booms, dos desastres, como a gente chama aí nos anos de 2011, 2012, 2013, a gente começou a fazer sistemas de previsão hidrológica em bacias mais rápidas e também com o advento também do todo um monitoramento automático muito mais especializado, né? Então, assim, o que a gente faz? Além desse monitoramento do campo, a gente no escritório recebe essas informações automáticas que vêm pelos satélites, né? Então, de hora em hora a gente está recebendo o nível dos rios, a quantidade de chuva, e rodamos modelos matemáticos, hidráulicos, hidrológicos, para fazer essas previsões. Daí você vai me dizer, então a gente consegue saber com muita antecedência se vai inundar? Depende da região hidrográfica, depende da resposta da bacia hidrográfica. Então, se há localidades que a gente consegue fazer essa previsão com 75 dias de antecedência, mas outras localidades, em bacias mais de alta declividade, com uma menor área de drenagem, com até 4 horas de antecedência. Mas o que permite, no caso de inundações, retirar as famílias, permite, a gente salva vidas com esse monitoramento e com esse sistema de previsão hidrológica.
2: Muito bem, nós conversamos com Andréia Germano, chefe do Departamento de Hidrologia do Serviço Geológico do Brasil. Muito obrigado por sua entrevista aqui à Voz do Brasil.
1: Muito obrigada a vocês. Até logo. Tchau, tchau.
0: Segurança no abastecimento de água passa também pela recuperação do meio ambiente.
2: Está aberta uma chamada pública para apoiar projetos de restauração ecológica e soluções voltadas à proteção de mananciais que abastecem grandes centros urbanos.
0: A chamada foi feita pelo Banco Nacional de Desenvolvimento Econômico e Social e deverá prever investimentos de 15 milhões e 20 milhões de reais com prazo de execução de até 48 meses.
2: As ações devem ter foco em restauração ecológica e em soluções baseadas na natureza, para combater a escassez de água nas regiões metropolitanas, como explica o superintendente da área de meio ambiente do BNDES, Nabil Kadri.
3: As propostas enviadas devem incluir ações de restauração ecológico-produtiva utilizando vegetação nativa, em áreas estratégicas para proteção dos recursos hídricos, incluindo nascentes, margens de rios e outras áreas relevantes para a conservação dos mananciais.
0: Os projetos deverão contemplar regiões do Distrito Federal e entorno, São Paulo, Rio de Janeiro, Ceará, Mato Grosso, Rondônia e Acre.
2: Mariana Dias Vilas Boas, pesquisadora do Serviço Geológico do Brasil, fala sobre a importância da recuperação e preservação de mananciais que abastecem grandes cidades.
4: Com a ampliação da vegetação, a gente vai ter uma maior taxa de infiltração, esses aquíferos vão ter mais água, vai chegar mais água também nos rios através desses afloramentos das nascentes. Então, os projetos de recuperação, eles são projetos importantíssimos e têm uma relação direta com a segurança hídrica nas grandes cidades. E reduzo consequências de inundação, eu aumento a recarga dos aquíferos.
0: A chamada pública está aberta até o dia 9 de setembro e pode ser consultada no site do BNDES.
2: O Brasil assumiu a presidência pro tempore da Aliança para a Segurança, a Justiça e o Desenvolvimento.
0: A entidade reúne países da América Latina e Caribe.
2: Na reunião de cúpula em Brasília, o Banco Interamericano de Desenvolvimento anunciou US$ 4 bilhões para as ações integradas de combate ao crime organizado na região.
5: A América Latina concentra 8% da população mundial e é responsável por um terço dos homicídios ocorridos no mundo, de acordo com dados da Polícia Internacional. Esses números levaram à criação da Aliança para a Segurança, a Justiça e o Desenvolvimento, composta por 23 países e 14 instituições, como a Interpol. Um encontro em Brasília discute estratégias de prevenção e combate ao crime organizado na América Latina e Caribe. No primeiro ano de atuação da Aliança no combate ao crime organizado, foram destinados US$1,4 bilhão, o que corresponde a 60% dos recursos previstos para os três primeiros anos da iniciativa. A alta demanda dos países membros levou o Banco Interamericano a reavaliar os recursos destinados ao programa, elevando o montante para US$4 bilhões. O ministro da Justiça do Brasil, Wellington Lima Silva, fala sobre a importância da Aliança.
6: Nós estamos absolutamente convencidos da necessidade de intensificar essa interlocução com organismos multilaterais, estabelecer tantas quantas sejam as tratativas, as interlocuções necessárias para aperfeiçoar e aprimorar essa estratégia.
5: Um protocolo também foi assinado para o repasse de R$5 bilhões ao Brasil, que assumiu a presidência pro tempore da Aliança pelos próximos 12 meses. Reportagem Cleide Lopes.
0: O Comitê de Política Monetária, o Copom, reduziu a taxa Selic, que é a taxa básica de juros da economia, de 14,25% para 14% ao ano.
2: Em comunicado divulgado hoje, o Copom afirmou que o cenário internacional ainda exige cautela por causa das incertezas sobre os conflitos no Oriente Médio.
0: A taxa Selic influencia outras taxas de juros no país, como as taxas de empréstimos, financiamentos e aplicações financeiras.
2: E essas foram as notícias do Governo Federal.
0: Uma realização da Secretaria de Comunicação Social da Presidência da República.
2: Com produção da empresa Brasil de Comunicação.
0: Fique agora com o Minuto do TCU. Em seguida, as notícias do Poder Judiciário e do Congresso Nacional. Boa noite.
2: Boa noite e até amanhã.
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8: 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Você vai ouvir agora notícias do Poder Judiciário.
10: Supremo Tribunal Federal começa a julgar se proibição a jogos de azar é compatível com a Constituição de 1988.
11: Presidente Lula sanciona projeto de lei que regulamenta relevância para admissão do recurso especial no STJ.
10: Acordo firmado entre Tribunal Superior Eleitoral e Advocacia Geral da União prevê boas práticas sobre o uso da inteligência artificial nas eleições deste ano.
11: Boa noite, eu sou Marcela Luiza.
10: Eu sou Walter Lima.
11: O plenário do Supremo Tribunal Federal começou a analisar na sessão de hoje se a proibição a jogos de azar é compatível com a Constituição. Após as sustentações orais, o relator do caso, o ministro Luiz Fux, começou a votar.
10: Desde 1941, a lei de contravenções penais proíbe a organização e exploração de jogos de azar punindo os infratores com prisão simples, multa e outras penalidades previstas em lei. Isso inclui o jogo do bicho e as máquinas caça-níqueis.
11: Os ministros analisam se essa proibição, criada há mais de 80 anos, ainda é compatível com a Constituição Federal de 1988 ou se ela ficou ultrapassada.
10: Na prática, o Supremo vai decidir se a exploração de jogos de azar deve continuar proibida e punida pela legislação penal brasileira ou se essa proibição é incompatível com a Constituição.
11: A decisão, porém, não tratará da regulamentação de cassinos ou da exploração comercial dos jogos, temas que devem ser abordados em outras ações que tramitam na corte.
10: O julgamento vai continuar na sessão plenária de amanhã.
11: O presidente da República, Luiz Inácio Lula da Silva, sancionou o projeto de lei que regulamenta a relevância para a admissão do recurso especial no Superior Tribunal de Justiça.
10: O projeto foi convertido na Lei 15.484 de 2026. Fátima Uchoa.
12: Com a relevância, segundo o presidente do STJ, ministro Herman Benjamin, o tribunal poderá concentrar esforços nos recursos que tratam de temas com maior impacto para a sociedade.
13: Não é de uma lei para atender interesses do Superior Tribunal de Justiça, mas da celeridade, da qualidade e da efetividade da prestação jurisdicional.
12: A nova lei deve tornar a prestação jurisdicional mais eficiente e permitir que o STJ concentre a atuação em casos com maior impacto jurídico, econômico, político ou social, que sejam importantes para uniformizar a interpretação da legislação federal, sem limitar o acesso dos brasileiros à justiça.
11: Tribunal Superior Eleitoral e Advocacia Geral da União assinam um acordo de boas práticas sobre uso da inteligência artificial nas eleições 2026.
10: O principal produto da parceria é o lançamento de um guia de boas práticas sobre o uso de IA no processo eleitoral. Fábio Ruas.
14: O documento vai servir como um manual de conduta com diretrizes técnicas detalhadas para partidos, candidatos, plataformas digitais, órgãos públicos e para a sociedade civil. O acordo ainda prevê a realização de cursos, seminários, workshops e eventos relacionados ao uso da inteligência artificial nas eleições, entre outras medidas.
11: Tribunal Superior do Trabalho mantém entendimento sobre desconto de dias parados em greves de longa duração.
10: Com a decisão, empresas vão poder descontar metade dos dias e trabalhadores vão ter de compensar a outra metade. Marla Lacerda.
15: A sessão de dissídios coletivos do TST autorizou duas empresas de Indaiatuba, no interior de São Paulo, a descontar metade dos 36 dias da greve realizada pelos empregados. Nessas situações, a Justiça do Trabalho admite, como regra adotada pela jurisprudência da Corte, a compensação da outra metade dos dias de paralisação. Esse entendimento, ele busca equilibrar o direito de greve com os efeitos da suspensão do contrato de trabalho durante o movimento. Para os ministros, o desconto integral dos dias parados pode gerar prejuízos econômicos excessivos aos trabalhadores.
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11: Uma boa noite.
10: E até amanhã.
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16: Eu sou Paula Groba.
17: E eu sou Humberto Pinheiro.
16: E estes são os destaques de hoje do Jornal do Senado, que começa agora.
17: Senado pode tornar hediondos e inafiançáveis crimes de pedofilia.
16: Pessoas com deficiência poderão ser consideradas idosas aos 50 anos.
17: Fim da aposentadoria compulsória como punição avança no CNJ e no Senado.
16: Boa noite.
17: Boa noite.
16: crimes sexuais contra crianças e adolescentes podem passar a receber a punição mais rigorosa prevista na legislação brasileira.
17: O plenário do Senado pode votar o projeto que torna hediondos e inafiançáveis os crimes de pedofilia e outras violências sexuais contra crianças, adolescentes e pessoas vulneráveis. A reportagem é de Bruno Lourenço.
18: Projeto de lei aprovado na Comissão de Constituição e Justiça inclui no rol dos crimes hediondos condutas como a corrupção de menores, a satisfação de lascívia, caracterizada pela prática de atos libidinosos na presença de criança ou adolescente, a divulgação de cena de estupro de vulnerável e o compartilhamento de pornografia. A matéria também classifica como hediondos os crimes previstos no Estatuto da Criança e do Adolescente ligados ao tráfico internacional de crianças e à pornografia infantil, como defendeu a relatora, senadora Elisiane Gama do Maranhão.
19: Nosso relatório é pela aprovação do projeto de lei com a redação corrupção de menores, satisfação de lascívia mediante presença de criança ou adolescente, favorecimento da prostituição ou de outra forma de exploração sexual de crianças e adolescentes ou de vulnerável, divulgação de cena de estupro ou de cena de estupro de vulnerável, de cena de sexo ou de pornografia.
18: O senador Everton do PDT do Maranhão apresentou proposta semelhante e pediu que as duas matérias sejam analisadas em conjunto pelo plenário.
20: Em que eu propus o aumento da pena dos crimes cometidos contra a dignidade sexual quando praticados na presença física ou virtual de crianças, adolescentes e também cônjuge, companheiro ou parente de vítima consanguíneo ou afim, em linha reta ou colateral até o quarto grau.
18: A CCJ aprovou um pedido de urgência para votação no plenário.
16: E a Comissão de Relações Exteriores iniciou as discussões sobre as barreiras da União Europeia à carne brasileira.
17: O grupo de trabalho que trata do acordo do bloco europeu com o Mercosul ouviu integrantes do governo e do setor privado. Repórter Pedro Pincer.
21: A partir de 3 de setembro, passam a valer novas regras da União Europeia sobre o uso de antimicrobianos na produção animal. O bloco exige que o Brasil consiga comprovar que a carne exportada não foi produzida a partir de animais submetidos ao uso de antimicrobianos proibidos pelas autoridades europeias. De acordo com o presidente da comissão, senador Nelsinho Trade, do PSD de Mato Grosso do Sul, é preciso ouvir os setores que podem ser afetados pelas normas e buscar soluções em conjunto com o governo e a iniciativa privada.
22: Setores que, porventura, venham a se sentir prejudicados, nos acionam que nós iremos promover debates dessa natureza.
21: O chefe da missão do Brasil junto à União Europeia, embaixador Pedro Miguel da Costa e Silva, afirmou que o país terá de comprovar, por meio de auditorias, que consegue separar os produtos destinados ao mercado europeu e garantir que eles atendam às exigências do bloco. Representantes do setor privado afirmaram que o Brasil já dispõe da tecnologia necessária para fazer esse controle.
16: Aguarda votação no plenário um projeto que reduz para 50 anos a idade em que uma pessoa com deficiência seja considerada idosa.
17: O impacto do envelhecimento é maior para esse grupo de pessoas consideradas vulneráveis. Segundo a Organização Mundial da Saúde, pessoas com deficiência apresentam maior risco de desenvolver doenças crônicas, pior estado de saúde e, em alguns casos, podem morrer até 20 anos antes da população sem deficiência. Repórter Patrícia Oliveira.
23: O projeto que considera idosa uma pessoa com deficiência já a partir dos 50 anos, estende para esses indivíduos os mesmos direitos e a proteção garantidos às pessoas da terceira idade. A condição de idoso deverá ser definida por avaliação individual, médica, psicológica e social. Como destacou o relator do projeto na Comissão de Assuntos Sociais, senador Flávio Arnes, do PSB do Paraná.
24: Conforme a deficiência, podemos observar reduções na expectativa de vida que variam até algumas décadas para baixo. Se compararmos com a média da população, estamos longe de um patamar de igualdade.
23: Para o senador Paulo Paim, do PT do Rio Grande do Sul, relator na Comissão de Direitos Humanos, a proposta viabiliza a aplicação de conceitos de envelhecimento ativo específicos para pessoas com deficiência,
25: minimizando os possíveis impactos negativos do avanço
1: comprovante da idade em um grupo social especialmente vulnerável.
23: O projeto que altera o Estatuto do Idoso já foi aprovado também na Câmara dos Deputados e está pronto para votação no plenário do Senado.
16: E a aposentadoria compulsória de magistrados pode deixar de ser uma punição prevista na Constituição. Depois de o Conselho Nacional de Justiça oficializar o fim dessa penalidade no âmbito administrativo, o Senado pode analisar uma proposta que muda a Constituição sobre o mesmo tema.
3: A relatora, senadora Elisiane Gama, do Maranhão, afirmou que a decisão corrige uma distorção histórica. Repórter Pedro Pincer.
21: O Conselho Nacional de Justiça aprovou por unanimidade a proposta de resolução que acaba com a aposentadoria compulsória como a sanção disciplinar mais grave a juízes. A resolução aprovada segue entendimento da primeira turma do Supremo Tribunal Federal e também prevê a possibilidade da demissão como uma das hipóteses de punição. E o plenário do Senado pode votar uma proposta de emenda à Constituição que prevê o fim da aposentadoria compulsória como punição aos magistrados, promotores e procuradores e militares. De autoria do então senador Flávio Dino, atualmente ministro do Supremo Tribunal Federal, o texto foi aprovado pela Comissão de Constituição e Justiça em abril. A relatora, senadora Elisiane Gama, do Maranhão, afirmou que a decisão corrige uma distorção histórica.
4: É inadmissível o que a gente viveu ao longo da história do Brasil com esse tipo de prêmio para quem comete um crime, de que nós não podemos permitir castas de servidores públicos com privilégios.
21: Pelas novas regras, nos casos mais graves, o magistrado poderá ser colocado em disponibilidade com proposta de perda do cargo. Nessa hipótese, será imediatamente afastado das funções e passará a receber remuneração proporcional ao tempo de contribuição até a decisão definitiva do STF sobre a eventual perda do cargo.
16: Você sabia que nas eleições os votos em branco e nulos não são transferidos para nenhum candidato e não podem cancelar uma eleição?
3: Na prática, quem escolhe uma dessas opções deixa a decisão para os demais eleitores. Conheça mais sobre esses dois tipos de votos com a repórter Marcela Cunha.
5: Voto em branco vai para quem está na frente? E uma maioria de votos nulos pode cancelar a eleição? A resposta para as duas perguntas é não. Para votar em branco, o eleitor aperta a tecla branco e confirma. O voto nulo acontece quando é digitado um número que não corresponde a nenhum candidato ou partido. Nos dois casos, o voto é excluído da contagem que define o resultado. Não é transferido, não beneficia nenhum candidato e não é somado ao vencedor. O consultor legislativo do Senado, Gilberto Guerzoni, explica como essas duas situações aparecem na urna.
6: Mas a gente já viu que reduziu bastante o número de votos em branco, né, já que a urna eletrônica abre uma tela, o eleitor tem que fazer alguma coisa de forma ativa ali, né? Ou ele propositalmente coloca um voto inexistente e confirma, o que leva à anulação do voto, ou ele tem que apertar a tecla de voto em branco.
5: Além de expressar uma decisão consciente, o voto nulo também pode ser resultado de um erro na digitação. Em 2026, serão 6 votos para deputado federal, deputado estadual ou distrital, 2 senadores, governador e presidente da República. Por isso, a recomendação da Justiça Eleitoral é levar uma colinha de papel.
16: E ao participar da abertura da exposição O Caminho do Voto, promovida pelo Tribunal Superior Eleitoral, o presidente do Senado, Davi Alcolumbre, afirmou que o processo eleitoral brasileiro está entre os mais confiáveis do mundo. Ele também elogiou a decisão do presidente do TSE, ministro Nunes Marques, de levar a mostra ao Congresso Nacional.
3: A exposição, aberta à visitação no anexo 1 do Senado, apresenta as etapas do sistema eletrônico de votação, do desenvolvimento das urnas à totalização dos votos e integra a programação da Semana Nacional do Sistema Eletrônico de Votação.
1: As pessoas que visitarem a exposição sairão daqui conhecendo melhor o percurso do seu voto e o papel que ele desempenha na construção do nosso país. Um Brasil comprometido com a democracia, com as eleições livres e diretas, com a alternância de poder e com a transparência no processo eleitoral.
3: Edição de Paula Groba e trabalhos técnicos de João Lira, o Jornal do Senado fica por aqui. Acompanhe agora as notícias da Câmara dos Deputados. Boa noite.
16: Boa noite e até amanhã.
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0: Câmara reforça a indenização por dano moral à vítima de violência doméstica.
2: Proposta facilita acesso de motoristas a postos de combustível nas estradas.
9: Projeto busca garantir saúde ginecológica de meninas a partir dos 10 anos.
12: Boa noite. Os deputados analisam proposta que visa assegurar a saúde ginecológica de meninas a partir dos 10 anos de idade no SUS. O projeto está em regime de urgência e pode ser incluído na pauta de votações do plenário a qualquer momento, como informa o repórter Antônio Vital.
13: Está pronto para ser votado no plenário da Câmara, projeto que torna a regra a primeira consulta ginecológica das meninas a partir de 10 anos de idade no SUS, o Sistema Único de Saúde. O projeto foi apresentado pelas deputadas Adriana Ventura, do Novo de São Paulo, e Grace Elias, do PL de Minas Gerais, com o objetivo de permitir que as meninas e suas famílias recebam orientações preventivas e adequadas sobre temas como vacinação contra o HPV, cuidados de higiene íntima, preparação emocional para a primeira menstruação e informações sobre métodos contraceptivos. A vacina contra o HPV é recomendada a partir dos 9 anos de idade. A proposta obriga o Ministério da Saúde a elaborar um protocolo para o atendimento ginecológico dessa faixa etária. As meninas deverão ser encaminhadas à primeira consulta quando houver sinais de proximidade da menarca, como é chamada a primeira menstruação. Além disso, determina que as secretarias estaduais e municipais de saúde providenciem a formação contínua dos profissionais da área, especialmente ginecologistas, para que estejam preparados para atender as meninas. O texto também estabelece que a consulta será acompanhada por um responsável e, quando necessário, uma equipe multidisciplinar, que poderá incluir psicólogos e enfermeiros. De acordo com a deputada Adriana Ventura, uma das autoras da proposta, o objetivo é reduzir a incidência de gravidez precoce na adolescência, evitar doenças sexualmente transmissíveis e contribuir para a prática de hábitos saudáveis.
25: Tanto a vacinação como a HPV, que é recomendada a partir dos 9 anos, cuidado de higiene íntima, preparação emocional para essa fase da primeira menstruação e demais, bem como informação sobre métodos contraceptivos, isso é importante para prevenir gravidez precoce e outras complicações de saúde. Ele é muito simples, mas a gente acredita que ele pode provocar mudanças profundas na orientação das meninas brasileiras.
13: O projeto que torna a regra a primeira consulta ginecológica das meninas a partir de 10 anos de idade no SUS ganhou regime de urgência e pode ser votado a qualquer momento no plenário da Câmara, sem passar pela análise das comissões permanentes da Casa. Da Rádio Câmara, de Brasília, Antônio Vital.
26: Educação.
0: Jorge Sola, do PT da Bahia, defende projeto de sua autoria que regulamenta as escolas de saúde pública do SUS. A matéria já aprovada na Câmara e em tramitação no Senado reconhece instituições estaduais e municipais que formam profissionais, organizam estágios e apoiam residências.
27: Essa rede de escolas de saúde pública precisa e merece o seu reconhecimento, a sua regulamentação, para que dê, primeiro, mais visibilidade, mais estabilidade e maior capacidade de ampliar o orçamento destinado à formação de recursos humanos, ampliar o empoderamento dessas escolas para o ordenamento das práticas e dos estágios. Muitas vezes você tem a necessidade de organizar as vagas nos hospitais públicos, nos hospitais da rede do SUS para a formação profissional e até, né, definir políticas públicas que visem estimular a formação de profissionais que ainda temos uma carência.
12: Jorge Sola assinala ainda que as escolas têm papel central na organização dos processos seletivos para residências médicas e na formação de especialistas em áreas com carência no país. Para ele, a falta de um marco legal e de uma estrutura de articulação nacional limita o potencial das instituições.
0: Professora Luciene Cavalcante, do PSOL de São Paulo, é autora do projeto que isenta do imposto de renda professores e demais profissionais da educação básica e superior. Ela explica que a medida busca valorizar a categoria e ampliar os investimentos na educação.
12: A deputada afirma que o Brasil investe pouco em educação, paga baixos salários aos docentes e que muitos municípios não cumprem o piso nacional do magistério. Professora Luciene Cavalcante argumenta ainda que, assim como outros setores recebem incentivos fiscais, os profissionais da educação devem ser priorizados.
7: Esse projeto, ele visa colocar no centro do orçamento público e do financiamento das políticas públicas os profissionais da educação. Quase 30% de todo o rendimento dos profissionais da educação ficam retidos na fonte com pagamento do imposto de renda. Os profissionais da educação já trabalham em várias escolas para poder complementar a sua renda. Eles trabalham com alto número de estudantes por turma. Então eles precisam desse investimento.
10: Trabalho.
0: A Câmara aprovou o projeto de lei que limita a jornada máxima de trabalho dos psicólogos a 30 horas semanais, sem redução do salário. A repórter Maria Neves traz mais informações sobre o texto que já foi encaminhado para análise dos senadores.
11: Uma das autoras do projeto, a deputada Érica Cocai, do PT do Distrito Federal, explica que atualmente a lei que regulamenta a atuação dos psicólogos não prevê limite de jornada de trabalho. Com isso, eles ficam submetidos a 44 horas semanais. De acordo com a deputada, a categoria é a única entre os profissionais que lidam com saúde e atenção psicossocial que não tem jornada de 30 horas.
14: Profissionais de psicologia têm o direito a uma jornada de trabalho que possibilite que ele tenha tempo para o seu aprimoramento acadêmico, mas ao mesmo tempo tempo para que possa cuidar da sua própria existência. Por isso, 30 horas para a psicologia é uma necessidade, não apenas dos psicólogos e psicólogas, mas uma necessidade do país que precisa desses profissionais atuando em todos os espaços.
11: A deputada Natália Bonavides, do PT do Rio Grande do Norte, também assina a proposta. Ao apresentar o texto, as autoras argumentaram que a redução da jornada de trabalho vai contribuir para a preservação da qualidade de vida e o adequado exercício da atividade profissional, que demanda elevado desgaste emocional e mental. O texto beneficia os profissionais com contrato de trabalho no setor privado. Para psicólogos que trabalham em empresas públicas como seletistas, a nova jornada dependerá de dotação orçamentária e de autorização na Lei de Diretrizes Orçamentárias. Da Rádio Câmara de Brasília, Maria Neves.
10: Economia.
12: Marcelo Crivella, do Republicanos do Rio de Janeiro, aponta como positivos os resultados de emenda à Constituição que estende a imunidade de IPTU a templos religiosos instalados em imóveis alugados. Ele explica que a regra passou a valer em 2023.
15: Em 2022, ela foi promulgada, essa emenda à Constituição. Em fevereiro de 2022, como o IPTU incidia 1º de janeiro, ela passou a ter efeito apenas em 2023. O que significa ela? Antes dessa emenda, tinha a imunidade de IPTU apenas os templos próprios, aqueles que foram construídos pelos fiéis. Mas nós sabemos, pelo censo do IBGE 2022, que dos 580 mil templos religiosos, católicos, espíritas, evangélicos, 400 mil funcionam em imóveis alugados e eles não tinham a imunidade do IPTU. Com a emenda constitucional 116, passaram a ter.
0: Marcelo Crivella orienta igrejas, creches, asilos e orfanatos a procurarem as prefeituras caso tenham efetuado o pagamento do IPTU entre 2023 e 2026. Ele alerta que a cobrança é indevida nos casos amparados pela emenda, com possibilidade de restituição dos valores.
12: Bandeira de Melo, do PV do Rio de Janeiro, é um dos autores de projeto que cria um modelo próprio de funcionamento para as cooperativas solidárias. O texto define essas organizações como sociedades sem fins lucrativos, com regras de autogestão e articulação com a Política Nacional de Economia Solidária.
0: Bandeira de Mello informa que a proposta busca reduzir a burocracia para iniciativas da economia solidária, com prioridade para grupos economicamente frágeis. O projeto também prevê estímulo à participação das cooperativas solidárias em compras públicas, licitações e ações de desenvolvimento comunitário.
10: Desenvolvimento Regional.
12: Paulo Soares, do Podemos de São Paulo, apresentou o projeto que cria um programa para incentivar a universalização da coleta e tratamento de esgoto. Ele explica que a iniciativa também institui um fundo de assistência para socorrer municípios sem condições financeiras de investir no saneamento básico.
17: Uma defesa da sustentabilidade e da compensação ambiental. Em que sentido? Aquele município que está cumprindo com todos os seus deveres na questão de saneamento, nas questões ambientais todas, ele ser recompensado por um fundo. E esse fundo também, ao mesmo tempo, socorrer os municípios que não têm condições financeiras de avançar no saneamento básico. Essa é uma gestão que envolve meio ambiente, envolve saúde pública.
0: Paulo Soares pede urgência na aprovação da matéria, ressaltando que o saneamento ainda apresenta desigualdades profundas entre regiões do país. O congressista esclarece que os recursos do fundo virão de penalidades, de fiscalização e de aportes internacionais de fomento.
10: Turismo.
12: Projeto de lei apresentado por Domingos Neto, do PSD do Ceará, visa facilitar o acesso de micro e pequenas empresas de turismo a financiamentos públicos. A proposta prioriza empreendimentos localizados fora das regiões metropolitanas.
0: O texto de Domingos Neto permite o uso de fundos garantidores e seguros de crédito em substituição ou complemento às garantias tradicionais. Para ele, a medida amplia o acesso aos recursos do Fungetur e dos fundos constitucionais para modernizar e fortalecer o turismo regional.
10: Transportes.
12: Avança na Câmara a proposta que busca facilitar o acesso de motoristas a postos de combustível nas estradas. A repórter Silvia Munhato tem os detalhes.
18: A Comissão de Viação e Transportes da Câmara dos Deputados aprovou o projeto que busca melhorar o acesso dos motoristas aos postos de combustíveis e rodovias sob concessão pública. A proposta inicial do deputado Capitão Augusto, do PL de São Paulo, dava 180 dias de prazo para que as concessionárias elaborassem planos de adequação das rodovias, evitando retornos muito distantes. O relator, deputado Zé Trovão, do PL de Santa Catarina, afirma que o problema é real.
19: E esse motorista, às vezes, ele tem que caminhar 5, 6 quilômetros para frente, fazer um retorno e voltar. O que nós estamos determinando hoje é o seguinte: olha, nós vamos criar acessos mais claros e mais fáceis para esses motoristas. Para que o cara não corra o risco, às vezes está na reserva, está chegando no final do seu combustível, vai fazer um retorno, ou um retorno que não está bem sinalizado, um retorno perigoso e acabar acontecendo um acidente.
18: Mas o deputado modificou o texto para atribuir à Agência Nacional de Transportes Terrestres a tarefa de tratar do problema no âmbito de sua atuação normativa e contratual. A proposta que pretende facilitar o acesso do motorista aos postos de combustível

0: Mas o deputado modificou o texto para atribuir à Agência Nacional de Transportes Terrestres a tarefa de tratar do problema no âmbito de sua atuação normativa e contratual. A proposta, que pretende facilitar o acesso do motorista aos postos de combustível
1: do PL do Rio Grande do Sul, é autor de projeto que amplia as punições para quem picha bens públicos ou privados. O parlamentar destaca que o texto prevê a suspensão da carteira de habilitação e das linhas telefônicas do infrator.
2: Nós temos que acabar com a pichação. Só suja a cidade. Tem que ser punido. É punindo que se gera respeito. Os pichadores, eles têm uma competição para ver quem é o louco mor, quem é o que consegue pichar e estragar o monumento que mais chame a atenção da sociedade. Então, esse projeto é para dar penalidade, punir quem presta esse desserviço ao Brasil, que é a pichação. E que nós, brasileiros, possamos ter nossas cidades, os nossos monumentos respeitados.
3: O congressista observa que a pichação causa, além dos danos materiais, prejuízos ao turismo. Bibo Nunes acrescenta que o projeto inclui a cobrança do ressarcimento pela restauração do bem pichado, com responsabilização do autor ou dos responsáveis legais em caso de menor de idade.
1: Alexandre Lente, do União de São Paulo, propõe substituir a prisão em regime fechado pela prisão domiciliar para quem deixar de pagar pensão alimentícia. O projeto do deputado também permite monitoramento eletrônico e saída para o trabalho remunerado.
3: Alexandre Leite explica que a prisão em regime fechado ficaria restrita a casos excepcionais, quando houver ocultação de bens ou má-fé do devedor. Ele argumenta que a medida busca aumentar as chances de pagamento da pensão sem impedir o exercício da atividade profissional.
4: Justiça.
1: Os deputados aprovaram nova regra sobre indenização por dano moral à vítima de violência doméstica. Entenda na reportagem de Paula Bittar.
5: A Comissão de Constituição e Justiça da Câmara dos Deputados aprovou uma proposta que reforça na lei o direito de indenização por dano moral nos casos de violência doméstica e familiar contra a mulher, desde que haja pedido expresso da acusação ou da parte ofendida. A reparação será fixada pelo juiz, inclusive criminal. A relatora na comissão, deputada Lídice da Mata, do PSB da Bahia, destacou a importância de garantir a indenização a essas mulheres.
6: Ela é uma vítima da violência e isso é conhecido pela sociedade e impacta sobre sua imagem na sociedade. E, portanto, ele garante o direito dessas mulheres a uma indenização por danos morais. A violência deixa as marcas que vão muito além das agressões físicas. Elas provocam sofrimento, ela compromete a saúde mental, ela afasta as mulheres do seu trabalho, ela deixa a mulher em situação de trauma. E por isso mesmo é essencial que a legislação assegure também o direito à reparação desses danos.
5: Segundo Lídice da Mata, a proposta tem inegável relevância, pois ao inserir a possibilidade expressa de reparação civil por dano moral decorrente de violência doméstica, fortalece a proteção dos direitos fundamentais à dignidade da pessoa humana, à integridade física, psíquica e moral e a igualdade de gênero, assegurando à vítima um instrumento adicional de reparação no âmbito civil. A proposta que estabelece o direito de indenização por dano moral nos casos de violência doméstica e familiar contra a mulher já pode seguir ao Senado, a menos que haja recurso para votação pelo plenário da Câmara. Na Rádio Câmara de Brasília, Paula Bittar.
4: Consumidor.
3: Tarcísio Mota, do PSOL do Rio de Janeiro, é coautor de projeto que regulamenta a publicidade das apostas online. A iniciativa trata a atividade como tema de saúde pública e de defesa do consumidor, com o objetivo de restringir a propaganda das chamadas bets.
7: Do mesmo jeito que nós temos hoje regulações muito rígidas sobre propaganda, por exemplo, para as drogas legalizadas, como tabaco ou álcool, é preciso ter regras muito rígidas para as propagandas dessas casas de aposta online. Por exemplo, é inadmissível que elas continuem a financiar times de futebol, financiar campeonatos de futebol, que são inclusive a origem de grande parte dessas apostas. É inadmissível que no meio da transmissão de um jogo de futebol, você tenha propaganda dessas casas de aposta como se fossem simples informações jornalísticas.
1: Segundo Tarcísio Mota, o projeto cria medidas preventivas para reduzir o endividamento e os impactos do vício sobre as famílias. O parlamentar também defende regras mais rígidas

0: o foco na proteção da saúde mental e dos direitos dos consumidores.
1: Projeto de Raymond do PT do Rio de Janeiro proíbe a veiculação de propagandas de apostas online em emissoras de rádio e televisão. De acordo com o deputado, a medida busca reduzir a exposição da população às chamadas bets em veículos que operam por concessão pública.
2: Então, o que a gente queria, na verdade, é que as bets não existissem no nosso país. Nós lutamos contra elas, mas enquanto a gente não consegue abolir as bets no Brasil, e nós haveremos de abolir um dia, nós queremos proibir que elas sejam divulgadas, publicizadas nos meios de comunicação de televisão e rádio.
0: Raymond explica que o objetivo é minimizar os impactos das apostas sobre a saúde mental, o orçamento das famílias e o endividamento da população. Ele acredita que reduzir o alcance desse tipo de atividade protege os consumidores mais vulneráveis.
1: Termina agora o Jornal Câmara dos Deputados, produzido pela Rádio Câmara, com trabalhos técnicos de Everson Urani e apresentação de Val Monteiro e Luciana Vieira. Uma boa noite para você.
0: A Voz do Brasil volta amanhã. Boa noite.
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3: Boa noite. O dia vai declinando e antes que ele termine, pare por alguns instantes. Respire com calma, silencie o coração, recorde, do amanhecer até o anoitecer, Deus esteve com você. À luz da palavra, vamos reler o caminho percorrido e como discípulos rezar. Permanece conosco, Senhor. Em nome do Pai, e do Filho, e do Espírito Santo. Amém. Nessa noite, ouçamos o que diz o Evangelho segundo Mateus. Diante disso, Jesus lhe disse: mulher, grande é a tua fé, seja feito como queres. E a partir daquele momento, a sua filha ficou curada. Jesus entra em um território pagão, fora das fronteiras habituais de Israel, e ali encontra uma mulher desesperada. Ela carrega no coração a dor de ver a própria filha sofrendo e, diante de Jesus, pede socorro. A grandeza de sua fé não se manifesta por sua arrogância ou pretensão, mas porque ela se recusa a abandonar a esperança. Aquela mulher reconhece em Jesus o Senhor, confia a Ele a sua súplica, a vida de sua filha e toda a aflição que traz dentro de si. O Evangelho de hoje continua com a discussão iniciada no Evangelho de ontem. Jesus havia ensinado

não faz parte da comunidade dos discípulos e não compartilha suas tradições religiosas. Entretanto, aquilo que procede do seu coração é confiança, humildade, coragem e um profundo amor. Enquanto os que pareciam estar dentro pedem que ela seja afastada, aquela que estava do lado de fora manifesta uma fé que o próprio Jesus declara grande. A atitude dessa mulher pode ser compreendida como uma espécie de humildade ousada. Ela aceita dialogar a partir da imagem apresentada por Jesus: os filhos, o pão, os cachorrinhos e as migalhas. Mas toma essa imagem e a transforma em súplica. Ela não responde com arrogância, porém também não desiste. A sua humildade não é passividade, a sua ousadia não é insolência. Ela permanece pequena diante de Jesus, mas carrega uma confiança imensa em sua misericórdia. A fé cristã reúne essas duas atitudes. Somos humildes porque reconhecemos que não podemos exigir nada de Deus e que tudo o que recebemos é graça. Mas também somos ousados porque sabemos diante de quem estamos. Rezamos com confiança, insistimos, batemos a porta, entregamos novamente ao Senhor aquilo que nos preocupa, porque acreditamos que sua misericórdia é maior que nossos limites, que de nossas quedas e de nossos sofrimentos. Quantas vezes também nós chegamos diante de Deus e trazemos alguém que amamos, um filho que sofre, uma pessoa doente, alguém que se afastou da fé, uma família dividida, uma situação que não conseguimos resolver, há dores que não são apenas nossas, mas que carregamos porque amamos. Como aquela mulher, muitas vezes nossa oração nasce do sofrimento de alguém que está perto de nós. E nem sempre a resposta parece chegar imediatamente. Às vezes rezamos e encontramos silêncio. Pedimos e não percebemos nenhuma mudança. Continuamos batendo a porta, mas temos a impressão de que ela permanece fechada. Nestes momentos, somos tentados a desistir, a pensar que Deus não nos escuta ou que a nossa oração não tem valor. A mulher do Evangelho de hoje nos ensina que a fé também é permanecer quando a resposta ainda não veio. A grandeza de sua fé não está apenas em sua perseverança pessoal, mas no modo como ela reconhece a grandeza de Cristo. Ela acredita que até uma migalha da sua misericórdia seja suficiente. Sua fé é grande porque grande é aquele em quem ela confia. Ela não deposita a esperança em seus próprios méritos, em sua própria força ou em sua capacidade de resolver os problemas. Sua esperança está inteiramente em Jesus. Nessa noite, também somos convidados a compreender que a grandeza da fé não está na ausência de dúvidas, de lágrimas ou de dificuldades. A grandeza da fé está na confiança depositada em Jesus. Quantas vezes dizemos que amamos a Deus, mas na prática confiamos somente em nossas próprias forças? Tentamos controlar tudo? Queremos resolver tudo sozinhos? E quando nossas possibilidades se esgotam, somos tentados pelo medo e pelo desânimo? A palavra de Deus nos recorda que não caminhamos sozinhos. Se Deus está conosco, precisamos aprender a confiar em sua graça, porque ela nos sustenta e cuida de nós, mesmo quando não compreendemos imediatamente os seus planos e projetos para nós. Confiar não significa cruzar os braços ou deixar de fazer aquilo que nos cabe, mas significa agir, lutar e perseverar, mas sem acreditar que tudo depende somente de nós. Agora, diante do Senhor, feche seus olhos, respire fundo. Vamos reler o nosso dia diante de Deus. O que você tem tentado carregar sozinho? Que preocupação você ainda não conseguiu entregar verdadeiramente a Deus? Por quem você precisa continuar rezando sem perder a esperança? Em que situação o Senhor o convida a unir humildade e confiança, reconhecer seus limites, mas permanecer firme em sua misericórdia? Agora, diante de Deus, apresente agora ao Senhor as pessoas e as situações que surgiram em seu coração. E reze comigo. Senhor Jesus, ao final deste dia, aproximo-me de Ti com humildade e confiança. Eu Te agradeço porque conheces o meu coração e acolhes as súplicas que trago diante de Ti. Tu conheces as pessoas que amo, as dores que carrego por elas e as

0: situações que não consigo resolver. Perdoa-me pelas vezes em que tentei controlar tudo e confiei somente em minhas próprias forças. Perdoa-me quando o silêncio me fez duvidar de tua presença ou quando o desânimo me levou a abandonar a oração. Coloco diante de ti, Senhor, aqueles que precisam de tua graça. Visita os que sofrem, fortalece os que são desanimados, aproxima-os de ti, os que se afastaram, e concede tua paz às famílias divididas. Ensina-me a rezar com a humildade ousada daquela mulher. Que eu reconheça os meus limites sem perder a esperança. Que eu saiba esperar, insistir e permanecer, mesmo quando ainda não consigo perceber tua resposta. Minha esperança não está em meus méritos, nem apenas naquilo que posso fazer. Minha esperança está em ti e na grandeza da tua misericórdia. Recebe as minhas preocupações, meus medos e minhas lágrimas. Sustenta-me com tua graça e ajuda-me a confiar que não estou sozinho. Senhor, eu não desistirei de esperar em ti. Seja feita em mim a tua vontade e que eu permaneça sempre unido a ti. Amém. Senhor Jesus, o dia declina e a noite se aproxima. Fica conosco, permanece em nossa casa, guarda aqueles que amamos e concede-nos repousar em tua presença. Que o Senhor e nosso Deus te abençoe e te guarde. Ele que é Pai e Filho e Espírito Santo. Amém. Fica conosco, Senhor. A noite vai caindo, mas a tua presença permanece.
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3: Em nome do Pai e do Filho e do Espírito Santo. Amém. Creio em Deus Pai Todo-Poderoso, Criador do céu e da terra, e em Jesus Cristo, seu único Filho, nosso Senhor, que foi concebido pelo poder do Espírito Santo, nasceu da Virgem Maria, padeceu sob Pôncio Pilatos, foi crucificado, morto e sepultado, desceu à mansão dos mortos, ressuscitou ao terceiro dia, subiu aos céus, está sentado à direita de Deus Pai Todo-Poderoso, de onde há de vir a julgar os vivos e os mortos. Creio no Espírito Santo, na Santa Igreja Católica, na comunhão dos santos, na remissão dos pecados, na ressurreição da carne e na vida eterna. Amém. Pai nosso que estais nos céus, santificado seja o vosso nome, venha a nós o vosso reino, seja feita a vossa vontade, assim na terra como no céu. O pão nosso de cada dia nos dai hoje, perdoai as nossas ofensas, assim como nós perdoamos a quem nos tem ofendido, e não nos deixeis cair em tentação, mas livrai-nos do mal. Amém. Ave Maria, cheia de graça, o Senhor é convosco. Bendita sois vós entre as mulheres e bendito é o fruto do vosso ventre, Jesus. Santa Maria, Mãe de Deus, rogai por nós, pecadores, agora e na hora de nossa morte. Amém. Ave Maria, cheia de graça, o Senhor é convosco. Bendita sois vós entre as mulheres e bendito é o fruto do vosso ventre, Jesus. Santa Maria, Mãe de Deus, rogai por nós, pecadores, agora e na hora de nossa morte. Amém. Ave Maria, cheia de graça, o Senhor é convosco. Bendita sois vós entre as mulheres e bendito é o fruto do vosso ventre, Jesus. Santa Maria, Mãe de Deus, rogai por nós, pecadores, agora e na hora de nossa morte. Amém. Glória ao Pai, ao Filho e ao Espírito Santo, como era no princípio, agora e sempre. Amém. Primeiro mistério glorioso. Nós contemplamos a ressurreição de nosso Senhor Jesus Cristo. Veja, meu irmão, minha irmã, o mal perdeu, o mal foi derrotado. A cruz, o sofrimento, a dor chegaram ao fim. Jesus ressuscitou, nos salvou, abriu as portas do paraíso para nós. E veja, Cristo ressuscitando, está ressuscitando todos nós, está ressuscitando toda a criação. Uma nova criação está surgindo. Se a primeira criação tinha sido destruída pelo pecado, agora em Cristo, uma nova geração surge, uma nova criação se inaugura. Vamos contemplar com muita força, com muita fé, a nossa vitória. Jesus ressuscitou. Como Paulo diz, se Cristo não tivesse ressuscitado, vã seria a nossa fé. Rezemos com amor, com devoção. Pai nosso, que estais nos céus, santificado seja o vosso nome, venha a nós o vosso reino. Seja feita a vossa vontade, assim na terra como no céu. O pão nosso de cada dia nos dai hoje, perdoai as nossas ofensas, assim como nós perdoamos a quem nos tem ofendido, e não nos deixeis cair em tentação, mas livrai-nos do mal. Amém. Ave Maria, cheia de graça, o Senhor é convosco, bendita sois vós entre as mulheres, e bendito é o fruto do vosso ventre, Jesus. Santa Maria, Mãe de Deus, rogai por nós, pecadores, agora e na hora de nossa morte. Amém. Ave Maria, cheia de graça, o Senhor é convosco. Bendita sois vós entre as mulheres e bendito é o fruto do vosso ventre, Jesus. Santa Maria, Mãe de Deus, rogai por nós, pecadores, agora e na hora de nossa morte. Amém. Ave Maria, cheia de graça, o Senhor é convosco. Bendita sois vós entre as mulheres e bendito é o fruto do vosso ventre, Jesus. Santa Maria, Mãe de Deus, rogai por nós, pecadores, agora e na hora de nossa morte. Amém. Ave Maria, cheia de graça, o Senhor é convosco. Bendita sois vós entre as mulheres e bendito é o fruto do vosso ventre, Jesus. Santa Maria, Mãe de Deus, rogai por nós, pecadores, agora e na hora de nossa morte. Amém. Ave Maria, cheia de graça, o Senhor é convosco. Bendita sois vós entre as mulheres e bendito é o fruto do vosso ventre, Jesus. Santa Maria, Mãe de Deus, rogai por nós, pecadores, agora e na hora de nossa morte. Amém. Ave Maria, cheia de graça, o Senhor é convosco. Bendita sois vós entre as mulheres e bendito é o fruto do vosso ventre, Jesus. Santa Maria, Mãe de Deus, rogai por nós, pecadores, agora e na hora de nossa morte. Amém. Ave Maria, cheia de graça, o Senhor é convosco. Bendita sois vós entre as mulheres e bendito é o fruto do vosso ventre, Jesus. Santa Maria, Mãe de Deus, rogai por nós, pecadores, agora e na hora de nossa morte. Amém. Ave Maria, cheia de graça, o Senhor é convosco. Bendita sois vós entre as mulheres e bendito é o fruto do vosso ventre, Jesus. Santa Maria, Mãe de Deus, rogai por nós, pecadores, agora e na hora de nossa morte. Amém. Ave Maria, cheia de graça, o Senhor é convosco. Bendita sois vós entre as mulheres e bendito é o fruto do vosso ventre, Jesus. Santa Maria, Mãe de Deus, rogai por nós, pecadores, agora e na hora de nossa morte. Amém. Ave Maria, cheia de graça, o Senhor é convosco. Bendita sois vós entre as mulheres e bendito é o fruto do vosso ventre, Jesus. Santa Maria, Mãe de Deus, rogai por nós, pecadores, agora e na hora de nossa morte. Amém. Glória ao Pai, ao Filho e ao Espírito Santo, como era no princípio, agora e sempre. Amém. Ó meu Jesus, perdoai-me e livrai-me do fogo do inferno. Levai as almas todas para o céu e socorrei principalmente as que mais precisarem da vossa misericórdia. Nossa Senhora do Carmo, rogai por nós. São Miguel Arcanjo, rogai por nós. Segundo mistério glorioso, nós contemplamos a ascensão de Jesus. Jesus sobe aos céus. Precisou nos deixar Os discípulos já começam a sentir saudade, até certa tristeza, porque o Mestre os deixa. Mas Jesus sobe dizendo: eu vou, mas vou enviar sobre vocês o Paráclito. Vou derramar sobre vocês o Espírito Santo. E disse para nós: eu estarei com vocês todos os dias, até os fins dos tempos. Irmão e irmã, Jesus está com você, Jesus está comigo sempre. Ele teve que subir aos céus para abrir as portas do paraíso para nós. Agora, ele disse que foi preparar para nós um lugar. Vou, porque eu vou preparar para vocês um lugar, porque eu quero que aonde eu estou, vocês também estejam. Rezemos com muito amor, com muito carinho, este mistério. Pai nosso que estais nos céus, santificado seja o vosso nome. Venha a nós o vosso reino. Seja feita a vossa vontade, assim na terra como no céu. O pão nosso de cada dia nos dai hoje. Perdoai as nossas ofensas, assim como nós perdoamos a quem nos tem ofendido. E não nos deixeis cair em tentação, mas livrai-nos do mal. Amém. Ave Maria, cheia de graça, o Senhor é convosco, bendita sois vós entre as mulheres, e bendito é o fruto do vosso ventre, Jesus. Santa Maria, Mãe de Deus, rogai por nós, pecadores, agora e na hora de nossa morte. Amém. Ave Maria, cheia de graça, o Senhor é convosco. Bendita sois vós entre as mulheres, e bendito é o fruto do vosso ventre, Jesus. Santa Maria, Mãe de Deus, rogai por nós, pecadores, agora e na hora de nossa morte. Amém. Ave Maria, cheia de graça, o Senhor é convosco. Bendita sois vós entre as mulheres e bendito é o fruto do vosso ventre, Jesus. Santa Maria, Mãe de Deus, rogai por nós, pecadores, agora e na hora de nossa morte. Amém. Ave Maria, cheia de graça, o Senhor é convosco. Bendita sois vós entre as mulheres e bendito é o fruto do vosso ventre, Jesus. Santa Maria, Mãe de Deus, rogai por nós, pecadores, agora e na hora de nossa morte. Amém. Ave Maria, cheia de graça, o Senhor é convosco. Bendita sois vós entre as mulheres e bendito é o fruto do vosso ventre, Jesus. Santa Maria, Mãe de Deus, rogai por nós, pecadores, agora e na hora de nossa morte. Amém. Ave Maria, cheia de graça, o Senhor é convosco. Bendita sois vós entre as mulheres e bendito é o fruto do vosso ventre, Jesus. Santa Maria, Mãe de Deus, rogai por nós, pecadores, agora e na hora de nossa morte. Amém. Ave Maria, cheia de graça, o Senhor é convosco. Bendita sois vós entre as mulheres e bendito é o fruto do vosso ventre, Jesus. Santa Maria, Mãe de Deus, rogai por nós, pecadores, agora e na hora de nossa morte. Amém. Ave Maria, cheia de graça, o Senhor é convosco. Bendita sois vós entre as mulheres e bendito é o fruto do vosso ventre, Jesus. Santa Maria, Mãe de Deus, rogai por nós, pecadores, agora e na hora de nossa morte. Amém. Ave Maria, cheia de graça, o Senhor é convosco. Bendita sois vós entre as mulheres e bendito é o fruto do vosso ventre, Jesus. Santa Maria, Mãe de Deus, rogai por nós, pecadores, agora e na hora de nossa morte. Amém. Ave Maria, cheia de graça, o Senhor é convosco. Bendita sois vós entre as mulheres e bendito é o fruto do vosso ventre, Jesus. Santa Maria, Mãe de Deus, rogai por nós, pecadores, agora e na hora de nossa morte. Amém. Glória ao Pai, ao Filho e ao Espírito Santo, como era no princípio, agora e sempre. Amém. Ó meu Jesus, perdoai-me, livrai-me do fogo do inferno. Levai as almas todas para o céu e socorrei principalmente as que mais precisarem da vossa misericórdia. Ó Maria concebida sem pecado original, rogai por nós. Nossa Senhora do Carmo, rogai por nós. São Padre Pio, rogai por nós. Terceiro mistério glorioso, nós contemplamos a vinda do Espírito Santo sobre os apóstolos. Jesus disse: vocês não estarão só, eu vou enviar o Espírito Santo. Irmãos e irmãs, sem o Espírito Santo nós não conseguiríamos nada. Sem o Espírito Santo nós não conseguiríamos seguir Jesus, fazer nada. Mas Jesus derramou sobre a igreja, Jesus derramou sobre os apóstolos e na pessoa deles, sobre toda a humanidade, sobre toda a igreja. Todo aquele que abrir o coração recebe força do alto, recebe o Espírito Santo. Que neste mistério você possa pedir Vem, vem, Espírito Santo, e encha-me. Pai nosso que estais nos céus, santificado seja o vosso nome. Venha a nós o vosso reino, seja feita a vossa vontade, assim na terra como no céu. O pão nosso de cada dia nos dai hoje. Perdoai as nossas ofensas, assim como nós perdoamos a quem nos tem ofendido. E não nos deixeis cair em tentação, mas livrai-nos do mal. Amém. Ave Maria, cheia de graça, o Senhor é convosco. Bendita sois vós entre as mulheres, e bendito é o fruto do vosso ventre, Jesus. Santa Maria, Mãe de Deus, rogai por nós, pecadores, agora e na hora de nossa morte. Amém. Ave Maria, cheia de graça, o Senhor é convosco. Bendita sois vós entre as mulheres, e bendito é o fruto do vosso ventre, Jesus. Santa Maria, Mãe de Deus, rogai por nós, pecadores, agora e na hora de nossa morte. Amém. Ave Maria, cheia de graça, o Senhor é convosco. Bendita sois vós entre as mulheres, e bendito é o fruto do vosso ventre, Jesus. Santa Maria, Mãe de Deus, rogai por nós, pecadores, agora e na hora de nossa morte. Amém. Ave Maria, cheia de graça, o Senhor é convosco. Bendita sois vós entre as mulheres, e bendito é o fruto do vosso ventre, Jesus. Santa Maria, Mãe de Deus, rogai por nós, pecadores, agora e na hora de nossa morte. Amém. Ave Maria, cheia de graça, o Senhor é convosco. Bendita sois vós entre as mulheres, e bendito é o fruto do vosso ventre, Jesus. Santa Maria, Mãe de Deus, rogai por nós, pecadores, agora e na hora de nossa morte. Amém. Ave Maria, cheia de graça, o Senhor é convosco. Bendita sois vós entre as mulheres, e bendito é o fruto do vosso ventre, Jesus. Santa Maria, Mãe de Deus, rogai por nós, pecadores, agora e na hora de nossa morte. Amém. Ave Maria, cheia de graça, o Senhor é convosco. Bendita sois vós entre as mulheres, e bendito é o fruto do vosso ventre, Jesus. Santa Maria, Mãe de Deus, rogai por nós, pecadores, agora e na hora de nossa morte. Amém. Ave Maria, cheia de graça, o Senhor é convosco. Bendita sois vós entre as mulheres, e bendito é o fruto do vosso ventre, Jesus. Santa Maria, Mãe de Deus, rogai por nós, pecadores, agora e na hora de nossa morte. Amém. Ave Maria, cheia de graça, o Senhor é convosco. Bendita sois vós entre as mulheres, e bendito é o fruto do vosso ventre, Jesus. Santa Maria, Mãe de Deus, rogai por nós, pecadores, agora e na hora de nossa morte. Amém. Ave Maria, cheia de graça, o Senhor é convosco. Bendita sois vós entre as mulheres, e bendito é o fruto do vosso ventre, Jesus. Santa Maria, Mãe de Deus, rogai por nós, pecadores, agora e na hora de nossa morte. Amém. Glória ao Pai, ao Filho e ao Espírito Santo, como era no princípio, agora e sempre. Amém. Ó meu Jesus, perdoai-me, livrai-me do fogo do inferno. Levai as almas todas para o céu e socorrei principalmente as que mais precisarem da vossa misericórdia. Nossa Senhora do Carmo, rogai por nós. São Miguel Arcanjo, rogai por nós. Quarto mistério glorioso. Nós contemplamos a assunção de Nossa Senhora aos céus. Ela é levada pelos anjos. Aquela que não experimentou o pecado, nasce sem pecado, vive sem pecado, morre sem pecado, não poderia experimentar, viver o salário do pecado. E o salário do pecado é a morte. Nossa Senhora não morre, é assunta aos céus. Peçamos a sua intercessão. Ela está no céu, agora, intercedendo por mim, intercedendo por você. Pai nosso, que estais nos céus, santificado seja o vosso nome, venha a nós o vosso reino, seja feita a vossa vontade, assim na terra como no céu. O pão nosso de cada dia nos dai hoje, perdoai as nossas ofensas, assim como nós perdoamos a quem nos tem ofendido, e não nos deixeis cair em tentação, mas livrai-nos do mal. Amém. Ave Maria, cheia de graça, o Senhor é convosco, bendita sois vós entre as mulheres, e bendito é o fruto do vosso ventre, Jesus. Santa Maria, Mãe de Deus, rogai por nós, pecadores, agora e na hora de nossa morte. Amém. Ave Maria, cheia de graça, o Senhor é convosco. Bendita sois vós entre as mulheres, e bendito é o fruto do vosso ventre, Jesus. Santa Maria, Mãe de Deus, rogai por nós, pecadores, agora e na hora de nossa morte. Amém. Ave Maria, cheia de graça, o Senhor é convosco. Bendita sois vós entre as mulheres, e bendito é o fruto do vosso ventre, Jesus. Santa Maria, Mãe de Deus, rogai por nós, pecadores, agora e na hora de nossa morte. Amém. Ave Maria, cheia de graça, o Senhor é convosco, bendita sois vós entre as mulheres, e bendito é o fruto do vosso ventre, Jesus. Santa Maria, Mãe de Deus, rogai por nós, pecadores, agora e na hora de nossa morte. Amém. Ave Maria, cheia de graça, o Senhor é convosco, bendita sois vós entre as mulheres, e bendito é o fruto do vosso ventre, Jesus. Santa Maria, Mãe de Deus, rogai por nós, pecadores, agora e na hora de nossa morte. Amém. Ave Maria, cheia de graça, o Senhor é convosco, bendita sois vós entre as mulheres, e bendito é o fruto do vosso ventre, Jesus. Santa Maria, Mãe de Deus, rogai por nós, pecadores, agora e na hora de nossa morte. Amém. Ave Maria, cheia de graça, o Senhor é convosco. Bendita sois vós entre as mulheres, e bendito é o fruto do vosso ventre, Jesus. Santa Maria, Mãe de Deus, rogai por nós, pecadores, agora e na hora de nossa morte. Amém. Ave Maria, cheia de graça, o Senhor é convosco. Bendita sois vós entre as mulheres, e bendito é o fruto do vosso ventre, Jesus. Santa Maria, Mãe de Deus, rogai por nós, pecadores, agora e na hora de nossa morte. Amém. Ave Maria, cheia de graça, o Senhor é convosco. Bendita sois vós entre as mulheres, e bendito é o fruto do vosso ventre, Jesus. Santa Maria, Mãe de Deus, rogai por nós, pecadores, agora e na hora de nossa morte. Amém. Ave Maria, cheia de graça, o Senhor é convosco. Bendita sois vós entre as mulheres, e bendito é o fruto do vosso ventre, Jesus. Santa Maria, Mãe de Deus, rogai por nós, pecadores, agora e na hora de nossa morte. Amém. Glória ao Pai, ao Filho e ao Espírito Santo, como era no princípio, agora e sempre. Amém. Ó meu Jesus, perdoai-me, livrai-me do fogo do inferno, levai as almas todas para o céu e socorrei principalmente as que mais precisarem da vossa misericórdia. Nossa Senhora do Carmo, rogai por nós. Santa Teresinha do Menino Jesus, rogai por nós. Quinto e último mistério glorioso. Nós contemplamos a coroação de Nossa Senhora no céu como rainha de todos os anjos e santos. Deus a elevou acima de todos eles, porque ela é a mãe do Salvador. Ela deu à luz o Salvador e agora ela recebe toda a honra devida a este mérito de ser a mãe do Senhor. Confie na sua intercessão. Você que está precisando, claro que nós pedimos a todos os santos, nós pedimos a ajuda dos anjos, mas Nossa Senhora está acima de todos eles. Nunca se esqueça, ela é a nossa intercessora no céu. Pai nosso, que estais nos céus, santificado seja o vosso nome. Venha a nós o vosso reino, seja feita a vossa vontade, assim na terra como no céu. O pão nosso de cada dia nos dai hoje, perdoai as nossas ofensas, assim como nós perdoamos a quem nos tem ofendido, e não nos deixeis cair em tentação, mas livrai-nos do mal. Amém. Ave Maria, cheia de graça, o Senhor é convosco. Bendita sois vós entre as mulheres, e bendito é o fruto do vosso ventre, Jesus. Santa Maria, Mãe de Deus, rogai por nós, pecadores, agora e na hora de nossa morte. Amém. Ave Maria, cheia de graça, o Senhor é convosco. Bendita sois vós entre as mulheres, e bendito é o fruto do vosso ventre, Jesus. Santa Maria, Mãe de Deus, rogai por nós, pecadores, agora e na hora de nossa morte. Amém. Ave Maria, cheia de graça, o Senhor é convosco. Bendita sois vós entre as mulheres, e bendito é o fruto do vosso ventre, Jesus. Santa Maria, Mãe de Deus, rogai por nós, pecadores, agora e na hora de nossa morte. Amém. Ave Maria, cheia de graça, o Senhor é convosco. Bendita sois vós entre as mulheres, e bendito é o fruto do vosso ventre, Jesus. Santa Maria, Mãe de Deus, rogai por nós, pecadores, agora e na hora de nossa morte. Amém. Ave Maria, cheia de graça, o Senhor é convosco, bendita sois vós entre as mulheres, e bendito é o fruto do vosso ventre, Jesus. Santa Maria, Mãe de Deus, rogai por nós, pecadores, agora e na hora de nossa morte. Amém. Ave Maria, cheia de graça, o Senhor é convosco, bendita sois vós entre as mulheres, e bendito é o fruto do vosso ventre, Jesus. Santa Maria, Mãe de Deus, rogai por nós, pecadores, agora e na hora de nossa morte. Amém. Ave Maria, cheia de graça, o Senhor é convosco. Bendita sois vós entre as mulheres e bendito é o fruto do vosso ventre, Jesus. Santa Maria, Mãe de Deus, rogai por nós, pecadores, agora e na hora de nossa morte. Amém. Ave Maria, cheia de graça, o Senhor é convosco. Bendita sois vós entre as mulheres e bendito é o fruto do vosso ventre, Jesus. Santa Maria, Mãe de Deus, rogai por nós, pecadores, agora e na hora de nossa morte. Amém. Ave Maria, cheia de graça, o Senhor é convosco. Bendita sois vós entre as mulheres e bendito é o fruto do vosso ventre, Jesus. Santa Maria, Mãe de Deus, rogai por nós, pecadores, agora e na hora de nossa morte. Amém. Ave Maria, cheia de graça, o Senhor é convosco. Bendita sois vós entre as mulheres e bendito é o fruto do vosso ventre, Jesus. Santa Maria, Mãe de Deus, rogai por nós, pecadores, agora e na hora de nossa morte. Amém. Glória ao Pai, ao Filho e ao Espírito Santo, como era no princípio, agora e sempre. Amém. Ó meu Jesus, perdoai-me, livrai-me do fogo do inferno, levai as almas todas para o céu e socorrei principalmente as que mais precisarem da vossa misericórdia. Nossa Senhora do Carmo, rogai por nós. São José, rogai por nós. Infinitas graças vos damos, soberana Rainha, pelos benefícios que todos os dias recebemos de vossas mãos liberais. Dignai-vos agora e para sempre tomar-nos debaixo do vosso poderoso amparo. E para mais vos implorar, vos agradecer, vos saudamos com uma salve, Rainha. Salve, Rainha, Mãe de Misericórdia, vida, doçura e esperança a nossa salve. A vós bradamos, os degredados filhos de Eva, a vós suspirando, gemendo e chorando neste vale de lágrimas. Eia, pois, advogada nossa, esses vossos olhos misericordiosos a nos volvei. E depois deste desterro, mostrai-nos Jesus. Bendito é o fruto do teu ventre, ó clemente, ó piedosa, ó doce sempre Virgem Maria, rogai por nós, Santa Mãe de Deus, para que sejamos dignos das promessas de Cristo. Amém. Foi uma alegria imensa rezar com você este terço. Que Deus te abençoe. Em nome do Pai, e do Filho, e do Espírito Santo. Amém.
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Elas afligem o nosso espírito. Se você se comparar com os outros, você se tornará presunçoso e magoado, pois haverá sempre alguém inferior e alguém superior a você.

tenha se interessado em seu trabalho, ainda que humilde, ele é o que de real existe ao longo de todo o tempo. Seja cauteloso nos negócios, porque o mundo está cheio de astúcias. Mas não caia na descrença. A virtude existirá sempre. Muita gente luta por altos ideais. E em toda parte, a vida está cheia de heroísmo. Seja você mesmo. Principalmente, não simule afeição, nem seja descrente do amor. Porque mesmo diante de tanta aridez e desencanto, ele é tão perene quanto a relva. Aceite com carinho o conselho dos mais velhos, mas também seja compreensivo aos impulsos inovadores da juventude. Alimente a força do espírito, que o protegerá no infortúnio inesperado. Mas não se desespere com perigos imaginários. Muitos temores nascem do cansaço e da solidão. E a despeito de uma disciplina rigorosa, seja gentil para consigo mesmo. Você é filho do universo, irmão das estrelas e árvores. Você merece estar aqui. E mesmo se você não pode perceber, a Terra e o Universo vão cumprindo o seu destino. Portanto, esteja em paz com Deus, como quer que você o conceba. E quaisquer que sejam seus trabalhos e aspirações na fatigante jornada pela vida, mantenha-se em paz com sua própria alma. Acima da falsidade, dos desencantos e agruras, o mundo ainda é bonito.

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3: Senhor, no silêncio deste dia que amanhece, venho pedir-te saúde, força, paz e sabedoria. Quero olhar hoje o mundo com os olhos cheios de amor, ser paciente, compreensivo, manso e prudente. Quero ver teus filhos além das aparências como tu mesmo os vês, e assim não ver senão o bem em cada um. Deixa meus ouvidos a toda calúnia. Guarda minha língua de toda maldade. Que só de bênçãos se enche o meu espírito. Que eu seja tão bondoso e alegre que todos quantos se achegarem a mim sintam tua presença. Reveste-me, Senhor, com tua beleza. E que no decurso desse dia eu te revele a todos.
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5: Dia 5 de agosto, quarta-feira, é Dia Nacional da Saúde. Nós temos o Dia Internacional, que é lá em 7 de abril. Mas estamos hoje, dia 5 de agosto, quarta. Estou aqui, estou na Igreja Matriz, rezando por você e com você.

Um grande abraço, fico feliz em começar a nossa manhã. É verdade, estamos na semana, na semana de comemoração à vocação ao sacerdócio, ao ministério ordenado, diáconos, padres, bispos, isso mesmo. Estamos aí caminhando com alegria, com fé, com esperança. Sabemos que o mês de agosto é sempre especial para a igreja, pois é um mês, como disse, dedicado às vocações. Cada cristão batizado é chamado por Deus a uma vocação ou serviço na comunidade, além da participação da missa dominical, cumprindo o preceito em ser testemunha na família. Somos convidados também a pertencer à comunidade, ajudando em algum serviço ou ministério ou pastoral. Neste domingo nós celebramos então o ministério ordenado, como disse, diáconos, padres, bispos, e ontem nós celebramos então o dia do padre. Tivemos a missa aqui na cripta da catedral com a presença dos padres, presidida pelo nosso bispo Dom Adilson. Inclusive contamos com padres, o padre Júlio da Angola, também de Guiné-Bissau, e padres que estão no trabalho missionário pelo mundo afora. E ao longo deste mês, é sempre importante que peçamos a luz do Espírito Santo ao Senhor, para que lhe mostrem qual pastoral você pode servir e ajudar na comunidade, se ainda não exerce nenhuma função pastoral. A messe é grande e os operários são poucos. Ao longo desse mês, procure o seu pároco, procure alguém da sua comunidade, quem coordena a comunidade, para ver como você pode servir, como você pode ajudar. Dessa forma, exerceremos a missão de sermos sacerdotes, profetas e reis, para assumirmos verdadeiramente o nosso batismo.

Um grande abraço, fico feliz em começar a nossa manhã de quarta-feira. Acordei às 4:30. Tá uma temperatura boa. O tempo aí está mostrando a possibilidade de chuvas, mas fazer o que? A vida é assim mesmo. Ora chove, ora sai o sol, ora dá um vento, mas a vida é assim mesmo. Um dia a gente tá bom, outro dia tá mais ou menos, outro dia tá passa a melhorar, e assim a vida vai seguindo. Às 7:30 da noite estarei também rezando ali na Costa da Lagoa a nossa missa vocacional. E no Brasil, a comissão para os ministérios ordenados e a vida consagrada, junto com a CNBB, que é a Conferência Nacional dos Bispos do Brasil, definiu a temática e o lema para o mês vocacional deste ano: comunidades vocacionais, encontro, testemunho e missão. E o tema: perseverantes e bem unidos, partiam o pão pelas casas. Então, as vocações, como bem sabemos, nascem do seio da comunidade. Todos os batizados e batizadas fazem parte do sacerdócio comum dos fiéis e por isso são chamados a serem sacerdotes, profetas e reis, e ainda sal da terra e luz do mundo. Alguns, sobretudo, são os chamados ao ministério ordenado, que passam a fazer parte do sacerdócio ministerial de Cristo e se unem ao Cristo sumo e eterno sacerdote. Por isso que toda a comunidade é um lugar que deve brotar vocações e, ao mesmo tempo, é um lugar do encontro, pois todos os batizados que participam da comunidade se encontram para ouvir o que o Senhor tem para lhes falar. É um local de testemunho, pois todos os batizados e vocacionados testemunham a sua vocação. E ainda, é um local de missão, pois os batizados são chamados a anunciarem a boa nova do Evangelho.

muita alegria para você e você que está aí. Como será o ajudarmos em nossa comunidade e sermos multiplicadores da graça de Deus? Desde a acolhida da comunidade, do Ministério de Música, dos leitores, da catequese, enfim, de sermos missionários, levando a palavra, missionários do dízimo, missionários da esperança, pastoral da esperança, exatamente. Eu lembro aqui, trago aqui a nossa experiência bonita de Jaguaruna e que está também em muitas paróquias, a pastoral da esperança, que vai às capelas mortuárias, rezando com o povo que lá está, depois acompanha na missa de sepultamento, bem como quem está ajudando a fazer acontecer a catequese de iniciação à vida cristã com os pequeninos, a catequese matrimonial com os casais. Em Jaguaruna agora temos 15 casais preparando-se para o casamento, a catequese batismal para os pais e padrinhos que ainda não batizaram os seus filhos, a catequese com adultos. Temos também 2 grupos de adultos fazendo a sua catequese. Uns não foram batizados, outros não fizeram a primeira comunhão, não fizeram a crisma, não casaram, enfim. Tem gente que está aí esperando e se preparando, e isso é muito bom. Eu sempre, quando os vejo chegando, digo assim: que bom, olha, que bom, que sentiram no coração este desejo. E assim como Jesus, né? Jesus sempre fez, procurou acompanhar os seus discípulos. Hoje nós temos os nossos catequistas que acompanham as crianças, os adolescentes, os jovens, os adultos, as famílias, os momentos felizes, como é o casamento, os momentos difíceis, como é uma doença, ou até mesmo a própria morte.

e para você e com você, convido você, vamos rezar. Rezemos então juntos. Pai nosso que estais no céu, santificado seja o vosso nome, venha nosso o vosso reino, seja feita a vossa vontade assim na terra como no céu. O pão nosso de cada dia nos dai hoje, perdoai as nossas ofensas

Rezemos então juntos. Pai nosso que estais no céu, santificado seja o vosso nome. Venha nosso o vosso reino, seja feita a vossa vontade, assim na terra como no céu. O pão nosso de cada dia nos dai hoje, perdoai as nossas ofensas.

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1: Olá, meus amigos, muito bom dia. Agora 7:05. Estamos chegando com mais uma edição do Show do Rádio, um show de informações aqui na Super Tubá, nesta manhã de terça-feira, hoje, 4 de agosto de 2026. É dia de São João Maria Vianney, dia do sacerdote, dia do padre, dia do cookie também. Show do Rádio tem a apresentação de Bruno Vandresen e Antônio Bento, participam do programa, Giovanni Martins, Lucas Marques e Ramon Silveira, os trabalhos técnicos de Everton Luiz, as gravações de Lucas Marcos de Carvalho e a direção geral do padre Rafael Liano.
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0: muito bom dia. Como está o tempo neste momento aqui em Tubarão?
1: Muito bom dia, Bruno, Everton e ouvintes. O tempo em Tubarão apresenta-se nublado, já deu uns pingos, choveu, parou agora, temperatura de 18 graus, 93% a umidade relativa do ar.
0: Ok, vamos juntos, são 2h30 de muitas informações para você. Nos acompanhe pelo 104.9, através também da live no YouTube e pelo aplicativo Rádios Net.
1: 7:06, vamos para os destaques do programa. 80% dos brasileiros tem medo de sair à noite, afirma pesquisa.
0: Julho registra quase o dobro da média de chuva aqui em Tubarão.
1: Rios arrebentados e soltos nas ruas e calçadas de Tubarão causam enorme preocupação para motoristas e pedestres.
0: Braço do Norte inicia programa de ecoterapia e amplia atendimento especializado na rede municipal de saúde.
1: Esta semana, Criciúma realiza operação e fiscalização para tirar de circulação motos com escapamento aberto.
0: No dia 13 de agosto será realizada a 19ª edição do evento Lugar de Homem é na Cozinha. Beatriz Seolim de Araújo Sombrio, assistente social e coordenadora de captação de recursos da APAE, participa e detalha o evento.
1: No boletim policial, em Bituba, briga de família acaba em tragédia. Mulher é morta a facadas pelo marido. Em Tubarão, 12 integrantes de organização criminosa são condenados a mais de 84 anos de prisão. Em Sangão, BR-101, carreta carregada com madeira tomba e atinge carros que passavam pelo local. Estas e outras notícias no setor policial daqui a pouco aqui no Show do Rádio.
0: Agora manter contato com Ramon Silveira, ele traz o seu destaque. Diga aí, Ramon, bom dia.
2: Manda bom dia, amigos do Show do Rádio. Venha participar dos grupos de convivência da pessoa idosa da APROET. Todas as quartas na Associação Manuel Nunes, Estrada Geral da Madre e no Salão Paroquial de Santo Antônio de Pádua a partir das 14 horas. E nas quintas, às 14 horas, no mesmo Salão Paroquial de Santo Antônio de Pádua em Tubarão, às 8:30, no Repórter Tubar.
1: Vamos agora com ele, Giovanni Martins, e o seu destaque. Bom dia, Giovanni.
3: Bom dia, Tubarão tem a segunda menor taxa de mortes violentas do Brasil. Delegado regional da Polícia Civil analisa o cenário.
0: Contato agora com Lucas Marques, também trazendo o seu destaque. Lucas, bom dia.
4: Bom dia. Construção de pontes nos rios Corredor e da Madre avançam e rodovia Agil Medeiros deve ser finalizada neste ano.
0: No programa ainda, o quadro Nutrição em Foco com a nutricionista Daniela Nandi. O tema de hoje é: congelar alimentos faz perder todos os nutrientes ou não?
1: Um show de informações para você. O Show do Rádio está só começando.
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1: Vamos então com os destaques de capa do Jornal Diário do Sul. Mulher morre após ser esfaqueada pelo companheiro. Vítima de feminicídio deixa uma criança. O acusado foi preso em flagrante pela polícia. Em São Paulo, atleta da região estabelece novo recorde brasileiro. UFSC, réus da operação Ouvidos Moucos são absolvidos. Na região, número de mês cresce 15%. Tempo, julho tem chuva acima da média. É flamenguista, mais um sonho realizado. João Pedro, de 11 anos, voltou a estar ao lado do elenco rubro-negro. Mudança radical. Conhecido pelo trabalho como deputado estadual, Felipe Estevão agora canta funk e lançou sua primeira música fora do Brasil. São os destaques do Diário do Sul.
0: Já ouviu essa música?
1: Já.
0: Gostasse?
1: Eu não curto esse tipo de música.
0: Beleza. Vamos aqui ao Diário Catarinense agora, Santa Catarina ainda melhor. Estado tem queda na taxa de evasão, mas metas de alfabetização não são batidas. Jogos de azar, uberização e mais. STF retoma trabalhos com pautas polêmicas. El Niño mobiliza Balneário Camboriú com plano para evitar falta de água durante possíveis enchentes. Augusto Cury é confirmado como candidato a presidente pelo Avante nas eleições 2026. Jovem acusa coach de agressão em apartamento em Florianópolis. Pediu para voltar e dias depois me espancou, disse ele. Conta de luz pesa mais no bolso dos brasileiros do que em 77 países, mostra levantamento. Paciente é preso após exigir médico brasileiro, branco e cristão e fazer ofensas racistas em UPA de Santa Catarina. São destaques do Jornal Diário Catarinense.
1: Vamos agora aos destaques do Folha Regional. Mulher esfaqueada pelo companheiro em Bituba não resiste aos ferimentos e morre no hospital. Em Dobradinha, pelo sul de Santa Catarina, PSD oficializa candidaturas de Beto Girten e Júlio Garcia. Ex-deputado de Laguna lança larga política e aposta em carreira como cantor de funk nos Estados Unidos. Homem de 35 anos é encontrado morto pela mãe em apartamento no centro de Garopaba. Lanchonete de Laguna lança promoção do mesmo lanche com preços diferentes para eleitores de Lula e Bolsonaro.
0: Grande, mais barato.
1: É grande livramento. Deputado federal escapa de caminhão com toras em acidente na BR-101 em Sangão. Pix Pensão. Entenda a lei que prevê desconto de pensão alimentícia direto na conta. Volume de chuva de julho foi acima da média histórica em Tubarão e região. Candidato do Agir desiste de disputar o governo de Santa Catarina nas eleições deste ano. São os destaques do Folha Regional.
0: Bom, principais jornais que já estão circulando pelo país, iniciando pelo Folha de São Paulo. Fachin prevê regras para eventos, famílias e presentes no judiciário. No estado de São Paulo, no zero hora, de 46 a 558 casos. Registros de violência política disparam no Brasil e acendem alerta. E no Notícias do Dia, capital implementa novo modelo que descentraliza os serviços funerários.
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1: São 7:14. Bom dia para você que já está no trânsito com o seu automóvel ligado no 104.9 nas ruas, vias públicas da sua cidade, nas rodovias estaduais BR-101. Você em casa já tomando cafezinho ou preparando, se aprontando para mais um dia de trabalho, porque hoje é terça-feira. Nossa primeira notícia, viu, Bruno, diz respeito a 80% dos brasileiros que tem medo de sair à noite, diz pesquisa. É, a maioria dos brasileiros tem medo de sair à noite. Uma pesquisa divulgada na última sexta-feira mostra que 60% da população afirmou ter deixado de frequentar lugares de que gostaria de ir por causa da insegurança, enquanto 30% já desistiram de usar o transporte público pelo mesmo motivo. A percepção de risco é ainda mais intensa entre as mulheres. Os dados fazem parte do estudo Mulheres, Polícia e Facções, o que está no centro do debate sobre segurança pública, encomendado pelo Instituto de Pesquisa Fogo Cruzado. O levantamento foi realizado pelo IDEA Instituto de Pesquisa com entrevistas telefônicas feitas de 24 a 31 de março em todas as regiões do país. Foram ouvidas 2.000 pessoas com margem de erro de 2,2 pontos percentuais. Segundo o levantamento, 68% dos entrevistados deixaram de usar o celular na rua por receio da violência. Outros 41% disseram que não permitem mais que filhos, crianças e adolescentes saiam sozinhos. É, meu camarada. A pesquisa mostra ainda que 92% da população considera que as mulheres estão mais expostas à violência. Entre os riscos mais citados estão assédio, violência doméstica e abusos físicos e psicológicos. O estudo reúne também duas pesquisas qualitativas conduzidas pela Estratégia Latina. Os relatos demonstram que muitas mulheres vivem em um estado de alerta permanente, adaptando a rotina para reduzir riscos. É realmente muito complicado, né, para a cidade com mais de 200 mil habitantes, e assim vai, né, São Paulo, Rio de Janeiro, outros estados, a situação é bastante complicada, principalmente nas capitais. Aqui em Santa Catarina, por exemplo, né, a cidade mais segura foi inclusive, né, divulgada em pesquisa recente, que é a nossa querida cidade de Tubarão. A primeira cidade em nível de Brasil é lá em São Paulo, né? É uma cidade pequena em São Paulo com mais de 100 mil habitantes. É São Caetano do Sul. E Tubarão é a segunda cidade em nível de Brasil e a primeira no estado de Santa Catarina. Então, mesmo tendo segurança, mas aqui em Tubarão as pessoas pensam muito antes de sair à noite para caminhar.
0: Tem perigos ainda.
1: Tem perigo,
0: né?
1: Claro.
0: Ainda porque
1: tem.
0: Esse ranking aí que elegeu o Tubarão a cidade mais segura do estado e a segunda do país, né? Em relação a crimes como homicídio.
1: Claro.
0: Né? Então a gente tem um índice bastante baixo aqui, por isso somos uma cidade extremamente segura, né? Mas tem, né?
1: Tem
0: os trombadinhos.
1: Tem, claro.
0: Tem um ladrãozinho de celular, de bolsa. Tem aquele cara que é traficante, usuário de droga que vai te abordar, tentar te furtar. Enfim, tem que ficar ligado, né? Então, tu andar à noite aí sozinho, em locais que de repente são mais afastados, ou até na região central também, por que não, né? Mas em regiões mais afastadas é perigoso. Então o cidadão ele tem temor também em se expor desse jeito, né, Antônio Pedro?
1: Inclusive até dentro de casa a gente tem medo, né? Antes, eu lembro quando eu era jovem, né, que as casas não tinham muro, não tinham cerca, né? Era livre.

0: Dormia de janela aberta?
1: Janela aberta, tudo. Hoje faz isso, né? Tem que estar bem cercado, inclusive com aquela cerca de eletricidade, né,
0: cara? É, cerca elétrica?
1: Elétrica.
0: E aquela. Um pitbull, né? Tu tens um pitbull lá pra cuidar também. Né?
1: É, tem que ter um pitbull aí pra se livrar dos malandros.
0: Pra cuidar, exatamente. Ô, Antônio, tu trouxe essa notícia ali, esse destaque no Folha Regional. Me chamou a atenção, vou trazer.
1: Na lanchonete aquela?
0: Na lanchonete, porque hoje tem promoção em Laguna, rapaz.
1: O quê?
0: Ô, Everton, tu que gosta de um x-salado, ó, preste atenção aí.
1: Mas depende do partido,
0: tá? É, ó, depender da tua escolha, tu paga mais caro ou mais barato. Um restaurante lanchonete de Laguna viralizou a lançar uma promoção com base na rivalidade entre os dois principais candidatos à presidência da República. Com referência aos números dos partidos, a proposta é o cliente escolher quanto vai pagar no lanche. Mesmo lanche, dois valores. E agora, qual você escolhe? No da Madre, a brincadeira é simples. O X-Salada é exatamente o mesmo. Publicou assim o estabelecimento do bairro Portinho nas redes sociais, citando inclusive os ingredientes do sanduíche. Enfim, o cliente paga R$13 se declarar ser eleitor de Lula. E R$22 se falar que votará em Flávio Bolsonaro. A promoção é válida para hoje. Mas a pergunta que eu lhe faço, Antônio Beto, é a seguinte: você, nesse caso, pagaria R$13 ou R$22? Esquece a questão política, tá, né? Questão econômica, mais barato, R$13. Tu ia no R$13 ou não?
1: Não, olha.
0: Ia no R$13 ou não?
1: Honestamente, Silvio.
0: Eu não gosto de X-salada.
1: Se eu morasse em Laguna, se eu fosse comprar um X-salado, sabe o que eu faria? Não, eu vou pagar R$15. Você merece um troquinho a mais.
0: R$15. Ia dar uma gorjeta?
1: Uma gorjeta.
0: 13 e trompaga.
1: Não,
0: 15.
1: Um pouco mais.
0: Pelo serviço do cara ali, né?
1: Serviço.
0: Só fez ali, te atendeu muito bem, né?
1: Um atendimento de primeira.
0: 15. Então uma gorjeta de R$2 vai valorizar.
1: Exatamente.
0: R$2 de gorjeta.
1: R$2, é.
0: Oh, mas tem casquinha também, né? Olá, 7:22 agora. Julho, o mês de julho terminou com volume de chuva acima da média histórica em Tubarão e nos municípios da bacia hidrográfica do Rio Tubarão. Os dados foram divulgados nesta segunda-feira pela Secretaria de Proteção e Defesa Civil. Em Tubarão, a estação com maior acumulado registrou 230,4 milímetros de chuva durante o mês. O volume representa praticamente o dobro da média histórica para julho, que é de 113,4 milímetros, com base na série de dados entre 1980 e 2015. O boletim também apresenta o monitoramento dos níveis dos rios Braço do Norte, Capivari e Tubarão, além da vazão medida no posto da Agência Nacional das Águas, no bairro Rio do Pozo. Maior registro de vazão foi observado no dia 29 de julho, quando o Rio Tubarão atingiu 289,47 metros cúbicos por segundo. Segundo a Defesa Civil, o monitoramento permanente das chuvas, dos níveis dos rios e da vazão é essencial para identificar riscos, orientar ações preventivas e fortalecer o planejamento diante de eventos climáticos que possam afetar a nossa região.
1: São 7:22. Novas operações de motos com escapamento aberto serão feitas nesta semana em Criciúma. Alô, Tubarão! Novas operações de fiscalização de motocicletas com escapamento aberto serão realizadas nesta semana em Criciúma. Conforme o superintendente de trânsito de Criciúma, Edno Dutra, a iniciativa será realizada entre quinta e sexta e domingo, dia 6, 7 e 9, em diferentes horários e locais. Essa medida está sendo tomada para continuarmos com o trabalho de fiscalização das motocicletas com escapamento aberto em Criciúma, principalmente devido aos nossos idosos e às nossas crianças diagnosticadas com transtorno do espectro autista, frisou o secretário. O superintendente solicitou a colaboração dos condutores e agradeceu aos condutores que aderiram à ação até o momento, respeitando o Código de Trânsito Brasileiro. Os motociclistas serão fiscalizados principalmente nos horários de entrada e saída das empresas. A realização dessa iniciativa foi uma demanda que identificamos com os moradores dos bairros Recanto Verde, Bosque do Repouso, São Luís, Rio Maina, Próspera e Universitário. A fiscalização contemplará motoboys e motociclistas no geral, pontuou o secretário. Aqui em Tubarão também está mais do que na hora de fazer uma fiscalização, que tem de motociclistas com adulteração no escapamento da moto, é coisa impressionante. E pior, tem até carro de primeira, de ricaço, que fica estourando quando a descarga, né? Acelera forte, fica estourando pelas principais vias aqui em Tubarão. Cabe aí uma fiscalização para tirar de circulação esses malandros do trânsito.
0: É, de vez em quando aqui perto da rádio passa um corsinho aí, rapaz, que eu vou te dizer.
1: Sim. É. Já vi.
0: Bom dia, Antônio e Bruno. Eu durmo com a janela aberta, tenho uma pitbull dentro de casa, mas o Reginaldo tá se referindo a Jaque. Ela é meio braba, ô Reginaldo. Um abraço para vocês aí em Alto Pedrinhas, tá? Vamos agora que são 7h25, o Lucas Marques chegando, construção de pontes nos rios Corredor e da Madre avançam e rodovia Geomedeiros deve ser finalizada ainda neste ano.
2: Saudações a você que acompanha a programação da Rádio Tupá. Dessa vez a nossa pauta fala sobre uma obra importante aqui na nossa região, uma ligação entre os municípios de Tubarão e Laguna, que é a rodovia Ageu Medeiros. A obra vem progredindo, agora a gente vai entender qual estágio ela está, como está o progresso e qual é a previsão para a conclusão das obras da rodovia Ageu Medeiros. Vamos falar com o presidente do consórcio intermunicipal multifinalitário da Amorel, o Sim Amorel, o prefeito de Grão-Pará, Hélio Alberton Júnior. Ele detalha como está o andamento das obras e qual é a previsão com relação a Ageu Medeiros. Presidente, obrigado pela disponibilidade e por atender a Rádio Tubá. Como é que está por aí? Tudo bem?
3: Bom dia, Lucas. Bom dia a todos os ouvintes da Rádio Tubá. Um prazer estar falando com vocês. Falando sobre coisa boa, né? Assunto bom, que é a evolução da rodovia, das obras da rodovia e principalmente essa relação aí com o futuro próximo que a gente deve ter aí nos próximos meses.
2: Muito bem. Sobre a Ageu Medeiros, tivemos, se não me engano, no mês de maio, a assinatura para a ordem de serviço das duas pontes naquele trecho da rodovia e naquele momento havia uma previsão, expectativa de que a obra fosse concluída em 2026. Como é que está, prefeito, a construção dessas obras e se mantém essa possibilidade de ter a Ageu Medeiros ainda este ano?
3: Com certeza, Lucas, as obras elas seguem, né? Nós tivemos aí ajustes que atrasaram um pouquinho, mas eles foram ultrapassados no que diz respeito à mudança de poste, produção, elaboração das estacas, mas hoje tudo sanado, as obras elas estão ocorrendo em ambas as pontes, tanto no Rio Corredor quanto na Madre, na etapa de batistaca, que é a etapa um pouco mais difícil, né? Até que a gente saia realmente do chão, deixe de trabalhar com o solo, é o que demora um pouquinho, mas graças a Deus isso segue, tá andando bem e a projeção é que nós conseguimos aí evoluir e ultrapassar essa fase o mais rápido possível.
2: A questão, a gente já falava há alguns meses sobre o andamento da Ageu Medeiros, as pontes eram as partes mais complicadas, é isso, presidente? Então, dando esse andamento, a obra deve caminhar com maior tranquilidade até o fim?
3: Sim, nossa maior preocupação eram as pontes, principalmente em relação aos projetos, né? Eles não tinham uma consideração em relação à estrutura das cabeceiras e nós tivemos que readequá-los, reelaborar os projetos, demonstrando ao engenheiro projetista as dificuldades existentes nas duas cabeceiras em relação ao solo e algumas situações em relação à altura e a valores, né? Então, essa fase ultrapassada, os projetos levando em conta essa curadoria histórica, né, do que aconteceu, qual era a falha identificada, o que nós precisávamos fazer para avançar. Hoje nós temos um cenário muito mais sadio e tranquilo, pactuado junto com a empresa executora também, que é a Confer. E os próximos meses, eles são. A nossa expectativa é que eles serão satisfatórios em relação à evolução e à entrega. entrega, dependendo, óbvio, das condições climáticas. Hoje é a nossa maior dúvida, né? Principalmente pelo cenário que se demonstra aí, mas é realmente hoje é o único problema que nós verificamos ao longo do tempo para atrasar a execução. Diz respeito à condição climática.
2: Sobre essas pontes, o prefeito falou da adaptação necessária em questão de solo, o projeto, claro, foi necessária essa atualização. O que dá para falar sobre a característica dessas duas pontes? Vai ter ciclofaixa? Como é que será o encaixe dessas pontes dentro da realidade hoje da rodovia Gil Medeiros?
3: A ponte do Rio da Madre, ela será totalmente executada, até porque a estrutura existente é uma estrutura de madeira, né? Então ela será construída na totalidade, duas pistas, ciclofaixa, toda uma estrutura de concreto armado realizada e feita nova, retirando a estrutura existente. A do Rio Corredor, como já é uma ponte em concreto, ela será reaproveitada para ciclofaixa, então serão executadas apenas as duas pistas na nova estrutura. A ponte de maior vão é a do Rio Corredor, acredito que é algo em torno de 60 metros, e algo em torno de 25 metros do Rio da Madre. Mas ambas com a estrutura para adequar assim, toda a concepção que foi realizada na obra de pavimentação, né, da rodovia.
2: Prefeito, lembro que no ato da assinatura para a ordem de serviço das pontes também foi citado um pequeno trecho de asfalto, quer dizer, que ainda não há o asfalto, isso no território de Laguna, onde era necessário resolver algumas pendências para que pudesse ser feito também a pavimentação. Como é que está esse trâmite, como é que está esse desdobramento com relação ao trecho de Laguna para a finalização dessa pavimentação, prefeito?
3: As obras já avançaram em grande parte desse trecho com subbase base. Nós vamos ter pequenos detalhes aí a serem resolvidos. Esses detalhes eles dizem respeito a muros que estão avançando em segmento da rodovia, alguns trechos nessa intervenção que subbase base pode gerar fissura, trinca, remoção de poste de padrão de entrada, pode acabar comprometendo a parte do muro, então precisava existir uma relação entre o proprietário e o responsável. Essa relação é com a Prefeitura de Laguna, já que a obra é numa rodovia municipal. Então, nós conseguimos criar essa relação hoje, a Prefeitura de Laguna é participante no processo e a gente gradativamente vai evoluindo com cuidado para que isso seja solucionado. Então, aquela pendência existente também foi superada. E hoje, dentro de todo o trecho de 24,5 km aproximadamente, nós temos uma lacuna de 400, 500 metros aproximadamente dentro do trecho de Campos Verdes, que não foi incluído no contrato com o Estado. Então, isso não está dentro do nosso contrato e não é responsabilidade do consórcio. Deve ser resolvido pela Prefeitura de Laguna em um convênio novo com a Secretaria de Infraestrutura.
2: Prefeito, sobre o andamento da obra, em dados momentos a Gil Medeiros teve paralisações, teve questões levantadas pela empresa de que houve um trancamento do recurso ou o governo do estado segurou, atrasou algo com relação ao convênio, haviam versões diferentes. Desse momento da obra, o dinheiro já está em caixa, é isto? Para a execução das pontes e o que falta, a questão financeira não deve mais estar no caminho da Gil Medeiros, presidente?
3: A questão de recurso, ela nunca foi um problema de garantia de execução da obra, para ficar muito claro. Desde o início do governo de Jorginho, a gente sempre teve a garantia do recurso para execução. O que teve, e é uma normalidade dentro de principalmente mudança de gestão, né, foi uma necessidade de entendimento da nova equipe. A nova equipe que assumiu, a pessoa entendeu o processo. Valores, contrato, forma de execução, a fidedignidade do projeto. Pois nós ultrapassamos essa barreira, a obra evoluiu. Em alguns momentos nós tivemos férias de colaborador, isso atrasou um pouquinho o repasse. Tudo isso é normal, mas a empresa não entendeu e acabou paralisando a obra. Hoje nós estamos com recurso em caixa, recurso suficiente para evoluir de forma tranquila. tranquila. A gente conseguiu, através de reuniões, conversas, tanto com a empresa quanto com o Estado, entender todo o fluxo de necessidade do Estado e da empresa, e ambos também entenderam as capacidades e condições do próprio consórcio. Já a máquina está fluindo de forma mais eficaz. Né? Eu preciso lembrar que o consórcio, ele não tem aí nem 4 anos de efetiva atuação, e a gente executa a maior obra que não é gerida pelo governo do estado no estado de Santa Catarina. Não existe nenhum contrato nesse valor, maior que esse valor, gerido por um ente terceiro. Então, existe um nível de, a necessidade de um nível de governança muito grande, e a gente teve que construir isso ao longo do tempo. Então, hoje, o governador Jorginho dá a garantia pra gente, a gente tem tranquilidade de trabalho, e é através dessa responsabilidade do governador que nós conseguimos trazer a obra do jeito que ela está.
2: Muito bem. Com relação a prazos, presidente, qual a expectativa de vocês? Qual seria mais ou menos o prazo aguardado para que a Gil Medeiros esteja concluída?
3: Olha, Lucas, a nossa expectativa é que essa obra seja finalizada em novembro, dezembro, óbvio, né? Como eu falei, nós temos aí em 2026 um cenário para esse próximo semestre preocupante, que é a questão do El Niño, que impactou muito as obras da AGU em 2022 e 23, para quem se recorda. Eu entrei dentro desse processo justamente nesse furacão das enchentes do Rio Tubarão, em meados de 22 para 23, isso impactou muito e nos preocupa novamente essa previsão e possibilidade de recorrência de inundação. Isso interfere muito nos prazos, né? Mas considerando o melhor cenário em que as condições não nos afetem, a novembro, dezembro de 2026 é o nosso prazo de entrega da obra.
2: O prefeito falou sobre o tamanho da obra da Gil Medeiros, um recurso alto, investido pelo governo do estado, gerido pelo consórcio intermunicipal multifinalitário. Entregue a Gil Medeiros, há uma expectativa sua como presidente, dos prefeitos, de aproveitar essa capacidade de gestão, esse demonstrativo de gestão, para solicitar ao governo do estado uma nova obra nesse patamar ou de alto investimento que envolva o consórcio? Vocês vão disponibilizar e pedir ao governo do estado uma nova obra, não sei se desse tamanho, mas que utilize essa capacidade de gestão do consórcio?
3: Olha, Lucas, o consórcio, a partir desse momento, ele tem uma expertise, né? Ele tem um know-how para poder viabilizar e construir novos projetos e novas obras de grande porte. Óbvio que a articulação para obras desse segmento dependem principalmente de interesse dos prefeitos, e que esses interesses, eles sejam validados também pelo governo do estado. Assim, a gente tem que entender o cenário em primeiro momento, né? Para saber se isso vai ser possível por parte dos prefeitos, e principalmente se vai ser a rota em que o consórcio vai tomar, já que hoje a gente vive muito vocacionado, usina de asfalto, estações compartilhadas e novos projetos, mas que vêm atender de forma mais eficiente os 18 municípios. Esse projeto da AGU, por exemplo, ele contempla realmente apenas Tubarão e Laguna de forma mais centrada, e beneficia os outros, mas de forma menos concentrada. A vocação do consórcio deve seguir para esse caminho, mas sempre com condições totais de assumir obras de grande porte em todo o território que diz respeito ao consórcio.
2: Presidente Hélio, sobre esse assunto que conversamos, o andamento das obras da Gil Medeiros, com agora as duas pontes andando, e também os trabalhos do consórcio intermunicipal multifinalitário da Amurel, algum ponto que não foi abordado e você gostaria de trazer à audiência da Rádio Tubá? Microfone à sua disposição.
3: É importante sempre pedir, né? Paciência, cautela. A gente sabe que as pessoas estão aí já saturadas, porque a obra vem demorando, mas tudo isso faz parte do processo burocrático da gestão pública, e nós estamos trabalhando dentro do consórcio, junto com toda a equipe administrativa, Cleiton, David, Henrique, para que a gente possa finalizar e entregar uma obra, principalmente de qualidade, e atenda os anseios da população.
2: Presidente, obrigado pela disponibilidade, pela conversa, e conte sempre aqui com a Rádio Tubá para divulgar as informações do consórcio e também do município de Grão-Pará. Um abraço, viu?
3: Eu que agradeço, Lucas, obrigado, e desejo aí uma ótima semana a todos. Fiquem todos com Deus.
2: Muito bem, conversamos com Hélio Alberton.

0: Estamos acompanhando todo esse processo aqui na reportagem da Rádio Tubá.
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3: Ok, as informações foram repassadas pela Daniela. Atendimentos adultos na emergência 241, no pronto atendimento 48. Atendimentos pediátricos na emergência 39 e nenhum no pronto atendimento. Nascimentos foram 8, 5 meninos e 3 meninas. E 3 óbitos, infelizmente, foram registrados nas últimas horas.
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4: Sete horas e 40 minutos. Vamos então com as ocorrências do setor policial das últimas horas. Copom, Centro de Operações da Polícia Militar. Registro de tráfico de drogas em Tubarão, bairro Passagem, ontem por volta das 11:30 da manhã. Polícia Militar Santa Catarina, por meio das rondas ostensivas com apoio de motocicletas Rocan, prendeu dois homens de 42 e 49 anos por envolvimento com o tráfico de drogas no bairro Passagem, em Tubarão. Durante motopatrulhamento tático em local conhecido por recorrentes ocorrências relacionadas ao comércio de entorpecentes, a guarnição visualizou os suspeitos em atitude suspeita, a negociação de drogas. Na abordagem com um homem de 42 anos, foram encontradas 5 pedras de crack prontas para comercialização e R$40 em dinheiro fracionado. Com outro homem de 49 anos, a polícia localizou a quantia de R$46. Em buscas nas proximidades, os policiais localizaram 15 pedras de crack escondidas, preparadas para venda. Diante dos fatos, os dois homens foram presos em flagrante e encaminhados, juntamente com as drogas, para a Central de Polícia Civil. Tráfico de drogas campestre, Tubarão, às 3:38 da tarde ontem. Polícia Militar de Santa Catarina, por meio do pelotão de patrulhamento tático PPT, apreendeu 133 gramas de maconha durante a ação de combate ao tráfico de drogas. Após levantamento de informações e monitoramento em uma área já conhecida por ocorrências relacionadas ao comércio de entorpecentes, os policiais observaram um homem de 25 anos retirar um pacote escondido em uma área de vegetação e entregá-lo a um adolescente. As guarnições realizaram buscas para abordar os suspeitos, porém, ambos não foram localizados. Com o apoio do canil, a polícia localizou na varredura onde o pacote havia sido retirado, sendo encontradas 9 porções de maconha já embaladas e prontas para comercialização. O entorpecente foi apreendido e encaminhado à autoridade competente para os procedimentos legais. Mais tráfico de drogas, bairro Oficinas, Tubarão, 17:15 de ontem. Polícia Militar de Santa Catarina prendeu um homem de 43 anos por tráfico de drogas. A ação foi desencadeada após trabalho de monitoramento e levantamento de informações que indicavam a prática de comercialização de entorpecentes na modalidade teleentrega. Durante o acompanhamento, os policiais registraram uma negociação suspeita e acionaram a guarnição de rondas ostensivas com apoio de motocicletas Rocan para realizar a abordagem. Na revista, foram localizadas porções de cocaína escondidas no capacete utilizado pelo suspeito. Já na central de plantão policial, durante busca minuciosa, foram encontradas outras porções da mesma substância, além de R$395 em dinheiro. Ao todo, foram apreendidos 7,9 gramas de cocaína, um aparelho celular e o dinheiro.

0: O homem foi preso em flagrante encaminhado à central de polícia para os procedimentos cabíveis. Tráfico de drogas, Laguna, bairro Progresso, 18 horas de ontem. Polícia Militar, com apoio da Agência de Inteligência do 28º Batalhão de Polícia Militar, prendeu um homem de 21 anos por tráfico de drogas. A ação foi resultado do trabalho de levantamento de informações que identificaram movimentações compatíveis com a comercialização de entorpecentes em um ponto já conhecido por ocorrências relacionadas ao tráfico. O suspeito foi abordado enquanto deixava o local em um veículo, sendo encontradas com ele 12 pedras de crack, R$150 em dinheiro fracionado e 2 aparelhos de telefone celular. Diante dos fatos, o homem foi preso em flagrante e encaminhado à central de polícia civil para os procedimentos. E atenção, esquema de delivery de drogas termina com 12 condenados e mais de 84 anos de prisão. Uma investigação da Delegacia de Investigação Criminal DICA de Tubarão resultou na condenação de 12 integrantes da organização criminosa conhecida como Equipe Barão. As penas somadas ultrapassam 84 anos de prisão pelos crimes de tráfico de drogas, associação para o tráfico e lavagem de dinheiro. Segundo a Polícia Civil, o grupo mantinha uma estrutura organizada de teleentrega de drogas, principalmente maconha e cocaína, com funcionamento diário. Os entorpecentes eram trazidos da região do Foz do Iguaçu, Paraná, e distribuídos por entregadores motorizados aos usuários. A investigação apontou que a organização possuía divisão de funções entre liderança, gerência, transporte, armazenamento, entregas e ocultação dos lucros. E atenção, toras de madeira atingem carros após tombamento de carreta na BR-101. Uma carreta carregada com toras de madeira tombou na noite de ontem por volta das 8 horas na BR-101, na localidade de Morro Grande, em Sangão, atingindo dois veículos e provocando bloqueio da rodovia nos dois sentidos. Segundo os bombeiros voluntários, a carreta seguia no sentido norte quando o motorista perdeu o controle da direção. Com o tombamento, parte da carga foi lançada sobre a pista contrária, atingindo dois carros que trafegavam no sentido sul. Um dos carros estava motorista de 43 anos e um passageiro de 50 anos. Já no outro veículo, o condutor tinha 46 anos. O caminhoneiro, de 58 anos, também foi avaliado pelas equipes da Polícia Rodoviária Federal e também as equipes de segurança. Mulher é morta a facadas pelo companheiro, filho de 11 anos presenciou o crime. Uma mulher de 47 anos foi morta a facadas pelo companheiro na tarde de ontem no centro de Imbituba. O filho da vítima, de 11 anos, presenciou o crime, segundo o boletim divulgado pela Polícia Militar. De acordo com a PM, a ocorrência foi registrada por volta das 14h10. Ao chegarem à residência, os policiais foram informados por testemunhas de que um homem de 63 anos havia atacado a companheira com golpes de faca e permanecia no imóvel. O suspeito se entregou sem oferecer resistência e foi encaminhado para a delegacia. A mulher, ainda com vida, foi encaminhada pelo Corpo de Bombeiros Militar até o Hospital São Camilo, onde infelizmente não resistiu e foi a óbito. Foram essas as ocorrências do Centro Policial das últimas horas aqui no Show do Rádio.
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0: 7h48, show do rádio manhã de terça-feira, hoje 4 de agosto. E esta data muito especial na minha família, né? Porque a minha irmã Maria das Dores Nunes Bento, hoje completa aniversário. Alô, Maria das Dores, parabéns pelo seu aniversário no dia de hoje. Esposa do Laudecir, mora em Pedras Grandes. Parabéns, vai ter festinha e nós vamos participar. Parabéns, minha irmã, muita saúde, paz e felicidades. De aniversário hoje também, o Valcir Gislon, nosso amigo lá de São Roque, 3 de maio. Alô, Valcir, toda a sua família, aquele abraço, feliz aniversário, muita saúde, paz e felicidades. E outra amiga nossa que está de aniversário, grande ouvinte, é a Priscila. Alô, Priscila, aí do Santo André. Parabéns pelo seu aniversário, saúde, muitas felicidades aos demais aniversariais. Faltando 10 para as 8, intervalo, show do rádio, volta já.
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4: Ok, de volta agora 7h55. Vamos à previsão do tempo com Daniel Panobianco.
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6: Municípios de Santa Catarina tiveram aumento de nebulosidade nas últimas 24 horas e pancadas isoladas de chuva ocorreram especialmente no setor oeste. Para hoje, os meteorologistas do CPTEC INPE indicam concentração de nebulosidade sobre a nossa região. A chuva deve chegar nesta quarta-feira com a aproximação de uma frente fria e é que até o final de semana vai produzir mais precipitação em solo catarinense, com risco de acumulados importantes em alguns pontos aqui da nossa região. Temperatura máxima hoje prevista de 28 graus e mínima na próxima madrugada de 19 graus em Capivari de Baixo, Cocal do Sul, Criciúma, Forquilinha, Grão-Pará e Tubarão. Daniel Panobianco, da agência PD Radar, com exclusividade para Tubá FM.
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0: Agora 7:57, ele está aqui, Jonathan da Sony Bem-Estar Colchões Especiais. E aí, meu querido, bom dia, tudo certo?
1: Bom dia, Bruno, bom dia pra você, meu amigo e amiga, excelente semana, mais um mês iniciando, né?
0: Acordasse cedo, já tomasse um café reforçado.
1: E põe reforçado,
0: sem, né? Açúcar.
1: Sem açúcar.
0: Porque tá na dieta.
1: Tô na dieta.
0: E tá aí agora, trazer novidades.
1: Pra você que tá em casa, nós estamos entrando aqui, tá? Olha só como o cara é focado, tá? 6 da manhã, Bruno. 6:10, pra ser mais exato.
0: É.
1: Comendo pão, larga com carne moída. Comendo carne moída de manhã, cara. Não é fácil.
0: Mas o que que tu tava comendo antes disso aí? Nesse último mês?
1: Só era salada. Isso? Só salada. Aí tô faltando carne na
0: porque
1: dieta.
0: Porque a tua dieta acho que começou agora, né?
1: Começou agora.
0: Se tu entrou na dieta é porque tava tudo errado.
1: Parecendo Fofão, cara. Os mais antigos aí, né? Sabe Fofão? Igualzinho.
0: Barbaridade. Cara inchada que só.
1: Cara inchada. Mas vamos resolver isso aí, né? Vamos resolver isso aí. Agora.
0: Vamos lá.
1: Alimentação.
0: Verão tá já. Projeto Verão 2027, né? Tá chegando aí.
1: 28, acho que 27 não
0: dá tempo, não alcança. Não tá tão assim, né?
1: Porque tem três coisas que tem que fazer. Tá
0: bom
1: em casa,
0: my friend. Bom já.
1: Três coisas que tem que fazer. Tu tens que comer bem, se exercitar e dormir bem. Eu só faço uma coisa, né?
0: Dorme bem.
1: Só durmo bem. O resto, devagar, nós começamos, né?
0: Não, mas já começou, já é um começo, né?
1: É um começo. O problema é essa questão, porque hoje tá na moda, né? E ainda bem que tá na moda, né?
0: É.
1: As pessoas cuidarem da alimentação, fazerem dietas, exercício físico, né? Que bom, né? Mas você sabe que pra você ter um exercício físico, principalmente quem faz academia, né? Recuperação muscular e crescimento também de músculo, o sono é um dos grandes aliados, né?
0: Sim.
1: Então, pra você, exemplo, tô na academia, eu quero ganhar músculo, quero ficar mais forte. Se você não dormir, não descansar bem o seu corpo, não adianta de nada. É um dos grandes fatores, é o dormir bem. E muitas pessoas hoje, a questão da dieta também, que às vezes a pessoa tem, às vezes não sabe, né? É uma ansiedade, né? Às vezes tem uma ansiedade que acontece, desconta muito na comida. Então faz aquela dieta e se acaba não dormindo bem, isso lá na frente também, além de trazer toda a questão de lombar, etc., mas não recupera você. Porque eu fui na semana passada no médico, no nutricionista também, e falaram, como é que é o teu sono? Tu dorme bem? Porque tu tem que fazer exercício físico, não adianta tu hoje treinar todo dia, o teu músculo precisa de descanso. Então às vezes a pessoa, vou treinar todo dia, de segunda a sexta. Não adianta também, sabia que não adianta treinar todo dia? O ideal é treinar às vezes um dia um músculo, outro dia outro, mas tu tem que dar um descanso pro teu músculo. Físico, né? E também tu ter uma boa recuperação.
0: Mas não é treinar um dia e ficar 30 dias sem treinar pra descansar, né?
1: É, aí também
0: tem
1: não,
0: gente,
1: né?
0: Que faz isso.
1: Tem gente que faz isso. Mas, né? E também descansar o teu músculo e a tua mente. Então hoje, com um colchão de qualidade, que você fala, né? Hoje, dormir, todo mundo dorme. Né? Alguns dormem 10, 12 horas, uns dormem 3, 4, dormem uma coisa.
0: 15.
1: Mas você descansa, né? Porque eu comentei aqui, eu vi uma reportagem muito legal, Bruno. Questão horas do sono. Né? Uma reportagem. Se a pessoa dorme uma hora por dia à noite,
0: é
1: índice altíssimo de falecimento. Saber que as pessoas dormem uma, duas, até 3 horas por noite, há um risco dela falecer por causa disso, certo? E a partir de 6, 7 horas, tá, é o ideal. Saber que não é nem 8 horas. 6, 7 horas é o ideal para você dormir, depende da pessoa. E pessoas que dormem acima de 10 horas, também já não faz mal. Faz mal, porque 8 horas, 7 horas, ok. A partir da 10ª hora, é o contrário. Ah, eu vou dormir 12 horas e vou descansar. Não. Você dorme 9, 10 horas, o teu corpo já entra no modo relaxamento. Ou seja, não vai o teu dia render. Sabe disso? É interessantíssimo isso aí. Existem várias fases do sono, né?
0: Ah, então quer dizer que dormir 10, 12, 15 horas não faz bem também?
1: Não faz bem. Não faz bem.
0: Ah.
1: Porque o corpo, ele entende quando você dorme... Por que tu olhou pro Everton aqui?
0: Porque de vez em quando ele hiberna.
1: Ele hiberna? É. Se você não for um ursão, né? Se você for um ursão até vai, né? Mas se não for um ursão, né? Não é ideal. Então, hoje o nosso colchão, Bruno, é um colchão de qualidade. Por quê? Ele é um colchão tecnológico. Existem tecnologias no colchão. Sabia que o nosso tecido, o tecido do colchão na sua Bem-Estar, ele possui, acho que nunca falei isso, né? Ele possui aloe vera no tecido, né?
0: Eu nunca falou isso.
1: É, agora que eu tô conversando, tô começando sobre isso. No tampo de cima, ele tem aloe vera. Então, o que ele ajuda? A questão da pele, da hidratação da pele. É claro, né? Que o ideal é você, às vezes, deitar no colchão, mas sempre tem um lençol, uma capa, né? Mas como é que o tecido vai agir no meu corpo, né? Tem a questão do aloe vera, mas ele passa no lençol, né? Claro, botar 2, 3 cobertas, não vai passar.
0: Uhum.
1: Mas tem essa questão do aloe vera, é um tecido tecnológico. Existem as placas, o rabatã, que é uma espuma vulcanizada. As placas, não é uma placa, placas de espumas ortopédicas. 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Então, ele vai trabalhar com essa questão da densidade do colchão e além da tecnologia. A massagem que você, dormindo, vai estar fazendo esse auxílio no seu corpo. O que que ajuda? Você fala, colchão ajuda, não cura ninguém. Mas você que sofre com dores no pescoço, né? Muita bursite, tendinite, muito peso, movimento repetitivo, tem a questão de desgaste na coluna, tem aquela artrite, artrose, hérnia de disco. O magnético, ele tem o quê? Ação anti-inflamatória. Então, ele ajuda nessas inflamações, questão da massagem, ajuda a parte da circulação, você que tem muitas dores nas pernas, cãibras, formigamentos, então realmente é um colchão diferenciado.
0: Ô Jonathan, tu falou ali da questão da densidade, então, né, tu escolhe a densidade de acordo com o peso da pessoa, é mais ou menos.
1: Exatamente.
0: É tá, mas, vamos lá, né, nessa onda que todo mundo tá cuidando, todo mundo não, né, um percentual legal das pessoas está cuidando da saúde, tem muita gente hoje que tá no Monjaro. Ó, o cidadão chegou, comprou um colchão contigo, tava lá com seus 120 quilos, comprou um D, sei lá quanto ali, que tu falou D45?
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0: 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Depois de um ano de tratamento, ele emagreceu bastante, ele tá com aquele mesmo colchão, com aquela densidade. Aquilo ali tá ideal para ele ainda?
1: Exatamente. Por que densidade inteligente, densidade progressiva? Exatamente isso. Imagina um fecho de caminhão. Você compra um colchão novo, né? Você tá com 130 quilos. O colchão, ele vai moldar. Você explica, você já no quadril? Ele fazer o desenho do teu corpo. Mas para isso, demanda tempo. Vamos ver que em um ano ele perdeu aí 50 quilos.
0: Uhum.
1: Gradativamente, o colchão ele busca o peso. Por isso que é gradativo. Porque a espuma foi estimula. Se você tem mais peso, você usa mais espuma, ela baixa mais. Se você tem menos peso, ela volta. Então.

0: esse tema é como se fosse um feixe de mola. Por isso a gente fala sempre que questão de densidade progressiva. Esse é o segredo do colchão. Não adianta comprar um colchão de mola, um colchão de espuma, né? Às vezes, pega um caso hipotético. Pega um marido aí que pesa 130 quilos, a mulher pesa 60. Coitada da mulher, né? Se ele virar, ele esmaga ela, né? Porque a mola vai fazer isso. Sim. A espuma vai fazer isso. Então, o nosso colchão não. Ele trabalha essa questão gradativamente. Uhum. Para o colchão hoje, uma semana ele vai fazer o desenho do corpo. Não, são alguns meses, mas ele faz esse sistema como se fosse um fecho de mola para você entender.
1: Perfeito.
0: Isso então, é importante. Isso é um dos mais importantes da técnica do colchão, tá? É a questão da densidade da espuma do colchão. Então, a D45, Bruno, a gente... Hoje o que eu indico sempre, D33. D45 são para alguns casos realmente muito difíceis. Uma pessoa muito pesada, né? Porque é aquela coisa. Hoje eu tenho 100 quilos. Vou botar uma pessoa de 130 quilos. Não botar um colchão de 130 quilos para mim. Uma pessoa pesa 60, é claro que o meu colchão Jonathan, ele vai durar um pouco menos. Porque quanto mais pesada a pessoa, mais peso em cima do colchão, uhum. Então menor a vida útil. Mas essa questão hoje, as pessoas têm cuidado bastante, né? O pessoal brinca, você tem uma piada aí? Tem uma piada que hoje não existe mais gordinho, né? Só que existe que não tem dinheiro, né? Porque hoje quem tem um dinheirinho ali, ainda mais com os paraguaios da vida aí...
1: Ah, vai, né?
0: Consegue, né? Ah, consegue fazer a dieta. Saúde também, né? Saúde, né? Saúde, então, realmente... 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
1: Vai dormir melhor ainda agora, hein?
0: Tá dormindo que é um anjo, né?
1: Não vai chegar atrasado aqui pro expediente.
0: Por favor, não vai botar a culpa em mim, né? 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
1: Ok, valeu, Jonathan, um abraço e boas vendas. 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
1: Até a próxima, 8:08, agora intervalo, na sequência tem o Ramon Silveira com as informações do trânsito e a nossa entrevista, né? Daqui a pouco a Beatriz Seolim de Araújo Sombrio, ela que é assistente social e coordenadora de captação de recursos da PAI, estará com a gente falando sobre a 19ª edição do evento Lugar de Homem é na Cozinha. Voltamos já.
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4: 8:10, vamos agora acionar ele, Ramon Silveira, com o trânsito.
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6: Vamos então, Bruno Antônio Bento, amigos do Show no Rádio, falar de trânsito nesta manhã de terça-feira. Continua o bloqueio parcial na ponte Anita Garibaldi. Atenção, fechamento parcial da pista para manutenção emergencial na ponte Anita Garibaldi. Continua os trabalhos entre os quilômetros 312 e 315 da BR-101 Sul Santa Catarina. Repito, entre os quilômetros 312 e 315, o fechamento parcial da pista para manutenção. E aqui em Tubarão, na entrada da cidade, Padre Geraldo Spetman, um movimento intenso ali nas pontes Heriberto Wilson, Nereu Ramos, lentidão lá, Lauro Miller. Também nós temos a Rua da Catedral, bastante tranquila, descendo aqui o Morro do Canudo, Rua Prudente Moraes, como é conhecida. E temos também Avenida Pedro Zappellini, movimento grande, especialmente ali próximo ao Colégio das Irmãs Baianas. Temos na Rua dos Ferroviários, movimento também chegando ali ao semáforo no cruzamento com Altamiro Guimarães. Na volta do circular, pegando a Silvio Canin, com grande movimento na ponte do Morrotes, na margem direita, e também não é diferente na margem esquerda, na José Acácio Moreira. Temos ainda saída da ponte Paulinho Maia, movimento grande para entrar na Marcolino Cabral, motorista fique atento também na Tancredo Neves, na ponte do quartel, para entrar ali no acesso norte da Ivane Freta, onde temos lentidão para a entrada da cidade aqui em Tubarão, pelo acesso norte. Também na ponte do Andrino, filas, movimento grande na rua Aldo Ilse, estrada geral da Madre, e ainda na ponte Paulinho Mai, para sair desde a Padre Nóbrega, entrando aqui na rua Uruguai, pegando também a Marcolino Cabral. A gente vê o movimento sempre com filas. E aqui no centro da Praça 7, na Avenida Rodovalho, de encontro com a Felipe Schmidt. Falei de trânsito, volto com vocês nos estúdios.
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1: Ok, valeu, Ramon, obrigado pelas informações. Agora 8:14, vamos à nossa entrevista, recebendo aqui no estúdio a Beatriz Seolim de Araújo Sombrio, assistente social e coordenadora de captação de recursos da APAI. Em pauta na nossa conversa aqui, a 19ª edição do evento Lugar de Homem é na Cozinha, vai ser no dia 13 de agosto aqui em Tubarão. Beatriz, seja bem-vinda, bom dia, tudo bem?
7: Bom dia a todos os ouvintes, bom dia pessoal aqui da rádio, muito obrigada novamente pelo convite de estar nos recebendo aqui para falar novamente da nossa instituição dos eventos, né? E sim, já estamos aí à beira da 19ª edição do evento Lugar de Homem na Cozinha.
1: A gente já vai falar sobre os preparativos, o que vamos ter de novidade para esse ano, né? Mas antes ainda de entrarmos no evento, a APAI comemorou recentemente, dia 25, uma data muito especial, 60 anos de sua fundação. 60 anos atendendo então esse público aqui em Tubarão, com muito carinho, com muito amor, com muita dedicação, né? Vocês inclusive foram homenageados ontem na Câmara de Vereadores, né?
7: Exatamente, 60 anos de instituição em Tubarão, e tivemos a honra de estar recebendo uma moção na Câmara de Vereadores na noite de ontem, né? Com o nosso presidente Marciano, e estamos aí há 60 anos em atendimentos, em evolução, crescendo. Temos alunos de 74 anos dentro da instituição, então com certeza faz boa parte aí desses
1: 74
7: anos. Então a gente com certeza sabe, tem alunos que estão acompanhando aí desde o início esses 60 anos de instituição.
1: Ah, que legal. Bom, Lugar de Homem é na Cozinha, então 19ª edição. O que a gente tem de novidade para esse ano?
7: A novidade é que cada vez mais a comunidade está abraçando aí a nossa causa e vendo, né, tendo visibilidade do evento, vendo a necessidade de estar apoiando para que esses recursos venham para a instituição e continue esses atendimentos para além de 60, vir mais 60 anos e mais 60 e mais 60, porque é assim que a gente vai trabalhando para continuar.
1: Uhum. Além, claro, da gastronomia, vocês têm um objetivo também de arrecadação de recursos, né? Tu trabalha nessa área, na captação de recursos para a APAI, creio eu que seja um trabalho bastante intenso e difícil também, né? Tem que ter muita criatividade, eventos assim ajudam muito, né?
7: Com certeza. Esse evento, inclusive, está no nosso calendário anual, né, como captação de recursos. Temos alguns outros eventos também. E, com certeza, não é um trabalho fácil, é um trabalho que a gente precisa persistir mesmo. Existe bastante recurso público também aí disponível, mas a gente tem que estar aí caçando eles para estar vindo para a nossa instituição.
4: Beleza. Beatriz, esse evento acontece lá na APAE mesmo?
7: Não, esse evento acontece no Parque Diamante.
4: Ah, tá.
7: Em Capivari de Baixo.
4: Um local amplo, né?
7: E isso é um local maior, é o maior local que tem hoje aqui na nossa região para a gente poder comportar essas cozinhas, né? Ao total são 14 cozinhas participantes, então 14 empresas que participam. Os ingressos, todos, as vendas são revertidas para a instituição.
4: Qual o dia?
7: Dia 13 de agosto, na próxima quinta-feira da semana que vem.
4: Só um dia?
7: É uma noite.
4: Uma noite. Ai, então as pessoas estão convidadas, né? Não só aqui em Tubarão, como de vários outros locais, municípios, o pessoal participa, né, Beatriz?
7: Com certeza. As empresas que vendem os ingressos, então se tiver alguém interessado, né, gostaria de conhecer,
4: ainda tem ingresso?
7: Quer jantar, a gente passa o contato das empresas com os cardápios para quem tiver interesse.
1: Ah, tu teria aí os cardápios? Fica muito... É bastante coisa,
7: tem,
1: né?
7: Tem bastante.
1: Que tu lembra, até para deixar o pessoal já com água na boca aí, querer participar desse evento no dia 13, o que tu lembra que vai ter de comida lá?
7: Tem risotos de camarão, tem alguns pratos com carnes, filés mignon, né? Massas, nhoque, tem peixe... Temos vários tipos, vários cardápios para todos os gostos.
1: Tá, são 14 cozinhas. O cidadão, ele compra o ingresso, ele pode escolher o que vai comer lá no evento, fica mais direcionado para uma cozinha. Como é que é a dinâmica de funcionamento?
7: Isso, o ingresso, a pessoa que vai adquirir, ela já compra para a cozinha o cardápio específico que ela escolheu.
1: Ah, perfeito.
7: Né? Mas sempre tem um belisquinho ali no amiguinho do lado, né? A gente costuma dizer, porque as cozinhas também, elas... fazem para aquela quantidade de ingressos, mas sempre faz um pouquinho a mais para quem tem vontade de experimentar um pouquinho do outro prato.
1: E também. O valor é sempre o mesmo?
7: R$170 é o segundo ano que estamos vendendo nesse valor.
4: De repente o homem compra o ingresso, né? É individual ou é para casal, pode levar filho? Como é que funciona?
7: É individual.
4: Individual. Né?
7: Se for o casal é R$170
4: cada um. R$170. Criança, quer levar criança ou não é um local... para a criança, é só para pessoas adultas?
7: É um local familiar. Né? Porque é um jantar, né?
4: Você só pode ficar bem à vontade.
7: Fica à vontade.
4: Criança paga, tem idade?
7: Criança paga também, né? Porque como ele é um evento beneficente, né? Então todos que estão lá participando...
4: Independente de idade.
7: Até uns 5 anos, né? Dá para levar sem pagar. Mas acima disso...
1: Ô, Bia, até olhando para trás, né? Olhando para a 18ª edição, do resultado que foi obtido naquela edição, enfim, como é que vocês estão trabalhando em termos de expectativa, né? De público, de arrecadação para esse ano?
7: Estamos com a expectativa 1.000, né? Porque a gente teve uma ótima parceria aí dos nossos patrocinadores para a gente poder também estar executando, porque é um custo, né? Qualquer evento é um custo. Então a gente conseguiu aí bastante apoio dos patrocinadores, que não podemos deixar também de agradecer, porque graças a eles a gente conseguiu custear todo o evento. Então todo o ingresso vendido, ele realmente vai ser um retorno financeiro limpo pra gente, né?
1: O quão caro é um evento como esse para organizar?
7: É em torno de 30-40 mil.
1: 30-40 mil.
4: Por baixo, né?
1: A expectativa de público, então, né? Qual é a capacidade lá, né, no local?
7: É de 600 a mais um pouquinho, assim. Uhum. 600 e poucas pessoas que vão estar participando, entre cozinheiros, né? Toda a equipe trabalhando, os participantes que adquiriram o ingresso e a equipe que vai estar trabalhando de garçons, enfim.
1: Só pra gente entender, então, do valor que vai ser arrecadado, já tem uma destinação... por parte de vocês, serve como manutenção geral, algum projeto em específico, onde esse dinheiro vai ser utilizado?
7: Esse dinheiro, ele sempre é utilizado para manutenções em geral, né? Porque todo projeto que a gente faz, ou convênio que temos com qualquer órgão público, né? Governamental, ele é específico para algo. Então, desse dinheiro, se quebra uma fechadura, né? Um ar-condicionado, a gente não pode utilizar esses dinheiro que já são de projetos e convênios. Então, todos os eventos e qualquer coisa extra que a gente faz para a instituição para captar recursos financeiros, os cofrinhos, né, que estão espalhados aí na cidade, tudo isso reverte em manutenção, né? Combustível, um pneu de ônibus que fura, né, um ar-condicionado da sala que estragou, algum material sensorial que precisa para o aluno, um material para fono ou para físio. Então, tá, é sempre revertido, às vezes até mesmo para contribuir na folha de pagamento início de ano, porque os convênios ainda não chegaram, né? Então, a gente vai fazendo ao longo do ano esses eventos para ter esse recurso próprio, né, livre, para que a gente possa utilizar da forma que a instituição necessita no momento.
4: Agora, Beatriz, como é que está hoje a estrutura da APAE aqui em Tubarão?
7: Precisando de bastante reformas.
4: Bastante reformas.
7: Bastante reformas. Somos uma estrutura grande, muito grande, por sinal, né? Ficamos desde um lado da estrada, o quarteirão todinho, até no outro lado, no 29, ali, né? Quem já foi lá sabe, quem não foi, fica o convite também para conhecer. Então, como é um prédio muito antigo, né? E tudo que é muito antigo precisa, começa ali as reformas sendo necessárias, e por não ter esses recursos sempre sobrando, porque não vem para isso, a gente acaba sempre tendo muitas manutenções para serem feitas.
4: Você falou que atende uma grande população aqui em Tubarão, até pessoas de mais de 70 anos de idade, quer dizer, então tem que estar toda preparada para dar um conforto a essas pessoas nesse local, né?
7: Exato, hoje a gente está com 300 alunos.
4: 300 alunos.
7: Isso. E temos também semanalmente avaliações, né? São cerca de 4 ou 5 avaliações por semana vindo diretamente do SUS. Então, quem passa por essa avaliação, se for constatado que é um aluno de APAE, já fica, faz a matrícula, né, em seguida, e já começa os atendimentos também. Então, e essas estruturas, elas precisam estar sempre sendo adequadas, né? Para que os alunos tenham maior conforto e maior acessibilidade também, porque no fundo é isso que a gente precisa, né? Incluí-los e cuidar deles.
1: Com certeza. O ouvinte aqui perguntando, vamos repetir o valor do ingresso do evento?
7: É R$170.
1: R$170. Daí então, vai entrar em contato com a APAE.
7: Pode.
1: No Instagram lá tem as cozinhas,
7: temos,
1: certinho,
7: tem
1: os pratos?
7: Tanto as cozinhas quanto os patrocinadores nós temos divulgado no nosso Instagram.
1: Então,
7: mas também qualquer dúvida, tem o contato também diretamente do nosso setor no Instagram. Pode estar chamando ali no WhatsApp e a gente passa também as informações.
4: É tudo voluntário, Beatriz? São voluntários?
1: São empresas parceiras.
7: São empresas parceiras.
4: Exatamente.
7: Isso, daí eles trabalham como voluntários,
4: como
7: sim.
4: Voluntários,
7: né? Porque eles que cozinham, eles que produzem o alimento, né? Ali o cardápio, e eles também que vendem os ingressos.
1: O quanto que esse evento cresceu, olhando lá para a primeira edição, lá eram quantas cozinhas, enfim, quanto que a gente evoluiu nesse sentido?
7: As cozinhas até sempre mais ou menos essa média de cozinhas.
1: Uhum.
7: O que melhorou bastante foi a questão do retorno financeiro que acaba vindo para a instituição, né? Porque como a gente conseguiu começar a arrecadar valores de patrocínio para o custeio do evento, então a gente acaba pegando o que é vendido de recurso como um benefício que vem para a gente. Quando iniciou, não tinha tanta visibilidade, então, né, tinha menos patrocinadores e a gente acabava tendo também um custo com ele, né? E agora a gente consegue cobri-lo com os patrocínios.
1: Tem cozinha que vai estar nessa 19ª edição que está participando desde a primeira?
7: Sim, temos. Sim, o Notisu é uma.
1: Uhum.
7: Inclusive, né, o Notisu que iniciou o evento e depois transferiu pra gente.
4: Beleza, este evento aí, onde tem aí o título Lugar de Homem na Cozinha, isso quer dizer que não só os homens, como a mulherada também participa ativamente, né?
7: Participa. Inicialmente eram mais os homens mesmo, era um grupo de empresários mais masculino, né? Mas atualmente as mulheres participam, é um evento bem misto, normalmente vai muito casais também, né? E na cozinha em si, poucas mulheres ainda cozinham, né? O homem ainda tá ganhando espaço aí na cozinha.
4: Que é o chefão aí da cozinha lá do... O homem tem ou são vários?
7: São vários. Nossa. Tem normalmente o principal, mas sempre leva uma equipe de 3, 4 cozinheiros.
4: Que legal.
1: Bom, Bia, falando sobre os 60 anos da APAE, né? O que tivemos de conquistas nesses últimos tempos, né? Não de 60 anos, lá atrás, não, né? A gente foi evoluindo, começou pequena, ela foi estruturalmente ganhando corpo, mais gente envolvida, atendendo mais alunos. Mas olhando aí, sei lá, nos últimos 5 anos, que conquista vocês tiveram nesse período?
7: Acredito que uma visibilidade, a comunidade ela está mais voltada, né? A sociedade para o olhar da pessoa com deficiência e os profissionais também, né? Acredito que hoje a gente tem um leque de profissionais para atendimentos onde conseguimos dar mais qualidade de vida para os alunos que são atendidos, né? Os nossos educandos. Então, acredito que esses últimos anos, essa evolução, esses profissionais, o próprio recurso que a gente consegue estar investigando ali, achando os recursos para trazer para a instituição, onde a gente possa estar contratando esses profissionais. Eu acho que é isso que deu um up assim nesses últimos anos.
1: A gente teve agora a questão do imposto de renda, fortes campanhas até a prefeitura de Tubarão. Nós aqui na emissora também falamos muito disso, de destinar para projetos importantes que acontecem aqui em Tubarão, e incluindo obviamente a APAE, né? Vocês têm projetos e se utilizam desse valor para fazer acontecer aqui em Tubarão?
7: Sim, inclusive na última vez que estive aqui falamos muito sobre isso. Exato. Projetos incentivados. Temos atualmente dois projetos para captação de recursos, né, de imposto de renda. Um projeto no Fundo Municipal do Idoso e um projeto no Fundo Municipal da Criança e do Adolescente. Uhum. Então, esses dois projetos, a gente já está captando imposto de renda devido, tanto pessoa física quanto pessoa jurídica. E fica aqui o convite para quem é empresa aí de lucro real, né, tributação em lucro real, que vai destinar imposto de renda, faça contato conosco, que estamos captando esse percentual que pode, né, que é legalizado, uhum, por lei, para ser destinado para esses projetos.
4: Além dessa questão aí desses apoios todos, né, o investimento por parte do setor público, é governo do estado, prefeitura e tudo mais, você tem recebido, né?
7: Sim, os convênios estão todos em dias, uhum, né, mas estamos aí sempre na luta para sempre está renovando os convênios.
4: Reajustando também.
7: E reajustando, né, também, que é necessário.
4: Necessário, é verdade.
1: Esses valores são, digamos, justos, ou vocês entendem que de repente tanto o governo do estado, municipal, enfim, poderiam contribuir mais?
7: Com certeza poderiam contribuir mais, né? Se fosse justo, não precisaríamos estar aí fazendo eventos, né, para estar trazendo, exato, mais dinheiro para a instituição e fazendo apelos para a comunidade, né? Com certeza, somos um braço do governo, né? Uhum. Hoje, se não existisse a Paz e AMAS e, enfim, outras instituições, aonde estariam, né, essas pessoas para serem atendidas, esbarrando em todos os órgãos públicos?
4: Isso seria de responsabilidade do setor público, né? Claro. Aí tem a Paz, tem outras entidades que dão esta assistência.
1: Aí a Beatriz e a equipe dela tem que ser bem criativa, bolar eventos, enfim, para arrecadar os recursos para que os trabalhos continuem aqui em Tubarão. Bom, de que outra forma o cidadão que nos ouve pode contribuir? Acho que tem a questão da fatura, da energia elétrica ou da água? Não me recordo.
7: Exatamente,
1: aqui.
7: Exatamente.
1: Energia elétrica, né?
7: Da energia, né? É um
1: pode
7: projeto doi com energia, o nome.
1: Uhum.
7: Então, nós temos convênio com as três fornecedores de energia, né? Hoje é a Celesc, a Sergal e a lei de 13 de maio?
4: 13 de maio é Corcel.
7: A Corcel, exatamente. Então, todos os três fornecedores. É só fazer contato com a instituição. Nós mesmo entregamos um termo de preenchimento. A pessoa que tem interesse preenche o valor que ela quer descontar mensal na conta de energia e nós mesmo encaminhamos para o fornecedor.
4: Tem período aí onde o pessoal, quando começa a contribuir, eu quero por um ano ou mais, tem período ou é sempre?
7: Não, ele é contínuo, mas a pessoa fica livre também para desistir no momento que ela
1: quiser. Manter contato com vocês, não quero mais fazer contribuição.
7: Isso,
1: mas isso acho que não acontece também, né?
4: Normalmente o pessoal fica para sempre. Né?
7: Normalmente fica. Um ou outro que às vezes por alguma situação realmente precisa, né? E a gente entende, mas normalmente quem fica é contínuo.
1: Vocês têm tido uma boa arrecadação com essas faturas aí ou não?
7: Sim, arrecadamos um valor que realmente dá para fazer pequenas manutenções dentro da instituição, né? Normalmente ela é em torno de 2 a 3, 4 mil conforme o mês, né?
1: Uhum.
7: Com esse doi com energia. Mas fica aberto aí para a população, né? Que estamos buscando mais parceiros, mais pessoas que queiram fazer parte aí dessa construção de APAE. Então é só fazer contato ali com o contato do setor que está no nosso Instagram. E ali a gente passa todas as informações.
4: Tem valor específico ou qualquer valor?
7: Um valor mínimo de R$5.
4: R$5.
7: R$5 mensais.
1: Quanto mais, melhor, né? Se puder dar uns 50 pila aí, por que não, né?
7: Então
1: fica a critério
7: certeza.
1: De, enfim, todo mundo sabe que pode,
7: exato,
1: doar e ajudar, né?
7: Exato.
1: Bom, além disso, que outros eventos? Eu lembro que vocês faziam também, não sei se foi feito esse ano ainda, bazar, né? Eu acho que com produtos da Receita Federal, vocês sempre fazem, né?
7: Sim.
1: Já tem previsto algum para acontecer também, não?
7: Passamos no edital, porque esse ano foi feito diferente, foi aberto um edital e as instituições que tivessem interesse foram cadastradas, cadastramos, né? E fomos contemplados, porém a data é eles que irão nos passar, ainda não nos passaram nenhuma data. Então, estamos também aí na expectativa e assim que a gente tiver uma data, voltaremos aqui para divulgar também, para a população estar ciente, né, e também lá e adquirir, além de produtos bons, está contribuindo também com a instituição.
4: É mais uma forma de arrecadação, né?
1: Ações na rua, em semáforos, para arrecadar recursos também vocês fazem? Costumam fazer, né?
7: No semáforo a gente não tem feito mais, né, até por precaução mesmo, né? Tem pessoas que às vezes não entendem, as pessoas não gostam muito, mas a gente tem feito o Frango na Brasa, que também é um evento anual, né? Temos também algumas campanhas internas com venda de rifas, com várias outras coisas que a gente pode estar fazendo, os cofrinhos que estão espalhados em vários estabelecimentos, né? Temos também o show de prêmios, que é como se fosse uma trimania, só porque é somente as APAES que vendem em toda Santa Catarina. Show de prêmios, vamos começar a vender agora, acredito que no mês de setembro, então ficamos até o mês de dezembro vendendo. 90% do valor arrecadado fica para a instituição.
4: Todas as APAES?
7: Todas as APAES de Santa Catarina.
1: Não está sendo vendido ainda, vamos começar...
7: Iremos começar em breve. Já fizemos o pedido dos nossos blocos. Em breve estaremos aí com ele em mãos para venda.
1: E essas vendas vão ser diretamente na PAI? Vocês vão distribuir no comércio, de repente? Qual é a expectativa de vocês, a projeção?
7: Os colaboradores, né, que se engajam aí para vender. Então, hoje somos em 92 colaboradores. Então, esses blocos ficam conosco e a gente que se empenha para vender. Mas muita gente chama no WhatsApp, chama no Instagram, né? Ah, gostaria de comprar. A gente está sempre divulgando no Instagram que estamos vendendo, pode ir direto também na instituição, quem não conhece talvez nenhum funcionário, né? Pode sair indo direto também na instituição que teremos ali para venda.
4: Beleza, Beatriz, para o ouvinte entender como funciona a PAI, tem uma diretoria, são quantos membros compõem a diretoria?
7: São em torno de 25 membros da diretoria, né? Entre conselheiros, diretores, fiscais financeiros, presidente, vice-presidente, em torno de 25 pessoas. Que é uma diretoria voluntária, né? Eles não recebem nenhum tipo de recurso para estar atuando.
4: Sempre foi assim?
7: Sempre foi assim, né? Por isso que ela é uma associação, né? Então, existe essa diretoria. Abaixo dessa diretoria, temos a diretora-geral, que é a Daniela Hells, né? Que daí ela quem faz o contato direto e passa tudo para a diretoria. E após isso, temos os coordenadores de cada setor também. Então, beleza. Existe essa hierarquia, né?
4: É isso aí, né? A PAI de Tubarão... Eu tenho acompanhado com muito sucesso. Já passaram vários presidentes, né, na PAI.
7: Muitos, muitos presidentes. Não sei nem te dizer o total de quantos, mas pelo menos
4: pelos
7: aí...
4: 60 anos aí da história da PAI e tal, né?
7: Acredito que pelo menos uns 10 aí já tenham passado.
1: Pra gente entender um pouco como é o dia a dia de vocês, né? O que vocês ofertam em termos de serviços aos alunos. Eu vi aqui também, não sei se ainda tem a ecoterapia, o quão que é importante isso, como que vocês conseguiram essa parceria também.
7: Então, a ecoterapia é um dos projetos que estamos captando aí imposto de renda para executá-lo novamente.
1: Ah,
7: porque
1: sim.
7: Como a gente já teve uma vez, ele era projeto, o projeto ele tem começo, meio e fim, né? Todo projeto precisa ser encerrado. E porque o dinheiro acaba, né? Ele vem especificamente para aquele período.
4: Em termos de transporte também, pode continuar.
7: Então, agora estamos captando, né? Que o projeto que já está aprovado no FIA, que é na criança e no adolescente, para começar novamente esse projeto da ecoterapia.
1: O quão bem faz para os alunos esse
7: muitos,
1: tratamento?
7: Muitos, a gente teve educandos que começaram a andar, começaram a falar, né, após esse tratamento de ecoterapia.
4: Beleza, e o transporte, Beatriz, dos alunos, das pessoas que vão até a APAI, como é que funciona? É de exclusividade da APAI?
7: Sim, nós temos 4 ônibus próprios, né? Eles circulam 420 km por dia.
4: O quê?
7: Os ônibus. Eles vão em quase todos os bairros da
4: cidade.
7: No interior
4: também?
7: No interior, temos no Caruru, né? Mais para aquela região ali também. Eles circulam praticamente todos os bairros e fazem a rota período da manhã, período do almoço, para levar os que vieram de manhã e já trazer os que vêm para tarde e no final do dia também. Temos alguns educandos que ainda não participam do ônibus porque são menores, então os pais precisam acompanhar, então os pais que levam para a instituição. Mas boa parte, de 80, 90% dos nossos educandos, eles utilizam o nosso ônibus.
1: Perfeito. Beatriz, para a gente encerrar então, vamos reforçar o convite, né, para quem nos ouve nesse momento, não só aqui em Tubarão, como em toda a região. Certamente pessoas vêm de longe para prestigiar o evento, né? 19ª edição do evento Lugar de Homem na Cozinha, dia 13 de agosto, no Parque Diamante Mais Energia. Só vai começar que hora e termina que
7: às
1: hora?
7: Às 20 horas E a hora, quem determina é quem está lá, né?
1: Enquanto tiver gente lá,
7: tem música, comida boa, bebida boa.
4: Maravilha.
7: Então, quem determina o horário de finalizar
4: diversão,
7: é quem está lá.
4: Tal.
7: A diversão está garantida.
1: Ingressos à venda, então, cidadão, mantém contato aí de preferência com a PAI. Aí vocês vão passar todo o cardápio, as cozinhas, e o cidadão compra diretamente com a empresa. Na cozinha que ele escolheu, né?
7: Isso, a empresa do cardápio escolhido.
1: Maravilha.
7: Exatamente. Fica aí o convite, né? Para quem quiser ir lá nos prestigiar e estar participando, além de comer, né? Um cardápio aí delicioso, está contribuindo com a instituição.
1: Beleza. Ok, conversamos com a Beatriz Ceolin de Araújo Sombrio, assistente social e coordenadora de captação de recursos da PAI. Bia, muito obrigado pela presença aqui, sucesso no evento, tá?
7: Obrigada a vocês pela oportunidade mais uma vez de estar aqui.
1: Valeu. 8h36 agora, intervalo comercial. Na sequência tem o repórter Tubar.
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4: 8h38, seguindo com o nosso show do rádio nesta manhã de terça-feira. A dona, nossa ouvinte aqui, a dona Terezinha Mota, está ouvindo. Bom dia, Antônio e Bruno e ouvintes, sempre acompanhando. Outro ouvinte também que não perde um programa é o nosso amigo, o Gustavo Maria. Eles, bom dia, Antônio e Bruno. Operação Tapa Buracos e mais segurança em Tubarão. Está faltando já, não pode demorar muito. E o Césio Saturno, sempre nos acompanhando. Aquele abraço.
1: Um recado aqui também. Bom dia, Antônio. Bruno, falo aqui de Colombo, Paraná.
4: Opa!
1: Escuto vocês todos os dias. Maricélio Alves, do Amaral, natural de Gravatal. Então tá lá em Colombo, Paraná. Muito obrigado pelo carinho da sintonia. Um grande abraço aí para você.
4: Aproveitando o Paraná, né? Minha irmã que mora em São José dos Pinhais, coladinho a Curitiba. Também a Eli, todas as filhas, as netas, sempre acompanhando.
1: 8h40 agora.
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1: Bom, venha participar dos grupos de convivência da pessoa idosa da APROETE, todas as quartas na Associação Manuel Nunes, Estrada Geral da Madre, e no Salão Paroquial de Santo Antônio de Pádua, a partir das 14 horas. E também nas quintas, às 14 horas, no mesmo Salão Paroquial de Santo Antônio de Pádua, aqui em Tubarão. É a pauta de hoje do Repórter Tubá. Diga aí, Ramon Silveira.
9: Eu estou aqui no Grupo Santo Antônio, que faz parte do Centro de Convivência da Pessoa Idosa da APROETE. A APROETE, né, tem vários grupos da pessoa idosa, e todas as quintas-feiras nós temos dois grupos que se encontram aqui no Salão Paroquial da Igreja de Santo Antônio de Pádua, em Tubarão. Você, meu amigo, minha amiga, você que está aí, né, sozinha, sem ninguém para conversar, curtir uma tarde diferente, jogar um binguinho, bater um papo com as amigas aqui do Centro de Convivência da Pessoa Idosa, venha participar todas as quintas, a partir das 14h, esse encontro das idosas aqui no Salão Paroquial de Santo Antônio de Pádua, em Tubarão. Toda quinta-feira, né, tem um encontro delas. Eu estou aqui com a coordenadora, a dona Leni, que vai fazer o convite, vai reforçar o convite. Dona Leni, antes de mais nada, a senhora assumiu, até porque nós tínhamos duas coordenadoras, a dona Tereza Fernandes, que lamentavelmente veio a falecer agora nos últimos dias, e também a dona Neiga, que está doentinha. A senhora assumiu, né? E esse grupo existe já há muitos anos, né, dona Leni? Bom dia ou boa tarde.
10: Ah, sim, esse grupo aqui do Santo Antônio já tem vários anos, já com a turma aqui. Então aí eu era aluna, e como as nossas coordenadoras, outras ficaram, uma morreu e a outra tá doente, eu tomei a posição delas. Então, se as pessoas quiserem participar, venha participar com a gente, que é uma tarde bem, bem agradável para todas as pessoas, passar uma tarde diferente, bem participar com a gente.
9: Pois é, se tiver as pessoas que estão nos ouvindo agora pela Rádio Tubar FM 104.9, quiserem entrar em contato, tem algum contato, algum telefone, WhatsApp para entrar em contato com a senhora que é a coordenadora?
10: É só vir aqui nas quinta-tarde que a gente conversa e já entrosa elas no grupo, já fico participando e já vê se gosta e já permanece com a gente. Venha participar, que o nosso grupo são bem light e as pessoas são bem queridas, é de 60 anos para cima, tudo gente já assim, bem com a vida. Então, que venham participar com a gente, que será muito importante para vocês.
9: Muito bem, dona Leni, coordenadora do Grupo Santo Antônio, do Centro de Convivência da Pessoa Idosa Santo Antônio, aqui no Salão Paroquial de Santo Antônio de Pádua, em Tubarão. E eu acertei, em relação às atividades que acontecem. Quais são as atividades? O que é que acontece aqui na reunião de vocês? Por favor.
10: O nosso grupo é bem calmo, bem tranquilo. A gente começa conversando com as pessoas, sabendo como é que foi a semana delas, A gente divide os assuntos delas um com as outras e depois a gente tem um lanchezinho, depois a gente reza um rosário antes do lanche, Rezando pelas famílias, Todas, a gente sempre faz em oração, toma o nosso lanchinho, E depois a gente faz o nosso biguinho diário, assim, que a gente faz para ela se divertir um pouquinho,
9: Muito bem, legal, Então, o negócio é comparecer aqui, que será bem acolhida.
10: Sim, venham participar conosco e serão bem recebidas. Nosso grupo é bem light, tudo pessoas de idade calma, tranquila, e quem vir não se arrepende.
9: Tem que vir aqui na quinta-feira, somente quinta-feira, hein?
10: É, só quinta-feira que a gente permanece aqui, começa às 14h.
9: Uhum. E tem que, mas qual é a regra? Tem que ter a partir de 60 anos, exato. Eu vou fazer 60 anos esse ano. Lá para junho, julho, agosto, Eu posso já em março, abril já entrar ou não?
10: Bom, nosso grupo não tem idade, é de 60 para cima. Quem puder vir, pode vir. Não tem um específico a idade. É 60 para cima, pode vir, não 60. Tem problema. É. 60 mais.
9: 60 menos. Tô com 59, posso vir já ou não?
10: Já pode vir participar já.
9: Tá bom, dona Leni. Agora, posso conversar com as colegas?
10: Sim, quiser pegar umas ideias com as amigas aí, elas vão poder explicar às vezes melhor do que eu, Se elas estão gostando ou se elas não estão.
9: A senhora já falou, elas estão até rindo aqui, porque a senhora já disse tudo e não sobrou nada para elas falar, Só já explicou muito bem. Mas vamos ver o que elas vão falar agora.
10: Mas pode pegar a ideia de algumas, Umas duas, três aí, elas vão explicar alguma coisa que elas são, que elas gostam de participar aqui,
9: Então tá certo, vamos saber, Tudo bem com a senhora? Qual é o seu nome?
11: Hilda.
9: Hilda, e aí, gosta de estar aqui?
11: Sim, é uma tarde muito boa que a gente passa, Eu não sei nem te dizer.
9: É maravilhoso.
11: Quem não vem, se arrepende. Se vier, não sai. Fica sempre, pra sempre.
9: Boa resposta, É Hilda,
11: Sim.
9: Hilda. Agora, o seu nome, a senhora?
11: Silvia.
9: Dona Silvia. Dona Silvia gosta de rezar muito,
11: Gosto de rezar. Nós rezamos aqui todas as quintas-feiras. É o texto da misericórdia. Nós rezamos pelas pessoas doentes, pela nossa família, pelo povo em geral. Então venham que vocês vão passar uma tarde maravilhosa. Aqui tem, não digo brincadeiras, mas a gente joga um binguinho, traz um brindezinho e joga um binguinho. Depois a gente reza, a gente faz o lanche, a gente fica conversando um pouquinho, buscando as conversas em dia. Primeiro, quando chegamos, primeiro todo mundo fica conversando um pouquinho. Depois nós rezamos o terço, depois fizemos o lanche. Aí depois nós jogamos o binguinho e depois, se conversando mais um pouquinho, depois vai embora às 5h, mais ou menos, a gente vai para casa.
9: Tá certo. Como é que é, dona Eli? A dona Silvia é a nossa pessoa de caridade?
10: A dona Silvia, se ela não vê, ela faz falta. Ela é nossa irmã de caridade, ela que começa as nossas orações.
9: Tá certo. Conversar com outra amiga aqui, Seu nome?
12: É Dulce.
9: Ô Dulce, né, qual é a parte que você mais gosta aqui do encontro?
12: Ai, eu gosto de todas elas, são todas as amigas boazinhas. A gente se diverte aqui, a gente come, a gente brinca, joga bingo, conversa, conta as novidades das casas.
9: Então tá bom, Dulce, obrigado. Agora aqui, ó, como é que é o nome dela aqui? Como é que é o nome dela?
12: Helena.
9: Helena. E aí, Heleninha, dá uma mensagem, convida o pessoal pra vir também, toda quinta.
13: Isso, mulherada, venham, porque tem pouca gente aqui, tá? Venham aqui com a gente, jogar bingo, tomar café, que é muito bom.
9: Então tá, no Grupo Santo Antônio, né?
13: No Grupo Santo Antônio.
9: Da coordenadora.
13: E não é só idosa, pode vir até criança, olha aí, ó.

0: Deus?
1: É Maria.
0: Maria, obrigado, Maria, né? E é isso, dona Leni, pra encerrar.
2: Minha mãe
0: também né? Pra... Tá certo. Ah, não, tá bom. Aí, pra encerrar, então, dona Leni, né, vamos reforçar o convite. Toda quinta, 14h.
3: Venha participar conosco toda quinta, às 14h, aqui no Santo Antônio. Venha que você não vai se arrepender. Venha participar com a gente. Esperamos por você.
0: Tá certo, né? Agradecemos aí sempre o carinho da presidente Dona Maria Francesa Colonete, o assistente geral Padre Rafael Liano da Proete, né? O coordenador Venceslau, e essa é a Proete, que também, além dos dois CIs, CI Santa Teresa e Santo Afonso, tem os grupos de convivência da pessoa idosa da Proete, reuniões todas as quintas, às 14h, no Salão Paroquial da Igreja de Santo Antônio de Pádua, em Tubarão. Venha participar. Volto com vocês nos estúdios.
4: Beleza, Ramon, são 8h48. Governo Trump é processado por 25 estados dos Estados Unidos após impor tarifas de até 12,5% a parceiros comerciais. O governo do presidente dos Estados Unidos, Donald Trump, passou a ser alvo de uma ação judicial movida por 25 estados norte-americanos após a aplicação de uma nova rodada de tarifas contra parceiros comerciais do país. As medidas, que variam entre 10% e 12,5%, foram justificadas pela administração estadunidense como uma resposta à falta de ações mais efetivas de outros países no combate ao trabalho forçado associado à produção de mercadorias. A coalizão de estados foi apresentada ontem, segunda-feira, e reúne governos estaduais comandados por democratas. Segundo um documento judicial obtido pela BBC, os autores da ação classificam a decisão do governo federal como arbitrária, caprichosa e contrária à lei. 8h50, intervalo, a gente volta já.
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7: Ok, de volta agora, 8h53, 21 graus é a temperatura neste momento aqui em Tubarão, acionando o Giovanni Martins. Tubarão tem a segunda menor taxa de mortes violentas no Brasil. Delegado Regional da Polícia Civil analisa o cenário.
8: Tubarão alcançou um resultado inédito no cenário da segurança pública nacional. O município aparece como a segunda cidade mais segura do Brasil entre as 338 cidades com mais de 100 mil habitantes, segundo o 20º Anuário Brasileiro de Segurança Pública, divulgado pelo Fórum Brasileiro de Segurança Pública. A Cidade Azul registrou taxa de apenas 1,7 morte violenta intencional por 100 mil habitantes em 2025, ficando atrás apenas de São Caetano do Sul, em São Paulo, que apresentou índice de 1,2. O levantamento também coloca Tubarão na liderança entre os municípios catarinenses, à frente de Blumenau, que tem 2,6, e Jaraguá do Sul com 3. O indicador utilizado pelo anuário considera as mortes violentas intencionais, que englobam homicídios dolosos, feminicídios, latrocínios, lesões corporais seguidas de morte e mortes decorrentes de intervenção policial. Eu converso com o delegado regional da Polícia Civil de Tubarão, Lucas de Sá Rezende. Vamos falar um pouco sobre segurança e também abordar esse anuário que foi divulgado recentemente. Tudo bem, doutor? Nos fale sobre qual a sua visão sobre esses números.
9: Muito obrigado, né, pela oportunidade de estar aqui. Eu coloco sempre a Polícia Civil à disposição. Esses dados, eles se basearam no Anuário Brasileiro de Segurança Pública, publicado agora em julho de 2026. Esse anuário, ele utiliza dados, né, das Secretarias de Segurança Pública dos estados, fornecido pela Segurança

0: Segurança Pública, e ele se baseia nos dados do ano anterior, ou seja, dados do ano de 2025, e a definição da cidade mais segura se baseia no número de homicídios por 100 mil habitantes, né? Então, como bem dito, Tubarão ficou em segundo lugar dentre as cidades com mais de 100 mil habitantes, então a segunda cidade do Brasil com a menor taxa de homicídios. Então, por que que é considerado esse número de homicídios? Porque dentre os dados da segurança pública, né, os registros de homicídios são aqueles que têm o menor número de subnotificação. Então, a comparação se torna mais confiável. Por ser um crime de gravidade extrema, as pessoas tendem, né, o Estado tende a tomar conhecimento do número de homicídios. Então, se a gente considerasse, por exemplo, outros números como furtos, roubos, tem muita subnotificação, né? Ou seja, pessoas que são furtadas, roubadas e nem mesmo levam, né, o fato ao conhecimento das forças policiais. Então, por isso, né, o Anuário Brasileiro de Segurança Pública, ele é feito com esses dados fornecidos pela Segurança Pública, né, pela Secretaria de Segurança Pública dos Estados, e ele é utilizado e mensurado pelo número de homicídios. Então, Tubarão ficou em segundo lugar, né, como bem dito, em razão de que no ano de 2025 nós tivemos dois homicídios dolosos registrados no nosso município.
1: Quais tipos de crimes mais diminuíram em Tubarão?
0: Então, nós temos percebido nos últimos anos uma redução dos números de furtos e roubos, né? Por exemplo, no ano de 2025 nós tivemos uma redução de 11,35% do número de furtos registrados em Tubarão. Em relação aos roubos, né, no ano de 2025, em relação a 2024, nós tivemos uma diminuição de 15,46%. Em contrapartida, nós temos observado o aumento dos registros de estelionato. A gente sabe que os criminosos têm se utilizado muito recentemente dessas ferramentas digitais, né, de engenharia social para aplicar esses golpes, né, esses estelionatos. Então, a gente tem percebido um aumento, né, em 2025 houve um aumento de 2,87% nos registros. Mas, como eu disse, nos crimes patrimoniais, né, que são aqui em Tubarão, em específico são os crimes que mais incomodam, nos últimos anos a gente tem percebido sim uma redução. Eu acho muito difícil falar em números quando a gente se refere à segurança pública, porque muitas vezes os números estão diminuindo, mas é claro que aquele cidadão que ele teve a sua residência roubada, ou teve a sua residência furtada, um objeto seu furtado, ele vai, não vai ter essa mesma sensação, né? Ele vai ver os números, mas enfim, né, ele foi vítima de um crime. Então, a gente da segurança pública, a gente sabe que é praticamente impossível a gente chegar ao número zero. Então, o nosso trabalho, a gente planeja a diminuição ano a ano. Então, não é um objetivo que você conquista em um ano e necessariamente ele vai ser mantido. Então, a gente tem que trabalhar de forma contínua para que esses números sejam diminuídos ano a ano, né? E a gente precisa, de fato, desses números estatísticos para a gente poder mensurar. É como eu disse, o nosso objetivo, até por questão de impossibilidade, não é chegar a um número zero. É claro que o mundo ideal seria, né, uma cidade sem furtos, sem roubos, mas a gente sabe que a vida em sociedade em si, né, ela gera esses crimes, né? Então, a gente trabalha justamente para que esses números sejam diminuídos ano a ano.
1: Como Tubarão é considerada uma das cidades mais seguras do Brasil, existe alguma preocupação de que este título gere uma falsa sensação de segurança na população?
0: Sim, como eu disse, esse título ele vem do número de homicídios, né, registrados. Então, nós tivemos, por exemplo, em 2024 nós tivemos um homicídio registrado, em 2025 dois homicídios dolosos, e neste ano até essa data, presente data, né, 29 de julho, em 2026 nós tivemos também dois homicídios dolosos registrados. Eu acredito pela experiência, né, que, como eu disse, os furtos e roubos também têm diminuído, né? Então, tem se refletido esse número de homicídios, tem se refletido também em crimes patrimoniais.
1: Existe essa parceria entre a polícia, entre o cidadão de bem?
0: Não, com certeza. Quando a gente fala de segurança pública, a gente não fala só de polícia, né? Não fala só das forças policiais. Então, questões de urbanismo, de infraestrutura da cidade, de proposta de emprego, né? Oportunidades de emprego, indústrias, educação, cultura, esporte, são questões que influenciam diretamente na segurança, né? E nesses números, né? Então, a cidade de Tubarão figura como a segunda mais segura do Brasil, não só pelo trabalho das forças de segurança, mas por todas essas questões, né? Só que a gente precisa destacar que as forças policiais aqui e os órgãos públicos de uma forma geral, a sociedade, a gente trabalha de uma forma integrada. Então, hoje nós da Polícia Civil, a gente senta para conversar questões de segurança pública com a Polícia Militar, com a Polícia Municipal, com a Polícia Científica, com a Polícia Penal, né, com o Ministério Público, Poder Judiciário, com a própria Prefeitura, né, as secretarias como um todo, Conselho Tutelar, enfim. A gente tenta trabalhar de forma integrada, todo mundo sentar para debater as questões que refletem na segurança pública, para a gente remar no mesmo caminho e tomar medidas integradas, de forma cooperada, de forma organizada.
1: É, o fato que a gente coloca, o senhor colocou ali, né, que foram dois homicídios, né, no ano passado, e a gente, quem mora em Tubarão, vive, trabalha em Tubarão, não está acostumado a presenciar um homicídio. Quando acontece um, já repercute, as pessoas ficam com medo, ficam curiosas, pô, mas teve um homicídio em Tubarão, muito diferente de outras cidades que são violentas, né? Muitas vezes é apenas mais um número, mais um homicídio aconteceu, isso já é comum, normal, aqui em Tubarão não. Quando acontece um homicídio, repercute, tanto é, então, por isso que estamos numa cidade segura.
0: Exatamente, e nós fazemos questão de, quando acontece um homicídio doloso, de trabalhar com prioridade máxima. Então, por exemplo, no caso que teve o duplo homicídio que teve aqui este ano, as forças de segurança imediatamente passaram a trabalhar juntas e conseguiram prender o autor em flagrante no mesmo dia. Então, a gente tem trabalhado para, nesses casos de homicídio, que é a gravidade máxima da violência, de a gente poder dar uma resposta imediata, de fazer a justiça realmente acontecer. E isso, consequentemente, impede que novos homicídios venham a ser praticados aqui no nosso município.
1: O bandido dificilmente vai se criar aqui em Tubarão, né?
0: Exatamente. Como eu disse, por ser um crime de extrema gravidade, e até porque influencia, né, nos indicadores de violência, então a gente trabalha com prioridade máxima. Aqui nós temos a Delegacia de Investigação Criminal, né, policiais de alta capacidade técnica. Então, como eu disse, quando acontece, quando a gente tem um registro de um crime, não só em Tubarão, mas toda a região, né? Mas quando é registrado um homicídio, a gente passa a trabalhar, então, como foco principal e de forma integrada com as outras forças policiais também, para trocar informações, né? A gente conversa, por exemplo, com a polícia, assim, com a polícia penal, com a polícia militar, com a polícia municipal, que eles estão no dia a dia, no ostensivo, fazendo trabalho preventivo nas ruas. Então, eles têm muita informação, a gente conversa muito com eles, troca muitas informações, com a própria Polícia Penal, que trabalha no sistema, dentro do sistema penitenciário, né? A Polícia Científica também, que faz o trabalho de expertise, de fazer a perícia. Então, a gente tem trabalhado de uma forma muito integrada e de coordenada com as demais forças policiais e também, né, com os demais setores públicos, né, com as secretarias, com a assistência social, enfim, a gente tem tentado fazer esse trabalho realmente de rede, né, de rede de proteção.
1: Delegado Regional de Tubarão, Lucas de Sá Rezende, obrigado por conversar um pouco com a Rádio Tubar, falando sobre segurança. Bom trabalho.
0: Eu coloco a Polícia Civil sempre à disposição e agradeço pela oportunidade.
1: Destaque da reportagem, Giovanni Martins.
2: Ok, valeu, Giovanni Martins. Agora 9:05, momento este em que a chuva cai, né, Antônio Bento? Fosse dar uma espiada na janela, porque a chuva cai de forma mais intensa aqui em Tubarão nesse momento, né?
3: Tá chovendo.
2: É, então saia de guarda-chuva, uma capinha de chuva aí.
3: Mas é a chamada chuva passageira, né? chove um pouquinho, para, já choveu no começo, aí por volta de 5 horas da manhã, veio uma chuvinha, deu uma parada, e agora voltou a chuva, faz parte.
2: Faz parte.
3: Do time.
2: É isso aí. Bom, intervalo comercial na sequência, tem mais uma edição do quadro Nutrição em Foco, com a nutricionista Daniela Nandi, voltamos já.
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2: Agora 9:10, vamos a mais uma edição do quadro Nutrição em Foco.
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2: Oi, o tema de hoje é congelar alimentos, faz perder todos os nutrientes ou não? Hein, Daniela, bom dia.
6: Bom dia, queridos ouvintes da Rádio Tubá. Eu sou a Daniela Nandi, nutricionista, e estamos começando o quadro Nutrição em Foco, seu programa para educação em saúde e combate à obesidade, aqui na Rádio Tubá. O assunto de hoje gera muita dúvida e faz muita gente deixar de aproveitar uma das maiores ferramentas para manter uma alimentação saudável. Afinal, congelar alimentos faz perder todos os nutrientes? Será que aquele frango congelado ficou fraco? Será que os legumes deixam de ter vitaminas? Será que a comida congelada é muito inferior à comida fresca? Ou será que isso é apenas mais um mito que se espalhou ao longo dos anos? Hoje vamos entender exatamente o que a ciência sabe sobre o congelamento dos alimentos, quais nutrientes realmente sofrem alterações, quais praticamente permanecem intactos e, principalmente, como congelar corretamente para preservar qualidade, sabor, segurança e valor nutricional. E esse assunto é muito importante porque milhares de pessoas deixam de organizar a alimentação por medo de que o congelamento estrague os alimentos. No fim das contas, acabam cozinhando todos os dias, recorrendo ao delivery, comprando ultraprocessados ou simplesmente desistindo de comer bem por falta de tempo. Então vamos começar respondendo a pergunta principal. Congelar alimentos faz perder todos os nutrientes? A resposta é simples, é mito. Na verdade, o congelamento é um dos melhores métodos para preservar os nutrientes dos alimentos. Isso acontece porque as temperaturas muito baixas desaceleram quase todas as reações químicas que provocam o envelhecimento e deterioração. Na geladeira, o alimento continua sofrendo ação de enzimas, perde vitaminas aos poucos e os micro-organismos continuam se multiplicando apenas mais lentamente. Já no freezer é diferente. A cerca de mais ou menos ali uns menos 18 graus, essas reações praticamente entram em pausa. Por isso, o congelamento não melhora a qualidade do alimento, mas preserva muito bem a qualidade que ele tinha no momento em que foi congelado. Daí surge uma regra importante: congele alimentos enquanto ainda estão frescos. Esperar começarem a estragar para levá-los ao freezer é um erro comum. Então não faça do seu freezer um cemitério de comida velha. Ah, fez a mais, ficou ali na geladeira uns dias, ninguém comeu, ah, então vou congelar para não botar fora. Quer dizer, você não vai botar fora agora, vai congelar para botar fora depois, né? É o que muitos fazem. Então tem que fazer a comida certa, no ponto certo, do jeito certo, embalada do jeito certo para fazer o congelamento. Outra dúvida frequente é sobre o gelo que forma ali dentro dos alimentos. Quando a água congela, formam-se cristais que podem romper parte das células, principalmente se o congelamento for lento. É por isso que alguns vegetais ficam mais macios, assim, mais molenguinhos depois de descongelados. Mas textura não é sinônimo de valor nutricional. Um brócolis pode perder um pouco da crocância e continuar rico em fibras, vitaminas e minerais. Cada nutriente reage de forma diferente ao congelamento. As proteínas praticamente não sofrem alterações. Carnes, frango, peixe, preparações com ovos continuam oferecendo proteínas de excelente qualidade. Os minerais como ferro, cálcio, zinco, magnésio e potássio também permanecem praticamente intactos. alimentos. As vitaminas são as mais sensíveis, principalmente a vitamina C e algumas do complexo B. Mesmo assim, as perdas costumam ser pequenas quando o congelamento é feito de forma correta. E existe um detalhe interessante. Muitas vezes, um alimento congelado logo após o preparo, de jeitinho certo, preserva mais vitamina C do que outro que ficou vários dias esquecidos lá na geladeira. Ou seja, na prática, um alimento bem congelado pode ser mais nutritivo, inclusive, do que um alimento fresco mal armazenado. Isso também explica porque muitos legumes congelados industrialmente têm ótima qualidade. Eles costumam ser colhidos no ponto ideal e congelados poucas horas depois, enquanto muitos vegetais vendidos como frescos passam dias entre a colheita, o transporte e a exposição no mercado. Outro processo importante é o branqueamento, não sei se você já ouviu falar. Ele é usado antes de congelar vários tipos de vegetais. Ele consiste em mergulhar rapidamente o alimento em água fervente e depois resfriá-lo em água gelada. O objetivo não é cozinhar, mas inativar enzimas que continuam degradando cor, sabor e textura durante o armazenamento. Embora ocorra uma pequena perda de vitaminas, o resultado final costuma ser melhor, porque o alimento se conserva por muito mais tempo. Na prática, os maiores inimigos dos nutrientes não são as baixas temperaturas. São o excesso de tempo, o contato com oxigênio, a luz, as variações de temperatura e o hábito de descongelar e congelar o mesmo alimento várias vezes. No fim das contas, a ciência mostra que o congelamento não é o problema. O que realmente faz diferença é a forma como ele é feito. Agora surge a pergunta mais importante. Se o congelamento é tão eficiente assim, por que algumas pessoas descongelam uma refeição e encontram uma comida sem sabor, cheia de água, com aparência ruim? Bem, na maioria das vezes o problema não está no freezer, está na forma como o alimento foi preparado, congelado, armazenado ou mesmo descongelado. Um cuidado importante é escolher embalagens adequadas. O alimento ele deve ficar bem protegido do ar e da umidade. Embalagens mal fechadas favorecem a oxidação, alteram o sabor e podem provocar aquelas manchas esbranquiçadas, conhecidas como queimadura de congelamento. Muita gente acredita que essas manchas indicam contaminação, mas normalmente não é isso que acontece. Elas surgem porque parte da água do alimento evapora lentamente durante o armazenamento, deixando a superfície ressecada. O alimento geralmente continua seguro para o consumo, mas claro, vai perder qualidade, textura, sabor, enfim, por quê? Porque não foi congelado da forma adequada. Por isso, vale a pena investir alguns minutos embalando corretamente as preparações. Outro hábito importante é identificar cada embalagem. Parece um detalhe simples, mas faz diferença. Coloque o nome da preparação e a data em que foi congelada. Assim você consegue consumir primeiro aquilo que está armazenado há mais tempo e evita esquecer alimentos lá no fundinho do freezer durante vários meses. Agora vamos falar do descongelamento. Esse talvez seja o momento em que acontecem mais erros. Muita gente tira a refeição do freezer e deixa sobre a pia durante toda a manhã. Outros colocam carne congelada diretamente em água quente. Essas práticas não são recomendadas. Enquanto a parte externa do alimento aquece rapidamente, o centro ainda permanece congelado. Ou seja, esse descongelamento ele vai se dando de forma não uniforme e vai criando uma faixa de temperatura muito favorável para a multiplicação de bactérias. O método mais seguro é fazer o descongelamento dentro da geladeira, de preferência de um dia para o outro. Pode parecer mais demorado, mas preserva melhor a qualidade e aumenta a segurança do alimento. Quando não há tempo, alguns alimentos podem ser descongelados diretamente no micro-ondas utilizando a função específica para esse processo. O importante é que depois de descongelado, o alimento seja preparado ou aquecido logo em seguida. Outra dúvida bastante comum é sobre o tempo de armazenamento. Existe uma ideia de que, por estar congelado, o alimento dura para sempre, mas também não é verdade. O congelamento ele reduz muito a atividade dos micro-organismos, das enzimas, enfim, mas ele não impede que algumas alterações ocorram lentamente ao longo dos meses. Por isso, cada alimento possui um tempo recomendado de armazenamento. Carnes, proteínas em geral, né? Carnes bovinas, frango, enfim, costumam apresentar excelente qualidade por vários meses. Já os peixes, eles geralmente possuem um prazo um pouquinho menor devido à maior quantidade de gorduras sensíveis à oxidação. Legumes branqueados costumam manter ótima qualidade por muitos meses. Preparações prontas também apresentam boa conservação quando congeladas corretamente. Isso mostra que o freezer não serve apenas para guardar alimentos por alguns dias. Ele pode ser um verdadeiro sistema de organização da alimentação. Costumo dizer que o freezer pode ser um funcionário extra para você. E essa talvez seja uma das maiores vantagens do congelamento. Quando existe planejamento, a pessoa deixa de depender da disposição para cozinhar todos os dias. Nos dias corridos, basta retirar uma refeição pronta. Isso reduz o consumo de ultraprocessados, diminui pedidos por delivery e facilita muito a adesão a uma alimentação equilibrada. Existe também um ganho financeiro importante. Pensa comigo, quantas vezes frutas, verduras, legumes você já colocou no lixo porque passaram do ponto antes de serem consumidos? Com planejamento e congelamento adequado, boa parte desse desperdício pode ser evitado. Isso significa economia e melhor aproveitamento dos alimentos. Agora vale responder outra pergunta bastante frequente: todo alimento pode ser congelado? A resposta é não. A maioria pode, mas alguns apresentam resultados melhores que outros. Alguns alimentos, por exemplo, eles sofrem alterações bem importantes de textura, né? Tipo as folhas, né? Alface, ou então pepino, tomate, esses que são mais ricos em água. Então, eles tendem a perder mais crocância depois do congelamento. Mas não significa também que ficam impróprios para o consumo. Também a gente pode utilizar alguns desses para fazer molhos, refogados, outras preparações. Mas tem que entender um pouquinho da característica de cada um para ter os melhores resultados. Antes de encerrarmos, eu gostaria de deixar aqui uma reflexão. Durante muitos anos criou-se a ideia de que comer saudável exige cozinhar todos os dias. Isso simplesmente não é verdade. Na prática, um dos maiores obstáculos para manter uma boa alimentação é justamente depender de tempo e disposição todos os dias, né? Abrir a geladeira e, o que eu vou fazer agora de almoço? O que eu vou fazer agora de janta? O congelamento estratégico, ele resolve grande parte desse problema. Ele transforma organização em constância. Permite que refeições saudáveis estejam disponíveis mesmo nos dias mais corridos. E quando a alimentação saudável fica fácil, ela deixa de depender apenas da motivação. Passa a fazer parte da rotina. Então, voltando à pergunta que abriu o programa, para a gente finalizar aqui, congelar alimentos faz perder todos os nutrientes? A resposta continua sendo um grande não. Quando feito corretamente, o congelamento preserva muito bem o valor nutricional dos alimentos. Em outras palavras, o freezer não é um inimigo da alimentação saudável. Muito pelo contrário, ele pode ser um dos maiores aliados para quem deseja comer melhor, reduzir desperdícios, economizar tempo e manter uma rotina alimentar mais consistente. E antes de terminar o programa de hoje, eu quero deixar um convite especial para você aí, querido ouvinte, que está me escutando nesse momento. Talvez você tenha percebido que o congelamento sozinho não resolve o problema da alimentação. O que realmente faz diferença é saber o que preparar, quanto preparar, como armazenar e como organizar tudo isso para a semana inteira. E é exatamente isso que permite manter uma alimentação saudável, mesmo quando a rotina fica corrida. Por isso, no próximo dia 6 de agosto, próxima quinta-feira, eu vou realizar uma masterclass online e gratuita, onde vou mostrar como qualquer pessoa pode organizar a alimentação da semana em cerca de 2 horas, utilizando o freezer de forma estratégica, sem precisar cozinhar todos os dias e sem viver começando a dieta toda segunda-feira. Você vai entender porque tantas pessoas sabem o que é saudável, mas não conseguem manter uma rotina, e vai conhecer um método prático para transformar essa realidade. Se esse assunto fez sentido para você, vá até o meu Instagram, Dani Nandi Nutri, me siga, que você encontrará todas as informações sobre a inscrição, que vai estar lá no link que está lá na minha bio. Será um prazer ter você comigo nessa aula. Muito obrigada pela sua companhia em mais um programa. Sou Daniela Nandi, nutricionista, e esse foi mais um Nutrição em Foco. Um grande abraço, um beijo da Nutri e até o nosso próximo encontro.
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2: Ok, valeu Daniela, grande abraço e até a próxima semana. 9:24 agora, últimas informações esportivas. Ontem tivemos um jogo pela Copa do Brasil, Atlético Paranaense 2, Vitória 0, né? E teremos bola rolando hoje também, hoje terça-feira, pela Copa do Brasil, mais 2 jogos. Às 7:30 da noite tem Juventude e Atlético Mineiro, e mais adiante, então, às 9:30, tem Remo contra a equipe do Santos.
3: E para finalizar o programa de hoje, queremos cumprimentar os aniversariantes. Parabéns aí para Priscila. Alô, Priscila, no Santo André, pelo seu aniversário. Também cumprimentamos o Valcer Gislon, em São Roque. Alô, Valcer, parabéns, saúde e felicidades. Adolfo Pinter, a Kércia Cardoso Menegaz também. Parabéns para Cristina Trindade, a Ana Maria Borges e a minha irmã Maria Nunes Bento, que mora em Pedras Grandes. Esposo, Valdecer, toda a minha família parabenizando, desejando muita saúde, paz e felicidades.
2: E parabéns então a todos os aniversariantes do dia. 9:25, então, encerrando por aqui mais uma edição do Show do Rádio, prometendo voltar amanhã com mais um show de informações. Na sequência eu permaneço com os amigos, tenho camarote da Tubá e volto à tarde também no Informalizando. A todos um grande abraço e uma excelente terça-feira. Valeu, Antônio Bento.
3: Valeu, Bruno. Eu volto logo mais ao meio-dia com Ramon Silveira no Jornal das 12. Tchau.
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1: Fala galera, 11 horas com mais 4 minutos, terça-feira, dia 4 de agosto, Bola em Jogo pela Tubá FM 104.9, no Radiosnet, no YouTube com imagens no canal da Rádio e TV Tubá. Dê o seu like, acompanhe o Bola em Jogo a partir de agora com Giovanni Martins, Lucas Marques, Everton Luiz na parte técnica. As informações da Copa Santa Catarina, que começa no final deste mês. As informações do Ercílio Luz. Série C do Catarinense terá 4 equipes. Copa do Brasil em destaque. Jogos da volta começam hoje. Teremos 2 jogos hoje, teremos jogos na quarta e na quinta-feira. Os jogos de ida. Tivemos ontem um jogo de ida, fechando os jogos, né, que começaram no último sábado. 3626577 é o WhatsApp da Tubá. Você participa, dá sua opinião sobre o futebol local, sobre o futebol regional, sobre o futebol nacional. Tamo junto, vamos até às 11:55.
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1: Tempo nublado em Tubarão, 21 graus a temperatura, 83% é a umidade relativa do ar. Já choveu, agora não chove, mas o céu está carrancudo, é o que temos para essa terça-feira. Ao meu lado ele, Lucas Marques, de boa, tranquilo. Normalmente ele chega estressado, né, em relação ao futebol nacional, mas como o Flamengo não está jogando, o Flamengo está curtindo miniférias, ele tá mais de boa, só acompanhando os jogos pela TV, enfim, tudo bem?
3: Tudo bem, Giovanni, um abraço a todo mundo que acompanha o programa. Eu dei um detox, né, de futebol, final de semana foi para relaxar, sem Campeonato Brasileiro, sem Flamengo, uma maravilha, né, o cara respira, aproveita o tempo com a família, o cabelo cai menos, dorme melhor. É bom, viu, o final de semana sem Flamengo.
1: Esse só é o Flamengo benefícios. Tá acabando contigo, cara.
3: Mas aí o que me estressa é o diretor do Flamengo, né? O José Boto. Só acredita que o cara foi pra Argentina pra negociar com o Thiago Almada, cara.
1: Então,
3: quer dizer, o Flamengo já fez a melhor proposta pro Atlético de Madrid, tá oferecendo um caminhão de dinheiro, de salário. E ele não quer vir pro Flamengo. Aí o diretor vai lá, vai negociar, e agora ele falou pro Globo Esporte de manhã: ah, eu fui pra Argentina pra avisar o empresário dele que eu não vou entrar no leilão. Pô, ele não tem WhatsApp.
1: Pelo amor de Deus.
3: Aí ele precisou ir lá, viu? E aí é o seguinte, o menino, o Thiago Almada, quer ir pro River Plate. O River perdeu 5 jogos consecutivos no Campeonato Argentino pela primeira vez na história. O técnico é o Eduardo Cudê, lembra aquele aqui do Twitter?
1: Internacional.
3: Um gênio do futebol, a torcida do Inter adorava, né? Agora o River gastou uma fortuna, um caminhão de dinheiro, o time não consegue ganhar um jogo, é lanterna, inclusive, do Clausura lá na Argentina. Agora é o seguinte, se o Thiago Almada quer ir pra lá, tem que deixar. Agora o diretor do Flamengo fica se humilhando pra trazer um jogador que é um bom jogador, não é nenhum craque, não é nada fora da realidade. Aí hoje é que dia? Hoje é 4?
1: 4.
3: O prazo pra inscrever jogadores nas oitavas da Libertadores é até dia 8 de agosto. O Flamengo teve 60 dias desde a pausa para a Copa do Mundo até o retorno, não conseguiu trazer ninguém. Vai largar o mesmo elenco, que já é bom, é claro, na mão do Léo Jardim, sem nenhum reforço, mas o diretor do futebol é português,
1: né? É bom. É ótimo, cara.
3: É claro, o elenco que não, o Marcos Braz montou pro Flamengo é muito bom. Não, o elenco é bom.
1: Olha as opções.
3: Tem carências, mas é bom. Mas é o seguinte, o elenco que o Marcos Braz deixou é bom, mas o Marcos Braz não servia, porque era amador, porque é brasileiro, porque é carioca, porque é não sei o quê, porque é bandido, que é aquilo outro.
1: Engraçado, tu cantou.
3: Agora o José Boto, que vem lá de Portugal, não, esse entende, esse
1: português,
3: é o hora pois.
1: Português?
3: Esse não, Jardim, esse, português esse como sabe, técnico, é, não, tá o outro. Certo. Agora é o seguinte, o Flamengo, se perder esse mata-mata pro Cruzeiro, acabou a temporada, o Palmeiras é campeão brasileiro.
1: Calma.
3: Eu não quero nunca mais ver alguém falando hora pois lá na Gávea. Se
1: calma,
3: falar, tem que tirar abaixo do carinho, pra não falar outra coisa. Mas tá louco essa portuguesada que é ensinar a bola aqui pro Brasil. O Marcos Braz, com menos dinheiro, fez uma janela, trouxe o Arrascaeta, trouxe o Gabigol, o Rodrigo Caio, o Rafinha, Felipe Luiz. Agora ele com a tonelada, um caminhão de dinheiro, que o Flamengo é rico, né? Tu mesmo fala, não consegue trazer um jogador.
1: Por enquanto.
3: O Flamengo não consegue contratar um jogador. Então eu vou falar o seguinte, o Flamengo tem que vir aqui buscar

0: vai ganhar Libertadores, Mundial de Clube e tudo mais,
1: eu
0: cara.
1: Te confesso, tá? Quando entrou a 777 lá em 2023 no Vasco, eu pensei, eu não falei publicamente, mas eu pensei assim, pô, acho que agora pode ser que o Vasco engrene, né? Vai dar um trabalhinho aí, aí gastou, trouxe um monte de jogador, o Pumita, trouxe o Capasso, gastou uma milhãozada assim, e o time do Vasco continuou brigando pra não cair. E aí o outro ano também gastou e trouxe o Payet, trouxe o Verrete, enfim, uma dinheirada que gastou aquela SAF do Vasco que não deu certo. Uhum. Então eu fico muito tranquilo com relação a isso, porque eu acho que o problema do Vasco não é dinheiro, cara, o problema do Vasco é espiritual.
0: Ah, muito,
1: não
0: é
1: sei
0: muito.
1: O que que tem ali no Vasco.
0: Nada dá certo, cara.
1: Não sei o que que enterraram lá em São Januário, mas o Botafogo, por exemplo, era dinheiro, né? Quando o Textor botou dinheiro, o Botafogo foi campeão. Teve um tropeço lá em 23, mas em 24 ganhou tudo. O problema do Vasco, eu acho que não é só dinheiro, cara. Tem que entender o que que fez, quem é que fez promessa lá e não pagou, enfim.
0: O Vasco vai contratar todo mundo do Flamengo em breve.
1: Cara,
0: os melhores vão pro Vasco, pode anotar aí. Os melhores vão pro Vasco.
1: Tá bom.
0: Começando pelo técnico, vamos levar o Jardim.
1: Tu não gostou do outro português lá, o Pedro Emanuel?
0: Ah, assim, vamos com calma, né?
1: Não gostou. Então é bom,
0: sem
1: estudioso,
0: experiência,
1: cara.
0: Porque é português, aí...
1: É uma loucura. Aí o brasileiro fala, ah, eu não aguento mais esses técnicos aí, que é o Luxemburgo, que é o Oswaldo Oliveira, o Cristóvão Borges.
0: Os brasileiros também não colaboram,
1: aí agora,
0: né?
1: O Vasco vai lá em Portugal e traz o Cristóvão Borges deles.
0: Eu gosto dos técnicos loucura, argentinos,
1: né?
0: Tá? Eu gosto dos argentinos.
1: É, alguns são
0: pegar,
1: bons, né?
0: Pô, tem o Scaloni, cara, que vai terminar o contrato, pode levar
1: tá
0: no Flamengo.
1: Mercado? Eu traria, é bom técnico.
0: Baita nome,
1: ele
0: né?
1: Se adapta bem.
0: Ele vai encerrar o contrato no final do ano, acho que não renova com a seleção. O Vasco, então, tá nesse projeto aí com...
1: Mas tu gosta dos argentinos?
0: Gosto
1: o
0: demais.
1: O Eduardo Cudê vai estar no mercado daqui.
0: Não, esse não, pelo amor de Deus, não são todos. O Max Lamacchia,
1: Tem o Sampaoli também, não?
0: Não são todos, não dá pra generalizar.
1: Aí, o mercado tá cheio de nomes.
0: É, daqui a pouco a gente fala mais de futebol brasileiro, hoje tem Copa do Brasil, o Neymar tava no leilão ontem, não viajou com a delegação, deve viajar ou viajou já no voo fretado. Esse jogador, né? Uma piada.
1: Fez algum lance
0: esse
1: lá
0: Neymar é uma piada, né, cara?
1: Tu fez
0: final
1: algum
0: semana,
1: lance?
0: Jogou contra o Remo e entrou em campo, né? Porque não joga mais nada. Aí queriam que Neymar fosse a solução da seleção brasileira. O cara não joga contra o Remo, não consegue jogar contra o Recoleta, vai jogar numa Copa do Mundo contra a Noruega. Ah, pelo amor de Deus. Mas agora eu tenho uma boa notícia pra ti, ô Lucas. Tu que gosta de acompanhar o futebol catarinense,
1: diga
0: a Federação Catarinense divulgou na tarde de ontem a tabela do Campeonato Catarinense da Série C. E a homologação do regulamento específico, tá? Estão confirmados na disputa o Porto, de Porto União, o Internacional de Lages, Manchester, de Joinville e o Caçador. Quatro equipes, os quatro clubes jogarão entre si em turno e retorno. Os dois primeiros avançarão para a final em dois jogos. Somente o campeão vai subir para a Série B na próxima temporada. Eram seis, dois já vazaram.
1: O que eu comento isso aí?
0: Pedra Branca e
1: o Imbituba.
0: E sobraram quatro e apenas um vai subir. Cara, eu gosto de dois aqui, eu gosto do Caçador, gosto do Inter de Lages, né? Tomara que um desses dois possa conseguir o acesso. Eu, terceira divisão de Santa Catarina, eu acho que não dá, né? Eu faria apenas uma segunda divisão com times mais estruturados e não dá, né? Pra ter terceira divisão com Porto
1: e companhia. Tu quer que eu comente isso aí ou que eu leio os itens aqui do leilão do Neymar?
0: Não, depois
1: tá
0: do Neymar, cara.
1: Cara, tá uma Champions League, né? É o Porto, é o Manchester, que loucura, quatro times, né? Não sei porque que a Federação Catarinense mantém ainda. A Série C, ela não é uma competição, ela é uma punição. Por que que o Nação, por que que o Tubarão, por que que os times que estão hoje na Série B continuam jogando todo ano a Série B, perdendo dinheiro, mesmo sabendo que é muito difícil o acesso, ainda mais esse ano, que era uma vaga só, para não perder a vaga, para não ter que voltar e jogar a Série C do catarinense, que é uma espécie de purgatório para os times do futebol catarinense. Mas eu não vejo sentido em existir uma terceira divisão no futebol de Santa Catarina. Acho que tinha que acabar, tinha que começar o nível ali na Série B. Aí se daqui a pouco subir o nível, a gente apresentar mais projetos a nível estadual de times que realmente consigam se manter ano após ano, aí quem sabe justifica ter uma terceira divisão. Mas hoje é bizonho, todo ano é isso, vai 10 times no conselho técnico, aí 8 garantem presença, aí 4 já ficam pelo caminho, aí
0: então
1: vai
0: muito dinheiro, cara.
1: Aí daqui a pouco vai com esses 4 aí, daqui a pouco um vai levar uma punição, vai começar com menos 5, menos 6 pontos na tabela. Não tem como, né, cara? A competição envergonha o futebol catarinense, com todo respeito às equipes que estão lá lutando por uma vaga, estão lutando pelo crescimento no esporte.

0: Porto é um que sempre tá, o Porto arca com seus compromissos, jogou até uma série B no passado.
1: Não tem como, não tem porque ter uma série C no futebol
0: de Santa Catarina, né? Eu até brinquei ali na rede social, uma página publicou as informações, eu comentei, onde é que eu clico pra saber menos dessa competição, assim,
1: é muito... Não, é uma tortura.
0: O que eu recebi de informação já é muito.
1: E o que fizeram com o Inter de Lages, né? A equipe tradicional isso, né? Vai pra uma terceira divisão, cara...
0: É, virou um projeto de uma pessoa só,
1: é, Inter, né? Não é...
0: Clube. É, não sei se já é SAF, mas o clube tem dono, né?
1: É, e aí, não é bem... A pessoa não gosta muito do homem lá.
0: Os luxos de uma pessoa só, é uma pena.
1: Mas é uma pena que volte o Inter, que possa voltar forte. Então esse é o nosso futebol catarinense. Vamos ter 4 equipes na Série C do estadual. O campeão vai subir. Teremos no ano que vem 11 times na Série B.
0: Olha só.
1: 11 times, 2 vão subir. Teremos no ano que vem Joinville, Figueirense, Atlético Tubarão e companhia.
0: Será que vão manter os pontos corridos? Vai depender do que o Figueirense e o Joinville quiserem, na verdade,
1: eles,
0: né?
1: Que vão,
0: eles vão moldar ditar, a competição. Né, exato, a gente já sabe como é que é, né? Tem a regra de que...
1: É melhor pros dois? Pontos corridos seria
0: eu acho
1: melhor?
0: Que é, porque o ponto corrido favorece quem vai investe vir, mais, quem vai, né? Sim. O melhor time geralmente leva os pontos corridos. Risco, né? O mata-mata tem surpresa. É de se imaginar que os dois serão os maiores investimentos da Série B ano que vem. Eu acho que os dois vão optar pelos pontos corridos ali, o Figueirense e o Joinville. Então deve manter esse formato que foi esse ano, acabou sendo legal, apesar da federação, né? Os times se esforçaram bastante, quero ver como é que vai ser ano que vem com dois grandes e queridos da federação na Série B.
1: É isso aí, um abraço pro pessoal, Paulo Leal, bom dia, Giovanni Lucas, diz para o Lucas que o Flamengo ficou muito preocupado com o Vasco e se esqueceu do Flamengo, BAP é uma piada, Leila nele, Jamir De Pieri, a primeira já se joga um futebol de terceira, é, a primeira divisão já não é essas coisas, Santa Catarina, imagine só a terceira divisão. Fala, ouvinte.
2: Rapazes, bom dia, tudo certo? Ô, cara, ô, Lucas, tu vai infartar, meu filho, tia, calma aí. Rapaz, tira os olhos do meu Vasquinho, tira os olhos, nós vamos trazer só o Sousa, porque o homem não é barato. E outra coisa, né, eu não sei o que, é que esses caras veem nesses português, concordo contigo, meu amigo. Contrataram o Emanuel, não sei das quantas, lá pro Vasco, porra, o cara tem 188 jogos, 166 derrotas. Aí jogou com o Vasco perdedor e já foi pra 168. Aí eu não vejo o que que eles conseguem, cara. Boi Goda tá aí no Brasil, um monte de técnico aí dando sopa. Eles vão me trazer o Emanuel e não sei da quanta.
1: Boi Goda está na Argentina,
2: não entende porcaria nenhuma. Tá complicado. E o Léo Jardim do Flamengo já era pra ter vazado. Mas deixa ele assim, tá fazendo ótimo.
1: Tô gostando. Por enquanto tá bom. Ganhando.
2: Tá bom. Falou, gurizes.
1: Quero valeu, Edenir. Deixa o homem trabalhar no Flamengo. Por enquanto tá legal.
0: Tá bom.
1: Cuida do teu Vasco, que a coisa tá feia. O Vasco tá na zona do rebaixamento e é um sério candidato ao rebaixamento hoje. Agora tá investindo, tá prometendo investimentos de 100 milhões pra essa janela. E vamos ver o que vai acontecer. Mas daqui a pouco a gente fala mais de futebol.
0: Falando do Vojvoda, o Vasco tá buscando o Sosa, né? Sosa. É volante do Racing, time do Vojvoda lá da Argentina.
1: Isso é bom jogador. Deve ser bom, né?
0: Não, é bom, bom jogador. Ele faz zaga, faz volante, tem bom passe, é marcador, assim, sabe matar a jogada quando é necessário. Não sei se é o que o Vasco precisa, né? Só um volante. Tem que reforçar ali umas 4, 5 peças, mas é um bom começo, viu?
1: Tu tá sendo Santiago modesto, Sosa. Só 4 peças.
0: É, tem uns ali que ainda servem no contexto.
1: Zagueiro.
0: É também o Vasco.
1: Lateral, volante, meia, atacante.
0: O Rinestroza, lembra? Era um baita jogador lá, fizeram uma propaganda no Atlético Nacional, jogou
1: lá
0: nada.
1: Na Colômbia.
0: O chegou aqui lá, o, como é que é aquele centroavante, o galego lá do
1: o
0: Vasco?
1: Spinelli.
0: O Spinelli. Também fazia gol,
1: Caneludo
0: prometeram que fazia gol até de nuca, né? Até agora tá apanhando da bola. Eu não sei,
1: o
0: eu
1: Brenner
0: não sei
1: o que veio, Vasco, outra opção.
0: Tá
1: David, pelo amor de Deus, cara.
0: Por que que o Vasco abriu mão do Verrete, né, cara? O Verrete com 40 anos fazia mais gol que
1: tá fazendo falta, né?
0: Faz falta.
1: Tá fazendo falta. Vamos fazer o intervalo? Na volta, tens novidades do Ercílio?
0: Nenhuma.
1: Contratações?
0: Tô por fora.
1: Quando chegam?
0: Tô sabendo nada.
1: Tá sabendo nada? Vamos especular e inventar no próximo bloco aqui no Bola em Jogo. Daqui a pouco também tem... A gente aumenta, mas não inventa. Daqui a pouco também tem o quê? Tem Copa do Brasil. Hoje tem dois jogos. Os grandes estarão em campo hoje.
0: Flamengo leilão do Neymar, tu não vai falar.
1: Vamos falar. Não, Flamengo tá concentrado na Libertadores, vai pegar o Cruzeiro. Quando que é?
0: Na semana seguinte.
1: Semana que vem.
0: Quarta-feira que vem já tem Libertadores.
1: Flamengo no lugar do Cruzeiro, pode fechar.
0: Lote 19, tá? Do leilão do Neymar. É o final de semana na casa dele em Mangaratiba. Saiu por R$600 mil. Foi
1: tudo. Aí é loucura, né? Aí é loucura. Intervalo.
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1: 11 horas com mais 21 minutos. 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As últimas do Leão do Sul, Lucas. Vai começar a Copa Santa Catarina no final deste mês, se nada mudar, no dia 30, com a estreia do Ercílio Luz acontecendo, ocorrendo no Aníbal Costa contra o Metropolitano. As primeiras contratações, quais são?
0: Tens aí?
1: Ah, tô te perguntando.
0: Não apurei nada, rapaz. Tô por fora. Mandei mensagem pro presidente lá pra trazer ele aqui, não me retornou ainda.
1: Ah, é?
0: Eu tô na expectativa, acho que em breve, viu? Esperança desse mês aí. Seria legal, né?
1: Uhum.
0: Falar com a torcida, tudo, mas... Tu viu que teve até uma carta aberta lá no Ercílio Luz? Eu achei engraçado.
1: São outros, hein?
0: É porque foi a carta aberta, mas ninguém assinou a carta, né? Foi o Ercílio Luz, o clube, escreveu? Foi alguém da rede social? Foi alguém da diretoria? Foi o próprio Vinícius? Foi alguém da SAF? Não entendi o método carta, geralmente. A carta a gente assina, né? Quem tá escrevendo, ninguém assinou, mas enfim, momento de lua de mel agora da torcida do Ercílio com a SAF e com seu presidente.
1: Alguns jogadores a gente já noticiou que saíram, alguns jogadores saíram e agora outros serão contratados. Acredito que alguns já acertaram, né? Ainda não foram anunciados, mas com a representação, com o início dos trabalhos, vamos ter caras novas no estádio Aníbal Costa. Até teve a opção ali do Álvaro, que é um meia de 32 anos que estava no Blumenau. Ele tá saiu do Blumenau, mas alguém me falou que ele ganhava mais de 30 mil, cerca de 30 mil no Blumenau, e ele não seria a primeira opção do Ercílio, que o Ercílio já tem outras opções para o meio. Alguns jogadores que surgem no mercado, além daqueles noticiados, jogadores do Carlos, do Caravaggio, um do Fluminense de Joinville, enfim. O Ercílio está mapeando o Diego Coppi, né? Ele tem contatos, sim, aqui em Santa Catarina, principalmente em São Paulo, então podemos ter novidades, e vamos ter novidades até, talvez, imagino que até a próxima semana em relação ao nosso
0: Carnaval. Eu acho que o próprio Diego e o Rogério Corrêa têm aí alguns dias de férias, né? Depois da rotina da maratona, que foi a Série B do Catarinense. Mas eu não sei se o ideal seria buscar jogadores desse Blumenau, viu, Giovanni?
1: Porque eu também.
0: Um investimento muito alto, todo mundo ali
1: fracassaram
0: bem acima e não deu certo nenhum dos dois objetivos,
1: concordo,
0: né?
1: Lucas.
0: Não deu certo nem na Série D e nem na Série B do Catarinense.
1: É igual aquela coisa de contratar jogadores que foram rebaixados em outras equipes.
0: Também.
1: Pra mim são fracassados. É melhor trazer jogadores que são vencedores. Eu fico pé atrás quando são jogadores que o clube foi mal e eles vêm, jogam lá, não jogam nada, ou o time cai, aí vem pra outro time. Então, acho que tem opções.
0: E tem muita questão financeira também, né? O Ercílio investiu, é claro, pra Série B do Catarinense, mas tem ali um patamar de austeridade. O Blumenau gastou muito mais do que o Ercílio Luz. E todo jogador que vai sair agora do Blumenau sai com uma expectativa salarial que chegaria já como um dos maiores salários desse time do Ercílio. E vale a pena, tu acabou de ter um time campeão. Os caras que corresponderam, que representaram a camisa, tu vai trazer gente de fora que perdeu essa mesma competição ganhando mais do que os caras que ficaram no grupo campeão. Então tem que ter muito cuidado agora como é que vai ser esse reforço do Ercílio. Imagino que também vai ter o reajuste salarial aí de alguns jogadores que se valorizaram ao longo da competição. Outros o Ercílio naturalmente perdeu, o Igor Pimenta é um deles, né, que acabou aceitando uma proposta de ir para fora porque de fato estava valorizado depois da competição. Então o preço do sucesso é como tu vai lidar com a próxima competição, né? Os caras que vão chegar agora não são campeões, como o grupo que atualmente está no Ercílio Luz. Os caras, querendo ou não, marcaram a história do Ercílio, colocaram o time de volta na Série A. Tem que cuidar também um pouco dessa parte, um pouco do ego e um pouco dessa valorização do jogador. Então, não dá para ir no mercado buscar jogador com vencimento muito alto sem ter também a devida valorização do grupo que ficou aqui.
1: É, o Ercílio estreia então no final do mês, jogo em casa contra o Metropolitano, torcedor imagino que esteja com saudade, e vamos ter jogos do Leão em casa e acredito com bom público, né? Como a gente tem falado agora, é o Ercílio Luz que vai estar representando Tubarão na Amorel, e a Amorel é pelo menos 1.000 por jogo nesse início de Copa Santa Catarina, cara. É. Tem que fazer um barulho aí, um movimento e o pessoal ir ao estádio, né?
0: Copa Santa Catarina, ela costuma ter uma média menor de público, mas aí é o seguinte...
1: Ela não chama tanto a atenção, né?
0: É verdade, mas quando a gente que é do esporte, pergunta até para as pessoas sobre público, sobre ir no estádio, e sempre tem aquela coisa, né? Ah, esses dois times aqui são muito ruins, eu não vou porque vai perder, eu não vou porque isso, porque aquilo. Agora, tem um time que foi campeão, time que correspondeu, que acabou de levantar um caneco. Então, não tem essa, do time não dá certo, o time não funciona, o time é fracassado. Não, não tem essa. O Ercílio acabou de ser campeão. Então, o torcedor que quer apoiar, que quer estar presente no estádio, o cara, só vai na hora boa. Sim, mas tem que ir, né? Que bom que tem os torcedores que também se movimentam e vão na hora boa. Agora é o momento da turma que reclamava, que falava que nenhum time dava certo, que não levantava caneco, corresponder. Eu convoco o pessoal que gosta de futebol, mas que ainda não foi. Vai um joguinho, vai pra conhecer o Aníbal Costa, convida um amigo, um primo, alguém da família, leva a mulher ou filho às vezes, mas vai lá ver como é que é. Quem sabe dá sorte, pega um jogo bom. É legal ir no estádio, é muito melhor do que ver o jogo na TV. Tu tem uma experiência legal, tu vai encontrar algum conhecido. O nível técnico do jogo eu não garanto, é a Copa Santa Catarina, não é uma Champions League, mas é legal, cara, é legal ir no estádio, tá apoiando um projeto que é aqui da nossa região, e querendo ou não, quem apostou e quem foi nos jogos da Série B acabou vendo a campanha de um time campeão. É o momento, viu, de atrair novos torcedores. O Ercílio tem que buscar esse povo, tem que fazer ações de marketing, tem que fazer sua parte, mas as pessoas também, a grande audiência aqui da Rádio Tubá, tem certeza que muitos vão dar uma chance e vão marcar presença aí no estádio Aníbal Costa nessa Copa Santa Catarina.
1: E o ingresso aqui deverá ser acessível, não? Não vai ser salgado, porque a gente tem visto pelo Brasil, né? Por exemplo, no final de semana eu tava ouvindo o pessoal lá do Rio da Rádio Tupias comentando, por exemplo, Maracanã no jogo de sábado tinha pouca gente, não tava lotado entre Fluminense e Vasco e Fluminense. Aí você tava falando, cara, tá caro. Tu vai ao estádio, eu levo meu filho, eu vou gastar 300, 400 no mínimo já pra começo de conversa, né? Uhum. Então, pra fora tá caro. Aqui ainda, no geral, que no Ercílio Luz, tinha ingresso esse ano aí a 20 pila, teve a 10, aí com menos consegue ir. Então ainda é mais acessível tu ir aos jogos aqui em Tubarão, né?
0: Pelo menos é mais acessível.
1: Tubarão, exato. Eles gastaram mais caros, no Ercílio Luz já foram mais baratos.
0: O Ercílio cobrou 40 a coberta e 20 a descoberta, se não tô enganado. Então vai lá, o cara vai levar ele e a esposa. O filho, vamos contar que o filho tem idade ali que não paga ingresso, ele é a esposa 80, aí vai comprar comida ali, vai tomar um chopinho, uma pipoca, tal, vai gastar ali vamos botar R$150 pra ir num jogo assim, é uma coisa que não dá pra fazer toda semana pra todo mundo, né? Tem ninguém com dinheiro sobrando aí, mas é mais acessível, e é um apoio. É uma coisa é tu pagar uma fortuna pra ir num jogo do Flamengo, do Fluminense, do Vasco e do Botafogo, são clubes milionários. Outra coisa é tu apoiar um projeto daqui, né? Um time que é da cidade, um time que a gente sabe que não tem também dinheiro sobrando, que hoje depende aí de um aporte da SAF com as próprias pernas, do que arrecada com ingresso, com televisão, enfim, venda de camisa. O Ercílio não teria um elenco do patamar que tem hoje, mas eu acho que o torcedor gasta, acho que com menos peso na consciência, né? Ser um projeto local, de ser um time daqui, não ser um time milionário lá de fora. Acho legal, viu? É um plano aí pra fazer, quem sabe, uma vez no mês, às vezes duas, mas marcar presença e ver um futebol e apoiar um time aqui na nossa região.
1: Por curiosidade,
0: a gente sempre apoia, né? Jogos do Ercílio e do Tubarão.
1: Eu busquei aqui, por exemplo, amanhã tem Flamengo e Fluminense e Vasco no Maracanã, Copa do Brasil. Pra torcida do Vasco, amanhã R$120 a inteira.
0: Meu Deus.
1: O setor superior misto, leste, daí é misto, né? Pode ficar as duas torcidas 140 pila. Vai variando, né? De 160, dependendo do setor. Tem setor oeste inferior que custa 200. Tem aqui uma boa, Maracanã Mais. R$700
0: Opa,
1: no ingresso.
0: Acho vamos.
1: Que tu tem comida lá, tem bebida lá no Maracanã Mais, é um setor lá do estádio. Mas então, tu vai pagar 120 pila, 160, 200 pra ir a um jogo no Maracanã.
0: Pra um jogo que muito provavelmente vai ser ruim.
1: Acho que a questão é essa,
0: como foi o jogo da ida, né? é difícil, assim, não é um espetáculo, não é um... Esse retorno da Copa do Mundo tá sendo muito difícil pro futebol brasileiro. Eu brincava na época, ah, fica a Copa do Mundo, mas tá sendo bem difícil, viu, Giovanni? Eu acho que a gente, os torcedores de maneira geral levaram um chacoalhão, assim, um beliscão de realidade de ver vários jogaços na Copa do Mundo. Aí tu vai ver um Fluminense Vasco no Maracanã, o Maracanã vazio, porque a questão financeira já é complicado, porque os times têm uma limitação técnica, o jogo não é bom, o gramado é ruim, a transmissão é chata, a iluminação do estádio deixa com um clima meio sombrio, assim, o jogo não é aquela coisa da Copa do Mundo. Então, tá quase tudo errado, a arbitragem atrapalha o andamento do jogo, os jogadores atrapalham a arbitragem, qualquer faltinho, qualquer lateral já tem 4, 5 em cima do árbitro, o impedimento semiautomático é mal feito no Brasil, não é igual da Copa do Mundo, o VAR atrapalha mais do que ajuda. Olha, não é fácil, viu, cara, esse retorno aí da Copa do Mundo é uma grande oportunidade.
1: Cara, a Copa é só daqui a 4 anos, não adianta tu ficar chorando.
0: Não, mas a Copa é só daqui te mostra o que é o suprassumo do futebol,
1: essa é a nossa realidade.
0: Se a gente não tirar alguma inspiração, alguma coisa boa da Copa do Mundo, aí tá louco, né? É um momento, como a gente teve vários momentos.
1: É outro mundo, cara.
0: Da dirigência da CBF.
1: Copa do Mundo, Champions League é outro mundo.
0: Não, mas é outro mundo. Por que o Brasil é o país do futebol?
1: Dá pra melhorar?
0: Dá, não falta dinheiro, a gente tá vendo aportes milionários, jogadores ganhando 1 milhão, 1 milhão e 500, jogadores ruins ganhando salários altos. Por que esse dinheiro não tá sendo investido no futebol? Uma bolha de casa de aposta, um monte de time que não tem torcida com patrocínio milionário, estão tudo gastando com salário, já estão se endividando mais ainda. Por que não gasta esse dinheiro para melhorar o futebol brasileiro? Mas que coisa, daqui a pouco vai estourar essa bolha da casa de aposta, vai ter time aí na pindaíba de novo. E não investiu, não melhorou nada, não trocou um gramado, não melhorou um estádio. Cara, tá louco, se a gente não vê a Copa do Mundo e buscar melhorar a estrutura do nosso futebol, aí vai ser pra sempre essa coisa horrível que é o futebol brasileiro, a gente vê porque é maluco.
1: É. Alô para o William Goulart, tá por aqui, Ercilista. Antes do intervalo tem um áudio, fala, ouvinte.
4: Bom dia, amigo ouvinte, Giovanni, Lucas. Olha, concordo aí com a posição aí de fortalecer-se, né? Que fortalecesse a Série B. E a Série C, olha, é difícil, sabe? Se a Série B já foi apresentou um futebol de péssima qualidade, eu cheguei a dormir aqui várias vezes, e então seria interessante, né? Fomentar, qualificar melhor a Série B. Mas agora já foi feito aí o campeonato, paciência, fica para uma próxima sugestão, né?
1: Sim.
4: Fábio Marques, do Revoredo.
1: Valeu, Fábio, um abraço, valeu pela tua participação. Vamos fazer o intervalo, na volta, Copa do Brasil, quero os palpites do Lucas, porque a partir de
0: vou
1: hoje...
0: Vou sair agora, vou lá.
1: Já vai?
0: Vou lá, tenho que fazer
1: tem
0: matéria com o Ramon.
1: Não tem mais tempo.
0: Não tem mais, mas quer esse palpite de quem? Vai ser tudo 0-0.
1: Remo e Santos hoje, então só para...
0: 1-0 Remo.
1: Tá, o Neymar vai jogar hoje, se ele jogar todo mundo não muda.
0: Mas o Remo comprou o resultado lá no leilão do Neymar.
1: Ah, tá.
0: Comprou a vaga.
1: Então tá, né?
0: Não soube dessa?
1: Não. Então valeu pela tua participação.
0: Um abraço, Giovanni, um abraço pessoal aqui do Bola em Jogo. Agora é o momento que tu vai me cornetar, né? Agora
1: por quê?
0: Que não tô mais no microfone.
1: Não,
0: porque o Lucas fica falando mal do nosso futebol.
1: Não.
0: Lucas,
1: eu gosto de debater contigo aí, marcando presença, não.
0: Tá, beleza.
1: Tá tudo certo. Tudo certo. Intervalo, na volta, Copa do Brasil em destaque, as informações com a sua participação, 3626577 é o WhatsApp da Tubá, mensagem de texto ou de voz, ou você pode deixar a sua mensagem de texto lá no chat, no YouTube, no canal da Rádio TV Tubá, curta a página da Rádio TV Tubá, da Rádio TV Tubá, dê o seu like, intervalo.
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1: 11 horas com mais 38 minutos, 21 graus a temperatura, 85% a umidade relativa do ar. Não chove nesse momento aqui em Tubarão, tempo fechado. Já tivemos uma chuva na manhã de hoje. A previsão aponta ainda a possibilidade de mais chuva para hoje, terça-feira. É o que tem, né? Vamos lá, um alô aqui, mensagem no YouTube, no canal da Rádio e TV Tubá, dê seu like, curta. Lucas Nandi Duarte, bom dia. Vocês compararem Vasco e Fluminense com fraco futebol catarinense, principalmente a Série B do torneio, que tem times semi-amadores, futebol no estado hoje é inferior a outros estados, infelizmente. Não, nós não estamos comparando, estamos falando que hoje não tá barato para tu ir a um jogo, né? Se tem ali Fluminense, hoje, amanhã vai ter ingressos a 120, 160 reais, a 200 reais. Tu vai com teu filho, com a tua mulher, tu vai pagar quantos? E aí a gente falou aqui, por exemplo, Série B do Catarinense, o Ursulus ainda, pra Série B do Catarinense, o valor estava acessível, a 10 reais, a 20. Então a gente falou nesse sentido, que ainda, que a gente espera que os torcedores do Ursulus possam comparecer agora na Copa Santa Catarina, porque imagino que o valor será acessível. Copa do Brasil, oitavas de final, jogos de ida, tivemos ontem um jogo aqui em Curitiba, tivemos Atlético Paranaense 2-0 para o Vitória, tá? O Atlético Paranaense marcou aos 8 do primeiro tempo com o João Cruz e no segundo tempo fez o segundo com o Dudu, 2-0 para o Atlético Paranaense. Jogos da volta, vamos ter a partir de hoje os jogos da volta, tá? Vamos ter hoje, terça-feira, às 7:30, aqui no Alfredo Jaconi, em Caxias do Sul, no Rio Grande do Sul, Juventude contra o Atlético Mineiro, tá? Eles vão decidir vagas quartas de final da Copa do Brasil. O que a gente pode trazer? Com empate, sem gols no jogo de ida em Belo Horizonte, quem vencer em Caxias avança. Novo empate leva a decisão aos pênaltis. O clube classificado às quartas de final vai embolsar 4 milhões de reais. O Juventude cumpriu a meta de voltar vivo para decidir a classificação no Alfredo Jaconi, onde sofreu apenas 2 derrotas na temporada. O técnico Maurício Barbieri destacou a atuação coletiva e a disciplina tática da equipe, que terminou outra partida sem sofrer gols, 51% dos jogos do ano. O Atlético Mineiro decepcionou a torcida em casa. Sem conseguir ameaçar o Juventude, com muitos erros de tomada de decisão, o time vai pressionado para Caxias do Sul. A classificação vale a premiação financeira, além de manter vivo o sonho de garantir vaga na Libertadores de 2027. Escalações prováveis do Juventude, do Maurício Barbieri. Tá, o Rodrigo San volta de suspensão, mas Messias ainda é dúvida e a tendência é pela manutenção de Gabriel Pinheiro na zaga. No meio campo, Mandaka voltou a ser preocupação depois de suportar menos de 30 minutos contra o Atlético Mineiro. Aderlan também deixou o campo mais cedo, mas fica à disposição. Escalação provável com Jandrei, ex-Atlético Tubarão, Rodrigo San, Gabriel Pinheiro ou Messias, Marcos Paulo, Aderlan ou Natan, Lucas Mineiro, Raí Silva e Patrick Lanza, MP, Alisson Safira e Fábio Lima. O Atlético Mineiro do Eduardo Domingues. O técnico deve manter a base do time que jogou a partida de ida. A única novidade é o volante Cissé, que cumpriu que cumpriu suspensão e estará à disposição hoje. Provável Atlético com Everson, Natanael, Juan, Lianco e Renan Lodi, Maicon, Pérez, Bernardi e o Bernard, né? O Vitor Hugo, Cuejo ou Alan Minda e o Kai Sierra. Quem apita o jogo? Flávio Rodrigues de Souza, de São Paulo. O VAR, Rafael Trace, de Santa Catarina. Tem um áudio por aqui, fala ouvinte.
5: Bom dia, Giovanni. Cadê o Flamengo na Copa do Brasil?
1: Gilmar.
5: Não tá participando.
1: Fala, Gilmar Souza. Um abraço. Flamengo tá curtindo mini férias. Flamengo vai voltar na Libertadores. Flamengo foi eliminado, né? Na fase anterior pelo Vitória. Que faz, hein? Flamengo mais um ano fora da Copa do Brasil. Hoje, mais tarde, teremos às 9:30 lá em Belém, Remo e Santos. Vão se enfrentar às 9:30 no estádio Mangueirão. A partida é válida pelo jogo de volta das oitavas de final. Após o empate em 0-0 na ida, quem vencer no tempo normal garante a classificação para as quartas de final e a premiação de 4 milhões. O novo empate, por qualquer placar, leva a decisão da vaga para a disputa de pênaltis. O Remo chega animado após conseguir segurar o empate na Baixada Santista e agora aposta na força de sua torcida, que promete lotar o Mangueirão para empurrar a equipe. O Santos tenta encerrar um jejum de 5 anos sem chegar às quartas de final da Copa do Brasil. Para isso, o time vai precisar repetir o que fez na fase anterior da competição, quando empatou com Coritiba dentro da Vila Belmiro e venceu no Couto Pereira. Escalações prováveis: o Remo do técnico Léo Condé deve mandar a campo a mesma base do time que atuou no primeiro jogo na Vila Belmiro. Ele conta com os mesmos desfalques do último jogo com o Santos. Provável escalação do Remo: Marcelo Rangel, Marcelinho, Matheus Felipe, Marlon e Mike, Zé Welison, Leonel Pico e Zé Ricardo, Jajá, Iago Pikachu e Alef Manga. O Santos, do técnico Cuca: depois do mistério no último fim de semana, o meia atacante Neymar foi confirmado pela partida e reforça o time de Cuca para a decisão contra o Remo. O jogador se junta à delegação hoje. Em contrapartida, o treinador não poderá contar com o zagueiro Lucas Veríssimo, que sofreu uma lesão na panturrilha esquerda no confronto de ida contra o Remo. O Neymar, o Santos está se apequenando, né? Olhem quem era o Santos, né? A história do Santos tá se apequenando, né? O Neymar faz o que quer, né? O pai do Neymar faz o que quer, né? O Neymar não viajou com a delegação, estava no leilão, tá viajando hoje num voo, privado, né? No voo que vai com seu aviãozinho. O Santos se ajoelha para o Neymar, né? Que não tá jogando nada, não, mas é o Neymar. O Neymar tá decidindo para o Santos. O Neymar é o jogador que faz a diferença para o Santos. Não joga mais, não tá jogando nada. Não jogou nada no sábado contra o Remo. Não vem jogando nada há um tempo, né? Então, o Santos apequenou, né? Se ajoelha para ter Neymar. Provável Santos hoje com Gabriel Brazão, Gabriel Menino, Adonis Frias, João Ananias e Escobar, William Arão ou João Schmidt, Cristian Oliva, Gabriel Bontempo e Barreal, Neymar e Gabigol. Quem apita o jogo hoje: o árbitro Anderson Daronco, o VAR Marco Aurélio Ferreira. O Anderson Daronco é do Rio Grande do Sul, o Marco Aurélio Ferreira, que é o VAR, é de Minas Gerais. 11:46, intervalo.
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1: 11:47, amanhã o Bola em Jogo será especial. Amanhã estaremos recebendo a Maria Tereza, que é mãe do Jorginho, que hoje está no Flamengo. Jorginho, jogador. Vamos receber o Silvio, que é um empresário. Vamos receber o Walter Souza, que está no futebol, ele é da região de Imbituba e hoje está no projeto aqui do Sub-16 do Atlético Tubarão. Então amanhã vamos receber aqui no Bola em Jogo a mãe do Jorginho, que está no Flamengo, o empresário, e mais o Walter Souza, que é técnico. Amanhã estaremos nessa resenha a partir das 11 da manhã. Tá combinado? Bom, quero registrar aqui que tivemos no final de semana os jogos pelo Municipal de Armazém, tá? Um jogo de complemento da terceira rodada e mais um jogo único da quarta rodada, envolvendo uma mesma equipe, deu uma recuperação ao São Domingos de Santa Terezinha, que atuou duas vezes na sexta e no domingo, considerando, se melhorou, né? Se recuperou na competição. Na categoria titulares, na sexta-feira, São Domingos 1 para o Nossa Senhora Aparecida. No domingo, São Domingos 5-2 para o Ferroviário. Categoria aspirantes, na sexta, São Domingos 1 para o Nossa Senhora Aparecida. tivemos nos aspirantes no domingo, São Domingos 0-0 para o Ferroviário. Classificação, categoria titular, o Morro do Boi lidera, tem 7 pontos, o Portal é o segundo com 5, o São Domingos é o terceiro com 4, o Nossa Senhora Aparecida é o quarto com 2, o último é o Ferroviário com 0. Os 4 primeiros avançam para a próxima fase. Categoria aspirantes, Morro do Boi 7 pontos, o Ferroviário tem 4, Nossa Senhora Aparecida é o terceiro com 4, o São Domingos é o quarto com 3, o Portal é o último com 0. Na sexta-feira vamos ter um jogo no Paulo Wenzig, às 7:30 categoria aspirantes e depois categoria principal, Nossa Senhora Aparecida contra o Ferroviário. Não teremos o jogo ou jogos no domingo, porque domingo é dia dos pais. Voltando a falar de Copa do Brasil, teremos amanhã, quarta-feira, jogos da volta às 7:00 PM em Belo Horizonte, Cruzeiro e Chapecoense. No jogo de ida em Chapecó, a partida terminou empatada, 0-0, tá? O confronto está em aberto, quem vencer avança, em caso de novo empate, o jogo vai para os pênaltis. Amanhã, 7:30, aqui em Porto Alegre, Grêmio e Mirassol. No jogo de ida em Mirassol, São Paulo, 1-1. Confronto está aberto. Quem vencer avança. Em caso de novo empate, a decisão vai para os pênaltis. Amanhã às 9:30 teremos Fortaleza e Palmeiras. No jogo de ida em São Paulo, o Palmeiras venceu o Fortaleza por 3-0. O Palmeiras tem uma grande vantagem, pode perder até por 2 gols de diferença. Palmeiras, né, já está classificado. Eu ouso em dizer que o Palmeiras já está classificado. Teremos amanhã no Maracanã, 9:30, Fluminense e Vasco. No jogo de ida, 0-0. Confronto está aberto. Quem vencer avança. Em caso de novo empate, a decisão vai para os pênaltis. Até acho que o Fluminense, ele é favorito. Ah, mas Vasco, Fluminense, o Vasco costuma levar a melhor. Mas ainda acho que elenco por elenco hoje o Fluminense é favorito. Mas o confronto está aberto. E na quinta-feira, fechando a fase oitavas de final, teremos às 8:00 PM, Vitória contra o Atlético Paranaense, tá? No jogo de ida, o Atlético fez 2-0, então tem uma vantagem. E em São Paulo, na quinta, 8:00 PM, Corinthians contra o Internacional. No jogo de ida, o Inter venceu o Corinthians por 2-0 e tem uma boa vantagem. Vamos conhecer os classificados, então, durante essa semana. Ah, para quem está esperando, Libertadores da América, teremos o início da segunda fase, mata-mata, a partir da próxima terça-feira, da semana que vem, dia 11, já teremos Fluminense contra o Independente Rivadavia, da Argentina, Tolima e Independente Del Valle, Estudiantes contra a União, a Universidade Católica, tá? Depois, na quarta da semana que vem, dia 12, teremos Platense contra o Coquimbo Unido, Palmeiras contra o Cerro Porteño, Cruzeiro contra o Flamengo. Na quinta-feira, teremos Mirassol contra a LDU Quito, Rosário Central contra o Corinthians, Libertadores, mas na semana que vem a gente vai falar mais sobre essa competição. 11:53, ficando por aqui com essa edição do Bola em Jogo. A todos, um grande abraço, amanhã teremos mais uma edição. Uma boa tarde de terça e até a próxima.
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1: Fala aí, galera. Boa tarde, Jaguarada. Estamos chegando com mais uma edição do Informalizando. Informação com humor no seu início de tarde, uma tarde de terça-feira.
2: Fechou. É com sono mesmo.
1: Hoje, então, dia 4 de agosto de 2026. Hoje é dia do cookie. Tu gosta de comer?
3: Mas não foi ontem.
1: Não. Tu gosta de comer cookie?
2: É bom.
1: É.
2: Não foi ontem, tem certeza?
1: Tu gosta de comer cookie?
2: Curto bastante. É. O problema é que enche muito rápido, né, cara?
1: Por que tá falando que é ontem? É hoje? Foi
2: tem
1: hoje?
2: Certeza?
1: Foi
2: é um dia. Então, por que
1: de claro?
2: Bom, enfim.
0: O dia
1: do. Tu ouviu isso de manhã no show do rádio, tá achando que eu falei ontem, não, mas é hoje.
2: Pode ser. Pode ser, cara.
1: 4 de agosto.
0: É, cara, é. E 4 de dezembro é o dia mundial. Agora é o dia focado no cookie com gotas de chocolate.
1: E no dia 4 de dezembro é o dia mundial do cookie, é isso?
0: É.
1: Tá bom. Hoje também, meus amigos, é dia do padre.
0: Parabéns, São. Como é que é? São, como é que é? Vianney lá, como é que é o nome?
1: Hã? São João Maria Vianney.
0: São João Maria Vianney.
1: Pois então, hoje é dia do padre, então a gente, claro, abraça a todos os padres de nossa diocese.
0: Manda um abraço, né? Porque a gente abraçar tem muitos.
1: Em especial aqui o nosso diretor, o padre Rafael Liano.
0: Yes, parabéns.
1: E a todos os padres of the world.
0: Todos os padres of the world.
1: Do mundo.
0: Yes, paróquias.
1: Parabéns aí pela vocação de vocês, tá? Vamos que vamos até as 12h27, 12h28. Estaremos por aqui. Sou Bruno Vandresen. Estou com Everton Luiz, com Lucas Marcos Carvalho. Os trabalhos técnicos do Everton, as gravações do Lucas e a direção geral do padre Rafael Liano.
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1: Pois bem, meus amigos, estamos no inverno, tempo nublado em Tubarão, temperatura marcando agora 26 graus e a umidade relativa do ar em 69%. Dá um pulinho agora, foi para 70 e voltou para o 69, agora 68. Tá bom? Que deu um pulinho, tá pulando aí na cadeira.
0: Eu tô imaginando. A umidade.
1: É um imbecil. Vamos juntos, né? E você vem com a gente também, participa através do WhatsApp 36265177, através da live no YouTube e nos ouve pelo aplicativo Radiosnet também. E aí, Lucas Marcos, boa tarde.
0: Boa tarde, Bruno Vandresen, boa tarde, Everton Luiz, Davi Henrique, aos ouvintes do Informalizando, I'm very good with very sonos.
1: Cara, você é um cara muito bom. Você é um cara de um coração incrível, velho. Sabia?
0: Por quê?
1: Porque a vida. Ontem tu teve uma atitude extremamente nobre. Tu deixou um celular à disposição para que uma pessoa, de repente, em vulnerabilidade, que não tivesse condições de ter um aparelho tecnológico, né, tal e qual você deixou lá.
0: E deixei com um presente que eu não posso falar no ar.
1: Pra pessoa utilizar, então, deste celular. Que atitude bonita. Parabéns pelo seu gesto.
0: Sim, cara. Assim, eu acho que tem momentos da vida em que a gente não sabe que vai passar por isso, né? A gente acaba sendo meio egoísta. Mas, cara, quando Deus quer, a gente é altruísta e... Sabe? E foi isso que aconteceu. É. Deixei, me desvinculei. E eu acredito também que é uma relação, assim, né? Então,
1: é uma relação.
0: Caminhos, né, cara? Caminhos diferentes.
1: É uma relação, mas ainda indefinida, porque não se sabe se é um fim de fato ou só se deu um tempo. Né? Porque relações são assim, né, Everton Luiz? Quando tu acha que ela finalizou, de repente só um tempo.
0: É.
1: As coisas melhoram e há uma reaproximação. Por que não pode acontecer nessa história?
2: Cara, nas minhas experiências, relações, elas têm fim e fim definitivo, então.
0: Mas aí, se a gente for entrar neste caso em específico, não. No meu, não, porque eu sempre ganho ele de volta. Várias vezes isso aconteceu, né? Várias, tipo, inúmeras. Mas eu acredito que dessa vez talvez seja definitivo. Eu acredito.
1: Será?
0: Eu acredito.
1: Será?
2: Anunciei, é cara.
0: Eu acho.
2: Anunciei, quem sabe é quem achou.
0: Ah, então, opa, é porque acho... assim, ó, se a pessoa.
1: Tá, peraí, foi.

0: coisas. Por exemplo, teve vezes que eu já perdi meu celular. Teve uma vez que eu perdi meu celular e que o Motorola pegou. E daí depois, quando eu fui de manhã, eu peguei o celular com ele. Esse motorista, ele... Eu não lembro, eu acho que ele não atendeu o telefone. Mas, quando eu fui conversar com a mulher da TCL, ela disse que estava com ele. Aí passou um número, eu falei com ele, acertei tudo, peguei o celular no dia seguinte. Nesse caso, eu liguei e a pessoa também não atendeu. E a gente ligou ao longo do dia. E a pessoa não atendeu, tipo, desde ontem à noite até hoje de manhã. A pessoa não atendeu de forma nenhuma.
1: Mas dá a ligação.
0: Dá a ligação.
1: O celular tá ligado.
0: Tá. Tava. Agora eu já não sei.
1: Olha só. Tá bom, né? Se a pessoa de repente estiver ouvindo, que celular é esse? Que celular é esse?
0: É um...
1: É a marca dele.
0: Samsung S20 FE com a capinha da parte de trás do 9¾ de Harry Potter.
1: É, então se alguém encontrou, né, quiser fazer uma boa ação, não é teu celular, né?
0: É.
1: Lucas nem liga tanto assim, tá? Mas se puder, devolve.
0: É.
1: Ele não tá nem um pouco chateado, ele tá tão de boa, se fosse comigo eu ia estar
0: cara, muito... eu só estou assim porque estou com sono, tá? Hoje de manhã eu tava 100% normal.
1: É, ele não tá desanimado por causa disso, não. Ele tá com sono só.
2: Ah, mas querendo ou não, é um bem que você trabalha pra ter, né, cara? Então,
0: quem
2: encontrou,
1: que recupere.
2: Por favor, né?
0: Eu acho que se acontecer, fica um ensinamento pra mim. Porque todas as vezes eu tive de volta, né? Então é quase como se eu fosse um adulto mimado. Todas as vezes voltou pra mim. Se agora não voltar, quem sabe eu tomo jeito. Mas assim, ó, vou dizer que é verdade? Não, não é. Eu tive várias oportunidades pra tomar jeito e não tomei.
1: Então, não é culpa tua também?
0: Cara, entre aspas sim, né?
1: É,
0: por
1: né?
0: Por uma tu... parte sim, por outra não.
1: Então... Tá certo, então. Bom, primeiro a tua pauta aí.
0: Ah, tá.
1: Vamos lá.
0: Tecnologia de pagamento.
1: Tecnologia.
0: Pela palma da mão pode transformar Pix.
1: Tá certo.
0: E brasileiro de 16 anos tira a maior nota do mundo em Olimpíada de Economia na China. E eu ri. Eu ri
2: maior
0: porque...
2: Maior nota do mundo.
0: A piada que ficou, talvez vocês também pensem. Então, vocês vão falar.
1: Tá bom, então. E lembre-se, né? Sempre desliga o disjuntor quando for trocar o chuveiro.
2: É, Everton Luiz, boa verdade, tarde. Cara, é verdade, É capaz de ficar grudado lá, né? Boa tarde. Como é que vocês estão? Vocês estão bom?
0: Ele tem energia.
1: Rapaz, eu tô energizado.
2: Ah, tô vendo. Bom, enfim, hoje rapaz, é terça... feira e eu trouxe aqui umas paradinhas bem bacanas, cara.
1: É,
2: a gente vai escutar, a gente vai saber da história, um pouquinho da história do Edeilson Ferraz.
1: Quem é o Edeilson
2: Ferraz? Cara, se eu falar agora, eu vou já contar toda a história dele. Então é melhor eu falar depois do intervalo comercial, tá bom?
0: Ah, de Ferraz.
2: E também, uma novidade bem interessante do Pix, cara. Pra quem tá viajando aí, tem novidades no Pix. A gente vai saber um pouquinho depois.
0: Duas novidades do Pix?
2: Isso, duas novidades do Pix. Inclusive, tem uma novidade bem bacana. Se você quiser me ajudar, eu vou passar o meu Pix aqui.
0: É uma ótima ligação.
1: Então tá, né, gente? E atores, eu vou trazer aqui a seguinte: atores que recusaram filmes que viraram clássicos.
0: Tá.
2: Ah, isso daí tem bastante, né?
0: Tem.
2: Atores,
0: tem.
1: Né? Muito ator que se arrepende. Alguns aqui, tá? Além disso, vamos ter o pensamento do dia, charada hoje em história e aniversariantes famosos do dia. Lucas Marcos, vai lá, cara, pensamento do dia.
0: Pensamento of the day. Eu tenho duas velocidades, parado ou com sono.
2: É complicado, cara. Ou quando o cara tá com sono. Inclusive, eu vi uma mulher falando, ela teve um diagnóstico de sono profundo do nada, tá ligado? Sabe esses sonos que a gente sente assim e que do nada desliga o cérebro e a gente volta assim? Não, ela teve um diagnóstico sobre isso. Outra hora eu vou pesquisar certinho pra trazer aqui, cara, porque muita gente tem isso.
0: É,
2: só que óbvio a gente tem mais por não conseguir dormir tanto de noite, né? Ela tem esses apagão, mas às vezes é com o sono completo dela, tá ligado?
0: Entendi.
2: Doideira.
0: Da hora.
2: Uhum.
0: Da hora. Vamos lá pro outro pensamento. Dizem que o dinheiro não traz felicidade. Aceito doações pra testar.
2: Como diz o Ramon, há uma mega.
1: Ah,
0: aí.
2: Há uma mega.
1: 130 e poucos milhões, hein?
2: Bah.
1: Meu Deus do céu.
0: Comprava um celular.
1: Bah. E muito mais.
2: E perdia, né?
0: Compraria um celular e perdia.
2: Comprava um

0: celular é a prestação, hein?
1: Compravam um celular por segundo, ainda sobrava um monte. Bom, depois desse combo de dois pensamentos, vamos agora à charada do dia.
0: Qual é a diferença entre um forno e uma lagoa?
1: Ah, não sei. Não vou nem tentar.
0: Everton,
1: quer tentar, não?
0: Não
1: quer também?
0: Não.
1: Não sabemos.
0: 3626-5177, parecido de Jânica de Nosso Ás. Nosso Ás, Facebook e YouTube.
1: Tá bom.
0: Só no YouTube.
1: Só YouTube.
0: Não tem.
1: É, bora. A galera já foi lá no Facebook, aliás, tava com a live.
0: Ué, voltou? Como assim?
1: Não,
0: don't you come back.
1: Bora faturar, a gente vai.
2: A gente vai.
0: Yes.
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1: É, galerinha, tamo de volta, hein? 2:05 agora, segundo e último bloco do Informalizando aqui na Tubá. Ô, oh, relembra a charada aí?
0: Yes, vamos relembrando a charada. É, qual é a diferença?
2: Remember? Yes.
0: Uou. What's the difference of the fornos and the lagoas?
1: Qual é a diferença entre o forno e a lagoa? Tem uma ouvinte aí que mandou a resposta.
2: Ah, mas... é? Mandou? Vamos ver, cara.
0: Fala bem.
2: Ah, quem falou foi a Dea Rocha e ela falou o forno é a sapão.
1: A Rocha. Me empolguei, desculpe.
2: O forno a sapão na lagoa a sapinho.
1: Opa, eu acho que é isso aí mesmo, hein? Ideia, mandasse bem.
2: Mandou
1: valeu,
2: bem,
1: obrigado
2: ideia.
1: Pela participação, tamo junto. Quem
2: parabéns.
1: Mais?
2: E tem aqui, ó, a Batalha Jovens mandou um abraço pro Jaquinho. Alô, Jaquinho! Aqui
1: alô, Jaquinho!
2: Tamo junto!
1: Tranquilo?
2: Então, é isso
1: tá
2: aí.
1: Tá certo, né? Vamos que vamos aproveitar bem o tempo. Vamos falar de Pix. Tem duas novidades, né?
2: Vamos, cara.
0: Não, eu prefiro que ele fale, porque pra mim o que eu quero dizer é sobre o brasileiro.
1: Tá bom, então vai tua, o Everton Luiz.
2: Cara, você sabia que agora, se você for viajar pra um desses países que eu for citar, você consegue utilizar o Pix?
1: Ah, é? Pra quais países?
2: É, cara, olha só. Bom, o Pix agora é aceito em estabelecimentos comerciais de 8 países, ampliando assim as opções de pagamento para turistas brasileiros no exterior. A novidade está disponível na Argentina, Chile, Uruguai, Paraguai, Estados Unidos, Portugal, Espanha e França. Funcionando por meio de parcerias entre... bom, aqui diz o nome meio esquisito, não vou tentar falar.
1: Cara, fala aí.
2: Finchers. Acho que é assim que se fala.
1: Não sei.
0: Finchers? Bom, o nome da parada é Finchers?
2: Entre Finchers. Bom, enfim. E maquininhas locais. Bacana, né, galera?
0: Ah,
2: uma novidade legal pra quando a gente for passar o final do ano lá em Miami.
1: É, a gente vai direto.
2: Em Miami, lá na França, dá pra pagar agora em Pix, né?
1: Não, pra pagar 40 pila pra um churrasco já é um parto. Imagina pra viajar pra...
2: um parto nada.
1: Um parto nada. Chile, vai, repete aí, Estados Unidos, França,
2: Espanha, França, Portugal. Espanha e Portugal, é isso aí.
1: Eu contei 7, tem mais um que faltou aí.
2: Ah, é?
1: Uruguai.
2: Uruguai, isso aí.
1: Uruguai também. Então, se você vai para um desses 8 países, pode se utilizar do Pix.
2: Isso.
1: Qualquer estabelecimento comercial no país, é isso?
2: Aparentemente, sim, né, cara?
1: Pix, homem. Que maravilha, rapaz.
2: Bacana, né? Mas eu paguei no dia. Eu falei que eu ia e paguei no dia.
0: Aliás,
1: tu é o cara.
0: Agora tem uma parada muito massa, um vídeo que eu vi... que eu, é gravado de longe, assim, o cara chega na padaria e pede algumas coisas, assim, aí ele tá, a mulher assim, vai pagar como? Aí ele abre uma mala que ele tem, coloca
1: no balcão.
0: No balcão.
1: Eu acho que eu já vi. Daí abre, tem outra mala dentro, e assim
0: e
1: vai.
0: E vai abrindo, e mala, e sacola, e vai abrindo, e o negócio vai diminuindo, e eles olhando pra ele, assim, e ele vai, abre, pega, no final é uma bala. Aí ele abre a bala... vai ser no Pix.
1: Tu sabe que eu vi esse vídeo. Tu sabe que eu vi esse vídeo, cara, mas eu cansei no meio e não vi o final. Assim que acaba, então? É assim.
0: Interessante. Ela xinga ele de tudo, cara. Imagina, ele ficou um tempão ali.
2: É, imagina.
1: Eu fiquei na fila e desisti.
2: Tem um vídeo que é muito bom, cara, que eu vi. O mano vai lá abastecer. Aí o cara pergunta, tá, e vai ser como? Vai ser dinheiro ou vai ser cartão? Aí ele, passa no débito aí, tira um mó cartãozão daqueles gigantescos, tá ligado? Da, tipo, roxo da Nubank. E passa assim na maquininha, muito bom, cara. Muito bom.
1: E o que que tu vai falar do Pix?
0: Ah, tá.
1: Já tinha esquecido.
0: Eu vou ler, cara. Mas é que eu não queria essa. Eu queria ler primeiro a dos brasileiros. Mas agora vamos ler do Pix, já que a gente já tá.
1: Vai lá. Vamos aproveitar o
0: pagamento pela palma da mão promete mudar a forma como as pessoas fazem
1: compras
0: no dia a dia. A tecnologia parou do nada certinho. Pô, foi certinho, cara.
2: Se fosse combinado, não ia dar certo.
0: Não. A tecnologia permite concluir transações apenas aproximando a mão de um terminal compatível.
1: Que legal, cara.
0: Na prática, o consumidor não precisa usar cartão, abrir aplicativos ou digitar senhas. Basta realizar um chip que você coloca dentro. Basta realizar a autenticação biométrica para liberar o pagamento em poucos segundos. A solução utiliza inteligência artificial para identificar características únicas da palma da mão. Dessa forma, o sistema cria uma identidade digital segura para cada usuário. Além disso, a novidade busca tornar os pagamentos mais rápidos e práticos. Por isso, empresas de tecnologia enxergam essa inovação como uma possível evolução das meditações antigas. Eu vou espirrar.
1: Já volta aí, pessoal.
2: Parabéns.
1: Tudo certo?
2: Quer dizer, parabéns não, saúde.
1: Parabéns. Pô, tu merece.
0: Belo espirro, cara. Obrigado.
2: Tu merece. Mais espirro, né?
1: Sensacional.
0: A identificação seja confirmada, caso a identificação seja confirmada, a transação é liberada automaticamente. Assim o consumidor consegue pagar sem depender de dispositivos físicos. Claro que sim, da mão, né? Atualmente, empresas de tecnologia trabalham para levar esse modelo nos estabelecimentos comerciais. A expectativa é que novos testes indiquem como a solução pode crescer no mercado brasileiro. Agora, uma coisa é a seguinte. Por exemplo, a pergunta aqui que fica pra mim aqui é... Vamos colocar lá o dedinho lá que você sabe, ou a mão assim, né? A característica. Dura por quanto tempo isso? Ou a partir do momento em que você faz a autenticação da sua mão, já tá valendo por... Aí vai. Porque daí alguém pode te mutilar e conseguir acessar as suas paradas.
2: Cara, ele sempre vai no extremo, né? Faz sentido
0: pra acontecer, né? Não é comum, mas em alguns lugares.
2: Em algum lugar pode ser que façam, né?
0: Mas é uma dúvida, ué.
2: Sim, é uma. E tá certo. Porque assim, ó, os bandidos, eles só não fazem quando não é conveniente. É conveniente hoje em dia ir tirando o dedo das pessoas e ir até o banco? Não. Mas a partir do momento que vira conveniente, senão eles não conseguem o dinheiro, talvez eles façam, tá ligado?
0: Eu tô muito ferrado. Não vou mais poder dar o Pix.
1: Não sei se tu explicou direitinho como é que vai ser essa dinâmica de pagamento. Porque eu não entendi direito, tá?
0: Tá, tu não entende muita coisa mesmo.
1: É, assim, mas é porque tecnologia eu sou meio tanso, sabe? Só pra tecnologia, pras outras coisas não.
0: É verdade.
1: Mas daí, cara, porque assim, de fato, o Pix, eu tenho a opção do Pix e eu tenho um cartão.
0: Tá.
1: Cartão por aproximação. Eu prefiro mil vezes pagar pelo cartão de aproximação, que é muito mais prático.
2: Mais fácil.
1: Né? Porque o Pix, a depender
2: de onde tu tá
1: lá,
2: às vezes não funciona.
1: A internet vai estar meio capenga lá, vai demorar, leva toda a vida, tu fica uma fila, a gente esperando ali e tal, e tu demorando. A aproximação ali é rapidão, né? E agora, com essa tecnologia, como é que vai ser ali na prática?
0: Então,
1: vai
0: cara.
1: Ser mais rápido como?
0: Não sei. Não, na verdade eu sei sim. Eu entendi o que é falado aí. É que você vai pegar. Através de uma inteligência artificial, você vai basicamente cadastrar a sua palma. Porque existem diferenças na mão de cada um.
1: Mas tu vai cadastrar isso diretamente no teu aplicativo
0: Muito
1: do banco?
0: Muito provavelmente. Porque não diz ali que exista algum outro componente para isso. Eu não acredito que seja no celular.
1: Tá.
0: Mas eu acho que vai ser um aplicativo terceiro, por exemplo. Não sei se isso vai ser implantado no teu aplicativo de banco. Talvez seja um aplicativo para isso, entendeu?
1: Uhum.
0: Não sei. Mas tu vai cadastrar, a partir desse momento que tu cadastra, aquela tua digital fica cadastrada e ela funciona como teu cartão. Entendeu? Aí a partir desse momento onde tu passar, vai estar vinculado ao teu cartão automaticamente. Você faz débito, crédito,
1: Interessante. Então tu bota a palma da tua mão direto numa maquininha lá, é, que já tem o cadastro da tua palma da mão.
0: Aí já a maquininha paga. Não tem o um cadastro. O teu celular tem. Ele libera o pagamento pra isso.
1: Que coisa, né, Rabanho?
2: Interessante.
0: Interessante.
1: Também
0: isso
1: achei.
0: Vicia. E isso é um
1: vicia
0: problema.
1: Muito,
0: isso é um problema.
1: É. Também achei. Bom, vamos lá. 2:14 agora. Atores que recusaram filmes que viraram clássicos.
2: Isso daí é muito bom.
1: Tem uma lista aqui, ó. Primeiro deles, cara, Will Smith, ele recusou o Neo de Matrix.
0: Mentira.
2: Sabe? Sim,
1: aham.
2: E que bom, né?
0: Que bom, né? Que bom.
1: De repente ele faria até melhor.
2: Não, assim, credo, cara. É bom, né? Não, credo. Não, não é? Não é nem um pouco a cara dele.
1: Ai, aqui cara, daí tem assim, um tapa na nossa aqui cara sempre tem a justificativa porque da negativa, né, de aceitar aquele convite. Ele recusou viver Neo para gravar As Loucas Aventuras de James West. Anos depois, admitiu que talvez tenha sido a pior decisão da carreira.
0: Sim, porque esse filme eu nem lembro.
1: Eu também.
2: Não, ninguém lembra, na verdade.
1: Lembro.
2: Só que se ele fosse fazer com o Neo a mesma coisa que ele fez com o personagem de Homens de Preto lá, pelo amor, né? Não ia dar certo.
0: É, basicamente eu sou suspeito a dizer porque eu gosto de MIB, então.
1: Eu também curto. Bom, outro aqui, ó. Sean Connery. Ele recusou o Gandalf em O Senhor dos Anéis.
2: Uhum.
1: Sabiam?
2: Sabia.
0: Meu amigo.
2: Nossa, isso, meu amigo.
1: E sabe por que ele recusou?
2: Não.
1: Porque ele disse que não entendeu o roteiro. Além do papel, abriu mão de uma fortuna em participação nos lucros também.
0: Ele se arrependeu?
2: Sim.
1: Não, aqui só disse que ele não entendeu o roteiro.
0: Cara, assim, relacionado a Sean Connery, somente a ele. Não precisava. Cara, ele tem uma carreira de muito sucesso. Esse cara não precisava de jeito nenhum. Fora que ele é eternizado como o melhor James Bond até hoje. Então, cara, não tem. Ele não precisa. Se ele quiser recusar alguma coisa, esse cara recusava.
1: Ele tinha moral, então, pra chegar e falar, não entendi o roteiro.
0: Mas que foi besteira, foi.
2: Né? É, só que até hoje o Ian McKellen, ele, né, ganha, ó.
0: É.
2: Muito e muito dinheiro por causa do Senhor dos Anéis. Inclusive, vai voltar ali, vai voltar com o Gandalf, né? Vai ter um spin-off, eu acho. Enfim. Ou eu tô confundindo?
1: Não sei, eu não entendo nada disso.
2: Acho que eu tô confundindo. Enfim. Ele ganha até hoje com a Senhor dos Anéis.
0: Ganha bastante, com certeza.
1: Ah, vamos aqui ao próximo, então. Ó. Leonardo DiCaprio. Sabiam que ele foi cotado antes de Tobey Maguire
2: para fazer o Homem-Aranha?
1: Ele foi um dos nomes considerados para viver Peter Parker. Ele preferiu não entrar em uma franquia de super-herói naquele momento.
2: Tá bom, fez uma boa escolha, porque senão ele ia estar preso a um personagem, não ia conseguir fazer muitas coisas, não ia ser ele é um bom ator, eu acho que ele faria muito bem um Peter Parker, é um mas ainda ator, assim, né? Mas eu acho que ainda assim o Tobey é mais a cara do Homem-Aranha, tá ligado? Ele é a cara do Homem-Aranha.
1: É o preferido de vocês?
2: Pra mim, é o preferido.
0: É o preferido.
1: Tem ele, o Tom Holland e o outro lá, como é que é?
2: O Andrew Garfield.
0: É, porque o Tobey, pra mim, ele é... O Andrew Garfield é um ator melhor que o Tobey Maguire.
2: É divisível, tá ligado? Por exemplo, eu acho o Tobey um melhor Peter Parker. Já o Andrew, eu acho um melhor Homem-Aranha. O último agora, ele é o melhor... Ele tenta ser o melhor dos dois mundos, mas não consegue, tá ligado?
1: É? É verdade. Mas ele tenta.
0: Se esforça.
1: Nicolas Cage, ele recusou Aragorn em O Senhor dos Anéis.
2: Que bom.
0: Nossa, que bom, irmão.
1: Ele recusou o convite. Quem é que faz esse personagem? Quem é o ator que faz
0: esse personagem? Eu esqueci o nome dele. Como é que é o nome dele? Esqueci o nome dele, cara.
1: Deixa eu ver aqui. Ah, o Viggo Mortensen.
0: É este cara aqui.
1: Ele recusou pra passar mais tempo com a família. Então ele priorizou naquele momento a família do que esse papel ofertado a ele.
2: Ele é... Nossa, querido. Ah, o McCallum vai voltar agora porque vai ter um filme do Gollum, né? Vai ter o filme do Gollum, então ele vai aparecer como Gandalf de novo. Inclusive, o ator do Aragorn, ele não quis fazer agora, ele não quis voltar como Aragorn. Aí vai ser outro personagem, vai ser outro ator.
1: Bom, tem mais dois aqui, ó. Tom Cruise, durante anos, ele foi apontado como favorito para viver Tony Stark.
0: Apontado. O Homem de Ferro. Esse aí é uma... Como é que é o nome? É um rumor muito forte.
1: Aqui não diz que teve uma recusa por parte dele, né?
2: Sim.
1: Só que ele era apontado pra ser este personagem, porém não foi.
2: Inclusive, ele era tão apontado que no último filme do Doutor Estranho, que ia falar lá que teria um último multiverso da loucura, não sei o quê, disseram que ele ia voltar como um Tony Stark, de outra dimensão, só que acabou não acontecendo. Era um rumor muito, muito forte, acabou não acontecendo, inclusive aquele filme lá horroroso, né? Mas enfim, a galera acabou quebrando muita cara mesmo.
1: Bom, e o último aqui, o John Travolta, ele recusou o papel principal de Forrest Gump.
0: Outra melhor escolha, porque o Tom Hanks
2: foi demais. Eu gosto do John Travolta também, mas não pra esse tipo de filme, cara. O Tom Hanks, ele é perfeito pra isso, né?
1: O Tom Hanks encaixou muito bem, né?
2: Encaixou muito bem, né?
0: Eu gosto do Tom Hanks quando ele faz esses personagens meio tolo, assim. Eu adoro isso do Tom Hanks, cara. Mas Forrest Gump tem uma parada diferencial aí, né? Mas eu adoro ele fazendo esse tipo de papel, assim, que ele é mais dramático, mais desentendido das coisas. Eu adoro isso nele, bicho. Tom Hanks é sensacional. O Náufrago, aquele lá que ele também...
1: Ah, o Náufrago,
0: Do que ele ficou lá no aeroporto.
1: No aeroporto, né? Como é que é o nome daquele filme? O Aeroporto?
0: Eu não sei.
1: Não é. Eu acho que... Eu não lembro o nome daquele filme.
2: É o Último Embarque, não é?
0: Não é. Cara, ele mora lá porque o país dele tá em guerra, ele não pode voltar.
1: Sim, ele ficou um tempão, né? Cara, me fugiu o nome agora, mas é, clássico, né?
0: Muito bom. A Espera de um Milagre é outro também dele que é muito bom.
2: O Terminal,
1: o nome. A Espera de um Milagre é sensacional, né?
0: É.
1: Inclusive aquele personagem lá, o cara que foi detido lá e condenado a morte, nunca mais fez nenhum personagem legal. A Espera de um Milagre.
0: Ele morreu, cara.
1: Eu sei, eu tô usando. mas ele fez um baita papel
0: aqui. Logo vi que você achava que você estava à espera de um milagre, né?
2: Michael Clark Duncan, o nome dele.
1: Como é que é?
2: Michael Clark Duncan.
1: É. Faz tempo já que morreu.
2: Faz 2012.
1: Pois é. Eu já sabia, tá? 2:20 agora. Vamos ao. Hoje na história.
0: Não. Um estudante brasileiro de 16 anos conquistou o feito histórico na Olimpíada Internacional de Economia realizada na China. Arthur Alencar Spuri, do Ceará, alcançou a maior pontuação geral da competição e terminou como melhor participante do mundo da edição de 2026.
1: Opa!
0: Além disso, o jovem brasileiro conquistou uma medalha de ouro e recebeu reconhecimento pelo desempenho nas provas de economia e finanças. A competição reuniu mais de 260 estudantes de diversos países, incluindo potências como China, Estados Unidos, Japão, Singapura e Suíça. Arthur Alencar Spuri representou o Brasil na 9ª edição da Olimpíada Internacional de Economia, realizada em Shenzhen, na China. Durante a disputa, o estudante conseguiu uma das maiores pontuações da história do torneio e terminou na liderança do ranking geral. Além da medalha de ouro, Arthur também integrou a equipe brasileira, que venceu o desafio de estudo de caso da competição. Nessa etapa, os participantes precisaram analisar problemas econômicos e apresentar soluções para uma banca avaliadora. Dessa forma, o resultado colocou o jovem cearense entre os principais destaques da história da Olimpíada Internacional de Economia.
1: Por que que tu achou engraçado?
0: Não posso dizer.
1: Porque a notícia é sensacional, né?
2: Ah, boa notícia, boa, cara.
0: É uma notícia que deixa feliz.
1: Fera demais.
0: Deixa a gente feliz, porque o brasileiro que foi lá pra China e conseguiu ser um dos melhores.
1: Ou melhor.
0: Não posso falar mais nada. É porque... foi o melhor. Até o momento foi o melhor.
1: Tá certo, então.
2: Vamos botar ele pra presidente.
1: 2:22 agora, seria uma boa. Vamos lá, o que aconteceu, Lucas Marcos Carvalho, no dia 4 de agosto, cara, em anos anteriores?
0: Morreu.
2: Quem?
0: Anitta Garibaldi. Quem traz as informações?
1: Ele falou no meu celular.
2: É ele, né? O caminho da Bacira Paz.
0: E aí?
5: Em 4 de agosto de 1849, grávida do quinto filho, Anitta Garibaldi morreu por complicações decorrentes de febre tifoide. Prestes a completar 28 anos, a heroína catarinense já havia participado de revoluções no Brasil, no Uruguai e na Itália. Primeiro na chamada Revolução Farroupilha, conflito entre gaúchos e o governo imperial, que resultou na criação temporária da República Rio-Grandense e da República Juliana. durante este conflito, conheceu Giuseppe Garibaldi em Laguna, em 1842, quando estava exilada em Montevidéu e seu marido atuava na guerra entre o Uruguai e a Argentina, ela participou dos confrontos como enfermeira. 5 anos mais tarde, foi para a Península Itálica, terra de origem do seu marido. Ali os dois atuaram nos confrontos do chamado Risorgimento, o movimento de unificação dos vários pequenos estados italianos em uma só pátria, a Itália. Por isso, tanto Anitta quanto Giuseppe Garibaldi são conhecidos como heróis dos dois mundos, na América e na Europa. Para inúmeros historiadores, o legado de Anitta Garibaldi é inquestionável. Giovanna Trevelin, pesquisadora na Universidade Federal de Santa Catarina, acentua que a importância de Anitta Garibaldi está no fato de representar a possibilidade de mulheres ocuparem espaços ativos na vida social e política, construírem não só seus próprios caminhos, mas também protagonizar grandes momentos da história. O historiador Vitor Soares avalia que a importância de Anitta Garibaldi vai muito além da sua atuação na Revolução Farroupilha ou na unificação da Itália, pois ela é um ícone de emancipação feminina no Brasil, por ter subvertido os papéis tradicionais de gênero de sua época. Em um período em que as mulheres eram frequentemente relegadas a papéis subalternos, Anitta Garibaldi se destacou como uma combatente e líder, mostrando que a participação feminina é crucial em todos os aspectos da vida social e política. Sua trajetória inspira inúmeras mulheres a se engajarem na luta por direitos e justiça social.

0: 2h26 agora.
1: Eu tinha que desabafar, cara.
0: Eu mandou um recado pra nós que foi o Reginaldo Pieri, cara.
1: Foi.
0: Fala, meu querido.
2: Reginaldo!
0: Cacalhada, tô aqui em Uruçanga na Birra del Nono, tomando um chopp.
1: Lá, cara, agora eu te invejei.
0: Uns chopp, né? Ele mandou mais cedo que foi convidado, porque essa marca de chopp aqui é patrocinadora das trilhas. Ele participa de trilhas e tal. E foi convidado aí lá em Uruçanga conhecer, né, a estrutura da. É choperia que fala?
1: É choperia. Que tem chope e choperia.
0: É, lá conhecer a estrutura, né, da Birra del Nono e fazer uma degustação. Tá lá degustando. Como ele vai sair de lá, eu não sei.
1: Tá lá degustando Birra del Nono.
0: É isso aí. Boa degustação pra ti, meu querido.
1: Degusta legal aí,
0: então. Sai de lado aí hoje, meu Deus do céu. Isso, tá bom, vamos lá. Ah, charada. Quer dizer, aniversário. Bom, de aniversário hoje, Max Cavaleira, músico, 57 anos. E a atriz Bruna Marquezine, 31 aninhos, parabéns!
1: Parabéns!
0: Charadinha, a nossa querida lá acertou, como é que é o nome dela?
1: Acertou. Qual a diferença entre um forno e uma lagoa? Sim, que no forno há sapão e na lagoa há sapinho.
0: Tá certo então, vambora!
3: Valeu pela participação de vocês, estamos juntos.
0: Valeu, Everton.
1: Valeu, Lucas.
0: Um abraço, cara.
1: Um abraço, Edmore.
3: Calma aí. A Jaqueline Redivo falou que eu vim também.
0: Ah, então tá bom. Então tá lá degustando também. Valeu, Jaque. E a você, meu querido Reginaldo, um abraço. Tamo junto. Acho que ela não tá degustando, que ela vai dirigir depois, na moto.
3: É verdade.
0: Ela foi de piloto.
3: Isso aí.
0: Então tá bom. Então bora, na sequência tem Tubar Notícias e logo depois. Balcão de Negócios. Tchau.
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1: Louvado seja nosso Senhor Jesus Cristo.
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1: 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Esse é o boletim de notícias da Rádio Vaticano, Vatican News, em língua portuguesa, nesta quarta-feira, 5 de agosto. Nos estúdios, Silvana e José. O Papa Leão XIV retomou a catequese sobre a Constituição Conciliar sobre a Liturgia, Sacrosanctum Concilium, na audiência geral desta quarta-feira, realizada na Basílica de São Pedro, devido ao calor. O Santo Padre abordou o tema da dimensão eclesial da oração litúrgica. Como sugere o apóstolo Paulo, é o Espírito Santo que nos ensina a rezar. E desde o dia de Pentecostes, o Espírito habita na Igreja, inspirando todas as suas atividades, e em particular, a oração.
2: Nel nostro tempo, nei contesti dominati dalla mentalità efficientistica e consumistica, la preghiera può sembrare qualcosa di inutile ou de irrisório.
1: Nos nossos dias, em contextos dominados por uma mentalidade centrada na eficiência e no consumismo, a oração pode parecer algo inútil e insignificante. Num mundo em que a ciência e a tecnologia pretendem dar todas as respostas, rezar pode parecer uma forma de evasão.
2: Inoltre, anche in diverse famiglie cristiane, non avviene più la trasmissione della preghiera.
1: Além disso, continuou o Papa, mesmo em muitas famílias cristãs, já não se transmite a tradição da oração, enquanto inúmeras pessoas correm o risco de a confundir com uma técnica, entre outras, de natureza psicológica e voltada para o bem-estar pessoal. A oração, pelo contrário, enquanto dimensão fundamental da nossa humanidade, merece ser redescoberta na sua verdade. A Constituição Sacrosanctum Concilium levou a sério essa exigência, frisou o Papa Leão. Na Constituição, de fato, o termo oração designa toda a liturgia. Esta perspectiva é decisiva, pois orientou a reforma litúrgica, conferindo-lhe como eixo central a participação ativa dos fiéis. A liturgia é apresentada como o lugar do encontro, da iniciativa de Deus que se aproxima da humanidade no seu Filho, o Verbo feito carne, ungido pelo Espírito Santo, a quem podemos responder por Cristo, com Cristo e em Cristo, na unidade do Espírito Santo, ou seja, graças à oração que Cristo, unido ao seu corpo, eleva ao Pai, disse o pontífice. A seguir, Leão XIV sublinhou que o Papa São Paulo VI desejava ardentemente que a liturgia das horas, ou seja, a oração pública diária da Igreja, indissociável da Eucaristia, permeasse profundamente, reavivasse, guiasse e expressasse toda a oração cristã e alimentasse eficazmente a vida espiritual do povo de Deus.
2: Perché tale desiderio si realizzi, la liturgia delle ore chiede di essere sempre più accolta e vissuta nella vita ordinaria dei battezzati e delle comunità.
1: Para que esse desejo se concretize, a liturgia das horas pede para ser cada vez mais acolhida e vivida na vida cotidiana dos batizados e das comunidades. Há tantas pessoas que desejam aprender a rezar, em particular aos catecúmenos, ela pode oferecer o caminho e a escola da oração cristã. Todas as semanas e todos os dias, a Eucaristia e a Liturgia das Horas são o sopro da vida da Igreja que faz circular o Espírito Santo através do seu corpo, disse ainda Leão XIV, sublinhando que, nesta oração, Cristo une a si toda a humanidade e associa-a a esse cântico divino de louvor. Assim, dia após dia, somos cada vez mais associados ao mistério pascal e conformados a ele. A seguir, o Papa citou Santo Agostinho, que diz: quando falamos com Deus da oração, não devemos separar dele o seu filho. E quando reza o corpo do filho, não deve separar de si a sua cabeça. Que seja, portanto, o mesmo e único Salvador do seu corpo, o nosso Senhor Jesus Cristo, Filho de Deus, aquele que reza por nós, que reza em nós e a quem rezamos. Ele reza por nós como nosso sacerdote, reza em nós como nossa cabeça. A ele rezamos como nosso Deus. Reconheçamos, portanto, nele a nossa voz e a sua voz em nós. A seguir, o Papa concluiu dizendo:
2: legata all'Eucaristia, di cui prolunga la luce, la liturgia delle ore santifica il tempo della nostra vita quotidiana. Al mattino iniziamo la giornata con fede e gratitudine.
1: Ligada a Eucaristia, cuja luz prolonga, a liturgia das horas santifica o tempo da nossa vida cotidiana. De manhã, começamos o dia com fé e gratidão. Ao meio-dia, pedimos a força da fidelidade no meio das dificuldades. No fim da tarde, terminado o trabalho, as vésperas acompanham o momento do pôr do sol. À noite, adormecemos confiando na paz de Deus. Cada hora é um ato de esperança. Durante a peregrinação terrena, vigiemos, aguardando com toda a Igreja o regresso glorioso do Senhor. Papa Leão, em tempos de divisão, ser profeta de harmonia e com obras de caridade. Em uma época marcada pela divisão, há grande necessidade de profetas de harmonia que busquem construir pontes e reconciliar posições opostas, disse o Papa Leão XIV ao refletir sobre a virtude da unidade em uma mensagem em vídeo à 144ª Convenção Suprema dos Cavaleiros de Colombo, nos Estados Unidos. As obras de caridade, a segunda virtude analisada pelo Papa, além de amenizar a dor humana, é um meio poderoso para promover a fraternidade e fortalecer a comunhão. O Papa Leão, através de uma mensagem em vídeo, fez parte do primeiro dia de atividades da convenção. As esposas dos oficiais do Conselho Supremo e do Conselho Diretor participam de um programa especial para mulheres, paralelamente ao evento, o Ladies Program. A segunda-feira foi de credenciamento e de premiação para, nesta terça-feira, ser realizada a abertura do evento, com a participação do Pontífice. O encontro internacional mais importante da Ordem reúne milhares de membros, delegados, líderes fraternos, cardeais e bispos para celebrar a fé, analisar as atividades de caridade e definir as diretrizes programáticas. Nesse ano está sendo realizado em Denver, no Colorado, mas a convenção tem visitado diferentes cidades da América do Norte, como Quebec, no Canadá em 2024, e Washington DC, nos Estados Unidos, em 2025. Na mensagem em vídeo em inglês, Leão XIV garantiu proximidade espiritual aos participantes, inclusive àqueles que acompanham o evento de diálogo, fraternidade e oração em modalidade virtual. Ao recordar o lema da convenção, nele que é um, nós somos um, o Papa refletiu brevemente sobre a importância de promover as virtudes da unidade e da caridade, dois princípios fundamentais dos Cavaleiros de Colombo, a maior organização fraternal católica do mundo, fundada pelo beato padre Michael McNiven. Ao abordar a unidade, O pontífice fez menção à última ceia, quando Jesus rezou pelos apóstolos para que todos fossem um, um dom para ser compartilhado também entre todos os cristãos. No entanto, alertou o Papa, preservar a unidade nem sempre é fácil e não pode ser dada como garantida, mas cultivada pelo diálogo sincero e humilde.
2: In this regard, I encourage all of you to continue bearing witness to that concord which Jesus so ardently desires in your families, your parishes, and in the wider communities where you live and serve.
1: Encorajo todos vocês a continuarem a dar testemunho daquela concórdia que Jesus tanto deseja em suas famílias, em suas paróquias e nas comunidades mais amplas nas quais vivem e servem. Em uma época muitas vezes marcada pela divisão e pela retórica agressiva, há uma grande necessidade de profetas de harmonia, que busquem construir pontes e se empenhem para reconciliar posições opostas, sempre que possível. As obras de caridade, a segunda virtude, continuou o Papa em vídeo, podem ser frequentemente uma forma de promover a unidade. Leão XIV explicou sobre a concórdia desenvolvida entre quem se mobiliza em ajudar e aqueles mais necessitados, que são beneficiados. Como acontece com os cavaleiros de Colombo, que dão continuidade à obra iniciada pelo beato Michael McGivney há mais de um século, demonstram o amor de Cristo trabalhando junto aos órfãos, gestantes, cristãos perseguidos, vítimas da guerra ou do tráfico de pessoas, pobres e vulneráveis, tanto em nível local como internacional. A caridade, disse o Papa, torna-se assim não apenas uma resposta ao sofrimento humano, mas também um meio poderoso para promover a fraternidade e fortalecer a comunhão que está no centro da vida cristã. Antes de finalizar a mensagem em vídeo com a bênção apostólica aos cavaleiros de Colombo e às famílias, o Papa finalizou dizendo: expresso profunda gratidão pela generosidade constante da ordem de vocês para com os menos afortunados, e confio que seus esforços continuarão a dar frutos por muitos anos ainda. A Diocese de Guarabira, na Paraíba, celebrará nesse dia 5 de agosto os 220 anos de nascimento do venerável Padre José Antônio Maria Ibiapina, com uma grande programação em Santa Fé do Ibiapina, distrito de Solânia, onde repousam os restos mortais do missionário. Conhecido como o apóstolo do Nordeste brasileiro, Padre Ibiapina percorreu milhares de quilômetros anunciando o evangelho e promovendo a dignidade humana. Fundou 22 casas de caridade, dedicadas ao acolhimento de órfãos, viúvas, enfermos e pessoas em situação de vulnerabilidade. Sua declaração como venerável é fruto de um dos últimos decretos assinados pelo Papa Francisco, que reconheceu oficialmente suas virtudes, representando um importante passo no caminho para a beatificação. Santa Fé do Ibiapina ocupa um lugar singular na história do missionário. Foi ali que ele viveu seus últimos anos de vida em missão e onde seu corpo está sepultado, transformando o memorial Padre Ibiapina em um importante centro de peregrinação e devoção. A programação contará com o Encontrão Diocesano das Pastorais, reunindo agentes de pastoral de toda a Diocese de Guarabira, em um momento de espiritualidade, formação e comunhão com o Bispo Diocesano, Dom Edson Soares Nobre. O encerramento das comemorações acontecerá com a Santa Missa às 16h, presidida por Dom José Luiz Gomes de Vasconcelos, bispo da Diocese de Sobral, no Ceará, terra natal do venerável Padre Ibiapina. A Diocese de Guarabira convida todos os fiéis, peregrinos e devotos a participarem deste momento histórico de fé, gratidão e esperança, celebrando os 220 anos de nascimento do venerável Padre Ibiapina e renovando o compromisso com seu legado de evangelização e caridade.

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2: Divino Jesus, nós vos oferecemos este terço que vamos rezar, meditando nos mistérios da vossa redenção. Concedei-nos, por intercessão da Virgem Maria, Mãe de Deus e Nossa Mãe, as virtudes que nos são necessárias para bem rezá-lo e a graça de ganharmos as indulgências desta santa devoção. Creio em um só Deus, Pai Todo-Poderoso, Criador do céu e da terra, e em Jesus Cristo, seu único Filho, nosso Senhor, que foi concebido pelo poder do Espírito Santo, nasceu da Virgem Maria, padeceu sob Pôncio Pilatos, foi crucificado, morto e sepultado, desceu à mansão dos mortos, ressuscitou ao terceiro dia, subiu aos céus e está sentado à direita de Deus Pai Todo-Poderoso, onde há de vir a julgar os vivos e os mortos. Creio no Espírito Santo, na Santa Igreja Católica, na comunhão dos santos, na remissão dos pecados, na ressurreição da carne e na vida eterna. Amém. Pai nosso que estais no céu, santificado seja o vosso nome. Venha a nós o vosso reino, seja feita a vossa vontade, assim na terra como no céu. O pão nosso de cada dia nos dai hoje. Perdoai-nos as nossas ofensas, assim como nós perdoamos a quem nos tem ofendido. E não nos deixeis cair em tentação, mas livrai-nos do mal. Amém. Ave Maria, cheia de graça, o Senhor é convosco. Bendita sois vós entre as mulheres, e bendito é o fruto do vosso ventre, Jesus.
3: Santa Maria, Mãe de Deus, rogai por nós, pecadores, agora e na hora de nossa morte. Amém.
2: Ave Maria, cheia de graça, o Senhor é convosco. Bendita sois vós entre as mulheres, e bendito é o fruto do vosso ventre, Jesus.
4: Santa Maria, Mãe de Deus, rogai por nós, pecadores, agora e na hora da nossa morte. Amém.
2: Ave Maria, cheia de graça, o Senhor é convosco. Bendita sois vós entre as mulheres, e bendito é o fruto do vosso ventre, Jesus.
3: Santa Maria, Mãe de Deus, rogai por nós, pecadores, agora e na hora de nossa morte. Amém.
2: Glória ao Pai, ao Filho e ao Espírito Santo.
3: Como era no princípio, agora e sempre. Amém.
2: Primeiro mistério luminoso, batismo de Jesus no Rio Jordão. Pai nosso que estais no céu, santificado seja o vosso nome. Venha a nós o vosso reino, seja feita a vossa vontade, assim na terra como no céu. O pão nosso de cada dia nos dai hoje. Perdoai-nos as nossas ofensas, assim como nós perdoamos a quem nos tem ofendido. E não nos deixeis cair em tentação, mas livrai-nos do mal. Amém. Ave Maria, cheia de graça, o Senhor é convosco. Bendita sois vós entre as mulheres, e bendito é o fruto do vosso ventre, Jesus.
4: Santa Maria, Mãe de Deus, rogai por nós, pecadores, agora e na hora da nossa morte. Amém.
5: Ave Maria, cheia de graça, o Senhor é convosco. Bendita sois vós entre as mulheres e bendito é o fruto do vosso ventre, Jesus.
3: Santa Maria, Mãe de Deus, rogai por nós, pecadores, agora e na hora de nossa morte. Amém.
5: Ave Maria, cheia de graça, o Senhor é convosco. Bendita sois vós entre as mulheres e bendito é o fruto do vosso ventre, Jesus.
4: Santa Maria, Mãe de Deus, rogai por nós, pecadores, agora e na hora da nossa morte. Amém.
5: Ave Maria, cheia de graça, o Senhor é convosco. Bendita sois vós entre as mulheres e bendito é o fruto do vosso ventre, Jesus.
3: Santa Maria, Mãe de Deus, rogai por nós, pecadores, agora e na hora de nossa morte. Amém.
5: Ave Maria, cheia de graça, o Senhor é convosco. Bendita sois vós entre as mulheres e bendito é o fruto do vosso ventre, Jesus.
4: Santa Maria, Mãe de Deus, rogai por nós, pecadores, agora e na hora da nossa morte. Amém.
5: Ave Maria, cheia de graça, o Senhor é convosco. Bendita sois vós entre as mulheres e bendito é o fruto do vosso ventre, Jesus.
3: Santa Maria, Mãe de Deus, rogai por nós, pecadores, agora e na hora de nossa morte. Amém.
5: Ave Maria, cheia de graça, o Senhor é convosco. Bendita sois vós entre as mulheres e bendito é o fruto do vosso ventre, Jesus.
4: Santa Maria, Mãe de Deus, rogai por nós, pecadores, agora e na hora da nossa morte. Amém.
5: Ave Maria, cheia de graça, o Senhor é convosco. Bendita sois vós entre as mulheres e bendito é o fruto do vosso ventre, Jesus.
3: Santa Maria, Mãe de Deus, rogai por nós, pecadores, agora e na hora

0: morte. Amém.
1: Glória ao Pai, ao Filho e ao Espírito Santo.
0: Como era no princípio, agora e sempre. Amém.
1: Segundo mistério luminoso. Milagre nas bodas de Caná. Jesus transforma água em vinho, demonstrando seu poder e anunciando o início da sua vida pública. Pai nosso que estais no céu, santificado seja o vosso nome. Venha a nós o vosso reino, seja feita a vossa vontade, assim na terra como no céu. O pão nosso de cada dia nos dai hoje. Perdoai-nos as nossas ofensas, assim como nós perdoamos a quem nos tem ofendido. E não nos deixeis cair em tentação, mas livrai-nos do mal. Amém. Ave Maria, cheia de graça, o Senhor é convosco. Bendita sois vós entre as mulheres, e bendito é o fruto do vosso ventre, Jesus.
2: Santa Maria, Mãe de Deus, rogai por nós, pecadores, agora e na hora da nossa morte. Amém.
1: Ave Maria, cheia de graça, o Senhor é convosco. Bendita sois vós entre as mulheres, e bendito é o fruto do vosso ventre, Jesus.
0: Santa Maria, Mãe de Deus, rogai por nós, pecadores, agora e na hora de nossa morte. Amém.
1: Ave Maria, cheia de graça, o Senhor é convosco. Bendita sois vós entre as mulheres, e bendito é o fruto do vosso ventre, Jesus.
2: Santa Maria, Mãe de Deus, rogai por nós, pecadores, agora e na hora da nossa morte. Amém.
1: Ave Maria, cheia de graça, o Senhor é convosco. Bendita sois vós entre as mulheres, e bendito é o fruto do vosso ventre, Jesus.
0: Santa Maria, Mãe de Deus, rogai por nós, pecadores, agora e na hora de nossa morte. Amém.
1: Ave Maria, cheia de graça, o Senhor é convosco. Bendita sois vós entre as mulheres, e bendito é o fruto do vosso ventre, Jesus.
2: Santa Maria, Mãe de Deus,
0: e na hora de nossa morte. Amém.
1: Ave Maria, cheia de graça, o Senhor é convosco. Bendita sois vós entre as mulheres, e bendito é o fruto do vosso ventre, Jesus.
2: Santa Maria, Mãe de Deus, rogai por nós, pecadores, agora e na hora da nossa morte. Amém.
1: Ave Maria, cheia de graça, o Senhor é convosco. Bendita sois vós entre as mulheres, e bendito é o fruto do vosso ventre, Jesus.
0: Santa Maria, Mãe de Deus, rogai por nós, pecadores, agora e na hora de nossa morte. Amém.
1: Ave Maria, cheia de graça, o Senhor é convosco. Bendita sois vós entre as mulheres, e bendito é o fruto do vosso ventre, Jesus.
2: Santa Maria, Mãe de Deus, rogai por nós, pecadores, agora e na hora da nossa morte. Amém.
1: Ave Maria, cheia de graça, o Senhor é convosco. Bendita sois vós entre as mulheres, e bendito é o fruto do vosso ventre, Jesus.
0: Santa Maria, Mãe de Deus, rogai por nós, pecadores, agora e na hora de nossa morte. Amém.
1: Glória ao Pai, ao Filho e ao Espírito Santo.
0: Como era no princípio, agora e sempre. Amém.
1: Terceiro mistério luminoso. Anúncio do Reino de Deus. Jesus prega e convida à conversão, apresentando a mensagem do Reino de Deus. Pai nosso que estais no céu, santificado seja o vosso nome. Venha a nós o vosso reino, seja feita a vossa vontade, assim na terra como no céu. O pão nosso de cada dia nos dai hoje. Perdoai-nos as nossas ofensas, assim como nós perdoamos a quem nos tem ofendido. E não nos deixeis cair em tentação, mas livrai-nos do mal. Amém. Ave Maria, cheia de graça, o Senhor é convosco. Bendita sois vós entre as mulheres, e bendito é o fruto do vosso ventre, Jesus.
2: Santa Maria, Mãe de Deus, rogai por nós, pecadores, agora e na hora da nossa morte. Amém.
1: Ave Maria, cheia de graça, o Senhor é convosco. Bendita sois vós entre as mulheres, e bendito é o fruto do vosso ventre, Jesus.
0: Santa Maria, Mãe de Deus, rogai por nós, pecadores, agora e na hora de nossa morte. Amém.
1: Ave Maria, cheia de graça, o Senhor é convosco. Bendita sois vós entre as mulheres,

0: bendito é o fruto do vosso ventre, Jesus.
1: Santa Maria, Mãe de Deus, rogai por nós, pecadores, agora e na hora da nossa morte. Amém.
0: Ave Maria, cheia de graça, o Senhor é convosco. Bendita sois vós entre as mulheres, e bendito é o fruto do vosso ventre, Jesus.
2: Santa Maria, Mãe de Deus, rogai por nós, pecadores, agora e na hora de nossa morte. Amém.
0: Ave Maria, cheia de graça, o Senhor é convosco. Bendita sois vós entre as mulheres, e bendito é o fruto do vosso ventre, Jesus.
1: Santa Maria, Mãe de Deus, rogai por nós, pecadores, agora e na hora da nossa morte. Amém.
0: Ave Maria, cheia de graça, o Senhor é convosco. Bendita sois vós entre as mulheres, e bendito é o fruto do vosso ventre, Jesus.
2: Santa Maria, Mãe de Deus, rogai por nós, pecadores, agora e na hora de nossa morte. Amém.
0: Ave Maria, cheia de graça, o Senhor é convosco. Bendita sois vós entre as mulheres, e bendito é o fruto do vosso ventre, Jesus.
1: Santa Maria, Mãe de Deus, rogai por nós, pecadores, agora e na hora da nossa morte. Amém.
0: Ave Maria, cheia de graça, o Senhor é convosco. Bendita sois vós entre as mulheres, e bendito é o fruto do vosso ventre, Jesus.
2: Santa Maria, Mãe de Deus, rogai por nós, pecadores, agora e na hora de nossa morte. Amém.
0: Ave Maria, cheia de graça, o Senhor é convosco. Bendita sois vós entre as mulheres, e bendito é o fruto do vosso ventre, Jesus.
1: Santa Maria, Mãe de Deus, rogai por nós, pecadores, agora e na hora da nossa morte. Amém.
0: Ave Maria, cheia de graça, o Senhor é convosco. Bendita sois vós entre as mulheres, e bendito é o fruto do vosso ventre, Jesus.
2: Santa Maria, Mãe de Deus, rogai por nós, pecadores, agora e na hora de nossa morte. Amém.
0: Glória ao Pai, ao Filho e ao Espírito Santo.
2: Como era no princípio, agora e sempre. Amém.
0: Quarto mistério luminoso, a transfiguração. Jesus é transformado na presença dos apóstolos, revelando sua divindade. Pai nosso que estais no céu, santificado seja o vosso nome. Venha a nós o vosso reino, seja feita a vossa vontade, assim na terra como no céu. O pão nosso de cada dia nos dai hoje. Perdoai-nos as nossas ofensas, assim como nós perdoamos a quem nos tem ofendido. E não nos deixeis cair em tentação, mas livrai-nos do mal. Amém. Ave Maria, cheia de graça, o Senhor é convosco. Bendita sois vós entre as mulheres, e bendito é o fruto do vosso ventre, Jesus.
1: Santa Maria, Mãe de Deus, rogai por nós, pecadores, agora e na hora da nossa morte. Amém.
0: Ave Maria, cheia de graça, o Senhor é convosco. Bendita sois vós entre as mulheres, e bendito é o fruto do vosso ventre, Jesus.
2: Santa Maria, Mãe de Deus, rogai por nós, pecadores, agora e na hora de nossa morte. Amém.
0: Ave Maria, cheia de graça, o Senhor é convosco. Bendita sois vós entre as mulheres, e bendito é o fruto do vosso ventre, Jesus.
1: Santa Maria, Mãe de Deus, rogai por nós, pecadores, agora e na hora da nossa morte. Amém.
0: Ave Maria, cheia de graça, o Senhor é convosco. Bendita sois vós entre as mulheres, e bendito é o fruto do vosso ventre, Jesus.
2: Santa Maria, Mãe de Deus, rogai por nós, pecadores, agora e na hora de nossa morte. Amém.
0: Ave Maria, cheia de graça, o Senhor é convosco. Bendita sois vós entre as mulheres, e bendito é o fruto do vosso ventre, Jesus.
1: Santa Maria, Mãe de Deus, rogai por nós, pecadores, agora e na hora da nossa morte. Amém.
0: Ave Maria, cheia de graça, o Senhor é convosco. Bendita sois vós entre as mulheres, e bendito é o fruto do vosso ventre, Jesus.
2: Santa Maria, Mãe de Deus, rogai por nós, pecadores, agora e na hora de nossa morte. Amém.
0: Ave Maria, cheia de graça, o Senhor é convosco. Bendita sois vós entre as mulheres, e bendito é o fruto do vosso ventre, Jesus.
1: Santa Maria, Mãe de Deus, rogai por nós, pecadores, agora e na hora da nossa morte. Amém.
0: Ave Maria, cheia de graça, o Senhor é convosco. Bendita sois vós entre as mulheres, e bendito é o fruto do vosso ventre, Jesus.
2: Santa Maria, Mãe de Deus, rogai por nós, pecadores, agora e na hora de nossa morte. Amém.
0: Ave Maria, cheia de graça, o Senhor é convosco. Bendita sois vós entre as mulheres, e bendito é o fruto do vosso ventre, Jesus.
1: Santa Maria, Mãe de Deus, rogai por nós, pecadores, agora e na hora da nossa morte. Amém.
0: Ave Maria, cheia de graça, o Senhor é convosco. Bendita sois vós entre as mulheres, e bendito é o fruto do vosso ventre, Jesus.
2: Santa Maria, Mãe de Deus, rogai por nós, pecadores, agora e na hora de nossa morte. Amém.
0: Glória ao Pai, ao Filho e ao Espírito Santo.
2: Como era no princípio, agora e sempre. Amém.
0: Quinto e último mistério luminoso: a instituição da Eucaristia. Na última ceia, Jesus institui o sacramento da Eucaristia, prometendo-se presente para sempre entre todos nós. Pai nosso que estais no céu, santificado seja o vosso nome. Venha a nós o vosso reino, seja feita a vossa vontade, assim na terra como no céu. O pão nosso de cada dia nos dai hoje. Perdoai-nos as nossas ofensas, assim como nós perdoamos a quem nos tem ofendido. E não nos deixeis cair em tentação, mas livrai-nos do mal. Amém. Ave Maria, cheia de graça, o Senhor é convosco. Bendita sois vós entre as mulheres, e bendito é o fruto do vosso ventre, Jesus.
1: Santa Maria, Mãe de Deus, rogai por nós, pecadores, agora e na hora da nossa morte. Amém.
0: Ave Maria, cheia de graça, o Senhor é convosco. Bendita sois vós entre as mulheres, e bendito é o fruto do vosso ventre, Jesus.
2: Santa Maria, Mãe de Deus, rogai por nós, pecadores, agora e na hora de nossa morte. Amém.
0: Ave Maria, cheia de graça, o Senhor é convosco. Bendita sois vós entre as mulheres, e bendito é o fruto do vosso ventre, Jesus.
1: Santa Maria, Mãe de Deus, rogai por nós, pecadores, agora e na hora da nossa morte. Amém.
0: Ave Maria, cheia de graça, o Senhor é convosco. Bendita sois vós entre as mulheres, e bendito é o fruto do vosso ventre, Jesus.
2: Santa Maria, Mãe de Deus, rogai por nós, pecadores, agora e na hora de nossa morte. Amém.
0: Ave Maria, cheia de graça, o Senhor é convosco. Bendita sois vós entre as mulheres, e bendito é o fruto do vosso ventre, Jesus.
1: Santa Maria, Mãe de Deus, rogai por nós, pecadores, agora e na hora da nossa morte. Amém.
0: Ave Maria, cheia de graça, o Senhor é convosco. Bendita sois vós entre as mulheres, e bendito é o fruto do vosso ventre, Jesus.
2: Santa Maria, Mãe de Deus, rogai por nós, pecadores, agora e na hora de nossa morte. Amém.
0: Ave Maria, cheia de graça, o Senhor é convosco. Bendita sois vós entre as mulheres, e bendito é o fruto do vosso ventre, Jesus.
1: Santa Maria, Mãe de Deus, rogai por nós, pecadores, agora e na hora da nossa morte. Amém.
0: Ave Maria, cheia de graça, o Senhor é convosco. Bendita sois vós entre as mulheres, e bendito é o fruto do vosso ventre, Jesus.
2: Santa Maria, Mãe de Deus, rogai por nós, pecadores, agora e na hora de nossa morte. Amém.
0: Ave Maria, cheia de graça, o Senhor é convosco. Bendita sois vós entre as mulheres, e bendito é o fruto do vosso ventre, Jesus.
1: Santa Maria, Mãe de Deus, rogai por nós, pecadores, agora e na hora da nossa morte. Amém.
0: Ave Maria, cheia de graça, o Senhor é convosco. Bendita sois vós entre as mulheres, e bendito é o fruto do vosso ventre, Jesus.
2: Santa Maria, Mãe de Deus, rogai por nós, pecadores, agora e na hora de nossa morte. Amém.
0: Glória ao Pai, ao Filho e ao Espírito Santo.
2: Como era no princípio, agora e sempre. Amém.
0: Infinitas graças vos damos, soberana rainha, pelos benefícios que todos os dias recebemos de vossas mãos liberais. Dignai-vos agora e para sempre tomar-nos debaixo de vosso poderoso amparo. E para mais vos agradecer, nós vos saudamos orando a Salve Rainha.
3: Salve rainha, mãe de misericórdia, vida, doçura e esperança nossa, salve. A vós bradamos os degredados filhos de Eva, a vós suspiramos gemendo e chorando neste vale de lágrimas. Eia, pois, advogada nossa, que esses vossos olhos misericordiosos a nós volvei, e depois desse desterro mostrai-nos Jesus. Bendito é o fruto do vosso ventre, ó clemente, ó piedosa, ó doce sempre Virgem Maria.
0: Rogai por nós, Santa Mãe de Deus,
2: para que sejamos dignos das promessas de Cristo.
0: Ó Maria concebida sem pecado,
2: rogai por nós que recorremos a vós.
0: Nossa Senhora da Piedade,
2: rogai por nós.
0: Oração de gratidão pela recitação do Santo Terço. Amado Deus, com coração cheio de gratidão, eu agradeço por ter me presenteado com a graça de rezar o terço. Em cada Ave Maria, em cada mistério, em cada Pai Nosso, senti a sua presença e a força da sua intercessão e a força da bênção que vem de Deus. Que o amor que recebi durante a oração me inspire a viver com mais fé e amor em meu dia a dia. Que eu possa sempre retribuir a sua graça com a minha devoção. Amém. O Senhor esteja convosco.
2: Ele está no meio de nós.
0: Desça e nos acompanhe na intercessão da bem-aventurada Mãe Maria. As bênçãos, a proteção, a luz e a paz de um Deus que é Pai, Filho e Espírito Santo. Amém.
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17: Nossa saudação cordial e fraterna, você que acompanha a Palavra Viva pela Rádio Divino Oleiro FM de Balneário Camboriú, Rádio Conceição FM de Itajaí, Rádio Tubá de Tubarão e pelos serviços de streaming de áudio. Que a paz de Jesus reine em nossos corações e a Mãe Santíssima nos leve nas dobras do seu manto em mais este dia que a bondade do Pai nos concede. Há 60 anos, a Conferência Nacional dos Bispos do Brasil, CNBB, oferece a campanha da fraternidade, o modo brasileiro de celebrar a quaresma. Em 2023, o tema da fome e o convite de Jesus para todos os homens e mulheres de boa vontade, expresso no Evangelho de Mateus, capítulo 14, versículo 16. Dai-lhes vós mesmos de comer. O pronome lhes refere-se aos pobres, aos que não têm comida, aos que passam fome. O pronome vós dirige-se a ti e a mim. É um pedido de ajuda, um grito de socorro, um brado que se eleva de estômagos vazios, de pessoas feitas à imagem e semelhança de Deus, irmãos nossos. Tens ouvido esse grito? Tenho eu ouvido o barulho da fome dos meus irmãos? O que temos feito? Hoje, uma multidão imensa mora em apartamentos e não é incomodada por essa gente. Desculpem, eu coloquei a palavra incomodada entre aspas e de propósito também usei a expressão essa gente. Tem tentando despertar o coração endurecido de tantos que não enxergam a criança faminta, o pai desempregado que não consegue levar comida para casa e sofre duro, e chora, e se humilha pedindo alguma coisinha para comer, ou como me disse a valente Josiane, um conduto, isto é, aprendi com ela, um pouco de carne, de frango, ou ovo, ou peixe, para acompanhar um cadinho de arroz e feijão que ainda tem em casa. A casa, que casa? Na verdade, casebre caindo em pedaços, feito com madeira descartada, como a folha de qualquer metal. Nós visitamos famílias assim, levamos alimento, um sorriso, uma palavra de encorajamento, o amor de Deus e o nosso. Deus é nosso Pai. Somos, portanto, parentes de Deus e irmãos de todos os seus filhos. Você já se alegrou com a alegria de um pobre, que é a alegria do próprio Deus, fruto da ajuda que lhe ofereceu? Faz poucos dias, o Antônio foi à padaria. Logo na entrada, naquele entardecer que ardia de tão quente, um mendigo lhe pediu. Pediu o quê? Um refrigerante. Meu amigo pensou, pô, logo um refrigerante, por que não pediu água? Vai me custar uns R$6. Mas comprou e pagou menos do que esperava. Entregou a latinha ao irmão mendigo e viu-o engolir com sofreguidão, escutando até o líquido descendo pela garganta. E o irmão pobre tinha nos olhos a expressão de uma alegria que comovia. O Antônio lhe dera uma latinha de Coca-Cola, que custara R$4, e recebia em troca a alegria que se aninhou em seu coração. Antônio estava um pouco apressado, mas teve tempo ainda de perguntar a Jesus, era Jesus que queria aquela Coca, se estava bom? A resposta foi simples e curta, mas bonita, dada mais com os olhos que com a boca. Pensei então, bom, se o Antônio tivesse morrido em seguida, vítima de um infarto ou de um atropelamento, a esta hora já teria ouvido Jesus dizer, vem bendito do meu Pai, eu estava com sede e me deste de beber, toma posse do reino que te está preparado desde toda a eternidade. E teria recebido o sorriso, a gratidão de Jesus, que antes se expressara no rosto daquele mendigo. Fome e sede andam juntas, e quem é fraterno sabe saciá-las. Nosso belo país é um dos celeiros do mundo. Por que tantos irmãos nossos passam fome? E até morrem de fome? Tens muito? Não continues a estocar, a guardar só para ti. Esvazia um pouco tua despensa, tua geladeira. Não dá para correr o risco de ouvir do Senhor, eu estava com fome e não me destes de comer. Mateus 25:42. No número 69 da Constituição Gaudium et Spes, Alegria e Esperança, do Concílio Vaticano II, a advertência firme: alimenta quem está morrendo de fome, porque se não o nutriste, tu o mataste. Não inventemos desculpa para não ajudar. Desde criança a gente ouve que um pouco com Deus é muito. Temos pouco? Partilhemos do pouco que temos. Temos muito? Abramos ainda mais as mãos, como nos sugere o belo cartaz da campanha da fraternidade. O texto base da campanha lembra, no número 162, que quando esteve no Brasil em 1980, o Papa São João Paulo II, em Teresina, no Piauí, viu em meio à multidão um cartaz com os dizeres: Santo Padre, o povo passa fome. Ele não se conteve e exclamou: fome de Deus, sim. Fome de pão, não. O Papa expressou o projeto de Deus para a humanidade, que é buscar a Deus para amá-lo e conviver com irmãos na partilha do pão e do coração. Num dos seus sermões, Santo Agostinho diz tão forte: entre as esmolas a fazer, Senhor, ordenais-me dar pão a quem tem fome, e para dar-vos em alimento a mim, faminto, entregastes-vos antes as mãos dos carrascos. Jesus deixou-se ele mesmo em alimento para nós na Eucaristia. Nela, ele se torna um conosco. Como temos retribuído doação tão grande? Como temos procurado imitar a bondade e a entrega de nosso Salvador? Participando da missa de Aparecida pela TV, fui surpreendido na homilia com a afirmação do sacerdote: as latas de lixo são mais alimentadas que milhões de pessoas. Doeu, mas é verdade. Tantos de nós que temos comida, às vezes até demais, participamos da cultura do desperdício. E isso é pecado. O texto base da campanha alerta no número 89. Aquilo que descartamos ou desperdiçamos é precisamente o que falta à mesa dos famintos e miseráveis. Meus irmãos, esta poesia de Graça Pires, que vamos ouvir a seguir, Graça Pires é uma poetisa portuguesa, toca fundo. Vi ontem um bicho na imundície do pátio, catando comida entre os detritos. Quando achava alguma coisa, não examinava nem cheirava, engolia com voracidade. O bicho não era um cão, não era um gato, não era um rato. O bicho, meu Deus, era um homem. Era um homem. Também já vi esse bicho. Eu estava no ônibus indo para a cidade. Logo o engarrafamento. Ficamos parados. Na frente da escola, um Papa Entulho. Junto dele, um homem e um menino, creio que pai e filho. O pai mexia no lixo e em dado momento trouxe lá do fundo uma laranja. Descascou-a com os dedos, dedos sujos naturalmente. Jogou a parte podre fora, ficou com um gominho e deu o resto ao menino. Fizeram o sinal da cruz e comeram. Isso diz alguma coisa para ti e para mim? A Páscoa se aproxima, um Deus morre por ti e por mim, e nós não somos capazes de morrer por um pobre em quem continua a estar a carne sofredora de Cristo. Não é morrer deixando a vida, mas doando a vida. Não é morrer de barriga cheia, mas enchendo as barrigas vazias de quem grita o doído grito da fome. Aquilo que se dá a Deus nunca faz falta, mas um dia vai fazer falta aquilo que tivemos e não demos a quem precisava. Até hoje, ao longo dos meus quase 79 anos, as perguntas que fazia em encontros com casais, só encontrei duas pessoas que me disseram haver passar fome. E eles me relataram ter sido a dor mais doída do mundo, uma dor dura de suportar, uma dor que faz chorar. Na carta encíclica Fratelli Tutti, sobre a fraternidade e a amizade social, o Papa Francisco escreve: a fome é criminosa, a alimentação é um direito inalienável. E a CNBB lembra, no número 113 do texto base da campanha, que a fome ofende a Deus. E traz a reflexão o que disse Dom Helder Câmara, que foi arcebispo de Olinda e Recife: se eu tenho fome, o problema é meu. Se meu irmão tem fome, o problema é nosso. Então não posso deixar de associar-me a Ari dos Santos, poeta e declamador português, que morreu em 1984. Como Ari, dirijo-me também eu ao senhor para dizer-lhe: Senhor, em nome dos que choram, dos que sofrem, dos que acendem na noite o facho da revolta e que de noite morrem com a esperança nos olhos e arames em volta. Em nome dos que sonham com palavras de amor e paz que nunca foram ditas, em nome dos que rezam em silêncio e falam em silêncio e estendem em silêncio as duas mãos aflitas. Em nome dos que pedem em segredo a esmola que os humilha e destrói e devoram as lágrimas e o medo quando a fome lhes dói. Em nome dos que dormem ao relento numa cama de chuva com lençóis de vento, o sono da miséria, terrível e profundo. Em nome dos teus filhos que esqueceste, filho de Deus que nunca mais nasceste, volta outra vez ao mundo. E o filho de Deus, o que diria? Como responderia a esse apelo do Ari, apelo que também é nosso? Creio que diria: as minhas mãos agora são vocês. Abram suas mãos, meus filhos, porque mãos abertas são acolhedoras. Mãos abertas semeiam bondade e ternura. Mãos abertas saciam a fome do corpo e do coração. E um dia vocês receberão a recompensa. Verão coisas que os olhos nunca viram, ouvidos humanos jamais escutaram, nem coração algum, em tempo algum, pressentiu. Porque isso é o que eu preparo para vocês que me amam nos irmãos. Está lá na primeira carta aos Coríntios, capítulo 2, versículo 9. Tratando das consequências da fome, o texto base da campanha da fraternidade põe no seu número 67. A fome ameaça não só a vida das pessoas, mas também a sua dignidade. Uma carência grave e prolongada de alimentação provoca debilidade do organismo, a apatia, a perda do sentido social, a indiferença e, por vezes, a hostilidade em relação aos mais frágeis, em particular as crianças e os idosos. Historicamente, a fome é um dos maiores destruidores da família, pois a desestabiliza e desestrutura, obrigando à separação por meio da migração forçada e pela necessidade. Gera violência doméstica, violência no campo e na cidade, e leva à perda do sentido da vida. E o texto da campanha aponta então as consequências da fome no campo da saúde, seja ela física ou psíquica. Mostra como os pobres se veem obrigados a substituir a alimentação saudável, com alimentos naturais e pouco processados, por uma alimentação extremamente prejudicial à saúde. Alimentos ultraprocessados, ricos em açúcar, sal, gordura e conservantes, dado que seus preços são menores. Acrescenta então: a fome produz uma raça de crianças raquíticas, homens condenados à baixa estatura, deficiências irremediáveis no desenvolvimento intelectual e gente mais vulnerável a doenças. No número 69 lemos: já conhecemos a associação de alimentos ultraprocessados a doenças crônicas, como diabetes, doenças do coração, hipertensão, câncer e ainda com problemas de saúde mental como depressão e ansiedade. É muita coisa, não é? O verão já passou, o outono chegou e mais um pouco o inverno baterá à nossa porta. Tudo passa, só Deus não passa. Deus é aquele que se dá a mim e a ti para que nós possamos nos dar aos irmãos. Deus é aquele que se fez alimento, pão do céu, Eucaristia, para dar-nos força na caminhada. Não pode ser indiferente quem recebe tanto amor. Lá no século IV, comecinho do século V, um grande e sábio santo, São João Crisóstomo, dizia aos seus paroquianos: muitos cristãos saem da igreja e contemplam fileiras de pobres que formam como muralhas em ambos os lados e passam longe, sem se comover, como se vissem colunas e não corpos humanos. Apertam o passo como se vissem estátuas sem alma em lugar de homens que respiram. E depois de tamanha desumanidade, se atrevem a levantar as mãos ao céu e pedir a Deus misericórdia e perdão pelos seus pecados. Do que precisa quem tem fome? O faminto precisa, sobretudo, recuperar a dignidade, o que só acontece quando lhe é devolvida a capacidade de ganhar o pão com o suor do seu rosto. Está no número 160 do texto base. Se você tem um servicinho por fazer e um pobre lhe pede um serviço, dê este pobre a oportunidade de ganhar o pão daquele dia, pelo menos, com o suor do seu rosto. Dê-lhe, sobretudo, a oportunidade de recuperar a dignidade. No bonito livro Eu Creio, Nós Cremos, da Paulus, o Papa Francisco escreve: Deus se inclina diante de nós. Aqui ele recorda o profeta Oséias no capítulo 11, versículo 4. Deus se inclina diante de nós para que também nós possamos imitá-lo inclinando-nos diante de nossos irmãos. Ainda hoje, povos inteiros sofrem a fome e a sede. E quanta preocupação suscitam as imagens de crianças que não têm nada para comer. Multidões de pessoas continuam a migrar de um país a outro, em busca de alimento, trabalho, casa e paz. A cultura do individualismo exasperado, sobretudo no Ocidente, leva a perder o senso de solidariedade e de responsabilidade para com os outros. Que ninguém possa considerar-se estranho à proximidade de Deus e ao poder de sua ternura. É o tempo da misericórdia para que todos os que são fracos e indefesos, estão distantes e sozinhos, ou mesmo próximos, possam desfrutar da presença de irmãos e irmãs que os apoiem em suas necessidades. Os números assustam. Em 2018, mais de 820 milhões de pessoas no mundo ainda passaram. A cada 4 segundos, uma pessoa morria de fome no mundo. Cheguemos ao Brasil. Dados de abril de 2022, apresentados pelo texto base da campanha da fraternidade, são de impressionar. Do total de 211 milhões de brasileiros e brasileiras, 125 milhões convivem com alguma insegurança alimentar, leve, moderada ou grave, dentre os quais mais de 33 milhões de pessoas enfrentam a fome em nosso país. São 15,5% da população brasileira. É como se todos os habitantes das 7 maiores cidades do Brasil, São Paulo, Rio de Janeiro, Brasília, Salvador, Fortaleza, Belo Horizonte e Manaus, ou todos os peruanos, passassem fome. A fome não é devido à superpopulação, não. a terra produz o suficiente para satisfazer a necessidade de todos, porém, não a cobiça de todos, ensinava Mahatma Gandhi. E Sêneca, grande filósofo que morreu no ano 65 em Roma, dizia: a fome não é exigente, basta contentá-la. Como? Não importa. O importante é contentá-la. Almiro Campos Soares.

homem bom e simples de Tatuí, no estado de São Paulo, teve sua oração diante da fome publicada na folhinha do Sagrado Coração de Jesus. Diz assim: não deixeis, Senhor, a nossa alma permanecer em triste dormência. Dai-nos, Senhor, mais ânimo e calma, maior amor e muito mais decência. Dai aos nossos olhos mais esplendor. Não se turvem ante esta triste visão. Fortalecei-nos com vossa luz e ardor. Amolecei o nosso duríssimo coração. Vede, meus irmãos, são seres humanos que na miséria pouco ou nada comem. Vidas tão sofridas e desumanas em nossa volta, perecendo de fome. Façamos nossa parte, cada um a sua, quanto puder. Não nos arrependeremos, porque os que passavam fome, os que estão passando fome e que nós socorremos com amor, meus irmãos, esses serão nosso passaporte para o céu. E agora escutemos nossa música com o coral Palestrina. Dai-lhes vós mesmos de comer.

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O clarão da madrugada já vem aparecendo. Amanhece um novo dia. O nosso louvor se dirige ao Ser Supremo, ao Criador de todo o universo, que nos deu o dom da vida com todas as suas maravilhas. Obrigado, Senhor, pela vossa ajuda, pela vossa graça. Obrigado pelo dom da vida. 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

0: cantos desse país. E aí, tudo legal? Tudo bacana? Tem um pedacinho pra mim aí do banco? É? Porque é o Fernando Riquetti, eu vou junto com você.
1: A temperatura cai, muita gente só pensa em tirar o casaco do armário. Mas o frio também exige atenção com a saúde, viu? Especialmente com o coração. E para falar sobre esse assunto, tá na ponta da linha o cardiologista Dr. Elias Siqueira. Doutor, obrigado pela gentileza em nos atender.
2: Obrigado a vocês aí, amigos da rádio, né?
1: Por que que no inverno, doutor Elias, as pessoas ficam mais vulneráveis aos problemas cardíacos?
2: Tem vários fatores, várias teorias. Uma delas é que o ar seco, né, predispõe ao aumento da poluição, a piora da qualidade da respiração, né, da população. Tempo frio, ele causa o fechamento, maior predisposição ao fechamento dos vasos, né, que a gente chama de vasoconstrição, é aquele efeito de pular na piscina gelada, né, que fecha os vasos. Então um coração que já está meio capenga, pode ser assim, aumenta a chance de infartar. Tudo isso acaba fazendo aumentar o peso, a maioria das vezes, que é o grande vilão aí desse período do ano.
1: E que cuidados os estradeiros devem ter, doutor Eli, nessa época, para evitar problemas no coração?
2: Tem que tentar induzir uma mudança de hábito, né? Se ele é sedentário, ele tem que começar a tentar fazer exercício. Ah, mas não dá, dá. Até para prevenção de trombose, que a gente sempre recomenda, é nunca andar com o caminhão mais de 3 horas seguidas. São de 3 em 3 horas, aí parar, fazer caminhada de 30, nem que seja em volta do caminhão, para diminuir a chance de trombose e problema de circulação também. Comer mais verdura, mais legumes, olhar um pouco para a salada, tomar bastante líquido, se hidratar bem, entendeu? Esquecer um pouco daquela parte bem calórica.
1: Cigarro e bebida são dois inimigos do coração, né, doutor?
2: É, duas coisas aí relacionadas diretamente até acidentes, né? Então, cigarro, bebida, uso de estimulantes, né? Que boca de posto que vende. Então, o motorista tem que ficar sempre atento, porque a saúde é uma só. Mudança simples, assim, no hábito dele do dia a dia, que é o que a gente quer tentar fazer, que é pra tentar impedir complicações que destroem a família.
1: Gente, frio na estrada é bom pra tomar aquele café cavalo quentinho, ó, mas não pode ser tão agradável assim pro coração, viu? Porque caminhoneiro sabe, motor frio precisa de atenção. E o motor da vida também.
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1: Turma, dias atrás, o Francisco Garoncio, nosso especialista em segurança viária, falou de uma pesquisa sobre o perfil dos caminhoneiros autônomos feita pela CNTA, a Confederação Nacional

0: Agenda de trabalho muito intensa, tanto junto aos outros atores da cadeia de transporte rodoviário de carga, assim como com o próprio governo. Então é um alerta que a Confederação tem feito para que o governo busque soluções realmente estruturantes e que possam causar melhores condições de trabalho para esse profissional.
1: E é claro que o Garonce também ouviu a opinião de um parceiro da rodagem, o Jean Carlos Caetano. Roda aí, Paulinho.
2: Quantos filhos você tem?
3: Tenho 3 filhos.
2: E como é que é lidar com a família, ter esse convívio estando tanto tempo afastado?
3: É complicado, né? Ficar longe da família não é fácil, mas eu acredito que uns anos atrás era bem pior do que agora, né? Hoje em dia tem uma tecnologia, né? Daí você faz uma chamada de vídeo ali, tá todo mundo confraternizando ali a família, né?
2: E você consegue fazer com que essa convivência não atrapalhe, por exemplo, a formação dos filhos, a convivência com a esposa?
3: Não, jamais. Não. A hora que isso atrapalhar, eu paro de viajar, porque família em primeiro lugar, né?
2: Em relação ao estudo, você considera, assim, uma coisa possível de ser feita, dar continuidade aos estudos, estando trabalhando no trecho?
3: Na minha visão, eu acho praticamente impossível, entendeu? Porque é muita coisa na cabeça já o dia inteiro, é o trânsito, é a entrega, é carrega e descarrega, é o patrão, é um monte de coisa. Eu acho que juntar mais isso ainda fica praticamente impossível, entendeu?
2: Pra gente poder ter uma melhor segurança pro caminhoneiro na estrada, né? O que seria o melhor caminho?
3: Segurança na estrada é um trabalho praticamente impossível da polícia, né? Porque a polícia não pode estar em todos os lugares ao mesmo tempo. Essa resposta fica te devendo.
2: E essa conversa não termina aqui, a gente continua junto nas redes sociais.
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1: Ó, veio o modão, Marília Mendonça.

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3: É, turma, são vários os pontos cegos que a gente consegue identificar dentro da boleia do caminhão. Segundo dados do Observatório Nacional de Segurança Viária, os acidentes urbanos nessa região do caminhão representam mais de 20% das ocorrências, principalmente quando a gente está falando do trabalho dos coletores de lixo.
4: E foi justamente numa empresa de coleta de lixo que eu fui conhecer o selo ponto cego. Ele foi introduzido em toda a frota de pesados da empresa. Os resultados apareceram. Quem conta pra gente é o Lucas Rodrigues, diretor da empresa.
5: Começou há cerca de 3 anos atrás, quando uma comissão se reúne, que se reúne mensalmente, identificou que tinha uma série de acidentes que não eram efetivamente causados pelo motorista ou pudessem ser evitados pelo motorista. É muito importante que todo mundo tenha consciência de que existem alguns locais em que os motoristas, principalmente de grandes veículos, não conseguem enxergar. São os conhecidos pontos cegos. Então, evite estar nesses locais, evite se expor a um risco desnecessário. É muito importante a prevenção de todos.
4: A iniciativa soma-se a outras medidas, como a instalação de câmeras na parte traseira dos caminhões e a redução em 20% na quantidade de manobras semanais de marcha ré. Com essas medidas, há mais de um ano, a empresa não registra um acidente com afastamento. O motorista Wilson Souza nos conta que os acidentes praticamente zeraram. Olha que boa notícia, vamos ouvir.
6: É por isso que a gente, é poucos acidentes que a gente tem, pouquíssimos acidentes, por causa disso mesmo. Que o investimento na segurança, nos equipamentos, a gente trabalha com 3 câmaras, trabalha com 2 retrovisores, fora um retrovisor normal, tem mais 2 retrovisores auxiliares. Então esse é que faz a gente tá evitando esses acidentes aí. Quando vocês veem nós na rua trabalhando, tem um pouco mais de paciência, calma, respeita um pouco mais nós respeita vocês e a gente segue adiante.
4: Outra dica: nunca ultrapasse ou trafegue pelo lado direito do caminhão. E sempre que estiver atrás de um, mantenha uma distância segura e fique mais à esquerda para que o motorista consiga te enxergar. Afinal, não são todos os pesados que contam com uma câmera de ré.
7: Caminhão é aquele camarada também de sorriso aberto, feliz da vida. É lá de Mossoró, no Rio Grande do Norte.
8: Esse percurso todo que você faz aqui no teu dia a dia, tem como citar um lugar aí que acaba exigindo um pouco mais de atenção, de cuidado de vocês?
9: Mas assim, com o munícipo, né? A gente tem que ter um cuidado com o munícipo, né? A gente somos orientados, né? Falando com o senhor, a gente tem uma orientação na empresa e a gente tem esse foco de estar passando pelos munícipes. Durante esse tempo que eu tô na empresa, eu não vi acidente.
8: Nada.
9: A gente trabalha com segurança, né? E orientando os munícipes para não ter acidente, né?
8: Bacana. Agora, lá dentro da empresa também, né? O pessoal costuma ouvir você, ouvir os outros coletores também, pegando dicas importantes do dia a dia para poder passar lá para a rapaziada ou não?
9: Opa, né? Os meninos que estão entrando novos, né? Sempre pedem orientações mais velhas. A gente vamos passando as experiências que a gente
8: tem. Boa. Qual que é a principal dica que você dá para a rapaziada que tá começando junto com vocês aí?
9: Tem bastante atenção, né? Atenção é o foco, né? Atenção é o foco. E o caminhão, ele tem os pontos que indicando, e a gente passa pros coletores mais novos aí.
4: Então, turma, muito, mas muito cuidado mesmo ao se aproximar de um ônibus ou então de um caminhão. E tenha paciência com os pesados que fazem a coleta de lixo. Afinal, são esses guerreiros da coleta e os seus motoristas que trabalham duro todos os dias, faça chuva ou faça sol. Tudo para manter a sua cidade limpa e organizada.
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4: Tem música na boleia.

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2: Gente, comércio eletrônico cresce a todo vapor no Brasil, com pedidos saindo a todo instante e consumidores cada vez mais exigentes por entregas rápidas. Mas por trás de cada compra feita com um clique, existe um grande desafio: fazer essa mercadoria chegar no prazo, com segurança e eficiência, enfrentando trânsito, restrições nas cidades e longas jornadas de trabalho. O caminhoneiro Lucas transporta produtos que vão de São Paulo para o centro-oeste do país. E aí, vamos ouvi-lo?
3: O mundo tá virando em volta da internet. 90% da nossa carga é internet. Então eu coleto aqui na Infracomms. Aí tem tudo uma logística, né? A gente tem que separar, estrechar bem estrechado, para não bater, para sair daqui a carga 100%, porque quando chega lá, a primeira coisa que você faz é tirar foto. Aí tira foto, examina se tem avaria, se não tem. Aí a responsabilidade é nossa. Eu não posso coletar com avaria. Então eu tenho que coletar 100% para chegar lá no final 100% também.
1: Já o estradeiro João Nery transporta produtos eletrônicos e de alto valor agregado. Ele fala sobre a segurança durante o transporte. Fala aí, João.
4: Sem dúvida, a gente transporta sim, né? Produto que tem um poder aquisitivo alto, né? De valores, e a gente acaba tendo que investir mais ainda, né? Com segurança por causa dos assaltos que acontecem aí dia e noite, né? Então as empresas contratam a empresa de escolta para fazer esse tipo de transporte.
1: É, turma, e o comércio eletrônico é um dos segmentos que estão promovendo a renovação da frota brasileira. É, muitas montadoras estão ajustando as suas linhas de produção para poder atender essa demanda, viu?
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3: Hoje separamos algumas dicas importantes para você, estradeiro, cuidar bem de sua visão. E como ela é importante para o nosso dia a dia atrás do volante, hein? Grande parte das informações que temos são obtidas visualmente. E por esse motivo, o cuidado com a saúde dos olhos deve estar sempre em dia. O primeiro passo é consultar um médico oftalmologista pelo menos uma vez por ano. Isso aí vai ajudar a identificar problemas oculares de forma mais rápida e também mais precisa. E isso significa maiores chances de correção e também de tratamento. A consulta ao oftalmo é simples. Começa com um questionário para avaliar o seu histórico clínico relacionado aos olhos. Em seguida, é realizado um exame mais detalhado em cada olho. E após o exame, caso seja necessário, o médico determina o grau dos óculos. A partir dos 40 anos de idade, a visão começa a sofrer mudanças. A vista cansada não é uma doença, é apenas um problema que aparece por conta do envelhecimento natural. Além da vista cansada, que pode ser resolvida com o uso de óculos para perto, o outro problema muito frequente com pessoas acima dos 40 anos é a catarata. A doença provoca a diminuição da visão e as alterações podem levar até a cegueira. Segundo o Conselho Nacional de Oftalmologia, as doenças da vista têm 80% de chances de prevenção e tratamento, principalmente quando identificada cedo. Então, estradeiro, na sua próxima parada, procure um médico oftalmologista. Dirigir com prudência e com bom senso está ligado diretamente aos cuidados com a nossa saúde.
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1: Ih, rapaz, hora de recolher aqui minha bagunça, liberar a faixa que tem colega chegando pra seguir na programação. Mas amanhã tamo de volta por cá pra mais um Brasil Caminhoneiro. 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Fiquem todos com Deus e até amanhã.

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1: Nesta quinta-feira, vários fatores meteorológicos devem contribuir para a mudança de tempo sobre a nossa região. Primeiro, temos a configuração do jato de baixos níveis, aquele fluxo de ar quente que vem da Amazônia e que vai transportar correntes também de ar quente sobre nós. Isso significa que entre os períodos da tarde e noite é maior a probabilidade de chuva, mas o dia já pode começar com trovoadas no extremo oeste do estado. Esse jato de baixos níveis está alimentando uma área de baixa pressão atmosférica que está se aprofundando lá no Oceano Atlântico. Essa área de baixa pressão dá origem a um ciclone extratropical que vai advectar também rajadas de vento sobre nós. Este ciclone, com ar frio embutido, dará origem, portanto, a uma frente fria que vai começar a caminhar pelo estado, passando justamente por nós nas próximas 24 horas. Ela vai incrementar as pancadas de chuva e as rajadas de vento, desta vez do quadrante sul. Queda de temperatura é esperada para os próximos dias, principalmente as máximas, que devem ficar mais amenas, pelo menos até o final desta semana. Em alguns municípios, há risco ainda de temporal e vendaval. Temperatura máxima hoje na casa dos 26 graus e mínima nesta sexta de 13 graus. Em São Martinho, Siderópolis, Treviso, 13 de maio, Uruçanga e Tubarão. Daniel Panobianco, da agência PD Radar, com exclusividade para Tubá FM.
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3: Senhor, no silêncio deste dia que amanhece, venho pedir-te saúde, força, paz e sabedoria. Quero olhar hoje o mundo com os olhos cheios de amor, ser paciente, compreensivo, manso e prudente. Quero ver teus filhos, além das aparências, como tu mesmo os vês, e assim não ver senão o bem em cada um. Deixa meus ouvidos a toda calúnia. Guarda minha língua de toda maldade. Que só de bênçãos se enche o meu espírito. Que eu seja tão bondoso e alegre que todos quantos se achegarem a mim sintam tua presença. Reveste-me, Senhor, com tua beleza. E que no decurso desse dia eu te revele a todos.
4: Muito bom dia, meu amigo, muito bom dia, minha amiga. Que bom, estamos começando dia 6 de agosto, é quinta-feira, dia do Senhor, bom Jesus. Um abraço aqui para as comunidades. É, vamos lá. Senhor Bom Jesus, lá do Riachinho, fez a bonita festa no sábado e no domingo. Padre Márcio lá esteve. É, Senhor Bom Jesus, ali na Pescaria Brava, na

Igreja Matriz, Pescaria Brava, Senhor Bom Jesus, lá, vamos ver, lá na forquilha do Rio Duna, em Maruí. É, eu lembro, sabe por quê? Porque lá foi onde eu fiz a minha primeira procissão como diácono. É, na verdade, não, agora, calma lá, eu não era diácono ainda. Eu fiz essa procissão, comecei de agosto, fui ordenado diácono em outubro. É que eu quero dizer que fiz a minha primeira procissão lá em Maruí. Lá em Maruí. Isso em 1986. São só 40 anos, povo de Deus. 40 anos que fiz a minha primeira procissão. E olha só, né? Olha só o carro que eu fui. Era um Fusca branco movido a gás de cozinha. Misericórdia. É, você vai dizer, os tempos são outros e bem outros.

abraço, fico feliz de começar a nossa manhã, Deus te abençoe, saúde, força, coragem, vida e muita alegria para você, muita alegria também para sua família, para toda a comunidade. Pois bem, meu amigo, minha amiga, é importante sempre na vida a gente perseguir, acolher a esperança. A esperança é sempre fundamental. Foi em tempos difíceis que os profetas anunciavam a teimosa esperança. Ainda que o cenário possa parecer sombrio e não promete muita esperança, é preciso esperançar. Como nos ensinou o saudoso Papa Francisco. O dicionário designa o termo esperança como sentimento de quem vê como possível a realização daquilo que deseja, aquilo ou aquele que se espera algo, em que se deposita a expectativa, a promessa. A palavra de Deus nos diz que Abraão, aquele inquieto e errante homem, que se nutria da confiança em Deus e que demorou a ver o sinal de descendência, esperando contra toda esperança, creu e tornou-se assim pai de muitos povos. E a palavra nos assegura a virtude comprovada pela perseverança, fruto das tribulações que produz a esperança. Portanto, a esperança é real e nos sustenta sempre. Por quê? Porque ela jamais nos decepciona. Uma vez que o amor de Deus foi derramado em nossos corações pelo Espírito Santo que nos foi dado. A esperança é também uma espécie de gafanhoto, com asas anteriores largas e antenas longas e finas. É em geral de cor verde, embora haja outras espécies de cores variadas, podendo sempre se camuflar na vegetação onde se espera. Certamente a partir da colaboração do inseto vem a associação da esperança com a cor verde. Lembro-me de uma escritora, a Clarice Lispector. Ela escreveu um belo conto intitulado Uma Esperança. Assim ela se refere: aqui em casa pousou uma esperança, não a clássica que tantas vezes verifica-se ilusória, embora mesmo assim nos sustente sempre, mas a outra bem concreta e verde, o inseto. A poetisa nos deixa escapar que a esperança que nos sustenta, sim, somos sustentados por uma esperança que nutre nossos sonhos, nossos projetos, nosso futuro. A esperança é característica da nossa vida terrena. Uma das mais conhecidas frases de Dante Alighieri, em sua Divina Comédia, é encontrada na porta do inferno: deixai aqui, ó vós que entrais, toda a vossa esperança. Pensaste nessa frase? E o inferno, assim compreendido, seria a falta de esperança na possibilidade de amar. O apóstolo Paulo nos diz no seu belíssimo hino da caridade que perder

face a face com Deus, não precisaremos mais da fé, nem da esperança. Por quê? Porque nada haverá de mais sublime a acreditar e a esperar. Mas permaneceremos amando com a intensidade planificada, mergulhados naquilo que é o amor sublime. Esperança é a condição própria de quem caminha, não de quem já chegou à sua meta. Todos nós que somos caminheiros, a exemplo do errante Abraão ou de Jesus, que estava sempre a caminho na sua missão salvadora, somos nutridos de esperança. E essa esperança que nos encaminha à fé, o Deus fiel, e nos faz encontrar o verdadeiro sentido da caridade. Aquela virtude por demais sublime, pois jamais passará. Vivamos, portanto, de esperança, que é o nosso alimento nessa longa jornada empreendida a cada dia com renovado ardor missionário.

Um grande abraço, fico feliz em começar a nossa manhã, Deus te abençoe, saúde, força, coragem, vida e alegria para você e todos os seus. Então, meu amigo, minha amiga, hoje dia de São do Senhor Bom Jesus, com inúmeros títulos, Senhor Bom Jesus, do Bonfim, de Iguape, e aí, né, do Socorro, e aí nós vamos nos encontrando com as mais diferentes manifestações. O que recordamos mesmo na passagem bíblica é o Cristo brilhante, o Cristo sobre o Monte Tabor, o Cristo conversando com Moisés e Elias, deixando os apóstolos Pedro, Tiago e João cheios de entusiasmo, a ponto de todos quererem abandonar, de não quererem mais abandonar o lugar. E quando Pedro disse: Senhor, é bom estarmos aqui, vamos fazer 3 tendas, uma para ti, outra para Moisés e outra para Elias. E ali Jesus disse: olha, só que nós vamos ter que descer, teremos que descer, porque é lá embaixo que a missão acontece.

0: Um grande abraço, fico feliz em começar a nossa manhã, Deus te abençoe, saúde, força, coragem, vida e alegria. Muito bem, então vamos lá, rezemos. Pai nosso que estás no céu, santificado seja o vosso nome. Venha a nós o vosso reino, seja feita a vossa vontade, assim na terra como no céu. O pão nosso que cada dia nos dai hoje, perdoai as nossas ofensas, assim como nós perdoamos a quem nos tem ofendido, e não nos deixeis cair em tentação, mas livrai-nos do mal. Amém. Ave Maria, cheia de graça, o Senhor é convosco. Bendita sois vós entre as mulheres, e bendito é o fruto do vosso ventre, Jesus. Santa Maria, Mãe de Deus, rogai por nós pecadores, agora e na hora de nossa morte. Amém. E que a bênção de Deus Todo-Poderoso desça e permaneça em nome do Pai e do Filho e do Espírito Santo. Amém. Na sequência, as primeiras notícias e a boa música.
1: Obrigado, gente. Obrigado mesmo. Quem gostou, dá um grito aí. Nossa Senhora! Agora vocês podem sentar-se. Que agora o momento é religioso.

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0: Quinta-feira, 6 de agosto, e o AKERT Notícias já está no ar. Eu sou a Marilis Pequeno e nesta edição você acompanha os fatos que movimentam Santa Catarina, os principais assuntos do país e a informação que faz diferença no seu dia. Vamos aos destaques.
1: Após pressão do empresariado e audiências públicas, governo federal adia concessão de BRs em Santa Catarina.
2: Campanha Nacional de Multivacinação atualiza cadernetas de crianças e dos adolescentes de até 15 anos de idade. Coberturas de imunização para 6 vacinas ainda não atingiram as metas em Santa Catarina.
3: Aniversário de Brusque é comemorado com diversas atrações em 2026.
4: Brasil é o quarto país onde o turismo internacional mais cresceu entre os anos de 2019 e 2025.
5: Quinta-feira com alerta de frente fria em Santa Catarina. Avanço da instabilidade traz risco de temporais e rajadas de vento.
0: 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Ontem, dia 5 de agosto, terminou o prazo para a realização das convenções partidárias. Com isso, novos nomes foram oficializados e o quadro eleitoral começa a ficar mais definido. Nossa equipe acompanha algumas das principais novidades desta reta final. Começamos com a repórter Mônica Andrade.
6: Isso mesmo, Amarilis. Encerrando as convenções partidárias, o Partido Renovador Trabalhista Brasileiro, o PRTB, anunciou o empresário Leonardo Avalanche como candidato à presidência da República. A legenda volta a apresentar candidatura própria ao cargo depois de 12 anos. Pelo Partido Democrata, o veterinário Wilson Grassi foi oficializado para disputar o Palácio do Planalto. Essa é a primeira vez que a sigla lança um nome para a presidência. Já o Partido Comunista Brasileiro, o PCB, confirmou o economista Edmilson Costa na corrida presidencial. Encerradas as convenções, os partidos devem apresentar à Justiça Eleitoral os pedidos de registro das candidaturas até o dia 15 de agosto. E em Brasília, a repórter Rita Sardi tem mais informações sobre o cenário político.
7: Olá, Mônica e ouvintes. O deputado federal pelo PL de Alagoas, Alfredo Gaspar, foi anunciado no último dia das convenções partidárias pelo candidato do PL, Flávio Bolsonaro, para compor a chapa Puro Sangue na vaga de vice. Alfredo Gaspar surpreendeu integrantes do partido, pois não figurava entre os possíveis nomes para a vice-presidência, já que a legenda buscava uma mulher para a chapa. Alfredo Gaspar tem 55 anos, é ex-promotor de justiça, ex-procurador-geral de justiça e ex-secretário de Segurança Pública de Alagoas. Ganhou projeção nacional como relator da CPMI do INSS, tornando-se uma voz ativa de oposição ao governo federal. O Partido Liberal optou por uma chapa própria após partidos do Centrão, como Progressistas, Republicanos e União Brasil, decidirem pela neutralidade no primeiro turno. E temos mais informações direto de Florianópolis com a repórter Vanessa Carini.
8: Olá, Rita. O Avante oficializou nesta segunda-feira a candidatura do escritor e psiquiatra Augusto Cury à presidência da República. A convenção nacional foi realizada em São Paulo e marcou a entrada oficial do autor best-seller na disputa eleitoral. O evento contou com a presença do governador paulista Tarcísio de Freitas e do prefeito Ricardo Nunes. Até o fechamento dessa matéria, o partido ainda não havia anunciado o nome do candidato a vice-presidente. Durante o discurso, Cury defendeu a adoção do semipresidencialismo no Brasil e citou Tarcísio como uma possibilidade para o cargo de primeiro-ministro nesse modelo. O candidato também apresentou propostas voltadas à educação e à inclusão de pessoas neurodivergentes. Volto com você, Amarilis.
0: Obrigada, Vanessa. Obrigada também a Mônica, a Rita. Sempre atentas ao cenário político para trazer as informações mais atualizadas das eleições de 2026. Encerradas as convenções, os partidos têm agora até às 19 horas do dia 15 de agosto para registrar oficialmente as candidaturas na Justiça Eleitoral. A campanha nacional de multivacinação começou nesta semana com o objetivo de atualizar as cadernetas de imunização das crianças e adolescentes menores de 15 anos de idade em todo o país. O repórter Cadu Reis nos traz mais informações.
2: Olá, Marílis. Um abraço a você e aos ouvintes. Esta mobilização prevê a ampliação de horários de atendimento, ações em unidades de saúde e iniciativas de facilitação do acesso da população conforme a estratégia de cada município. Santa Catarina apresenta coberturas vacinais superiores à média nacional para todos os 16 principais imunobiológicos do calendário infantil. No entanto, conforme dados da Secretaria de Estado da Saúde, ainda não foram atingidas as metas de imunização das vacinas de hepatite B aplicada ao nascer, pneumocócica conjugada, tríplice viral primeira dose, meningocócica conjugada, poliomielite e pentavalente. O diretor de Vigilância Epidemiológica do Estado, João Fuch, ressalta.
9: A fotografia desse momento mostra que a gente conseguiu estar dentro da cobertura vacinal recomendada para a vacina BCG e rotavírus, mas para essas outras que foram citadas, a gente está muito próximo de alcançar também. São coberturas vacinais recomendadas na casa de 95%, a gente está com algumas 94%, 93%, 91%, então muito próximo de alcançar. É claro que não conseguir chegar nessa cobertura, você abre a possibilidade de retorno de algumas doenças. E aí é importante a gente falar da tríplice viral. Temos aí registro de aumento de sarampo nas Américas, então algumas crianças não vacinadas representam o risco de você ter o retorno da doença.
2: A campanha nacional de multivacinação vai até 1º de setembro, com o dia D de mobilização programado para o sábado do dia 22 de agosto.
0: Sindicatos empresariais comemoram a decisão do governo federal de adiar para setembro de 2027 os leilões das concessões de mais de 500 quilômetros de rodovias federais em Santa Catarina. Vamos chamar a redação da Condá FM em Chapecó, André De Lázari.
1: Na manhã desta quarta-feira, foi informado ao Sindicato das Empresas de Transporte de Cargas do Oeste e Meio-Oeste Catarinense, o SETCOM de Concórdia, que está confirmada pelo Ministério dos Transportes o adiamento do processo de concessão de trechos das BRs 153, 282, 470 e 480 em Santa Catarina, após a realização das audiências públicas promovidas pela NTT, entre elas as realizadas em Concórdia e Chapecó, nas quais o empresariado reprovou massivamente a proposta inicial do governo federal. Inicialmente, o governo previa realizar os leilões ainda em novembro deste ano. Com a atualização do cronograma, a expectativa é que os certames ocorram em setembro de 2027. A conclusão dos editais deve ocorrer no mês de dezembro de 2026, se houver a aprovação do TCU sobre estas concessões. A assinatura dos contratos após os leilões seria realizado em dezembro de 2027 e o início das novas concessões seria apenas em 2028. Serão concedidas 515 quilômetros de rodovias que devem receber pedagiamento no sistema Free Flow em praticamente todos os trechos, tanto do Grande Oeste, como também do Vale do Itajaí e do Norte de Santa Catarina. Da redação da Condá FM em Chapecó, André De Lázari para o Acaerte Notícias.
0: As comemorações pelos 166 anos de Brusque continuam ao longo de agosto, com uma programação que reúne atrações culturais, esportivas, gastronômicas e religiosas. Quem traz os detalhes é o repórter Sérgio Ferreira, da Rádio Diplomata de Brusque.
10: Nós teremos ainda como atrações a sequência da programação cultural da Semana Aldo Krieger, uma homenagem ao maestro Edílio Krieger, e de 6 a 9 de agosto a realização do 38º Rodeio Crioulo Nacional de Brusque, promovido pelo CTG Laço do Bom Vaqueiro. Além disso, programação também no final de semana com a realização do Sábado Fácil, promovido pela CDL de Brusque, em companhia de outros parceiros na Praça Central da cidade, com diversas atrações. São alguns os destaques na programação dos 166 anos do município de Brusque. Da redação da Diplomata FM em Brusque, Sérgio Ferreira.
11: Minuto do Eleitor, Acaerte.
2: Olá, eleitor catarinense. O período de convenções para as eleições 2026 acabou e agora os partidos e federações têm até 15 de agosto para registrar as candidaturas junto à Justiça Eleitoral. As campanhas na rua e na internet começam no dia 16 de agosto. Até lá, os então pré-candidatos ainda não podem fazer pedidos explícitos de voto em suas manifestações, ficando sujeitos às punições previstas na legislação eleitoral. São permitidas, no entanto, participações em entrevistas entrevistas, debates e encontros, bem como divulgação da pré-candidatura e apresentação de propostas e projetos políticos. Casos de propaganda eleitoral antecipada podem ser denunciados pelos eleitores junto ao Ministério Público Federal pela internet. Denúncias falsas configuram crimes previstos no Código Penal. Até o próximo Minuto do Eleitor.
0: A seguir, Brasil avança no turismo internacional e supera destinos tradicionais em crescimento.
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0: 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O Brasil vem atraindo cada vez mais turistas estrangeiros. Um relatório da Organização para a Cooperação e Desenvolvimento Econômico aponta que o país teve o quarto maior crescimento do turismo internacional entre 2019 e 25, superando destinos tradicionais como Japão, Portugal, Espanha e França. O repórter Marco Aurélio Gomes explica o que impulsionou esse desempenho.
14: Então, Amarilis, segundo a Organização para a Cooperação e Desenvolvimento Econômico, o número de visitantes estrangeiros passou de 6 milhões e 300 mil em 2019 para mais de 9 milhões em 2025, um crescimento de 46%. O Brasil ficou atrás apenas para a Arábia Saudita, com crescimento de 67%, Marrocos com 53% e o Egito com 47%. Ao mesmo tempo, superou países como Japão, que registrou 34%, Portugal com 20%, Espanha com 16% e França com 12%. Na América do Sul, o país também se destacou, enquanto a Argentina e o Peru registraram queda no número de visitantes estrangeiros. Já a Colômbia cresceu 45% e o Chile 33%. Apesar do avanço, os brasileiros ainda gastam mais no exterior do que os turistas estrangeiros gastam aqui no país. Mesmo assim, o setor segue crescendo. Só no primeiro semestre de 2026, mais de 5 milhões e 200 mil turistas internacionais visitaram o Brasil. E os gastos desses visitantes cresceram 13% em relação ao mesmo período do ano passado.
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0: Agora é hora da previsão do tempo. A formação de um ciclone extratropical no sul do país chama atenção nesta semana. Mas será que esse sistema oferece risco para Santa Catarina? Daniele Lima traz a previsão e explica o que realmente deve preocupar os catarinenses. Olá, Dani.
15: Olá, Marilis e ouvintes. O principal risco são as rajadas de vento, especialmente no Planalto Norte e Planalto Sul, no alto da serra, como comentei ontem. O vento pode ultrapassar os 70 km por hora entre a noite de hoje e amanhã de sexta-feira. Esse ciclone que se forma hoje no Uruguai e se afasta para o oceano está associado à frente fria, que traz instabilidade e risco de temporais isolados para Santa Catarina, principalmente no Grande Oeste e nas áreas de divisa com o Rio Grande do Sul. O dia será de tempo bem variado, intercalando pancadas de chuva com períodos de melhoria no tempo. No oeste, a chuva deve ser mais persistente, e no litoral, onde ocorrem maiores aberturas de sol, a chance de chuva é menor. As temperaturas ficam mais elevadas no litoral e Vale do Itajaí, variando de 22 a 26 graus, podendo chegar aos 28 no norte catarinense. Nas demais regiões, não passam de 22 graus. Entre a noite de hoje e amanhã de sexta-feira, a passagem dessa frente fria provoca chuva em todo o estado, com risco de temporais, rajadas de vento intensas e eventual granizo. Na sexta-feira, o vento vira para sudoeste, as temperaturas diminuem e o sol volta a aparecer ao longo do dia, mantendo maior chance de chuva no norte catarinense. Atenção ao vento na madrugada e manhã nas áreas mais elevadas dos planaltos e no litoral sul. Esse vento perde intensidade no decorrer da sexta e mantém rajadas no litoral. Fique atento e tenha uma excelente e segura quinta-feira.
0: E assim fechamos mais uma edição do HRT Notícias. Obrigada por estar com a gente. Continue ligado na sua emissora. Amanhã tem mais HRT Notícias. Um abraço para você e até lá.
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1: Super Tubá, a hora certa, são 7:01.
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1: Olá, meus amigos, muito bom dia. 7:04 agora, chegando com mais uma edição do Show do Rádio, um show de informações aqui na Super Tubá, nesta manhã de quinta-feira, hoje 6 de agosto de 2026. É dia da festa da Transfiguração do Senhor, é dia interamericano do escotista e dia nacional dos profissionais da educação. Show do Rádio tem a apresentação de Bruno Vandreza e Antônio Bento, participam do programa Giovanni Martins, Lucas Marques e Ramon Silveira. Os trabalhos técnicos de Everton Luiz, as gravações de Lucas Marcos de Carvalho e a direção geral do padre Rafael Liano.
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1: Tudo bem, muito bom dia. Como está o tempo aqui em Tubarão?
3: Muito bom dia, Bruno, Everton e ouvintes. O tempo em Tubarão, região sul de Santa Catarina, apresenta-se estável, bom, temperatura de 17 graus, umidade relativa do ar 90%.
1: Show do rádio com 2:30 de muitas informações para você. Acompanhe pelo 104.9. Estamos também com a live no YouTube e você pode ouvir também, não só o Show do Rádio, como toda a programação da Super Tubá pelo aplicativo Rádiosnet.
3: São 7:05, vamos para os destaques do programa. Salário mínimo de 2027 ganha nova projeção com reajuste e aumento de quase R$100, afirma governo federal.
1: Fetransesc defende revisão das concessões federais e ampliação das duplicações em rodovias de Santa Catarina.
3: No programa de hoje, uma entrevista com Janine Lima, coordenadora de projetos do Abrigo dos Velhinhos de Tubarão. Os trabalhos e atendimento na instituição em apoio às pessoas idosas.
1: Campanha de multivacinação amplia atendimento para crianças e adolescentes em Tubarão até o dia 1º de setembro.
3: Programa habitacional em Tubarão. Interessados têm até 1º de setembro para entregar documentação.
1: Procon divulga pesquisa de orientação ao consumidor para o Dia dos Pais.
3: No boletim policial. Em Sangão, acidente entre dois veículos causa ferimentos em duas pessoas. Em Criciúma, carro desgovernado provoca batida e é lançado contra abrigo de passageiros. Em Laguna, vereador e empresários são condenados por compra de votos e fraude em licitação. Em Tubarão, bairro Passagem, mulher é detida por suspeita de tráfico de drogas. Em Braço do Norte, homem furta moto, retorna ao local e acaba preso. Tudo isso e muito mais daqui a pouco no Boletim Policial.
1: Agora manter contato com Ramon Silveira, ele traz o seu destaque. Diga aí, Ramon, bom dia.
4: Bom dia, amigos do Show do Rádio. Tecnologia desenvolvida em Santa Catarina revela 306,9 milhões em ISS declarado e ainda não recolhido nos municípios. O diretor executivo do SIGA, Robson Jean Bach, explica às 8:30 no Repórter Tubá.
3: Giovanni Martins também com seu destaque. Alô, Giovanni, bom dia.
5: Bom dia, nova CNH. Entenda como está o processo para tirar a primeira habilitação em Tubarão.
1: Contato agora com Lucas Marques, também trazendo seu destaque. Lucas, bom dia.
6: Bom dia. Bairro Vila Esperança vai ganhar novo posto de saúde com investimento de mais de 3 milhões de reais.
3: 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O Show do Rádio está só começando.
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3: Vamos então com os destaques de capa do Jornal Diário do Sul. Defesa Civil alerta para temporais hoje e amanhã.

0: O catarinense STF julga pacote ambiental que pode redefinir licenciamento, marco temporal e moratória da soja. Cidade de Santa Catarina quer viabilizar casa própria para moradores com parcelas de R$500. Veja como deve funcionar. Florianópolis lidera crescimento no aprendizado dos alunos entre as capitais, aponta IDEB. Operação fecha o cerco contra grupo que movimentou 16 milhões com tráfico de drogas em Santa Catarina. Defesa de Bolsonaro pede aval de Moraes para visita dos filhos Flávio, Carlos e Renan no Dia dos Pais. Gritos de socorro revelam homem em cárcere com pés e mãos amarrados em casa abandonada em Florianópolis. E ainda a Defesa Civil ativa esquema especial e alerta para ciclone bomba com ventos acima de 100 quilômetros por hora, são destaques do Diário Catarinense.
1: Vamos agora aos destaques do Folha Regional. Interessados em participar de programa habitacional em Tubarão tem até 1º de setembro para entregar documentação. Nova mudança. Beto Martins recusa o convite e Carol Detone precisará buscar outro suplente. Colisão na SC-370 joga carro em barranco em Tubarão. Ciclone bomba vai provocar temporais e ventos de até 100 km por hora. Após colisão, carro atinge ponto de ônibus e deixa a idosa ferida em Criciúma. Padre Fábio de Melo retorna ao sul de Santa Catarina para a missão especial de 25 anos de sacerdócio. Novos equipamentos auxiliarão bombeiros voluntários de Jaguaruna nos atendimentos de paradas cardiorrespiratórias. Não serei a vice-presidente na chapa de Flávio Bolsonaro, anuncia Júlia Zanatta. Campanha busca recursos para tratamento de adolescente de Tubarão com epilepsia eufratária. São os destaques do Folha Regional.
0: Principais jornais que já estão circulando pelo país, iniciando pelo Folha de São Paulo. Banco Central reduz juros básicos a 14% ao ano e não indica próximos passos. No estado de São Paulo, com vice Flávio Mira Lulinha, Marcola deixa como é a campanha do PT. No Globo, educação tem lento avanço, ainda sem bater metas atingidas. Aliás, metas antigas. No Correio Brasiliense, Flávio e Lula mantém disputa acirrada pelo Planalto no Distrito Federal. No Zero Hora, pela quarta vez seguida, Copom corta o juro em 0,25 e Selic cai a 14% ao ano. E no Notícias do Dia, Florianópolis lidera o IDEB entre as capitais e Santa Catarina avança nos indicadores.
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1: São 7:12, alô você, já na cozinha, tomando um cafezinho, nos ouvindo, você no trânsito com seu automóvel, a sua caminhonete, o seu caminhão, rodovias estaduais BR-101, obrigado pela carona e audiência. Nossa primeira notícia diz respeito, viu Bruno, ao salário mínimo. Governo federal projeta elevar o salário mínimo para R$ 1.617 em 2027, conforme estimativa apresentada no projeto de lei de diretrizes orçamentárias encaminhado ao Congresso Nacional em abril. Se a previsão for confirmada, o piso nacional subirá R$ 96 em relação aos atuais R$ 1.621, o que representa um reajuste nominal de 5,92%. A estimativa, no entanto, ainda poderá ser alterada. O valor definitivo depende da inflação acumulada até novembro de 2026, medida pelo Índice Nacional de Preços ao Consumidor, além dos demais parâmetros previstos na legislação. Após a divulgação do índice pelo Instituto Brasileiro de Geografia e Estatística, IBGE, o governo editará o decreto que oficializará o novo salário mínimo, válido a partir de 1º de janeiro de 2027. Segundo o Ministério do Planejamento e Orçamento, a projeção considera um ganho real

0: 2,5%, portanto, acima da inflação, preservando a política de valorização do piso nacional e ampliando o poder de compra dos trabalhadores que recebem o salário mínimo. É, na verdade, esse novo piso que está sendo preparado pelo governo federal, de um valor de 1.717 a partir de janeiro de 2027, não é o real de acordo com o DIESE. Segundo as informações, segundo o DIESE, salário mínimo hoje brasileiro, para uma família viver bem, sem necessidade, sem precisar de pedir para o vizinho, para o filho, para ajuda e tudo mais, deveria ser no mínimo de R$7.000. Mas não. 1.717 poderá passar o ano todo de 2027. Os políticos deveriam diminuir o salário deles e aumentar o salário mínimo da população brasileira que paga muitos impostos.
1: Bom, 7:16 agora, a Secretaria de Saúde de Tubarão realiza até o dia 1º de setembro a campanha de multivacinação. O objetivo é atualizar a situação vacinal de crianças e adolescentes e ampliar a cobertura de imunização no município. A campanha é destinada ao público de até 14 anos, 11 meses e 29 dias. A ação não tem uma vacina específica em foco, como foco. A proposta é colocar em dia as doses previstas no calendário nacional de vacinação que ainda não foram aplicadas. A vacinação será feita de acordo com a necessidade de cada paciente, considerando a idade e o histórico registrado na caderneta. Por isso, pais e responsáveis devem apresentar o documento no momento do atendimento. Como parte da mobilização, o dia D da multivacinação será realizado no dia 22 de agosto, um sábado, das 8 da manhã às 5 da tarde, ampliando o acesso da população à atualização da caderneta vacinal. A campanha acontece nas salas de vacina das unidades de saúde. Em geral, o atendimento é das 7:30 da manhã às 11:30 e da 1 da tarde às 3:30. Na unidade do quilômetro 60, a vacinação ocorre das 7 ao meio-dia. Já na unidade da passagem, o atendimento será das 8 às 11:30 da manhã. A policlínica também participa da campanha com horário estendido. O atendimento será das 7:30 da manhã às 7 da noite, com distribuição de senhas até às 6:30. Participam da campanha as unidades de saúde dos bairros Campestre, Deon, Fábio Silva, Guarda, Bom Pastor, Quilômetro 60, Mato Alto, Monte Castelo, Morro da Caixa, Oficinas 2, Passagem, Revoredo, Santo Antônio, São Cristóvão, São João, São Luís, São Martinho 1, São Martinho 2, Sertão dos Correias, Vila Esperança, Congonhas e a Policlínica. Algumas unidades terão cronogramas diferenciados. No Campestre, a campanha segue até o dia 14 de agosto. No Deon, o atendimento começa em 22 de agosto. No Monte Castelo, a vacinação iniciou no dia 5 de agosto e não ocorre às quintas e sextas. No Morro da Caixa, a campanha começou em 4 de agosto. A unidade Oficinas 2 inicia os atendimentos em 19 de agosto. No São Cristóvão, a vacinação será realizada apenas às quintas e sextas-feiras a partir de hoje. Já no São Martinho 2, a campanha teve início em 5 de agosto.
0: São 7:18 e o assunto agora sobre casas populares, o Casa Catarina. Os moradores do Tubarão interessados em participar da seleção de famílias a serem contempladas com unidades habitacionais por meio do programa Casa Catarina tem até 1º de setembro para entregar a documentação necessária. Serão 43 residências distribuídas nos bairros São Clemente, Passagem, São João, Santa Luzia e Santo Antônio de Pádua. Os principais requisitos para poder se inscrever são ser maior de 18 anos ou emancipado, ter renda bruta familiar mensal de até 4 salários mínimos, não ser proprietário de nenhum outro imóvel no país, não ter recebido benefício habitacional e morar em Tubarão há pelo menos 10 anos sem nenhuma mudança para outra cidade, mesmo que por curto período. Como a expectativa é de grande adesão, foram definidos critérios de população, de pontuação e desempate para selecionar as famílias contempladas. Os moradores do KM 60, que perderam suas casas na enchente 2022, podem participar mediante apresentação do laudo da Defesa Civil e têm vantagem na pontuação conforme especificado no edital. A seleção soma até 100 pontos e prioriza as situações de maior vulnerabilidade. Famílias que vivem em áreas de risco, insalubres ou irregulares, ou que tenham sido desabrigadas, somam 20 pontos. Quem recebe aluguel social soma 12. Também pontuam famílias com pessoas com deficiência, com idosos que pagam aluguel ou vivem em casas cedidas, chefiadas por mulheres sem renda comprovada ou com filhos menores de 12 anos. 6 beneficiários serão definidos por meio do sistema de cotas, 6 para pessoas com deficiência e 3 para pessoas idosas com 60 anos ou mais. Estamos há mais de 15 anos sem programa habitacional. Isso veio nos trazer uma alegria muito grande de poder proporcionar. O processo tem muita transparência e lisura. Não tem jeitinho, tem a questão de ser justo, de cumprir os critérios, destacou a secretária de Assistência Social, Mulher e Família, Heloísa Cabral, toda a imprensa aqui de Tubarão.
1: Bom, nova CNH, entenda como está o processo para tirar a primeira habilitação aqui em Tubarão. A reportagem é de Giovanni Martins.
2: A reportagem da Rádio Tubar vai falar sobre o novo processo para obter a CNH. Tivemos alterações no final do ano passado e vamos entender se essas alterações já estão ocorrendo na cidade de Tubarão. Eu vou conversar com o Luiz Rodrigo, profissional da área de trânsito, da Real Trânsito. Luiz, como que está a situação em relação à nova CNH, o novo processo? Tudo bem contigo?
3: Tudo bem aí com os ouvintes da Rádio Tubar. É uma satisfação, Giovanni, poder a gente retornar aqui à rádio para falar um pouquinho mais sobre o trânsito e da nossa região. Bom, Giovanni, hoje o processo de habilitação é um processo que mudou de dezembro para cá, como todos já sabem, diminuindo a carga horária obrigatória, que antes era 20 aulas de carro e 20 aulas de moto, agora para 2 aulas de carro e 2 aulas de moto. O que o ouvinte precisa entender é que existem duas formas de se tirar a habilitação. Uma de forma particular e a outra por um centro de formação de condutores, que são as famosas autoescolas. Então, eu dou o exemplo que se a pessoa quiser fazer de forma particular, ela pode fazer o passo a passo que eu vou citar aqui, para que ela possa economizar e ter também a opção de escolha na hora da realização de suas aulas práticas. Ela vai ter mais autonomia. O primeiro passo, então, para você ouvinte poder tirar a sua habilitação de forma particular, é procurar o Detran de Tubarão, que fica ali na rua Altamiro Guimarães, em frente à loja 1001, no horário do meio-dia até as 5 da tarde, não precisa de agendamento. E no setor de habilitação, levando documento de identidade equivalente, lembrando que esse documento ele não pode ser muito antigo, e uma fotocópia, e um comprovante de residência original e também fotocópia. Feito o cadastro no Detran, no próprio balcão da habilitação, essa pessoa vai ser orientada a fazer a foto, que é feita ali ao lado, no mesmo dia, vai receber as taxas que ela vai ter que pagar, que hoje a média é mais ou menos em torno de R$450 de taxas, entre médico, psicólogo, emissão de carteira, emissão de LADV, teste de volante, enfim, né? E pago essas taxas, ela vai ganhar o telefone do próprio órgão de trânsito, que é um WhatsApp, para agendar os exames necessários à obtenção da carteira, que é o psicotécnico, exame médico e a prova escrita. Bom, recebendo as orientações do Detran, ela vai poder realizar esses exames, sendo que o curso teórico ela pode realizar pela plataforma CNH do Brasil, usando a senha do gov.br, e esse curso é gratuito. Terminado o curso, faz a prova escrita e por fim, procura uma autoescola ou um instrutor autônomo para estar realizando as aulas práticas, que são duas aulas de carro e duas aulas de moto obrigatória. Realizado as aulas, é agendado o teste, feito o teste, ela está pronta para poder dirigir. Hoje o processo de habilitação, ele está reduzido, né? A pessoa consegue fazer ele em menos de 30 dias, tem alunos aí que com 20 dias já tem se formado no processo de habilitação, e as pessoas têm a opção de poder escolher realizar todo o processo numa autoescola, que não tem nada de errado nisso, era o que se fazia antigamente, ou fazer de forma autônoma, de forma particular, o início do processo e depois poder ter o direito de escolha em qual autoescola ou qual instrutor autônomo vai realizar as aulas de carro e de moto. Feito isso, boa sorte, vá para o trânsito com segurança e dirija pela vida. É um desejo nosso aí para que todos se formem com consciência, mas também façam as aulas práticas obrigatórias conforme a resolução 1020 do CONTRAN.
4: Ô Luiz, com certeza muitas pessoas estão curiosas em relação a valores. Era um valor, tinha uma média, por exemplo, Tubarão, 2.300 para ter uma CNH, e agora esse valor acabou reduzindo. O que dá para falar sobre isso?
3: Bom, Giovanni, é bem simples a conta, né? Aproximadamente aí R$450 de taxa, pode ser para mais ou para menos, né? E hoje uma carteira, se a pessoa for fazer na média de preço, né? Uma carteira só para moto, ela além de pagar esses R$450, R$500 de taxa, ela vai gastar mais em torno aí de R$300 para fazer as duas aulas de moto e o teste. Se ela for fazer só para carro, além de gastar os R$450, R$500 de taxa, aproximadamente mais R$400 para fazer as aulas de carro e o teste. E se ela for fazer carro e moto, além das taxas, aproximadamente mais R$750, R$800 para fazer as aulas obrigatórias. Então vamos reduzir? Reduzir em torno da metade do valor do que se cobrava antigamente num processo de habilitação. É uma redução bem significativa e também faz com que a maioria das pessoas de baixa renda consiga aí ter o sonho da sua carteira de motorista.
4: A maioria dos alunos procura CNH para carro e moto, para os dois, ou existe nessas opções, muitos querem para moto, outros para carro, como você vê?
3: Bom, depende da necessidade de cada um, mas a grande procura ainda é pela carteira só de carro. Carteira carro e moto são aquelas pessoas que vão andar de motocicleta, é mais específico, né? Mas é importante salientar também, Giovanni, que as aulas práticas, elas não são mais necessárias e obrigatórias serem realizadas em carro manual. Hoje a pessoa tem a opção, caso ela queira, de realizar as aulas práticas num veículo automático e também o teste de volante nesse veículo automático. Então quer dizer que ela tem mais uma opção à sua disposição, coisa que antigamente, antes de dezembro desse ano, não era permitido.
4: É a primeira CNH, né? O candidato que passa por todo o processo aprovado, ele recebe a carteira, segue um prazo de um ano, a provisória?
3: Continua valendo ainda a regra da carteira provisória, que é a permissão para dirigir, a PBD, aonde o candidato recebe a validade de um ano e não podendo cometer nenhuma infração grave ou gravíssima e nem duas médias para poder renová-la, né? Então, o prazo da carteira hoje, a gente sabe que a validade do exame médico é 10 anos, porém a provisória ela vale por um ano, depois de passado um ano ele ganha os outros 9 restantes ali para ele cumprir o prazo dos 10 anos, que é o que a resolução determina.
4: Qual é o perfil das pessoas que procuram o processo para ter a CNH? Ainda são jovens na maioria, que muitas vezes completam 18 anos?
3: Na grande maioria são jovens de 18 anos. Porém, a gente tem ainda casos de pessoas de mais idade que estão aproveitando agora com o valor mais reduzido do processo de habilitação para conquistar aí a tão sonhada carteira de motorista.
4: Tem uma idade limite para ter a primeira CNH?
3: Se a pessoa tem mais de 18 anos, independente da idade, sabe ler e escrever, ela consegue e pode retirar e fazer o seu processo de habilitação.
4: É uma novidade que começou a valer no final do ano passado e você observa que agora as pessoas já estão procurando. Esse movimento deve aumentar, Luiz?
3: Eu acredito que as pessoas ainda estão esperando para ver como está saindo o processo de formação. Então, não tenham medo, o processo de habilitação é válido, as pessoas estão fazendo ou pela autoescola ou através de instrutores autônomos e o tão sonhado objetivo de tirar a carteira está sendo realizado.
4: Ô, Luiz, 2, isso vale para a primeira CNH, para carro, para moto, enfim, para os dois. Para quem quer, eu quero ter uma CNH para caminhão, para ônibus, esse processo também pode ser feito com instrutora autônomo? Como que funciona? Mudou?
3: Não, aí nesse caso, sim, a pessoa tem que buscar um centro de formação de condutores, as antigas autoescolas. Mas lembrando que ela pode fazer todo o processo de mudança de categoria numa autoescola ou seguir o passo a passo que eu passei, procurando o DETRAN, levando os documentos obrigatórios, fazendo os exames e, por fim, só buscando a autoescola de sua confiança para estar realizando as aulas práticas, que são mais do que a primeira habilitação. Hoje, para mudar de categoria, são 10 aulas de 50 minutos para a categoria pretendida, lembrando que continuam as regras ainda da idade e do tempo de habilitação. Ou seja, tirou a carteira de carro e moto, após um ano pode mudar para caminhão. Se a pessoa tem 2 anos de carteira de carro, é maior de 21 anos, pode mudar para ônibus. Se a pessoa tem interesse de fazer para carreta, ela tem que ter 21 anos, mais 1 ano de carteira de caminhão ou 1 ano de carteira de ônibus. Então tá aí o processo de mudança de categoria, que pode ser feito tanto particular quanto no centro de formação, lembrando que as aulas ainda são obrigatórias serem realizadas numa autoescola.
4: Quanto ao processo para ter a primeira CNH, você citou que as pessoas, o primeiro passo é procurar o DETRAN. No caso, estamos aqui em Tubarão, tem o DETRAN na cidade. Mas a gente está falando para toda a região. Quem é de outra cidade também tem que vir. Eu moro em Armazém, moro em Gravatal, quero ter a primeira CNH. Ele procura o DETRAN em Tubarão.
3: Então, deixa bem claro isso. Cada DETRAN trabalha com uma região. Tubarão é responsável por Capivari, Tubarão, Armazém, São Martinho e Gravatal. Se você for da região de Jaguaruna, por exemplo, as cidades que correspondem ao DETRAN de Jaguaruna é Jaguaruna, Sangão, 13 de Maio, Laguna. Nós temos a região de Laguna, Pescaria Brava faz em Laguna, assim como em a cidade de Maruí. Então, dependendo da região que você mora, você procura o DETRAN correspondente à sua região para abrir o processo de habilitação e depois a sua autoescola de confiança ou instrutor autônomo de sua confiança.
4: Muito bom, então, a gente ter essas informações sobre o novo processo para ter a primeira CNH. Luiz Rodrigo falou e é importante, então, temos ainda as autoescolas, são opções nas autoescolas e tem hoje os instrutores, o cidadão pode pesquisar, pode procurar o profissional de confiança e ter a CNH.
3: Sim, na própria internet tem uma lista hoje no site no Google, no Buscas, né? Instrutor autônomo em Tubarão, vai aparecer a relação de profissionais que estão aptos a dar aula, assim como tem também a relação de autoescolas que estão credenciadas para poder trabalhar. A gente está à disposição aí da rádio, a Real Trânsito hoje também oferta esse serviço e estamos à disposição de toda a sociedade de Tubarão.
4: Uma última coisa, Luiz, para quem está ouvindo, eu quero ter a CNH, preciso fazer as aulas, mas eu trabalho durante o dia, ainda ele consegue também fazer à noite, como nas autoescolas, para com o instrutor autônomo, ele tem a opção, dependendo de fazer também aula à noite?
3: Sim, os horários são bem flexíveis, das 7 da manhã às 22 horas, inclusive aos sábados, o dia inteiro, tanto as autoescolas quanto os instrutores autônomos ofertam essa grade de horário, sabendo dos compromissos de cada cidadão.
4: Luiz Rodrigo da Real Trânsito, obrigado por conversar com a reportagem da Rádio Tubá, bom trabalho.
3: Eu que agradeço e um bom trabalho para todos aí.
4: Destaque da reportagem, Giovanni Martins.
0: Beleza, Giovanni, 7:32, após avanço do ebola, Estado brasileiro coloca hospitais em alerta para casos suspeitos. O governo de São Paulo reforçou nesta quinta-feira os protocolos de monitoramento e atendimento para possíveis casos suspeitos de ebola no estado. A medida ocorre após o aumento de registros da doença na República Democrática do Congo e em Uganda, países africanos que enfrentam novos surtos do vírus. De acordo com os dados da OMS, Organização Mundial da Saúde, apontam quase 600 casos suspeitos e 139 mortes sob investigação nas áreas afetadas. Hospitais recebem alerta para casos suspeitos. A orientação é para que os hospitais e unidades de saúde intensifiquem a intenção e atenção em pacientes com febre histórico recente de viagem para regiões onde há circulação do vírus nos últimos 21 dias. As equipes também foram orientadas a reforçar procedimentos de identificação, isolamento e notificação imediata de possíveis casos suspeitos. Em São Paulo, os registros devem ser comunicados diretamente aos órgãos municipais e estaduais pela vigilância epidemiológica. Apesar do reforço preventivo, a Secretaria da Saúde avalia que o risco de transmissão do ebola no Brasil permanece baixo. Entre os fatores considerados estão a ausência de circulação do vírus na América do Sul, a inexistência de voos diretos entre as regiões afetadas e o continente sul-americano, além da forma de transmissão da doença, que ocorre por contato direto com sangue, secreções e outros fluidos corporais de pessoas infectadas. Segundo a coordenadora da Coordenadoria de Controle de Doenças, Regiane de Paula, a rede estadual segue preparada para uma eventual resposta rápida diante de casos suspeitos. Só para se ter uma ideia, o ebola apresenta febre alta, dor muscular, fadiga, dor de cabeça intensa, vômitos, diarreia e dor abdominal. É claro, não existe em grande quantidade aqui no Brasil ainda, né? Os problemas são baixos aqui na América do Sul, mas de toda forma, se você sentir, né, qualquer sintoma relacionado à febre alta, dor muscular, fadiga, dor de cabeça, vômito, diarreia e dor abdominal, deve procurar um médico para tentar evitar o ebola, que está, infelizmente, segundo as autoridades na área da saúde, já se espalhando por todo o planeta.
1: Bom, com o Dia dos Pais se aproximando, sendo celebrado neste domingo, dia 9, o Procon de Tubarão realizou uma pesquisa de preços em diversas lojas do município para ajudar os consumidores a economizar na hora de escolher o presente. A pesquisa foi realizada na terça-feira, incluiu itens populares como caixa de ferramentas, barbeador, roupão e kits presente. A diferença de preços entre estabelecimentos é expressiva. Um exemplo é o kit presente, que pode custar entre R$ 55,90 e R$ 929,99, dependendo da loja e da marca escolhida. Já uma caixa de ferramentas pode variar de R$ 78,90 a R$ 1.699,90. O roupão, alternativa mais acessível, custa de R$ 41,90 a R$ 239,90. Além da pesquisa, o Procon reforça algumas dicas importantes para garantir uma compra segura e consciente. Pesquise os preços. É comum encontrar variações significativas de valores para o mesmo produto em diferentes lojas. Compare antes de comprar. Os estabelecimentos devem informar de forma clara os valores à vista e a prazo, incluindo o número de parcelas, os juros e encargos cobrados. Caso o produto esteja com dois preços diferentes, o menor deve ser cobrado do consumidor. Lojas físicas não são obrigadas a realizar trocas, a não ser por defeito. Informe-se antes sobre as condições oferecidas pela loja. A nota fiscal é o comprovante de compra e essencial para garantir os seus direitos. Verifique se o produto promocional está em perfeitas condições. Produtos com avarias devem estar devidamente identificados. O direito de arrependimento, isso relativo a compras online, é de 7 dias, vale apenas para compras feitas pela internet ou telefone. Em caso de dúvidas ou denúncias, o consumidor pode entrar em contato com o Procon de Tubarão pelo telefone 3621-9818 ou pelo e-mail procon@tubarão.sc.gov.br. Agora, 7:39.
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1: As informações foram repassadas pela Elisandra. Atendimentos adultos na emergência foram 210. No pronto atendimento, 31. Atendimentos pediátricos na emergência, 27. E no pronto atendimento, 4. Nascimentos foram 3, um menino e 2 meninas. E um óbito, infelizmente, foi registrado nas últimas horas.
5: 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Na margem esquerda, Centro Tubarão.
0: Sete horas e 39 minutos. Vamos então com as ocorrências do setor policial das últimas horas. Copom.

foram encaminhados à Delegacia de Polícia Civil. Ocorrência: porte ilegal de arma de fogo de uso permitido em Laguna Vila Vitória, 21h45 de ontem. Polícia Militar prendeu um homem de 31 anos por suspeita de porte ilegal de arma de fogo de uso permitido e posse de drogas para consumo pessoal. Durante a abordagem, o suspeito tentou fugir e dispensou uma bolsa onde foram localizados um revólver calibre 32, dois aparelhos de telefone celular e dinheiro. Na busca pessoal, também foi encontrada uma pedra de crack. O homem foi encaminhado ao hospital para avaliação médica e, em seguida, conduzido até a Delegacia de Polícia Civil com os materiais apreendidos. Colisão na SC-370 joga carro em barranco em Tubarão. Um acidente de trânsito envolvendo dois automóveis mobilizou equipes de resgate no início da tarde de ontem na rodovia SC-370, na altura do bairro São Martinho, em Tubarão. A colisão, registrada por volta das 13h30 em um dos trechos mais movimentados da rodovia, exigiu rápida intervenção das autoridades. Com a força da batida, os dois veículos tiveram destinos diferentes. Enquanto um dos automóveis permaneceu imobilizado sobre a pista, exigindo atenção redobrada dos demais motoristas que trafegavam pelo local, o segundo carro perdeu o controle, saiu da rodovia e foi parar em um barranco às margens do asfalto. Uma ambulância do município de Braço do Norte, que transitava pelo trecho no momento do acidente, parou imediatamente e a equipe prestou os primeiros atendimentos. O suporte preliminar foi fundamental até a chegada das guarnições do Corpo de Bombeiros Militar de Tubarão, que assumiram a ocorrência e deram sequência ao resgate. Até a publicação, inclusive, as autoridades ainda haviam emitido o boletim de ocorrência sobre este acidente ontem na SC-370, rodovia que liga Tubarão a Braço do Norte. E atenção, homem furta moto, retorna ao local do crime e acaba preso. Um homem de 30 anos foi preso após furtar uma motocicleta de uma empresa e retornar ao local do crime no centro de Braço do Norte. Segundo a Polícia Militar, um funcionário do estabelecimento relatou que havia estacionado a motocicleta da empresa em frente ao comércio e deixou a chave na ignição. Pouco tempo depois, percebeu que o veículo havia sido furtado. Enquanto a guarnição registrava a ocorrência, recebeu informação de que a motocicleta poderia estar circulando pelo bairro Floresta. As equipes realizaram rondas na região, mas não localizaram o veículo. Ao retornarem ao estabelecimento para concluir o boletim de ocorrência, os policiais encontraram o suspeito no local, conversando com funcionários numa boa. Conhecido no meio policial pela prática de outros delitos, o homem apresentava falas desconexas e afirmou que havia utilizado a motocicleta para fazer a entrega de uma lancha. Diante da situação, ele recebeu voz de prisão e foi encaminhado à central de plantão policial de Tubarão para os procedimentos legais. O paradeiro da motocicleta não foi informado pela Polícia Militar. Carro é lançado contra ponto de ônibus após colisão. Um carro foi arremessado contra um ponto de ônibus após uma colisão registrada na tarde de ontem por volta das 3h40 no bairro Vila Nova Esperança, em Criciúma. Apesar do impacto, ninguém aguardava transporte no local no momento do acidente. Segundo testemunhas, a motorista do carro teria desrespeitado a sinalização de parada obrigatória e invadido a via preferencial, informou inclusive o portal Forquilinha News. Com isso, o automóvel foi atingido na lateral por outro veículo e lançado contra o ponto de ônibus. Conforme os bombeiros, outros ocupantes

0: Do carro atingido ficaram feridos. Quando a equipe chegou ao local, três vítimas já estavam fora do veículo e sendo atendida pelo SAMU. A condutora do carro, uma mulher de 67 anos, permanecia no interior do automóvel, já que as portas dianteiras estavam travadas em razão da colisão. Ela foi retirada pela porta traseira, imobilizada em maca rígida, encaminhada à unidade de pronto atendimento UPA do Rio Maina, em Criciúma. Colisão entre dois carros deixa três feridos em rodovia da região. Três pessoas ficaram feridas após uma colisão entre dois veículos na tarde de ontem, por volta das 15h20, na rodovia dos Imigrantes, localidade de Morro Grande, em Sangão. Os bombeiros voluntários foram acionados para atender a ocorrência, que envolveu um Renault Kwid e um Corsa Sedã. No primeiro carro, a motorista de 35 anos estava consciente, orientada e sem ferimentos aparentes. Ela recusou atendimento e transporte ao hospital de acordo com a guarnição. O passageiro dianteiro de 43 anos reclamava de dores na região cervical e foi mobilizado antes de ser encaminhado ao Hospital de Caridade de Jaguaruna. Já a passageira do banco traseiro de 50 anos apresentava dores na clavícula, também foi mobilizada e levada ao hospital. No Corsa, o motorista de 30 anos não apresentava ferimentos nem queixas e assinou o termo de recusa de atendimento. A passageira de 23 anos sofreu um ferimento na cabeça após bater contra o para-brisa. Ela recebeu atendimento local, foi mobilizada e encaminhada até o hospital de Jaguaruna. Vereador, empresários e empresas são condenados por compra de votos e fraude. Quatro réus foram condenados pela segunda vara civil da comarca de Laguna em uma ação civil pública por improbidade administrativa que apurou um esquema de corrupção envolvendo a compra de votos para a eleição da presidência da Câmara de Vereadores de Laguna, fraude em licitação e prejuízo ao erário. A sentença foi proferida na última terça-feira e ainda cabe recurso ao Tribunal de Justiça de Santa Catarina. Os condenados são o vereador Cleio Osmar Fernandes, MDB, que presidiu o Legislativo à época dos fatos, os empresários Antônio Venâncio e Felipe de Favere, além da empresa Juvenal Sangalete. De acordo com a decisão, os fatos ocorreram em dezembro de 2016, quando então o vereador eleito, antes mesmo de assumir o mandato, teria oferecido dinheiro e cargos comissionados a outros vereadores em troca de apoio para ser eleito presidente da Câmara no biênio 2017-2018. Para financiar a compra de votos, ele teria buscado recursos junto a empresários do setor da construção civil, oferecendo em contrapartida cargos públicos para pessoas indicadas por eles e o direcionamento da licitação para a reforma da sede da Câmara Municipal. Após a recusa de um dos empresários, o vereador teria articulado esquema com outro empresário cuja empresa acabou vencedora da carta convite para execução da obra. A sentença também aponta que a reforma foi realizada com sobrepeso, preço, serviços sobrepostos e execução parcial da obra, gerando prejuízo superior a 48 mil aos cofres públicos. O outro ponto destacado na decisão envolve a atuação de um engenheiro civil responsável pela execução da obra. Segundo a investigação, ele era funcionário de uma empresa concorrente, recebeu convite da licitação em nome dessa empresa e chegou a realizar medições no prédio da Câmara antes mesmo da publicação do edital, o que evidenciaria acesso privilegiado às informações e quebra da isonomia entre os participantes do certame. Foram essas as ocorrências do Centro Policial das últimas horas aqui no Show do Rádio.
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0: São 7:50. Um bom dia para o nosso amigo Luiz Ribeiro. Alô, Luiz Ribeiro. A esposa, dona Jaira, sempre acompanhando o show do rádio. A dona Zoraide, no bairro Revoredo. Também no bairro Revoredo. A dona Adelaide, ali no bairro Revoredo. E a dona, também, deixa eu ver aqui o nome dela. A dona Valquíria. Alô, dona Adelaide, dona Valquíria, no Revoredo. Sempre acompanhando o nosso programa. Bom dia especial para o Sabiá, na Pontinha das Laranjeiras. Alô, Sabiá, aquele abraço, a Leninha do saudoso João Gaiteiro, também não perde um programa. E para você que está em Tubarão, na sua cidade, aqui na região da Murel, região sul de Santa Catarina, aquele abraço. Fora de Tubarão, aí nas redes sociais, nos portais da Super Tubá, a gente agradece na live YouTube. O nosso amigo Eduardo lá nos Estados Unidos, sempre acompanhando o show do rádio. 7:51, intervalo, a gente volta já.
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0: Ok, de volta agora 7:56. Um abraço aqui ao Juliano Antunes, a Maria Nunes Bento, o Ricardo Marques, o Reginaldo, corretor de imóveis. Bom dia também, Doreios Quitéria. Ricardo Marques diz o seguinte aqui em relação à operação Ouvidos Moucos, né? Caso Luiz Carlos Cancelheiro, Cal, natural de Tubarão, ex-reitor da Universidade Federal de Santa Catarina, trajetória marcada por uma prisão arbitrária em 2017. E agora quem vai lá pedir desculpas para ele, né? Pois então, verdade, todos foram inocentados daquela operação, né? E o Luiz Carlos Cancelheiro, ele atentou contra a própria vida, né? Porque era inocente, estava sendo, enfim, estavam falando coisas erradas em relação a ele, não aguentou a pressão, essa coisa arbitrária, injusta contra ele, fez o que fez e agora todos naquele caso foram inocentados, mas, enfim, no caso dele não tem mais volta, né? Infelizmente. Bom, 7:57, vamos saber agora como é que vai ficar o tempo nas próximas horas aqui em Tubarão e também na região com o Daniel Panobianco.
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2: Nesta quinta-feira, vários fatores meteorológicos devem contribuir para a mudança de tempo sobre a nossa região. Primeiro, temos a configuração do jato de baixos níveis, aquele fluxo de ar quente que vem da Amazônia e que vai transportar correntes também de ar quente sobre nós. Isso significa que entre os períodos da tarde e noite é maior a probabilidade de chuva, mas o dia já pode começar com trovoadas no extremo oeste do estado. Esse jato de baixos níveis está alimentando uma área de baixa pressão atmosférica que está se aprofundando lá no Oceano Atlântico. Essa área de baixa pressão dá origem a um ciclone extratropical que vai advectar também rajadas de vento sobre nós. Este ciclone, com ar frio embutido, dará origem, portanto, a uma frente fria que vai começar a caminhar pelo estado, passando justamente por nós nas próximas 24 horas. Ela vai incrementar as pancadas de chuva e as rajadas de vento, desta vez do quadrante sul. Queda de temperatura esperada para os próximos dias, principalmente as máximas, que devem ficar mais amenas, pelo menos até o final desta semana. Em alguns municípios, há risco ainda de temporal e vendaval. Temperatura máxima hoje na casa dos 26 graus e mínima nesta sexta de 13 graus em São Martinho, Siderópolis, Treviso, 13 de maio, Uruçanga e Tubarão. Daniel Panobianco, da agência PD Radar, com exclusividade para Tubá FM.
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0: Agora 7:59, seguindo aqui no show do rádio. Já a gente vai ter uma entrevista aqui com a Janine, né? A Janine Lima, do Abrigo dos Velhinhos, falando um pouquinho sobre a questão aí de projetos, de captação de recursos, de como está, financeiramente falando, o Abrigo dos Velhinhos, quantos idosos hoje são abrigados lá, enfim, um geral sobre a instituição, que faz um bom trabalho aqui em Tubarão. Mas antes, Fetransesc defende revisão das concessões federais e ampliação das duplicações em rodovias de Santa Catarina. A matéria é da Vanessa Carini.
3: A Fetransesc voltou a defender mudanças no projeto de concessão das rodovias federais em Santa Catarina. A entidade resgatou um estudo técnico do governo federal que já apontava há quase 10 anos a necessidade de duplicar mais de 500 quilômetros das BRs 153, 282 e 470. O presidente da Fetransesc, Dagnor Schneider, afirma que o modelo apresentado pela ANTT não acompanha as demandas do estado.
4: Santa Catarina é um dos estados que mais impulsiona a economia brasileira e a infraestrutura rodoviária não acompanha esse crescimento. O crescimento de Santa Catarina exige decisões e obras na mesma velocidade. O projeto que foi apresentado pela NTT não atende às reais necessidades das duplicações que são demandadas nas rodovias catarinenses. Nós participamos de todas as audiências públicas. Essas novas concessões são para os próximos 30 anos, devemos lembrar isso. Temos aqui também o que aprender com o que aconteceu numa concessão mal concedida, exemplo da BR-101 Norte, e garantir que essas novas contratos entreguem para Santa Catarina aquilo que efetivamente o nosso estado precisa. A questão do estudo de 2018, que foi elaborado no Ministério dos Transportes, já apontava em 2016 que as BRs 153, 282, 470, de um total de 544 quilômetros, que era objeto de concessão à época de análise de concessão, apontava que 502 quilômetros deveriam ser duplicados em função do fluxo de veículos que já havia naquela época. E como é que hoje, né, depois de tanto, de mais de 10 anos, nós estamos falando de projetos que prevêem apenas 79 quilômetros de duplicação para os lotes 1 e 3, né? Então, realmente é um cenário muito, muito difícil, uma realidade muito difícil de entender e encarar. Quase que é uma afronta para Santa Catarina.
3: Além de ampliar o número de duplicações previstas, a federação defende a participação do governo federal nos investimentos para viabilizar as obras e manter tarifas de pedágio compatíveis. Segundo Dagnor Schneider, o momento de revisar o projeto é antes da assinatura dos contratos.
4: Para que se tenham os investimentos que nós necessitamos e que se tenha um pedágio que seja compatível com a realidade das rodovias catarinenses. A necessidade de que efetivamente tenha-se uma participação nos investimentos por parte do governo federal, através de investimentos estratégicos, complementando os recursos das concessões, seja através do DENIT, através do Ministério de Transportes ou através de uma PPP. Então, em síntese, é um pouquinho a forma como nós enxergamos esse novo momento. Infelizmente, aquilo que está sendo proposto pelo governo federal através da NTT, infelizmente, não atende à realidade da demanda de Santa Catarina.
3: De Florianópolis, para a Rede de Notícias Acaerte, Vanessa Carini.
0: Ok, valeu, Vanessa. 8:03 agora, intervalo comercial. Na sequência, as informações do trânsito com Ramon Silveira e a nossa entrevista então com a coordenadora de projetos do Abrigo dos Velhinhos aqui em Tubarão, a Janine Lima. Voltamos já.
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0: Ok, de volta. Agora é 8:07.
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0: Contato com ele, Ramon Silveira, e as informações do trânsito. Diga, Ramon, bom dia.
9: Vamos falar de trânsito. Bruno Antônio Bento, amigos do Show do Rádio. Na rua Teodoro Todon, trânsito bem movimentado no cruzamento aqui com a Conselheiro Mafra, descendo a Felipe Schmidt de encontro com a Avenida Rodovalho, saindo na ponte da antiga Fragoma com grande movimento. Temos movimento também na rua Rui Barbosa, desde o começo lá da Beira Rio, com a Marechal Deodoro, passando na Estrada Geral de Congonhas. Olha, ali com grande movimento no cruzamento com a Avenida Pedro Zappellini, trânsito parado na Luiz Martins Colasso, trânsito também movimentado na Altamiro Guimarães Oficinas, trânsito também bastante intenso na José Bressan Monte Castelo, rua São João, sempre com filas, viaduto com borrotes ali, lentidão, SC-370, trânsito intenso. Também na entrada da Ivane Freta Moreira, marginal acesso norte, sempre aquele movimento de filas, paciência motorista. Também trânsito parado na rua Maria Duarte Matias, em Tubarão. Via interditada, engenheiro Manes Galberto para obras. Também a engenheiro Aníbal Torres Costa. A rua Caminho da Luz também está interditada. A Anitta Garibaldi, parte dela. E ainda interditada José Evaristo Fogaça. Falei de trânsito, volto com vocês aí no estúdio.
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10: Beleza, 8:07, Show do Rádio, manhã de quinta-feira. Estamos aí no tentando contato com a Janine Lima, ela que é coordenadora de projetos sociais aí do Abrigo dos Velhinhos aqui em Tubarão, que está há 64 anos atuando aqui em Tubarão e atendendo os velhinhos, né? É uma entidade filantrópica, conheço muito bem, né? Tenho visitado e sei o quanto é importante, né, o funcionamento do Abrigo dos Velhinhos aqui em Tubarão. Por enquanto ainda nada, Everton, nenhum contato com a Janine, que é coordenadora, o Abrigo dos Velhinhos, que recebe apoio dos setores públicos, enfim, da população, sempre com doações para poder, né, atender bem os nossos idosos de 60 ou mais anos de idade, não só de Tubarão, como de toda a região da Amorel. Bruno.
0: Ok, 8:09 agora, depois de uma queda no levantamento divulgado há 2 anos, Santa Catarina e Florianópolis reverteram o cenário no Índice de Desenvolvimento da Educação Básica, divulgado pelo Instituto Nacional de Estudos e Pesquisas Educacionais, Anísio Teixeira, o INEP, nesta quarta-feira. Os indicadores mostram que o estado registrou evolução em todas as etapas de ensino, enquanto a capital se consolidou como a cidade com maior salto de crescimento de aprendizagem entre todas as capitais brasileiras. Este é o maior crescimento desta e de todas as edições do levantamento. O desempenho catarinense, segundo apurado pela reportagem, reflete avanços expressivos tanto no panorama estadual quanto no ensino público municipal.

0: tanto nos anos iniciais quanto nos anos finais do ensino fundamental. Nos anos iniciais, primeiro ao quinto ano, a nota da rede municipal subiu de 5,8 em 2023 para 6,7 em 2025, uma alta de 0,9 ponto, o maior avanço da etapa na cidade nos últimos 10 anos. O resultado fez Florianópolis saltar da décima para a terceira colocação entre as capitais do país. Já nos anos finais, do sexto ao nono ano, o desempenho avançou de 4,6 para 5,4.
1: 8 e 10, acordo entre Irã e Omã pode criar nova rota no Estreito de Hormuz em meio à disputa com os Estados Unidos. O governo do Irã afirmou que está perto de concluir um acordo com Omã para estabelecer uma nova rota de navegação no Estreito de Hormuz. Segundo o porta-voz do Ministério das Relações Exteriores, Ismael, as negociações sobre o trajeto já estão na fase final. De acordo com ele, os dois países chegaram a um entendimento sobre as coordenadas geográficas da nova rota. Apesar do avanço, Teherã ressalta que o acordo não significa a normalização da navegação na região. O governo iraniano afirma que o Estreito de Hormuz continua afetado pelas restrições impostas pelos Estados Unidos aos portos do país e por outras medidas consideradas hostis. As informações são da BBC de Londres. O vice-ministro das Relações Exteriores do Irã informou a ir na agência de notícias que a nova rota no Estreito de Hormuz terá caráter meramente temporário e poderá permanecer em operação por um período de 2 a 4 meses. E esta briga toda, esta confusão, este embate lá no Estreito de Hormuz, é uma rota onde passam os navios com petróleo e para outros países. Em função disso, por isso que o preço do barril do petróleo em dólar está aumentando e por causa disso, sofrendo principalmente os países, como é o caso do Brasil e outros países da América. Vamos entender que este acordo vai avançar para eliminar esse problema enorme que está acontecendo mundialmente.
0: Bom, estudantes que participaram do processo seletivo do programa Universidade para Todos, o ProUni, referente ao segundo semestre de 2026, já podem conferir o resultado da segunda chamada no portal Acesso Único ao Ensino Superior. Em nota, o Ministério da Educação reforçou que o prazo para os pré-selecionados comprovarem as informações da inscrição começaram nesta quarta-feira e seguem até o dia 14. A documentação exigida deve ser apresentada diretamente na instituição de ensino superior para a qual o estudante foi pré-selecionado. As instituições podem oferecer serviço eletrônico para isso, mas é de inteira responsabilidade de cada participante verificar quais são os horários e locais de atendimento para entrega da documentação, destacou o Ministério. A perda do prazo ou a não comprovação das informações implicará na reprovação para obtenção da bolsa. Ainda segundo a pasta, candidatos que não foram pré-selecionados em nenhuma das chamadas feitas até o momento podem aderir à lista de espera. Para isso, é preciso manifestar interesse nos dias 26 e 27 de agosto. A divulgação da lista com a classificação de todos os que manifestarem interesse está prevista para o dia 1º de setembro. Resultado da segunda chamada, 5 de agosto. Comprovação das informações da inscrição dos pré-selecionados na segunda chamada, 5 a 14 de agosto. Lista de espera, 26 e 27 de agosto. Resultado da lista de espera, 1º de setembro. Comprovação das informações da inscrição dos pré-selecionados em lista de espera acontece do dia 1º até o dia 14 de setembro.
1: São 8 horas e 14 minutos. Vamos agora ao telefone na nossa entrevista com Janine Lima, ela que é a coordenadora de projetos do Abrigo dos Velhinhos aqui de Tubarão, uma instituição filantrópica sem fins lucrativos que atua desde 1962 aqui em Tubarão. Alô, Janine, aquele abraço, muito obrigado por atender o nosso convite. Muito bom dia, tudo bem?
2: Bom dia, muito obrigada mais uma vez por esta oportunidade para estarmos falando do nosso Abrigo dos Velhinhos.
1: Ok, Janine, aproveitando...

0: traz aí um relato de como estão as atividades do Abrigo dos Velhinhos aqui em Tubarão.
1: Então, o Abrigo dos Velhinhos está atendendo na sua capacidade máxima, com 24 idosos. Temos aí uma demanda reprimida, né? E para que possamos aumentar esse atendimento, nós teremos que fazer uma amplitude na instituição, e isso envolve parcerias e custos, né? Então a gente está aí trabalhando para que possamos aumentar mais esta capacidade com pelo menos mais 4 leitos. Estamos tendo no atendimento de 2025. E esses projetos acontecem através de leis de incentivo. Então, estamos aí com 2 projetos buscando a captação do recurso para darmos continuidade neste atendimento. Esses projetos são o Cultura Viva no Abrigo, que é através da Lei Rouanet. A gente tem profissionais envolvidos com estimulação cognitiva, teatro, dança, música, o que traz uma diferença no atendimento e um impacto muito significativo na vida dos nossos idosos. Temos aí hoje acontecendo em 2026 o projeto Viver Bem, que é um projeto que traz o fisioterapeuta, o educador físico, psicólogos, nutricionistas. E a gente, para atender através desse projeto, trabalhou nos últimos 2 anos com a captação do recurso, foi através do Fundo Municipal do Idoso. E para 2027, para darmos continuidade com esses profissionais, nós já temos aí o projeto aprovado, que é o projeto ELO, Viver com Oportunidades. E para que ele aconteça, então, estamos fazendo aí um apelo, né, para pessoa física, empresários, para que aportem no projeto do Abrigo dos Velhinhos, no projeto ELO, para que tenhamos então aí esses funcionários. Hoje a receita do abrigo não cobre, né, toda essa despesa. Se quiséssemos através da própria instituição o custeio desses profissionais, seria impossível. A nossa demanda ainda segue com materiais de limpeza, né? Demanda para recebimento de doações, luvas descartáveis, lenços umedecidos. Essas são doações que a gente tem uma maior dificuldade para receber. Graças a Deus, a alimentação a gente tem recebido e a gente está dando continuidade com toda a parte nutricional dos nossos idosos.
2: Ok, Janine, pode prosseguir.
1: A gente agradece, né, o carinho de todos os parceiros. Sempre é bom firmar, né, que a gente tem essa parceria aí com a comunicação e faz com que funcione através da mídia falada, através da mídia escrita. A gente consegue alcançar os nossos parceiros para que levem até o abrigo as suas doações.
2: Janine, muito bom dia. Bruno, tudo bem?
1: Bom dia, Bruno.
2: Só queria entender um pouquinho, o ouvinte também, entender um pouquinho de como é o dia a dia do cidadão que está hoje morando no Abrigo dos Velhinhos, né? Como é que é a rotina dos moradores, desde cuidados básicos, as atividades, enfim, que são ofertadas dia após dia por aí?
1: A gente trabalha, Bruno, com um plano de ação, né? E esse plano de ação hoje, ele é aprovado pelo Conselho Municipal de Assistência Social, atendendo todas as legislações que preconizam as ILPIs, que são instituições de longa permanência. Os 24 idosos têm uma rotina, eu vou falar mais ou menos um dia no abrigo, tá?
2: Sim.
1: Eles acordam ali por volta das 7 horas, e daí ali a gente já tem o atendimento de higiene, né? Os primeiros cuidados. É banho, troca de decúbito, que é mudança de posição no leito, né? E logo em seguida, os idosos que conseguem se locomover já vão diretamente para o refeitório. Os que são cadeirantes, então os cuidadores levam até o refeitório, e os acamados, então os cuidadores levam o desjejum no leito, tá? Então ali até 8:30 mais ou menos eles estão fazendo o desjejum, que é o café, né? Então ali eles tomam o seu delicioso café, sempre café com leite, às vezes aqueles que não tomam café tomam somente o leite.

0: o pão, uma fruta quando tem, um iogurte quando tem. E depois desse momento eles vão para a salinha de convivência, que é onde tem uma TV. Ali eles esperam mais ou menos até as 9:30 para que comecem as oficinas. Então daí tem a oficina de estimulação cognitiva, tem oficina de artesanato, tem oficina de música, tem oficina de dança. Dependendo do dia da semana, eles vão ter uma oficina de manhã. Por exemplo, na terça-feira de manhã, eles nunca têm a oficina porque é o dia da beleza. Existem uns parceiros que já estão há anos no abrigo, que vão todas as terças-feiras fazer unha, barba, manicure, pedicure, enfim, corte de cabelo. Então isso daí eu não tenho oficinas de projetos nas terças-feiras. À tarde, bom, daí às 11:15 começa serem levados para o refeitório novamente, para as 11:30 eles fazerem o almoço. Depois do almoço, eles têm um descanso que vai até 1:30. Depois começa as oficinas novamente. Todas as tardes nós temos o grupo missão, que vão em duplas ou trio para servir o café da tarde. Então, desde 2024, nós temos esse grupo missão que todas as tardes ajuda a equipe da cozinha, né, a cozinheira, a servir o lanche da tarde. Depois do café da tarde, que acontece até umas 3:15, nas quartas-feiras, quinzenalmente, eles têm missa, e fora isso, eles participam das oficinas até as 5 horas da tarde. Depois, a partir das 5, eles começam a se preparar para o jantar, que acontece entre 5:45, 5:55, e durante 24 horas eles têm sempre o atendimento com os profissionais, sejam os cuidadores e os técnicos.
1: É um fluxo bastante intenso durante o dia de profissionais que atuam dia após dia aí, voluntários, enfim. Em média, quantas pessoas atendendo aos idosos aí no Abrigo dos Velhinhos por dia?
0: Nós temos 18 funcionários ao todo, né? Uhum. E é por escala. Então eu tenho 2 cuidadores de manhã, 2 cuidadores à tarde, 1 técnico de manhã, 1 técnico à tarde, tudo isso tarde, manhã e noite, né? Carga horária de 6 horas. E nós temos o enfermeiro, o assistente social, que também estão todos diariamente. Daí tem a equipe administrativa. Temos também a equipe de serviços gerais e a equipe da cozinha. O nutricionista, que está 2 vezes por semana, esses são o quadro fixo, né? São os CLTs da instituição. E temos daí o pessoal dos projetos. Daí os projetos, como eu falei, tudo depende do tipo de oficina. Se for artesanato, eu tenho 1 profissional e mais 2 voluntários. Se for teatro, eu tenho 2 profissionais. Quando é dia de passeio, a gente chama no nosso grupo todos os voluntários disponíveis para ajudar a gente colocar eles no meio de transporte e levarmos até o local onde tem o passeio. Quinzenalmente, eles têm o passeio lá no Parque Diamante Mais Energia por conta do projeto.
2: Beleza, Janine. Aproveitando a ocasião, sabemos aí, né, do nosso Abrigo dos Velhinhos. Eu já estive aí várias vezes, conheço muito bem, desde a época da dona Shirley, da Rosa Fernandes, né, ela que sempre, Mendonça, melhor dizendo, sempre atuou aí em prol dos nossos velhinhos. É uma entidade filantrópica.
0: A dona Shirley foi uma guerreira, ficou 28 anos aí à frente do Abrigo dos Velhinhos.
2: É verdade. Então, isso.
0: Hoje nós estamos com a Daniela Zumblick, como Daniela presidente.
2: Daniela Zumblick, é verdade. Está desde 1962, né? 64 anos, aí atendendo a população idosa de 60 anos ou mais. É claro, Janine, essa idade, normalmente, né, as pessoas já são mais fragilizadas na área da saúde, na questão da saúde. Você falou, tem um enfermeiro, tem algumas equipes de atendimento. Dependendo da situação, essas pessoas são encaminhadas ao hospital, né?
0: Ao hospital, posto de saúde, nós temos a parceria com o posto de saúde. Hoje nós não temos um médico específico, através do projeto Elo, nós estamos contemplando um médico. Uhum. Hoje nós não temos nenhum veículo quando esse idoso precisa ser levado para fazer um exame, para levar ao médico. Então é voluntário mesmo, às vezes até o quadro de funcionário usa o seu carro, okay. A diretoria. Então a importância, né, eu friso, desse projeto é muito grande. Inclusive, ele também está sendo contemplado um veículo. O projeto, ele foi aprovado pelo Conselho Municipal do Idoso, mas ele só acontece se tiver o recurso captado.
1: Janine, em questão de estrutura física mesmo do Abrigo dos Velhinhos hoje, como é que estamos? Em boas condições? Necessita de algum reparo emergencial? Como está nesse momento?
0: É uma estrutura belíssima. Depois da reforma, assim, quem vê a casa, né, vê o quanto foi modificado. Mas eu costumo pensar assim: se a minha casa precisa de manutenção, imagina uma casa daquele tamanho, com mais de 1.000 metros quadrados, né? Então a gente precisa hoje de uma boa reforma no telhado, a pintura, que faz muito tempo que não é feita. E para isso nós não temos assim um recurso, nós precisamos sempre de parcerias, né? Não fizemos ainda nenhum projeto via fundo municipal, mas temos um projeto a nível federal, né? E se aprovado, então poderíamos estar fazendo esta manutenção. Fora isso, a gente vai fazendo aos poucos. Ah, apareceu uma goteira, a gente chama, vê o valor, e cidade para fazer uma campanha, a gente faz. Tivemos isso agora em 2025, né? Tivemos que fazer a manutenção de alguns telhados nas calhas, mas precisa ser feita toda a reforma do telhado, porque tem ainda bastante goteira.
1: Sim, você já citou aqui a questão das oficinas, enfim, as pessoas que são voluntárias, que doam o seu tempo aí para ocupar e entreter e ensinar, né, coisas novas aos velhinhos que por aí estão, mas sempre tem espaço para mais voluntários também que queiram fazer um trabalho interessante aí no abrigo, né? Eles podem procurar vocês, né?
0: Podem. Hoje nós temos 32 voluntários cadastrados, né? Porque a gente preenche uma ficha, enfim, para ver também as habilidades, ver onde é que se encaixa esse voluntário. Mas temos sim ainda bastante portas abertas aí para recebermos os voluntários. Principalmente na área de cuidado ali com o idoso, né? Eu costumo falar que bom seria se nós tivéssemos condições de termos uma pessoa para cada idoso. Quando nós temos voluntários, o atendimento acaba sendo muito, como é que se chama assim? Muito individual, uhum. Né? Então a gente acaba dando uma atenção que é fundamental, assim, o idoso, às vezes, ele não quer participar da oficina, mas a partir do momento que tu tá com um olhar para ele, tu escuta primeiro, tu entende o que está se passando, ele acaba mudando de opinião e daqui a pouco ele está lá dentro da oficina participando. Então a gente precisa desse estímulo.
2: Com certeza.
0: E esse estímulo acontece através da relação com o outro, né?
2: É verdade. Janine, que é a coordenadora de projetos do Abrigo dos Velhinhos. E em termos de doações, né? O cidadão pode contribuir com alimentos, materiais de higiene, e até financeiro, né, Janine?
0: Sim, nós temos uma plataforma, né? A plataforma Doar. Nós temos um coordenador administrativo que ele entra em contato através do celular, né? Ele envia mensagens para a gente buscar essas doações através da receita, para aumentar a nossa receita. O doador pode ligar diretamente para o Abrigo dos Velhinhos, que é o 3628-0351. A gente pode buscar essa doação, ele pode levar diretamente no abrigo. Nós costumamos falar sempre que as portas estão sempre abertas. O Abrigo dos Velhinhos, nos últimos anos, não tem um dia que a gente não receba uma visita.
2: Opa!
0: Sempre tem alguém tocando a campainha.
2: Que bom. Janine, você falou sobre projeto em nível aqui em termos municipais. A prefeitura passa algum tipo de recurso para a manutenção do Abrisio Elins, que é uma entidade filantrópica e sem fins lucrativos, Janine?
0: Muitas pessoas pensam que nós temos este convênio com o município para mensal, né? Na realidade não existe isso. Há muito tempo o Abrigo dos Velhinhos não recebe nenhum convênio com a prefeitura. Nós temos sim uma parceria, um termo de colaboração entre a assistência social e o Abrigo dos Velhinhos, que é do poder público, né? O assistência social, mas é para custeio do idoso que eles colocam lá. Então hoje eu tenho 3 idosos que foram encaminhados pela prefeitura através do Ministério Público, e daí sim a prefeitura paga um valor dependendo do grau de dificuldade desse idoso. Mas o convênio mensal para nos ajudar no custeio, nas despesas, não existe. Não temos, assim, como existe assim um chamamento público para outras instituições, né, de educação, de assistência no município, o Abrigo dos Velhinhos não tem.
1: Hoje, maior desafio para vocês seria essa questão de captação de recursos mesmo, questão financeira, o que mais pesa para vocês no dia a dia, não?
0: Sim. Hoje o que mais pesa é essa questão da captação de recurso, da parceria mensal, né, para o custeio, que é aquela despesa fixa, o funcionário, a questão da saúde, porque nem toda medicação tem no posto de saúde, então algumas medicações são adquiridas através dos familiares, que ainda tem o vínculo, que não tem vínculo rompido, né, com o familiar, mas são pouquíssimos, a maioria são com vínculos fragilizados. Então o nosso maior gargalo é sim a questão financeira.
1: Certo.
0: O ideal seria nós termos aí uma parceria com o poder público para termos aí o recebimento de uma parcela mensal, né, para ajudar no custeio. Uhum. Mas isso só aconteceria diante da lei, né, do marco regulatório, só aconteceria se tivesse um chamamento público do município para que o Abrigo dos Velhinhos pudesse fazer sua inscrição e participar dessa chamada pública para termos essa receita.
1: Certo. Você falou que hoje o Abrigo atua na sua capacidade de atendimento máxima, podendo gerar daqui a pouco mais 4 leitos, se não me engano, né? Já tem uma fila de espera para esse acolhimento?
0: Tem uma demanda reprimida aí.
2: Uhum. Reprimida, é verdade, né? Muita gente na expectativa gosta muito do Abrigo dos Velhinhos. Com relação, você falou, Janine, e que me chamou muita atenção, né? E o relacionamento da família com o idoso, normalmente meio conturbado, às vezes a família leva para o abrigo, não volta mais para a visitação e tudo mais. Realmente isso é um momento em que me chama a atenção, porque família é uma coisa muito sagrada, mas infelizmente ainda existe, né, Janine?
0: Existe bastante, assim. Nós temos o assistente social, né, que busca sempre este familiar para que a gente não tenha o vínculo rompido, que é o que a gente chama, né, dentro da assistência. Não é fácil. A gente hoje, mais de 50% dos idosos não tem visita do seu familiar.
1: Eles falam para vocês, eles reclamam, né? O meu filho não tá vindo me visitar, o que que tá acontecendo? Eles questionam vocês pelo não aparecimento deles, né, dos familiares para vê-los?
0: Não todos os dias, assim, porque eles têm bastante ocupação, mas numa conversa com o psicólogo ou o assistente social, e na hora de uma reunião de equipe a gente fica sabendo, né? O fulano tá querendo ir em casa, tá querendo ver a casa, tá querendo chamar o filho, tá preocupado. Os idosos que são da prefeitura, eles têm um fiscal, né, agora, e esse fiscal faz a visita lá no abrigo também para ver como é que tá esse idoso. Essa semana nós tivemos, né, uma assistente social que foi visitar um dos idosos que foi encaminhado pelo Ministério Público, e depois que terminou o diálogo, ela veio nos procurar e falar: tá preocupada com a casa, queria saber como é que tá a casa dela. Então a gente daí vai, tenta chamar o familiar pro familiar vir contar como é que está a casa.
1: Mas é
0: raro o que tem a sua casa ainda, né?
1: Uhum.
0: É, a maioria que está lá é em vulnerabilidade mesmo e nem tem a sua casa.
1: Sim, estamos chegando aí numa data comemorativa, Dia dos Pais, né? Próximo domingo, né? Pergunto, vocês, principalmente com a proximidade de datas comemorativas, agora nesse domingo, Dia dos Pais, vocês tentam fazer essa aproximação, manter contato com os familiares, por ser uma data muito especial para eles estarem visitando os pais, né? Os idosos que estão ali?
0: Todas as datas comemorativas a gente faz um evento no abrigo dos velhinhos, né? Seja Natal, Páscoa, Dia das Mães, Dia dos Pais, a gente faz um almoço, compartilha com eles, a gente trabalha alguns temas voltados à família, né, à garantia de direitos, e se tenta buscar esse familiar. Como eu falei, é raro, tem familiar que vem buscar. Hoje eu lembro de 3 familiares, assim, que estão muito presentes, né? E esses familiares, eles vão semanalmente no abrigo e quando é data comemorativa, eles levam para almoçar na sua casa.
1: Uhum.
0: Mas, uhum. Tipo Natal, eu fiquei chocada, Natal, nenhum deles saiu do abrigo.
2: Nossa. Tá bom. 8:36, Janine... Lima, muito obrigado, coordenador de projetos do nosso querido Abrigo dos Velhinhos aqui em Tubarão, que fica localizado na rua São João, bairro São João, sempre atendendo bem a população. É bom lembrar que não só a idosos de Tubarão, como de toda a região, dependendo aí da condição, pode, né, também buscar essas pessoas idosas também de outros municípios, né, Janine?
0: Sim, nós já atendemos de Laguna, em Bituba. Agora nós estamos com os nossos moradores, são todos de Tubarão.
2: Todos Tubarão.
0: Mas a gente atende quando tem vaga e quando vem solicitação, né, da prefeitura, a gente atende outras regiões. É como acontece com Tubarão, né? Tubarão também tem parceria com outros municípios.
2: Certo.
0: Nós surgiu uma vaga agora. Eu acho que foi no último mês, a gente conseguiu trazer de volta um morador de Tubarão, a família ficou muito, muito feliz, foi muito emocionante. Nós trouxemos um que estava para lá de Florianópolis, Santa Amaro, né? Santa Amaro da Imperatriz.
2: Beleza, Janine.
0: Para lá não, perto de
2: Florianópolis. Perto, na região da Grande Florianópolis.
0: É.
2: Muito obrigado pela participação aqui no nosso show do rádio da Super Tubá. Mais alguma informação que você gostaria de acrescentar aqui no programa para o nosso público ouvinte, Janine?
0: Fortalecer, né, o nosso pedido aí das nossas doações em relação a material de higiene, que seria lenço umedecido, luvas descartáveis tamanho M, porque o gasto é muito grande, são 2 caixas por dia, e daí para comprar dá mais de 2.000 por mês, assim, de despesa com luvas. Então a gente reforça aí esse pedido. E agradece, né, todos aqueles que vêm atendendo aí as nossas solicitações.
2: O contato?
0: O 3628-0351 é o telefone convencional do Abrigo dos Velhinhos. Ou pode ir diretamente lá na instituição, que a gente também recebe. Caso a pessoa não consiga, né, de jeito nenhum levar, a gente dá o jeito para ir buscar a doação.
1: Tá bom, Janine.
0: Voluntários aí para isso.
1: Isso, Janine, obrigado, tá? E sucesso, parabéns pelo trabalho de vocês aí à frente do Abrigo dos Velhinhos.
0: Nós que agradecemos, né, mais uma vez essa grande parceria aí para falarmos do Abrigo dos Velhinhos. Isso faz parte da nossa transparência, né? Então a gente, através de vocês, a gente consegue falar como é que está a instituição.
1: Valeu, Janine. Ok, grande abraço.
0: Grande abraço para vocês também. Muito obrigada.
2: 8:39.
1: Intervalo, né? Na sequência a gente tem o repórter Tubar.
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0: 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Os familiares de José Henrique de Aguiar, ainda consternados com a perda deste ente querido, agradecem a atenção e carinho recebido dos parentes e amigos e convidam a todos para a missa de sétimo dia, que será celebrada nesta quinta-feira, dia 6 de agosto, às 19h30, na Igreja Matriz Santa Terezinha do Menino Jesus, no bairro Passagem. Por mais este ato de fé cristã, os familiares agradecem. 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
2: Ok, de volta. Agora 8h43.
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2: Contato novamente com ele, Ramon Silveira. Tecnologia desenvolvida em Santa Catarina revela 306,9 milhões em ISS declarado e ainda não recolhido nos municípios. O diretor executivo do SIGA, Robson Giambac, explica. Diga aí, Ramon.
5: Tecnologia desenvolvida em Santa Catarina revela 306,9 milhões de reais em ISS declarado e ainda não recolhido nos municípios. Ferramenta amplia a capacidade dos municípios de recuperar receitas sem aumentar impostos e torna a fiscalização tributária mais eficiente. Vamos saber aí? Sobre essa pauta com o diretor executivo do SIGA, o Robson Giambac, que explica melhor este assunto. Alô, Robson?
6: Deixando meus cumprimentos a todos os ouvintes, gostaria primeiramente dizer que é uma satisfação participar desse espaço para falar sobre um tema muito importante para os municípios brasileiros, que é a inovação, arrecadação própria e o uso inteligente de dados na gestão pública. Quando falamos em arrecadação municipal, muitos ouvintes já devem estar pensando, aí vem ele falar de aumento de impostos, né? Mas o que queremos destacar aqui é exatamente o contrário, né? Dizer que a tecnologia pode ajudar os municípios a arrecadar melhor sem criar novos tributos e sem aumentar alíquotas. A tecnologia ela permite que a administração pública enxergue informações que muitas vezes já existem, né? Mas estão dispersas, difíceis de acessar ou praticamente impossíveis de analisar manualmente. Então, o nosso consórcio SIGA, do qual tenho a graça, a satisfação de ser o diretor executivo, é considerado, né, atualmente o maior consórcio de inovação do país, com 358 municípios consorciados. Sendo que é dentro deste contexto de inovação que disponibilizamos uma solução chamada SIGA Simples, que foi desenvolvida para apoiar os municípios na fiscalização do ISS, né, junto às empresas que estão, né, optantes pelo Simples Nacional. Embora o ISS, que é um imposto sobre serviço e pertence aos municípios, mas no caso das empresas do Simples Nacional, o recolhimento ele se dá por meio de uma guia única, administrado pela Receita Federal, na qual incide outros impostos. Então, na prática, isso torna o acompanhamento mais complexo para as administrações, né, municipais. E muitas vezes a empresa declarou esse imposto, mas esse valor ainda não foi efetivamente recolhido e repassado ao município. Então, o problema é que essas informações existem em grandes bases de dados, em volume muito elevado. Então, para uma equipe tributária municipal, e que na maioria das vezes é bem reduzida, especialmente cidades pequenas e médias, como é o caso de Santa Catarina e também no Brasil, são 4.800 cidades, né, que tem menos de 20 mil habitantes, por exemplo. É muito difícil acompanhar tudo isso manualmente, mês a mês, empresa por empresa e declaração por declaração. Então, o Siga Simples, ele surge justamente para organizar essas informações. Ele consolida os dados e entrega aos municípios uma visão mais clara sobre os valores de ISS que são declarados e que ainda não foram recolhidos. Com isso, o município ele passa a ter condições de atuar de uma forma mais estratégica, né? Podendo priorizar situações mais relevantes, né? Acaba orientando melhor os contribuintes, estimula, né, uma autorregularização e também, em último caso, né, quando necessário, não tiver mais o que fazer, acaba adotando aí as providências que são legais e cabíveis, né? Embora o ISS, que é um imposto sobre serviço e pertence aos municípios, mas o caso das empresas do Simples Nacional, o recolhimento ele se dá por meio de uma guia única, administrado pela Receita Federal, na qual incide outros impostos. Então, na prática, isso torna o acompanhamento mais complexo para as administrações, né, municipais. E muitas vezes a empresa declarou esse imposto, mas esse valor ainda não foi efetivamente recolhido e repassado ao município. Então, o problema é que essas informações existem em grandes bases de dados, em volume muito elevado. Então, para uma equipe tributária municipal, e que na maioria das vezes é bem reduzida, especialmente cidades pequenas e médias, como é o caso de Santa Catarina e também no Brasil, são 4.800 cidades, né, que tem menos de 20 mil habitantes, por exemplo. É muito difícil acompanhar tudo isso manualmente, mês a mês, empresa por empresa e declaração por declaração. Então, o Siga Simples, ele surge justamente para organizar essas informações. Ele consolida os dados e entrega aos municípios uma visão mais clara sobre os valores de ISS que são declarados e que ainda não foram recolhidos. Com isso, o município ele passa a ter condições de atuar de uma forma mais estratégica, né? Podendo priorizar situações mais relevantes, né? Acaba orientando melhor os contribuintes, estimula, né, uma autorregularização e também, em último caso, né, quando necessário, não tiver mais o que fazer, acaba adotando aí as providências que são legais e cabíveis, né? Então, para se ter uma ideia, entre janeiro e julho de 2026, o Siga Simples ele revelou em torno de 300 milhões de reais em ISS declarado e que ainda não foi recolhido aos municípios atendidos pela solução, que hoje são em torno de 230 municípios, né, espalhados no Brasil, que adotaram essa solução do Siga Simples. Então, desde 2020, esse volume que a gente identificou, ele ultrapassa R$1 bilhão. Então, é importante reforçar, né? Não estamos falando de aumento de imposto, estamos falando de valores que já foram declarados como devidos, mas que ainda não chegaram aos cofres municipais. Estamos falando de melhorar a gestão da informação, fortalecer, né, a fiscalização eletrônica e recuperar receitas próprias, que são fundamentais para a prestação de serviços públicos, especialmente a educação, saúde, né, segurança pública e tantas outras demandas que tem nos municípios. Então, um exemplo bastante concreto é o município de Florianópolis, que também é a cidade, né, sede do Siga. Pelos dados que levantamos, Florianópolis possui em torno de 10 milhões de ISS a receber relativos a 2022 e 2023. Em 2024, são 4,3 milhões. Em 2025, esse valor subiu para 11 milhões. E só nos primeiros 7 meses de 2026, o montante chega a 17,5. É claro que muito desses contribuintes em 2026 ainda estão, né, com 2, 3 meses de atraso, estão daqui a pouco estão pagando. Mas são valores que chegam assim, saltam os olhos, porque nos últimos 5 anos chega assim aproximadamente 43 milhões só em Florianópolis foi declarado e não recolhido. Em Tubarão, por exemplo, de 2022 a 25, são praticamente 4 milhões de reais. Então, acredito que esses números, eles demonstram o quanto a tecnologia pode contribuir para uma gestão tributária mais moderna, eficiente. Isso não significa que todo o valor será automaticamente recuperado de imediato, mas significa que o município, ele passa a ter informação qualificada para agir. Então, entendo que em gestão pública, informação qualificada é o primeiro passo para uma boa decisão. E um ponto importante, que também acredito, que é a justiça fiscal. Quando uma empresa ela declara o imposto e não recolhe, isso acaba afetando diretamente o município. Também cria uma distorção em relação aos contribuintes que cumprem corretamente com as suas obrigações. Então, portanto, melhorar a fiscalização, ela não é apenas uma questão de arrecadação. É também uma questão de equilíbrio, de responsabilidade, de respeito com quem está em dia, né? E o crescimento do Simples Nacional nos últimos anos, ele aumentou ainda mais esse desafio. Hoje o Simples ele reúne milhões de contribuintes no Brasil, incluindo microempresas, empresas de pequeno porte e até mesmo microempresas individuais. E este volume de informações exige ferramentas tecnológicas adequadas para análise. Não é mais possível a gente imaginar, né, uma administração tributária se tornar eficiente baseada apenas em conferências manuais. É muito difícil isso. Então, acredito que a tecnologia, nesse caso, ela não substitui o servidor público, pelo contrário, né? Ela valoriza o trabalho dele, o trabalho técnico, né? O sistema organiza esses dados, aponta os indícios, automatiza etapas que muitas vezes são repetitivas, né? E permite que os servidores concentrem sua atuação na análise, na orientação. Também na decisão administrativa, né? E por que não no relacionamento aí com o contribuinte. E o SIG ele está avançando ainda mais nessa área, né? Agora estamos trazendo um novo módulo de inteligência fiscal, o SIG Simples, acoplado ao SIG Simples, que é uma nova funcionalidade que amplia, né, as capacidades dos municípios de realizar cruzamentos automatizados entre diferentes bases de dados. Então, com esse cruzamento, o sistema vai identificar divergências, vai apoiar a emissão de notificações compatíveis com o domicílio tributário eletrônico da Receita Federal e acaba acompanhando o processo de autorregularização. Então, na prática, isso significa uma fiscalização mais precisa, mais ágil, né, e mais eficiente. Então, com isso, o município realmente deixa de trabalhar, né, menos no escuro, digamos assim. Ele passa a acompanhar, a enxergar padrões, inconsistências, né, e oportunidades de atuação. E assim, ó, temos que concordar que isso é fundamental, né, no cenário de que as administrações públicas elas precisam fazer mais com os mesmos recursos. Então, melhorar a eficiência, né, e garantir uma sustentabilidade financeira. Então, para o cidadão, amigo ouvinte, esse tema também tem impacto direto. Quando o município melhora a sua arrecadação própria sem aumentar impostos, ele fortalece a sua capacidade de investir em serviços públicos, né, especialmente educação, saúde, né, como que são grandes gargalos aí das administrações públicas. Então, a arrecadação própria é uma das bases, né, da autonomia municipal. Muitos dos municípios que conseguem qualificar a sua gestão tributária, eles ficam menos dependentes de transferências externas, né? Muitos são muito dependentes, por exemplo, do FPM e passam a ter melhores condições de planejar suas políticas públicas. Então, entendo que esse é o verdadeiro sentido da transformação digital na gestão pública, né? Não se trata apenas de trocar papel por sistema, nem de digitalizar processos antigos, né? Na verdade, transformação digital, ela significa usar tecnologia, usar dados, né, e governança para resolver problemas reais, né? Melhorar as decisões e entregar mais valor aí à sociedade. O SIGA nasceu em Santa Catarina, né, pela união dos municípios catarinenses, já no ano de 2007, e hoje ele já se consolidou como o maior consórcio de inovação pública do Brasil. Atendemos hoje centenas de municípios, como já falei anteriormente, né, 358 cidades que estão espalhadas em 18 estados brasileiros. E o SIGA tem esse compromisso, né, de desenvolver soluções que resolvam problemas reais, que fortaleçam a administração pública e gerem, de fato, né, benefícios concretos para a nossa população. Em resumo, eu entendo que a tecnologia só faz sentido quando ela melhora a vida das pessoas. E neste caso, ela melhora, né, ao permitir que o município arrecade melhor, sem aumentar impostos, fiscalize com mais justiça, né, valorize aquele que é o bom contribuinte, transforma dados em serviços públicos mais eficientes. Então, entendo, né, sem sombra de dúvidas, que esse é o caminho da gestão pública moderna, né? Com menos achismo, mais dados, menos burocracia, mais inteligência, menos improviso e mais planejamento. Quero agradecer o convite para esse bate-papo e, em meu nome, da prefeita Solange de Anitapos, que é a nossa presidente do CICA, deixo o nosso abraço a todos os nossos amigos ouvintes.
5: Muito obrigado, diretor executivo do CICA, Robson Jambach, que falou sobre esta importante pauta aí, a tecnologia desenvolvida em nosso estado, que revela 306,9 milhões em ISS declarado e ainda não recolhido nos municípios. Ótima explicação que nós tivemos através aí do Robson. Volto com vocês nos estúdios.
2: Ok, valeu, Ramon Silveira. 8:47, não, 8:57 agora, 19 graus é a temperatura aqui em Tubarão. Intervalo comercial rapidinho. Eu volto na sequência então com mais informações.
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2: De volta agora 9 horas com pontualidade. Estou recebendo aqui ele, Jonathan da Sony Bem-Estar Colchões Especiais. Hoje mais tarde falou, Bruno, quinta-feira, tá? 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
12: Bom dia. Tudo certo?
13: Bom dia, Bruno. Bom dia pra você.
12: Ele queria vir às 10, né? Mas daí.
13: Eu queria vir às 10 mesmo.
12: Acordar mais cedo aí.
13: É que segunda-feira eu acordo 5h30, 5h40, né? Hoje eu acordei 7h15, né? 7h15, 7h20. Aí eu dou pra dormir quase 2 horinhas a mais, né? Mas, o Bruno, estamos aqui por, devido à questão, né? 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
13: 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O Everton, ali no carro tem umas pencas de banana, ganhei do cliente, eu vou te dar de presente depois, tá bom? 999-57-40-92.
12: Pior que nesse interiorzão, o cara vai, o cara sempre ganha umas coisinhas.
13: Rapaz, né? Já
12: ganhei as galinhas?
13: Quiseram.
12: Tem uns frangos aí, quer levar? Quiseram,
13: mas assim, até aceitaria, mas não tinha onde colocar
12: um
13: mais.
12: Um porco. Tem um leitãozinho aí.
13: Já ganhei, tá? Vamos lá, rapidamente.
12: Vai lá.
13: Queijo, é de praxe.
12: Queijo.
13: Não gasto dinheiro com queijo. Tem uma cliente nossa, minha cliente nossa. Ah, agora eu vou lembrar o nome, 3 de maio, que é um dos melhores queijos que eu já comi na minha vida, que ela me deu, Alice.
12: Pessoal, 3 de maio
13: ela
12: é muito receptivo.
13: Ela tá estando nós, a escuta Tubá, daqui a pouco ela vai lembrar, ela vai mandar mensagem aí. É. Queijo, já ganhei maçã, pinhão na serra, agora é a época, né? Eu saio distribuindo maçã pra todo mundo na vizinhança, que mais que eu já ganhei as coisas aí? Bolacha, com as bolachas caseiras.
12: Laranja,
13: goiaba, limão, tudo um pouquinho.
12: Batata.
13: Não, batata não.
12: Batata?
13: Aipim já?
12: Aipim já.
13: Maravilha. Feijão, o pessoal que planta feijão.
12: Cachaça não?
13: Já, cachaçinha de butiá.
12: Cachaçinha de butiá também.
13: O
12: interior aí gosta de uma cachaçinha.
13: E teve uma vez, um cliente que me deu
12: fábrica,
13: que me deu um frango. Não, eu achei que ia me dar um frango já desossado.
12: Vivo.
13: Pode levar, bota na caçamba, na caminhonete e leva.
12: Bota na coleira.
13: Se você mora em apartamento, aí não dá pra mim, né? Se eu tivesse um sítio, eu até levava, né?
12: Então tá bom.
13: Mas eu tenho uma história melhor, cara.
12: Vai lá,
13: sei que te passou o tempo, mas...
12: Tranquilo, tem tempo, vai.
13: Fui no cliente uma vez no interior. Tava lá, daqui a pouco entrou no carro, comecei a escutar
12: as batidas, que é no carro?
13: No carro. Sim, meu pai do céu, o que que é isso?
14: Ladrão.
13: Não? Um bode? Desgraçado, um bode?
12: Tava dando cabeçada.
13: Tava vendo o reflexo dele na lata do carro.
12: Que prejuízo,
13: que prejuízo, cara.
12: Tu já tinha vendido colchão, não?
13: Não, mas a pessoa se obrigou a comprar.
12: Não, ela teve que comprar.
13: Ou compra ou pro carro, né?
12: O certo é comprar e pagar o conserto.
13: Mas eu juro por Deus, cara. Eu cheguei pra mulher, tu quer quanto nesse bode? Eu falei, tu quer quanto nesse bode? Ela não vendeu o bode.
12: Amassou muito?
13: Amassou, cara. Ah, martelinho de ouro, tinha que me dar a pintar o carro. Aí depois a mulher me solta isso aqui ainda. É, pois é. Geralmente ele faz isso aí com os outros, sim, mas...
12: Então avisa, né?
13: Avisa.
12: Às vezes você já deixa o carro lá fora da porteira, né?
13: Exatamente, mas do bode foi
12: a história. Que bode desgraçado, né?
14: Não tinha cabra lá? Ou...
13: Não via cabra, mas o bode...
14: Bode.
13: Eu passei umas 2 semanas depois lá pra ver se eu tava...
12: O bode deu...
13: O bode deu o bote.
12: Barbaridade. Então vai lá, repete o telefone.
13: 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E já sabe, né? 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
12: Depois tu não deu uma rezinha sem querer, atropelou o bode?
13: Não pode.
12: Sem querer, não.
13: Mas duas semanas depois eu passei lá pra ter achar esse bode, mas achei.
12: Valeu, galera. Um abraço. 98! Ô Everton Luiz, vamos a reportagem aí do Lucas Marques, tá? Daqui a pouco tem a participação também, mais adiante, do Giovanni Martins. Bairro Vila Esperança vai ganhar novo posto de saúde com investimento de mais de 3 milhões.
15: Saudações a você que acompanha a programação da Rádio Tubá. Dessa vez a nossa pauta fala sobre saúde aqui no município de Tubarão, com o anúncio de uma importante obra da nova unidade básica de saúde do bairro Vila Esperança. Agora na fase de projeto, mas um anúncio que animou a comunidade do bairro Vila Esperança, um reforço importante também para a rede municipal de saúde. Sobre esse assunto vamos conversar com Karina Portão, secretária de saúde de Tubarão, vai falar sobre essa expansão na rede de saúde do município e principalmente sobre essa obra no bairro Vila Esperança. Secretário, obrigado pela disponibilidade e por atender a Rádio Tubá. Como é que está por aí? Tudo bem?
16: Oi, bom dia, tudo bem? É um prazer estar falando com vocês, né? Ainda mais para trazer uma notícia tão boa quanto essa.
15: É verdade, o novo posto de saúde do bairro Vila Esperança. Como é que está esse projeto, secretário? De onde é que surgiu essa demanda por agora sim construir um posto de saúde para atender o bairro Vila Esperança?
16: Então, a nossa comunidade do Vila Esperança, hoje a gente já tem uma unidade básica de saúde e uma EAP, uma estratégia de apoio, né? São duas equipes que funcionam de forma simultânea e nós utilizamos um espaço que ele é cedido, um aluguel com valor mais irrisório, pelo centro comunitário mesmo. Essa é uma conversa, né? Até a própria equipe nos relatou já de em torno de 16 anos, né? Quando foi construído esse posto de forma provisória, né? Já tinha se prometido para a população que se faria um novo posto, só que nunca tinha sido nem apresentado projeto, nem visto de fato, né, um valor que pudesse estar sendo realizado. Então, nós conseguimos uma emenda do governo do estado que vai viabilizar. Então, nós já fizemos, né, todo o projeto, estamos na fase já para lançamento do edital. Agora, como é período eleitoral, a gente tem que aguardar, mas tão logo, né, seja possível, a gente vai já estar lançando essa licitação. E o prazo aí de construção da obra é de 12 meses. É uma obra com uma estrutura física bem semelhante à do posto Recife Vila Moema, que está sendo construído, só que é adequado para o terreno lá na região da Vila Esperança.
15: Esse posto aqui do Recife Vila

0: equipes de saúde, esse é o modelo adotado aqui no município de Tubarão. É, a gente tem algumas exceções, porque, por exemplo, no Morro do Becker, é uma UBS porte 1, então lá é um modelo um pouquinho diferente. E onde vai ser também a UBS Centro, que a gente também já está anunciando que está fazendo o projeto, que vai ser na antiga rodoviária, a gente também vai adequar para o espaço interno ali da rodoviária, né?
1: Mas são mais ou menos quesitos parecidos, estruturas na medida do possível, de terreno, de estrutura do prédio, atendem questões semelhantes e padrões semelhantes, é isso?
0: Isso, exatamente. A gente tem procurado fazer um modelo superior ao que o Ministério da Saúde, né, traz pra gente como um molde. Então a gente colocou algumas salas a mais que não são salas obrigatórias nessas unidades, mas que a gente pensa que são importantes. Então tem uma sala para prática coletiva, que é pra gente conseguir fazer atendimentos conjuntos, prática corporal dentro da unidade. Tem uma sala de amamentação para dar mais conforto para as nossas mães e para os nossos bebês, né? Então fica sempre próxima à sala de vacina. A gente tem toda uma parte que é voltada para os funcionários de uma forma que fique muito mais agradável para eles. Então uma copa com um espaço adequado, uma sala de coordenação, que nas nossas unidades hoje não existe, né? Então a enfermeira acaba atendendo e coordenando tudo na mesma sala. Então ali a gente vai ter espaços diferenciados, pensando no melhor para o nosso profissional e principalmente para a nossa população.
1: Sobre o momento atual no bairro Vila Esperança, é uma estrutura, como você falou, que deveria ter sido provisória e acabou se prolongando no tempo, é isso? E isso vai, a ideia é que esse novo posto resolva e traga um novo patamar à estrutura de saúde no bairro Vila Esperança, secretária?
0: Com certeza, né? A gente tem uma comunidade que gosta muito da equipe, né? Então o posto de saúde do Vila é um dos nossos postos mais elogiados, né, pela população. Então nada mais justo que a gente dar um local adequado para as pessoas trabalharem lá e para continuarem prestando esse serviço que já é considerado de excelência, né? Tanto a equipe da Unidade Básica de Saúde quanto a da EAP, que a gente fala.
1: Secretária, sobre investimento, ainda não foi aberto o processo licitatório, mas como é que vocês estão imaginando? Já tem um recurso separado? Qual é o investimento que vocês imaginam para essa obra?
0: Já tem. A gente tem um convênio simplificado com o governo do estado de 3 milhões de reais, que veio do governador. E vai faltar 400 mil reais, que é o valor total do projeto, e esses 400 mil reais vai ser aporte próprio aqui do município, né? Então a gente já tem o dinheiro separado para que a gente consiga fazer essa obra.
1: E esse processo licitatório deve ser iniciado após o período eleitoral? Será que ainda esse ano abre a licitação, secretária?
0: Muito provavelmente. O nosso processo licitatório já vai estar todo encaminhado, a gente só vai, a partir do momento que puder homologar, a gente já vai estar homologando para que a gente consiga fazer.
1: Falando de algumas obras, a secretária falou do novo posto de saúde OBS bairro Vila Esperança, citou também uma obra que já está avançada do Recife Vila Moema, tem a UPA 24 horas, os anúncios também, o Morro do Becker e do Centro. Como é que vocês imaginam esse novo cenário na rede municipal de saúde com essas estruturas em funcionamento? Qual seria o cenário ideal para vocês? É uma distribuição melhor nos atendimentos? Evitar sobrecarregar algumas unidades? Como é que vocês pensam quando estiver com essas obras em funcionamento?
0: Então, é um pedido, né, do nosso prefeito, que a gente tenha os serviços sempre de excelência. Tanto na questão de estrutura física, então a gente tem investido também nas nossas outras estruturas próprias, né, tentado melhorar, né, de todas as formas possíveis. E principalmente para que a gente consiga ofertar o serviço com mais qualidade para a nossa população, mais conforto e mais acesso. A gente vai ter essas unidades que vão comportar equipes maiores, então a gente consegue colocar mais profissionais trabalhando e a gente também consegue dar muito mais conforto, tanto para os profissionais quanto para os nossos pacientes.
1: Muito bem. Secretária, sobre a obra do posto de saúde OBS Vila Esperança e também sobre os reforços na estrutura da saúde que falamos, algum ponto que não foi abordado e você gostaria de trazer à audiência da Rádio Tubá, microfone à sua disposição.
0: Com relação às estruturas, né, o que a gente quer passar é isso, é esse cuidado que a gente está tendo de fazer as obras da maneira correta, né, pelos meios legais, então através de licitações e projetos bem planejados, né, então a gente segue aí o pedido da nossa gestão, mas eu gostaria de aproveitar esse momento para também falar dois assuntos. A gente está hoje no Dia Nacional da Saúde, então nós estamos aqui, inclusive estou aqui nesse momento, a gente está aqui na frente da Policlínica, do nosso complexo de saúde aqui de oficinas, com alguns serviços de saúde, então verificação de pressão arterial, HGT, orientações dos nossos serviços existentes na prefeitura. Então convido para quem quiser, está passando por aqui, que vai ter todo esse acesso. E o segundo assunto seria a campanha multivacinação, que durante todo o mês de agosto a gente está estimulando, né, a vacinação para as crianças e adolescentes até 16 anos. Então a gente pede que os pais levem as crianças ou aqui na nossa sala de vacina central ou nas nossas unidades básicas de saúde que tem sala de vacina, para que a gente faça a atualização cadastral da caderneta.

0: da cadeirinha está vacinar 10 crianças, né? É importante lembrar que isso é um ato de amor, tanto para si quanto, né, para a criança e também para o coletivo, né? É importante que a gente tenha sempre isso em mente. Não. Agradeço a disposição, obrigada, viu?
1: Sobre a vacina, secretária, já completamos, não é uma vacina específica, é para botar a caderneta toda em dia das crianças e adolescentes, é isso?
0: Exato, é uma campanha que ela é estimulada pelo Ministério da Saúde, então eles solicitam que nós façamos, né, até principalmente crianças e adolescentes, mas qualquer pessoa pode comparecer também, né, que às vezes vai ter vacina de tétano, raiva, outras vacinas que as pessoas também podem, né, estar precisando fazer o reforço ou fazer uma nova dose. E a ideia é essa, é que a gente mantenha o calendário vacinal em dia, né? Então, principalmente para as crianças pequenas, a gente está com índices baixos, né, das vacinas. Então, a gente solicita que os pais tenham essa consciência e levem as crianças aí nos locais, né? A vacina está aí à disposição, é gratuita, né, e salva vidas.
1: Muito bem. Agora sim, secretária Karina Portão, obrigado pela conversa, pela disponibilidade, pelas informações. Um abraço, viu?
0: Obrigada.
1: Muito bem, conversamos com a secretária de saúde do município de Tubarão, Karina Portão, falando sobre a nova unidade básica de saúde planejada para o bairro Vila Esperança, outras estruturas também pensadas para Tubarão, a nova unidade do centro na antiga rodoviária, no Morro do Becker, e também reforçando a campanha da multivacinação que está acontecendo em Tubarão e em todo o país. Informações da saúde que você ouviu aqui na reportagem da Tubá.
2: Ok, valeu, Lucas. 9:18 agora, intervalo. A gente volta na sequência então com mais informações.
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2: Seguindo com o nosso show do rádio, o nosso ouvinte, o Gustavo Maria, bom dia Antônio Bruno, e a ponte queriam fazer no centro, ligando as ruas Luiz Pedro de Oliveira e Oswaldo Cruz, ali na antiga rodoviária. Acho que a prefeitura esqueceu deste assunto muito importante, é uma outra ligação de do Centro Barão com a margem esquerda. Tá lembrado dessa ponte anunciada aí?
3: O que deu de
2: Luiz Pedro de Oliveira com Oswaldo Cruz.
3: Que deu de controvérsias, isso, né? O anúncio da elaboração de um projeto para a construção de uma ponte naquele local, né? Porque daí teria que ter toda a realocação daquele pessoal que trabalha ali, né? Da,
2: o comércio,
3: nas barraquinhas da rodoviária, né? Tem que refazer toda aquela estrutura, prolongamento daquela via para ela encaixar bem naquela rotatória, né? Está no projeto, acho que é vontade ainda do prefeito Sorato fazer isso, porém, construir uma ponte, né? Não é tão simples assim, porque o investimento é alto, né?
2: O investimento é alto. Tem que ter o apoio do governo do estado, em especial, e também da prefeitura de Tubarão. Mas, de toda forma, seria de suma importância mais uma ponte no nosso rio Tubarão.
3: Bom, seguindo em frente aqui, a prefeitura de Tubarão informa que a Tubarão Saneamento realizará nos próximos dias obras de instalação da rede de drenagem no trecho final da Rua dos Ferroviários. Antes do início das intervenções, a concessionária apresentou à prefeitura justificativas técnicas que comprovam a necessidade da obra, mesmo com a pavimentação recente realizada entre 2023 e 2024. Por questões ambientais, foi necessária a mudança de local da estação elevatória, o que exige a implantação da nova rede de drenagem. Para reduzir os impactos à população e preservar a via, será adotado um método executivo menos invasivo, reduzindo a abertura de valas. A recomposição do pavimento será feita com técnica específica para garantir o melhor acabamento possível. A administração municipal reforça que todas as etapas da obra serão rigorosamente acompanhadas pela fiscalização da prefeitura e também pela agência reguladora de saneamento, garantindo que os serviços sigam as normas técnicas e causem menor impacto possível.
2: 9:24 aqui no WhatsApp da Super Tubá. Bom dia, Antônio Bruno. Favor divulgar a aniversariante de hoje, a dona Dilce Bardini, do Sertão dos Correias, e a Graziele Alexandre, do bairro Passagem. Parabéns.
3: Ok, parabéns a ela. 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
3: Valeu, Giovanni, obrigado, aquele abraço. Bom, últimas informações aqui esportivas agora. Ontem, pela Copa do Brasil, Cruzeiro 2, Chapecoense 0. Cruzeiro então classificado para a próxima fase. Grêmio 1, Mirassol 0. Grêmio também passa de fase. Fortaleza 3, Palmeiras 2. Mesmo com a derrota, o Palmeiras está classificado. Hoje, mais 2 jogos pela Copa do Brasil. Às 8 horas tem Vitória e Atlético Paranaense, e no mesmo horário, Corinthians e Internacional.
2: Para finalizar, parabéns aos aniversariantes de hoje: Valdete Formentinha, Iria Demo de aniversário, Luciane de Jesus Tomé, Margarete Oliveira, Maria Matheus, Gilmar Marques, Alexandre Schmitz. E hoje também de aniversário, a Dilce Bardini do Sertão dos Correias e a Graziele Alexandre do bairro Passagem. Parabéns!
3: Bom, parabéns a todos então. 9:29, encerrando por aqui o show do rádio, prometendo voltar amanhã com mais um show de informações. Na sequência, eu permaneço com os amigos, tenho Camarote da Tubá, e à tarde retorno também na programação com Informalizando. A todos um grande abraço e uma excelente quinta-feira. Valeu, Antônio Bento.
2: E eu volto logo mais a partir do meio-dia com o Ramon no Jornal das 12. Tchau.
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0: falecimento. Faleceu nesta quarta-feira, às 2 horas da manhã, aos 80 anos de idade, o senhor Antônio da Silva Marques, deixando esposa, 5 filhos e 5 netos. Seu corpo está sendo velado na funerária Império, no bairro Revoredo, onde também será a celebração de corpo presente, às 2:30 da tarde. Logo após, o cortejo segue para o cemitério São Sebastião, no quilômetro 63, onde será sepultado por volta das 3 horas da tarde. Noticiamos com profundo pesar o falecimento do senhor Antônio da Silva Marques, aos 80 anos de idade. Agradecimento e convite para a missa de sétimo dia. Os familiares de José Henrique de Aguiar, ainda consternados com a perda deste ente querido, agradecem a atenção e carinho recebido dos parentes e amigos e convidam a todos para a missa de sétimo dia, que será celebrada nesta quinta-feira, dia 6 de agosto, às 7:30 da noite, na Igreja Matriz Santa Terezinha do Menino Jesus, no bairro Passagem. Por mais este ato de fé cristã, os familiares agradecem. 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
0: Sicoob informa a hora certa.
2: Hora certa na Tubá, 9:32.
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0: Fala aí, turma, muito bom dia pra vocês. Estou chegando. Tô na área, iniciando então mais um camarote na Tubá, aqui na Super Tubá FM 104.9. 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A Ô Potência. Chegando então nessa quinta-feira, quentou, rapaziada. Hoje, 6 de agosto de 2026. Hoje é o Dia Nacional dos Profissionais da Educação. É Dia Interamericano do Escotista. E também, esse aqui é um dia. Dia Internacional de Conscientização às Necessidades e Desafios Especiais de Desenvolvimento dos Países em Desenvolvimento Sem Litoral. Muito prazer, muito bom dia. Sou Bruno Vandresen, estou aqui na apresentação e sonoplastia do camarote, que conta com as gravações de Lucas Marcos de Carvalho e a direção geral do padre Rafael Uliano.
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galerinha, estamos no inverno ainda, tempo por enquanto bom em Tubarão, né? Temperatura marcando 21 graus e a umidade relativa do ar em 84%. Mas é pras Marias dançadeiras se animarem, se empolgarem, dançarem. Vamos lá, gente! A Maroche tá só começando. O astral lá em cima.

claro, você vem junto, vem participando, vem pedindo a sua música, oferecendo pra quem você quiser, tá? Não quero oferecer pra ninguém, não tem problema. Pede só a música que tu gosta de ouvir aí, que eu rodo pra você com o maior prazer, tá? Será bem-vindo. Nosso WhatsApp, então, para participações é o 3626-5177. Manda mensagem de texto, de áudio, enfim, você que manda. E o meu cardápio do dia hoje traz... Tonico e Tinoco, Curitibana, Lorro de Mar para você. Belo resumo da felicidade pro Paulo Alves lá em Jaguaruna. Guns N' Roses, Paradise City, Alô Rosa, da Guarda, margem esquerda, pra você, tá? Abel e Caim, Mãe Amorosa, pra Dona Isauri, Paulo Carola, Beto Barbosa, Adocica, essa música é muito legal, né? Alô Juliano, de 60, Gisele Cristina, Meu Barquinho, pro Reginaldo Lepieri e a Jaque lá em Alto Pedrinhas, ainda Cleiton e Cledir, Deu Pra Ti, pro Sandro e a Cirlei do Capiva. Fábio Júnior, Sem Limites para Sonhar, pro Fabiano Salgado, Nando Moreno, Solidão pro Janga, Gustavo Lima, Vagabundo e ainda Thiago Brado, Terra Seca pra Vanilda. Tudo isso no camarote que tá só começando e é sucesso, turma, vem junto! Alô, Rudimar, meu querido, a primeira é pra ti, hein? 9:38, vamos de Tonico e Tinoco, Curitibana, bom dia.

0: galerinha, só começando os trabalhos então, tem muita música boa por vir ainda até as 11 horas, vamos juntos nessa alegria contagiante do camarote da Tubá. Ó, várias participações já, né? Sempre trago a partir do segundo bloco. Vai pedindo a sua música, de repente se tiver de aniversário pode mandar aí também. Pode pedir a música que você quer ouvir, tem preferência, pula fila. Já a gente faz a homenagem, né? Aos aniversariantes do dia.
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0: A partir do segundo bloco, então, os recados e as dobradinhas musicais, né? Tem bastante coisa preparada aqui, uma mistura legal de ritmos, né? Só a primeira dobradinha musical já chama muito a atenção, né? Porque a gente vai de Guns N' Roses pra Abel e Caim, um estalar de dedos. Depois tem Beto Barbosa e Gisele Cristina.
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0: Nando Moreno e Gustavo Lima.
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0: E por aí vai, cara.
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0: é isso aí. Não tem muita regra, não. A única regra é, né? Claro, tem músicas inapropriadas que obviamente eu não vou rodar aqui. Eu só quero trazer um recado agora nesse primeiro bloco. Na verdade, não é nem pedido musical, é de uma reclamação que chegou aqui pro show do rádio, mas chegou bem em cima do laço. Não deu tempo, mas vamos jogar no ar agora. Cleusa, lá da Passagem, mandou esse áudio.
2: Oi, Bruno. Aqui é a Cleusa da Passagem.
0: Fala, mulher.
2: Eu queria
0: bom
2: que
0: dia.
2: Tu chamasse a atenção do secretário da saúde lá da Policlínica. Porque tá faltando uma porção de remédio.
0: Certo.
2: Já pegar o meu citalopram e não tem já desde semana passada, tá? Então tá faltando uma carrada de remédio lá na Policlínica. Meu citalopram já tá faltando desde semana passada. E hoje eu fui lá de novo e não tem. Então eu queria que tu fizesse favor, chamasse a atenção do secretário da saúde, porque que tá faltando os remédios na Policlínica. Muito obrigado se for atendido.
0: Tá bom, Cleusa, a gente vai buscar então, né? Na informação aí com a secretária de saúde de Tubarão em relação a essa falta de medicamentos, mas precisamente sobre o teu aí que tu citou, o citalopram, né? E ver se tem alguma projeção de regularizar toda essa situação, tá bom, Cleusa? Um grande abraço aí e obrigado pela participação. Vamos de Belo agora. O Belo que não é Belo, né? Que coisa. Resumo da felicidade pro Paulo Alves em Jaguaruna, 9:44 agora.

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2: Belo pra vocês aqui no camarote. Essa música é boa demais, rapaz. Que é isso? Belo que vai estar em Tubarão em setembro, hein? Setembro, Belo vai estar por aí. Você vai?

0: galerinha, o primeiro bloco do Camarote já foi. A partir daqui, né? O segundo bloco, daqui a pouco. Vamos de duas em duas. Repercutindo, dando voz a vocês, ouvintes da Rádio Tubar. Estão mandando seus recados aqui, mensagens de texto, áudios no nosso WhatsApp. Já já serão atendidos. Fica fry, não descabelai, tá? Mas agora, dá um tempo aqui, tem a previsão do tempo. Depois do intervalo comercial, que é rapidinho. E eu volto aí sim com muita música pra você. Até às 11 horas da manhã.
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2: Nesta quinta-feira, vários fatores meteorológicos devem contribuir para a mudança de tempo sobre a nossa região. Primeiro, temos a configuração do jato de baixos níveis, aquele fluxo de ar quente que vem da Amazônia e que vai transportar correntes também de ar quente sobre nós. Isso significa que entre os períodos da tarde e noite é maior a probabilidade de chuva, mas o dia já pode começar com trovoadas no extremo oeste do estado. Esse jato de baixos níveis está alimentando uma área de baixa pressão atmosférica que está se aprofundando lá no Oceano Atlântico. Essa área de baixa pressão dá origem a um ciclone extratropical que vai advectar também rajadas de vento sobre nós. Este ciclone, com o ar frio embutido, dará origem, portanto, a uma frente fria que vai começar a caminhar pelo estado, passando justamente por nós nas próximas 24 horas. Ela vai incrementar as pancadas de chuva e as rajadas de vento, desta vez do quadrante sul. Queda de temperatura esperada para os próximos dias, principalmente as máximas, que devem ficar mais amenas, pelo menos até o final desta semana. Em alguns municípios, há risco ainda de temporal e vendaval. Temperatura máxima hoje na casa dos 26 graus e mínima nesta sexta de 13 graus. Em São Martinho, Siderópolis, Treviso, 13 de maio, Uruçanga e Tubarão. Daniel Panobianco, da agência PD Radar, com exclusividade para a Tubá FM.
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0: galerinha, de volta. Bom, trazendo agora o recado da galera, 3626-5177.
1: Oi, Bruninho, bom dia.
0: Bom dia.
1: Aqui é a Odila. Ô, Bruno.
0: Odila.
1: Eu queria que tu colocasse uma música do Frei Gilson, pro Ramonzinho, Ramon Silveira Filho, que tá fazendo aniversário hoje.
0: Opa, parabéns,
1: e,
0: hein?
1: Então tu bota essa música pra ele, pode ser qualquer um do Frei Gilson,
0: tá?
1: Então
0: vamos aqui também, ó.
1: Ramon Silveira Filho, que tá fazendo aniversário hoje, tá? Obrigado.
0: Valeu, minha querida. Ramon Silveira Filho, parabéns aí, querido. Saúde, paz, felicidades. Muitos anos de vida. É homenagem, hein? É ele. Já tem Frei Gilson, claro.
2: Hoje é o meu aniversário.
0: Mas botei um molejão aí que quero mandar um abraço também pra outro aniversariante do dia. Esse é famoso, rapaz. O bicho é famoso. Hoje ele tá feliz da vida pelo seu Vasco da Gama. É difícil acontecer. Deu uma alegria dessa, mas aconteceu ontem, rapaz. Aconteceu comigo, como bom gremista que sou, ultimamente é só pedrada. Ontem também uma boa notícia. Tô falando aqui dele, um grande vascaíno. O Joel, conhece o Joel? Não, é. Mas se eu falar que é o Dera Kazan, todo mundo conhece. É. Dezinho, parabéns, querido. Saúde e paz. Muitas felicidades pra ti, muitos anos de vida. E vê se faz uma carne assada e convida nós aí. Felicidades, querido. E claro, pra todo mundo que tá soprando velinhas hoje também, sintam-se homenageados.

programa então com homenagem, né? A pedidos pro Ramon Silveira Filho, que hoje tá soprando velinhas, Frei Gilson e Frei Silvio, tá? Pescador de Homens, música linda demais. E depois, completando a dobradinha musical, e que dobradinha, Guns N' Roses, Paradise City, 9:59 agora.

0: que dia maravilhoso. O dia que o Senhor te chamou. A gente sempre precisa meditar sobre o nosso chamado. A gente nunca pode se esquecer de que um dia Ele nos olhou, de que um dia Ele nos chamou. E Ele não nos chama porque somos os melhores, porque somos capacitados. Ele simplesmente nos chamou porque nos ama. Eu disse sim, e o dizer sim é uma resposta de amor. Ele sempre me amou, Ele sempre vai me amar. E nesse chamado, Ele busca uma resposta. Simão, filho de Jonas, tu me amas? Frei Gilson, você me ama? Eu estou tentando dar essa resposta todos os dias. E que você possa dar essa resposta para Ele todos os dias da sua vida. Porque no final de tudo, só vai adiantar o tanto que você amou a Deus e o tanto que você amou seus irmãos. No caso da vida, diz São João da Cruz, serei julgados pelo amor.
1: Pescador de homens,

0: que vamos, galera. Agora, 10 horas 12 minutinhos já. Fala aí, Vanilda, bom dia, minha querida.
1: Bruno, bom dia. É a Vanilda da Passagem. Eu peço música para mim, minha filha Maria Eduardo e seu esposo Bruno, minha filha Rafaela e seu esposo Adriano, meu netinho do coração Pietro, minhas vizinhas Anilda, a Rosa, a Nelcino Revoredo, a dona Cleusa, a dona Terezinha, a Dina, o Edinho, a Zeli, o Didi, o Teobaldo lá no Campestre, todas as minhas amigas da Legião de Maria. Eu peço a música Pai dos Pais, o Padre Antônio Maria. Uhum. Bom dia para todos vocês, pais.
0: Valeu, Vanilda. Grande abraço e obrigado aí pela participação mais uma vez. Chegando.
2: Bom dia.
0: Oi, bom dia.
2: Hoje eu quero que você role uma música especial para minha netinha, a Ana Beatriz, lá da Ilhota Grande, que hoje está fazendo um aninho de idade. Quero que você role com a Ana Castelo, tá?
0: Beleza.
2: E aí da avó Regina, a mãe Yara, o pai Edson.
0: Tá bom.
2: A avó Rosana, tá? Atendida, muito obrigada.
0: Beleza, será atendida sim, tá? Parabéns à pequena Ana Beatriz, então, um aninho hoje, né? Lá em Ilhota Grande, já já. Ana Castela pra ela. Mais um áudio.
3: Bom dia, Bruno.
0: Bom dia.
3: Bruno, bom dia. Um bom final de semana pra ti, Bruno, já. Pra tua família.
0: Tá bom, obrigado.
3: Bota você uma também. Música aí que eu escutei, é do Boi Tufão. O Boi Tufão, tu sabe qual é a música?
0: Sei sim.
3: Que é pra todas das meninas das quintas, que hoje estamos lá no cafezinho Bingo.
0: Coisa boa, né?
3: No Bingo. Tá bom, Bruno?
0: Tá bom, dona Dionísia. Grande abraço pra senhora aí, tá? Fala, Maria.
4: Bom dia, Bruno. Aqui é Maria Paz, São Martinho. A música de hoje com Guia Abelha. Fixação.
0: Valeu, bom dia. Um abençoado e lindo dia pra você, Bruno. Dona Ilse Quitéria, seu louro. Cris, também um abraço pra vocês. Uma excelente quinta. Pois é, rapaziada. 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
0: Tamo junto. Então, de música, né? Pra pequena Ana Beatriz, completando hoje um aninho lá em Ilhota Grande, homenagem da vovó Regina Morim, de toda a família. Ana Castela, olha onde eu tô. E depois a Beio Cainha, mãe amorosa, pra dona Isaura e o Paulo Carola, 10 horas e 20 minutos.

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0: E a galerinha de volta, hein? Vem no Lelelê, 10h29. Já tem o Bola em Jogo com ele, Giovanni Martins, hein?
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0: Fazendo mais recados, e ela está aqui, a nossa musa Eliette 2.0.
9: Oi, Bruno, gostaria que você botasse uma música pra mim, no Dia dos Pais. Pode ser meu velho pai.
0: Meu velho pai.
9: Aquele coelho de boi.
0: Preste atenção no que ele digo. Me empolguei.
9: Ela ouve o teu programa, Bruno.
0: Tá
9: a
0: bom.
9: Minha amiga de Jaguaruna.
0: Tá,
9: o nome dela é Cida.
0: Ô, fala Cida.
9: Cátia, dá um alô pra dona Pepe, pra dona Rosilda. Tá?
0: Pode
9: crer. A minha filha, o meu irmão lá do Parobé. Tá bom, Bruno? Hoje Deus deu um dia maravilhoso pra nós. Dá um alô pra Vanilda, pra dona Joana, o marido dela, tá bom? Gostaria que botasse uma música pra mim aí do Dia dos Pais. Meu pai já tá junto de Deus, mas pra todos os pais que vivo, que ainda estão vivos aqui em cima dessa terra, Bruno, tá? Pode ser aquele meu velho pai, ou o couro de boi, ou a Abel e Caim, tá bom, Bruno?
0: Tá bom.
9: A Isabel, dá um alô pra Isabel. A dona Pepe, pra Rosilda, a dona... Pra todas as minhas amigas aqui do 37.
0: Tá bom, pra toda essa galera que me emociona. Eu vou rodar amanhã essa música, né? Já tava até programado, porque amanhã é o último programa antes do Dia dos Pais. Então vai ficar essa aí, meu velho pai, tá?
10: Bom dia, Bruno.
0: Bom dia.
10: Bruno, aqui é Maria de Serena Maricó.
0: Fala, Maria.
10: Pescaria Brava. Eu queria oferecer uma música.
0: Ah.
10: A loira do caminhão.
0: Caminhão? É a loira do carro branco, mulher.
10: Pro Antônio Marcos, que fez aniversário ontem.
0: Alô, Antônio Marcos,
10: eu
0: parabéns.
10: Eu esqueci de pedir uma música. E eu quero oferecer ao meu sobrinho do coração, amo todos, mas ele é mais, tá bom?
0: Ele é
10: fez
0: mais.
10: Fez aniversário ontem, eu esqueci de pedir uma música.
0: A loira do ele é o preferido.
10: Caminhão.
0: É do carro
10: Obrigado
0: branco.
10: Obrigado se for atendida.
0: Vai ser. Pode deixar. Fica fraio, não descabelar, que a música vai. Quando? Semana que vem. 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Dona Isaura, fala, mulher.
11: Oi, Bruno, bom dia.
0: Bom
11: Bruno,
0: dia.
11: Quinto. Ô, Bruno, dá de marcar aquela música pra mim, o Serrano, o Tornilho Negro. É, né? Isso aí, né?
0: É o Tordilho.
11: Abraço, Bruno, tudo de bom, o Senhor abençoe. Uma boa quinta.
0: Obrigado.
11: Pra ti, pra todos da Rádio Tubá, um abraço à tua família e todos os teus ouvintes, tá? Tchau, tchau, Bruno.
0: Tá bom, tchau pra você, mulher.
12: Bom dia, Bruno.
0: Bom dia.
12: Bom programa aí. Estás convidado pra participar da festa junina aqui no Canoas,
0: quando?
12: Em Várzea das Canoas. Seja bem-vindo.
0: Ah, mas tu não tá detalhe? Quando é que vai ser? Dá detalhes aí, hein? Se eu for, vai pagar tudo pra mim aí. Valeu, Renato Zanella, um abraço pra tia Claudete. Tamo junto. Jeitinho de invadir o seu espaço. Não tenho grana, não tenho fama, não tenho carro. Bom dia, Bruno. Gostaria de ouvir um louvor do Frei Gilson. Vem com a tua glória. Tá bom, quem pediu aqui foi a Rosa.
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0: E
13: mais um aqui, ó. Bom dia, Bruno. Meu celular está sem áudio. Ih, deu problema. Quero a música Nossa Senhora com o Rei Roberto Carlos. Beijos.

0: Abraço lá pra turma da padaria da Guarda, pro Miro, pro Lica, é Bica e Lica, né? É a dupla caipira lá do sertão.
1: Bom dia, Bruno.
0: Peraí, parou.
1: É sábado à noite, Bruno.
0: Sábado à noite?
1: Aqui das 19h, começa os quitutes da época, boi de mamão, etc.
0: O legal, hein?
1: Pertence à festa junina, vai ter aqui na margem das canoas.
0: Coisa linda, hein? Então a comunidade toda, não só a comunidade, a região toda está convidada a participar dessa festa junina. Então neste sábado, a partir das 19h, lá em Várzea das Canoas. Renatão, sábado eu vou ter um churrasco, rapaz. Vou estar pra lá de Bagdá, então não vou poder. Mas obrigado aí pelo convite, tamo junto. Quem sabe na próxima.
2: Opa, bom dia, vocês não respondem por esse zap aqui.
0: Sim, senhor.
2: Eu queria ver qual o horário, que é o horário pra mandar áudio de anúncio.
0: Ah, beleza. Tá ouvindo aí, meu querido? 14h30, mas hoje não tem, tá? Hoje é quinta-feira, hoje tem a bênção da saúde, então não tem o programa Balcão de Negócios. Então é segunda, terça e quarta, sempre das 14h30 até as 15h, mesmo horário na sexta, só não tem na quinta. Perfeito, meu querido? Bom dia, hoje é o dia do padroeiro de Pescaria Brava, em feriado. Pois é, a turma lá em Pescaria tá só de boa. Um abraço aí, Luiz. Valeu, tamo junto pra toda a galera em Pescaria Brava também. O show tava bom ontem, Padre Ezequiel, né? Deu uma turma. Vamos de música então, né? Chegando agora, Beto Barbosa, Adocica, lá pro Juliano 60. E depois pro Reginaldo Pereira e a Jaque, lá de Alto Pedrinhas. Gisele Cristina, meu barquinho.

com muito carinho, quero chamar para cantar comigo essa linda canção o meu irmão Moisés Cleiton.

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1: Rapaziada, vamos que vamos, hein? 10 horas e 42 minutos. 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
1: Valeu, Giovanni. Grande abraço. Valeu. Bom, 10h46 agora, intervalo rapidinho. E eu volto com mais música pra vocês.
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4: Pois é, galerinha, 10 horas, 51 minutinhos agora. Só mandando um grande abraço aqui pra Marilda, Linha Oficinas, toda a turma da Zofa, aquele abraço. E o Juliano lá de 60 também. Bom dia, meu querido, boa quinta aí, tá? Bom, deixamos as duas últimas pra vocês aqui, tá? Encerrando os trabalhos, agradecendo a audiência e as suas participações. Muito obrigado. Amanhã tem um mini camarote, né? Até as 10 horas só, porque tem uma Rádio Justiça. Cleiton e Cledir, deu pra ti. Alô, Sandro, Cirlei do Capiva pra vocês. Depois pro Janga, Solidão com Nando Moreno. Gente, depois das músicas tem Tubá Notícias. Logo depois, Bola em Jogo. E à tarde eu volto no Informe.

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1: Tudo o que acontece na região, em Santa Catarina e no Brasil, você confere agora no Tubá Notícias. Quatro réus foram condenados pela segunda vara civil da comarca de Laguna em uma ação civil pública por improbidade administrativa que apurou um esquema de corrupção envolvendo a compra de votos para a eleição da presidência da Câmara de Vereadores de Laguna, fraude em licitação e prejuízo ao erário. A sentença foi proferida na última terça-feira e ainda cabe recurso ao Tribunal de Justiça de Santa Catarina. Os condenados são o vereador Cleusmar Fernandes, do MDB, que presidia o Legislativo à época dos fatos, os empresários Antônio Venâncio e Felipe de Faveri, além da empresa Juvenal Sangalete. O saneamento realizará nos próximos dias a instalação de uma nova rede de drenagem no trecho final da Rua dos Ferroviários, em Tubarão. A intervenção será acompanhada por equipes de fiscalização da Prefeitura e pela Agência Reguladora de Saneamento para garantir o cumprimento das normas técnicas e mitigar os transtornos aos moradores e motoristas que trafegam pelo local. Antes do início das escavações, a concessionária apresentou à administração municipal as justificativas que comprovaram a necessidade do serviço na região. A via recebeu pavimentação recente entre os anos de 2023 e 2024, mas ajustes operacionais tornaram a obra indispensável. De acordo com o projeto, adequações ambientais exigiram a alteração do local da estação elevatória do sistema. Para viabilizar o novo ponto de operação, tornou-se necessária a implantação desta nova tubulação de drenagem no trecho final da rua. Encontra mais notícias em radiotubá.com.br. Com as informações, quem falou foi Lucas Marques.
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0: putaria é essa? Rolando o hino do Vasco aqui no Bola em Jogo. Ah, não, perdoe pela palavra, mas não dá, né? O Vasco ganhou o quê? O cara chegou aqui pra participar do programa e já pediu o hino do Vasco. Ganhou o quê? Campeão? Teve algum título ontem que eu não tô sabendo? O Vasco ganhou um jogo do Fluminense, que é freguês, já estão comemorando, cara. Fabiano Roberto, que vai participar do programa, chegou já pedindo o hino do Vasco. É uma vergonha, né? É, não tá.
1: Título pai do Fluminense.
0: Ah, tá, só isso, cara. Quando tu ganha do Flamengo, aí tu fala comigo.
1: Não, aí outro 500.
0: É. Bola em Jogo desta quinta no ar com Giovanni Martins, Lucas Marques, Everton Luiz na parte técnica, Fabiano Roberto, Bruno Cavalão conosco nesta quinta-feira. 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A partir de agora, girando as informações, falando do nosso futebol local, Ercílio Luz, torcida organizada do Leão. Vem a Copa Santa Catarina, Copa do Brasil. Flamengo não jogou no meio de semana. O Vasco jogou e representa o futebol carioca, segue vivo na disputa. As informações a partir de agora, sempre com a sua participação. 3626 77.
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0: Tempo estava em Tubarão, céu nublado, 24 graus a temperatura, 68% é a umidade relativa do ar. Lucas Marques, a boca não é boa, cara, a gente tem que ouvir hino do Vasco. A gente já chega no estúdio pedindo hino do Vasco. O
3: brincadeira,
0: Vasco foi campeão, né, de alguma coisa, não tô sabendo.
3: Foi campeão das oitavas de final. Ah. O Vasco teve a melhor classificação das oitavas. É brincadeira, né?
0: É.
3: Tem que botar ordem nesse programa, né? Começar a passar tesoura aí, né?
0: Qual que é o nome do cara lá? O Pedro, o técnico do Vasco, como que é? O Pedro. Emanuel?
1: Pedro Emanuel.
0: Já estão dizendo que ele é o cara.
1: Não é o cara, mas vi que ele manja.
0: É. Fabiano, oficialmente, bom dia, tudo bem?
1: Bom dia, Giovanni, Lucas, Tom, audiência aí. E tamo aí.
3: O Bruno, ele não dá bom dia.
1: Eu já ouvi mais de.
0: Do que?
3: Não, Bruno, ele mantém isso entre os brothers.
1: Eu falei, né?
0: Não sei.
1: Eu vim mais hoje de segurança do presidente. É, porque agora o presidente, né? Ele não pode mais. Vivi sozinho, então eu vivi de segurança.
0: Tu é da Império? Tu é da Império?
1: Eu ajudo eles lá, né? Eu não sou.
0: Tu não é de arbitragem, como tu pode ter time?
1: Não, mas eu dou ali um auxílio pra eles ali.
0: É.
1: Eu não sou mais árbitro, sou analista agora.
0: Agora pode.
3: Tem que ter um árbitro do time daqui, né?
1: Tá ali, né?
3: Tem o Ramon Abateabel, que é lá do Criciúma, apita os jogos deles, agora não pode ter um árbitro, o Ercílio Tubarão? Pô. Tu joga contra, hein, Giovanni?
1: Sacanagem.
3: Não pode nada, né?
0: Não gosto dessas coisas. Bruno Vulgo Cavalão. Presidente ou vice da Império? Tivemos mudanças? Bom dia.
4: Bom dia a todos do programa, bom dia a todos os ouvintes. Mais uma vez aí, agradecer pela oportunidade. Então, a partir de semana que vem, a papelada vai ser assinada, as atas, para ser o novo presidente aí, né? Bruno Teixeira vai ser o novo presidente. E a gente tem essa missão aí. Eu já era, né? Mais ou menos, né?
0: É.
4: Mas agora vai estar mais formalizado, tudo certinho.
0: Silêncio no programa. Não sei o que eu falar agora. Aqui não tem script, não tem roteiro, não tem nada. Aqui não.
3: Fosse eleito, Bruno? Deu golpe? Como é que foi lá?
0: É golpe?
3: É golpe, sim.
4: Pedimos pra se retirar.
0: Mas tu que tava no dia a dia, né?
3: Aclamação.
0: Tá ali, porque acho que não trabalha. Ele tá o dia inteiro ali.
4: Não, é porque eu estudei, né? Daí é diferente.
0: Ah, tá certo. Mas tu participou ativamente agora durante a Série B, né?
4: A Série B eu participei diariamente das ações, tudo junto com o clube também. Com os empresários, saber de tudo ali, desde a lavagem da arquibancada, a pintura ali, né? Até a taça, tão sonhada a taça.
0: E tem outros componentes da torcida Império ou é tu que corre pra lá pra cá sozinho?
4: Não, tem. Agora estamos com uma galera boa, semana que. Tem o João, né? Que é o do patrimônio, tem o Nicolas, tem o da bateria, que é o Leonardo, tem a Luísa do marketing. Tem o Yuri, o Juan também, conselheiros, que são da bateria, né?
0: Ah.
4: Tem o Japa, que também é conselheiro, secretário, né? A gente vai formalizar tudo certinho a função de cada um, para que depois seja. Cada um vai saber o que vai ser feito. E se não fazer.
0: O Leonardo é aquele que cobra para tocar pro jogo ali, cobra R$300 para.
4: Não, o Leonardo é raiz, o Leonardo ensinou.
0: Você não
4: todo
0: paga
4: mundo,
0: o não, pessoal, né? Tá para tocar.
4: Não, a gente bota a JBL, como eles falam, né? Mas eu já falei, dois jogos que ele paga a galera, compra a JBL e dura por uns 10 anos.
0: Ainda tá usando essa JBL, cara. Se não parar com isso.
4: Cada coisa, né?
0: É isso aí, legal, né? Clima ainda de alegria, né? O sim, Bruno, o Fabiano e ouvintes. No ano passado a gente acompanha a situação do Ercílio, sendo rebaixado, incertezas, redes sociais fechadas, nenhuma movimentação no Aníbal Costa. E agora? O que, que vai acontecer com o Ercílio? Né? Aí vem 2026 com mudanças, com o Diego Coppi chegando para comandar o futebol, com o técnico Rogério Corrêa sendo anunciado, com reforços sendo anunciados, o Ercílio vai para a segunda divisão e da liga, time encaixa e consegue o acesso. Uma virada de chave, Bruno?
4: Com certeza, uma virada de chave. E as informações elas já estão vindo, né? Falando das informações do clube. Semana que vem o pessoal se apresenta. Então, já vamos ter mais algo, né? Até pra vocês. E outra referência aí ao estádio, né? Se vamos jogar os primeiros jogos ali. Tudo semana que vem a gente vai estar ciente de tudo que tá vindo.
0: Mas tá sabendo de algumas coisas?
4: Não.
0: Adianta aí.
4: Não tô sabendo.
0: Jogadores, mas... quem tá vindo?
4: Não, eu não tenho essa informação.
3: Tem.
4: Eu não faço essa cima do clube porque eu sou um cara com disciplina.
0: É.
4: Eu só vou falar se eles autorizar. Eu sei que tá vindo jogadores, mas não sei quem são.
3: Ah, tu já tem a informação ali, né? Já tá sabendo quem é, né?
1: Não sei. O Diego Coppi nem tá aí, né? Tá.

0: Aceita que o gigante voltou. Aí semana que vem eles vão vir, vão botar tudo. Ó, tem jogador vai chegar, daí a gente vai saber quem vai chegar.
1: Tá, Bruno, e a participação de vocês nessa Série B, como é que foi a conversa com diretoria, essa reorganização? Porque, obviamente, vocês estavam bem descontentes depois do rebaixamento, a torcida ficou infeliz, não estava até com um bom relacionamento ali com a diretoria. Como é que foi aquela primeira conversa? Eles chamaram vocês ali para fazer as pazes, para apaziguar as coisas. Como é que foi esse processo aí para primeiro apaziguar o ambiente para depois rumar para a campanha da Série B?
0: A primeira coisa que eu, quando eu peguei a torcida ali, ano passado, né, depois do rebaixamento, fomos rebaixados. Aí na volta eu tive que jogar ali, deixar tudo limpo com o Pedro, o Ismânia, né? Eu tive que fazer a torcida acreditar, né? Tivemos que pegar, bater uma foto, falar com ele, conversar, entender o lado dele, né? Uhum. Muita gente não entende. Eu também não acho que é um...
1: Qual é o lado
0: não
1: dele?
0: Não é um excelente profissional, mas eu fui lá e ouvi ele. Agora, como ele não tem mais nada com o clube, pra nós é muito melhor. Daí eu fui, quando o Diego chegou, eu peguei ele também, já mandei mensagem antes de ele vir. Quando ele chegou, eu já tava ali pra receber ele, fiz a foto também. Então conversamos com ele, o cara é humildade pura. E com a humildade dele, a nossa, foi se encaixando, fizemos alguns trabalhos pro clube, tudo que a gente pedia eles aceitavam, né? Junto com o Vinícius. Eles abraçaram a torcida. Eles vieram de um lugar onde a torcida tem voz, que é o futebol paulista, né? Então, eles já são acostumados com esse ambiente, onde a torcida organizada é o patrimônio, né? Não adianta.
1: Sim.
0: Se tirar nós de lá, acaba o Ercílio.
1: É verdade, vocês pegaram junto ali pra fazer a coisa acontecer.
0: As pessoas, cada, ó, agora uma taça, tem torcedores novos? Não dá pra dizer, ah, porque tu é Nutella, tu é isso, não interessa, a gente precisa de todo mundo. De todo mundo. Se ganhar, chegar no brasileiro, vai ter gente que a gente nunca viu ali com a camisa do Ercílio. Vamos supor, de uma série D, C, e assim vai. A gente precisa de todos, quem nasce hoje, quem é antigo. Não tem essa porque é Nutella, porque chegou agora. Isso aí sempre vai ter essa conversa.
1: O que, que a SAF justificou pra vocês? Aquela conversa com o Ismânia, o que, que deu errado pra depois ter essa mudança aí, essa guinada no clube?
0: Não, ele justificou pra nós, né? Coisas internas que eu não posso falar aqui. Só eu sei. E alguns que estavam ali comigo.
1: Agora pode, posso, agora já passou.
0: Não,
1: né?
0: Posso explanar coisas internas, não posso? Aí é com o clube, é com eles, eu não tenho jurisdição pra isso. Mas ele tentou se defender, teve coisa ali que beleza, quem sabe tava certo, mas teve coisa ali que dava pra ver que era falcatrua, não,
1: tá.
0: Não prestava.
1: E a relação com o Diego Coppi, então, é boa?
2: É, assim, ó, com relação ali ao Diego Coppi, cara, ele é um cara assim, tu vê já desde o primeiro dia, cara, que é um cara de diferente, né? Tá todo dia ali na loja, todo dia, não tem um dia que ele não tá ali, conversa com a torcida, pede opinião. Ah, ó, eu tô pensando em fazer isso, eles acham legal, acho, cara, é um cara que eu nunca vi igual, assim, de diretor pra fazer o que ele faz, tá todo dia ali, conversa com o Bruno, comigo, com todo mundo que tá ali. É como se fosse um torcedor, cara. Então, ele... essa aí é a diferença.
3: Já tem um sobrando, o Diego, pra conversar contigo, né?
2: Não é aquilo.
3: Porque começa a gaguejar, né, são 5 horas pra...
2: Não, mas é que o cara fala coisa...
3: Bate-papo de...
2: O cara fala coisa mais... Não, ele fala comigo, o Bruno...
3: Tu ainda gagueja? Sabe que eu também sou gago, às vezes, quando fico nervoso, eu gaguejo.
2: Reparei, notei. Não, mas agora...
1: Será que o Giovanni ficou nervoso esse ano, Bruno? Pra gaguejar?
3: Claro, não vi.
1: Ele andou meio nervoso aqui.
2: Não, agora tá mais calmo, né? Mas há uns 15 dias atrás aí ele nem falava.
1: Mas por que ele dava bronca? Você sabe?
2: Pois agora, né?
0: O Leonardo mandou perguntar como é que tu tá, tá feliz com o título.
3: Ótimo.
0: Tá,
3: acima de tudo.
0: Fala pra ele, manda um recado pra ele.
3: Nosso futebol, ele sabe disso, cara. Eu quero ir ao Aníbal Costa lá na Santa Catarina. Não sei se vão bater, mas eu vou lá na bancada tomar chuva e torcer.
1: Mas na descoberta ou na coberta?
3: Na descoberta, né? Descoberta é raiz, né? O pessoal fica na descoberta, é outro ambiente, né? Claro, a coberta tem a questão quando chove no sereno, mas tu fica lá na descoberta, é outro...
0: Mas a BGT vai deixar tu ir?
3: BGT, eu respeito algumas pessoas que fazem parte, né? Mas assim como respeito a Império, algumas coisas posso concordar, tivemos ali atrás no clássico, mas no geral eu respeito vocês, eu já falei, não é de agora, né? Lá atrás, porque quando tu vai ao Aníbal Costa, tu vê a torcida do Orciluz, no caso a gente vai falar Império, lá na arquibancada, com os instrumentos, com as músicas, é um clima totalmente diferente, legal. Agora tu vai num jogo, não tem a torcida organizada, cara, já fica aquela...
2: Muda, né?
3: Fica silêncio, aquela coisa...
2: É diferente,
3: cara. Então eu tenho que tirar o chapéu, porque eu já falei, né? Da Império, eu tiro o chapéu porque agora o Orciluz está comemorando o título, mas teve momentos ruins do Ercílio na draga do caramba, na segunda divisão, às vezes brigando até para não cair.

0: né? E a torcida tava presente. Eu comecei aqui em 2010 e eu acompanhei. Antes era ainda, eu peguei a época da Comando Vermelho,
1: Comando,
0: né?
1: Comando Vermelho.
0: É, ainda é. Peguei, eu via o trabalho dos componentes. E aí depois teve um outro grupo ali que foi só na boa ali, ficava no outro espaço do estádio. Nada contra eles, mas é o que eu falo, é que a torcida tem que ir na boa e na ruim. E vocês, eu via que foram, que vocês iam.
2: É, então, assim,
0: eu,
2: ó,
0: tiro o chapéu.
2: Eu acompanho ali, né? Eu não sou bem assim na torcida, né? No meio, mas eu tô ali com eles. Eu nunca vi um jogo do Estiga, à tarde, à noite, sem ninguém da torcida ali. Ninguém. Sempre tem um ali batendo, pode ser a fase que for, o horário que for, sempre tem um. Então, isso aí que é o que é o diferencial, né?
3: É. Acho que é uma coisa até legal, tem um pouco de provocação, tem um pouco de questões levantadas por uma torcida, por outra, mas não tem JBL, né, Bruno? A festa que a Império fez no campeonato agora foi bem legal, né, cara? Com o instrumento, com toda essa questão.
0: Cara, é advogado deles?
3: Não, tô falando uma coisa, porque tem que ser justo também. Eu achei bonito a festa com
1: as
3: torcidas.
0: Fala a verdade.
3: Agora não vem querer me botar em rascada, não, que quem tá enrolado aí é tu. Não. Mas é o seguinte.
2: Ele se queima,
3: Bruno, quero que tu fale da organização da festa, instrumento, pessoal cantando junto, como é que foi essa parte de vocês na arquibancada?
1: Então, a minha missão, depois do rebaixamento, né, quando começou a Série B, foi resgatar as pessoas que ficaram magoadas com o Império Vermelho. Graças a Deus eu consegui.
3: Com vocês, magoados?
1: Com a antiga gestão, né, da Império. Sim. Onde tu chegava, tu não conseguia comprar uma camisa, tu não conseguia comer uma carne ali, era tudo... tu não recebia as pessoas, né? Era tudo
2: mal recebido, né?
1: Passava aquela... mal recebido. Passava aquela coisa de torcer organizada lá de outros lugares que eu não quero entrar nesse mérito. Então, cara, eu consegui resgatar muita gente, cara. Muita gente que tu... de todas as classes, né? De tudo, assim. Pode ver no último jogo da taça ali mesmo, coisa mais linda. A gente, esse é só torcedor velho, não sei o que falava, né?
3: Uh-huh.
1: Hoje o que tem de jovens que vão nos jogos, cara, independente de horário, fora... Então foi uma organização bem legal, buscamos nossas peles, instrumentos, tudo lá no Rio de Janeiro, onde a escola de samba faz, né? Tudo de qualidade, os ônibus top, todos os empresários nos ajudaram com os ônibus. No clube a gente fez o que a gente queria, sabe? Não faltou verba, não faltou ajuda do clube para botar uma faixa, botar isso, botar aquilo. Material a gente teve também bastante, esgotou na Série B, né? Vamos começar a semana que vem fazer de novo.
3: Uhum.
1: Então, uma organização que... Ó, teve agora no clássico dois jogos, né? Tivemos os jogos, um em casa e o clássico, né? Cara, é uma correria. O clássico e a final.
3: Sim.
1: Uhum. Foi uma correria. É trabalhado, cara. É trabalhado porque depende de verba, depende.
0: Não é só chegar na hora do jogo e
1: ir pra chegar lá. É, já tive essa fase. Só chegar, botar a regata do Comando Vermelho lá, né? Antigamente, e ficar lá batendo palma. Mas depois o cara tem que responsabilidade.
3: O material, até o Vitinho ganhou camisa. De onde é que veio aquela camisa ali?
1: Ele... Não, na torcida, né? Jogaram
0: na hora ali.
1: Lá,
0: e eu não ganhei nada. Reginaldo, corretor de imóveis. Bom dia, Giovanni. Fala aí do Leão e do Vascão. Calma. Fernando Beltrame, Taquara. Bom dia a todos, principalmente ao ercilista Lucas Marques. Bruno Cavalão, que trabalha, meu amigo. Parabéns. E para o Fabiano, grande ercilista. Giovanni, já te falei, a água tá quentinha, vem ser feliz, um abraço.
1: Valeu, Taquara.
0: Por aqui acompanhando, bom dia, Fabiano foi o primeiro maqueiro na volta do Ercílio em 2007, o Edio que também foi presidente do Ercílio naquela época, acho que o Edio foi o presidente, né?
2: Eu acho que foi
0: em 2007, maqueiro. Sim. Ali na volta,
2: depois que voltou o Ercílio ali, o Edio acho que foi pro primeiro, sim,
0: eu acho que foi
2: presidente, acho que foi, teve um time amador, né, que fez o amador no jogo amador, no campeonato amador.
0: O Ercílio voltou, acho que no amador,
2: foi. Né?
0: Jogando.
2: Aí outro ano.
0: Foi pro profissional.
2: E foi o Edio e eu fui o maqueiro.
0: É. Pô, que legal, hein? Eu comecei em 2010, eu lembro que o Ercílio estava já havia retornado. Legal demais. Um abraço aqui.
3: Fabiano, eu não sei se tu vai ter essa memória, mas aquele time do amador, o Raul Cabral jogou naquele time? Teve alguma coisa assim, não teve?
2: Não. Antes, eu acho, né?
3: Não, no time que voltou.
2: Raul Cabral é antes disso, eu acho.
3: É antes?
2: É, né? O Bruno.
3: Eu lembro que ele chegou, ele comentou numa dessas coletivas.
2: Antes, assim. Eu não sei. O time ali de 2006, ali.
1: 2006. Não, lembro. O time voltou em 2007, né?
2: É. Ele é antes disso, acho.
1: Deve ser antes.
3: Ele é de antes?
0: Não sei.
1: Eu não peguei ele jogando assim.
0: Bom dia a todos da Tubar, Jorge Machado de Laguna. Feliz com o Vasco da Gama. Bom dia, Giovanni. Então, parabéns aos vascaínos. Ao seu Otto, Ceará, Fabrício, Paulo Garcia. Manda um abraço ao Agenor da Gama, seu fã, Rodrigo Top Top. Grande abraço ao Bruno Cavalão. e a torcida Império Vermelho. Meu filho já está confirmado como médico do Leão do Sul. Rodrigo Top Top, que é mãe do Rodriguinho, que é o médico.
1: Sim, ele é o médico do Brasil. Fala com ele lá no jogo. Muita gente boa.
0: Paga show pra ele.
2: E joga muito ele no amador aí.
0: No futsal mesmo, o cara é um fenômeno. Lucas, queira ou não, o Tigre é líder. Amanhã só Deus sabe. Galbi,
3: Tá cantando que o Criciúma é o líder. Não, vai subir, o Criciúma eventualmente sobe. Depois ninguém garante o que vai ser, mas vai subir. Tá legal a campanha lá do Tigre. Eu gosto do Criciúma, Giovanni.
0: Apesar dos comentários aí, que bom.
3: Sou simpático ao Criciúma.
0: Um abraço, Pires. Alô, José Pires, torcedor do Ercílio Luz, do Inter de Porto Alegre. Pires, legal, obrigado pelo convite, tá me convidando para ir ao Aníbal Costa nos jogos da Copa Santa Catarina. Estaremos por lá. Intervalo na volta, mais aqui no Bola em Jogo.
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4: 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Luiz Antônio Rosso, bom dia, Giovanni Lucas. O Giovanni pode ir aos Jogos do Ercílio no próximo ano. Serei seu segurança. Valeu aí. É, um áudio por aqui, nem sei o que ele tá falando, se ele tá xingando alguma coisa, eu coloco no ar. Fala, ouvinte.
5: Ô, Giovanni, o Ercílio Lucas é campeão mundial. Vamos baixar a bola, cara. Só a segunda divisão ganharam, né? Ano que vem, periga cair de novo.
4: O Mar Souza tá brabo aí com a comemoração.
6: Uns comemoram e outros choram.
4: Good morning, my friends. Abraços, meu amigo Bruno, Fabiano, Vascaíno, Giovanni e Lucas. Hoje tem Flamengo na Copa do Brasil. O Fabiano Camilo, lá nos Estados Unidos, tá perguntando. O Flamengo tá de férias, de folga, né?
7: Tá, já era, né? Não. A Copa do Brasil só joga os grandes.
4: É, só os grandes.
8: Então, as Copas do Brasil tem um Vasco, Fabiano?
4: Tem uma.
8: Tem
6: abraço,
8: uma?
6: Abraço, Fabiano.
8: Flamengo tem quantas?
4: Ah, sabe, quem vive de passado é museu.
8: Passado ganhou.
6: E o Grêmio
8: 2024.
6: Tem quantas? E o Grêmio tem quantas?
8: É, o Grêmio é outro assunto. Cada um com seu cada qual.
6: Respeito.
4: Fala, ouvinte.
9: Bom dia, Giovanni. Tudo certo?
4: Amanhã.
9: Tá boa a resenha aí?
4: Mais ou menos.
9: Ô, Giovanni, não esquece que sábado, a partir das 19 horas, tem uma festa junina aqui no Canoas.
4: Ah.
9: Não esquece de vir aí.
4: Ô, Renato.
9: Ok?
4: Um abraço, Renato Zanella, de Várzea das Canoas. Ô, Renato, é festa agostina. Estamos em agosto. A festa do Canoas. Festa agostina na noite do próximo sábado, lá na sede do Canoas. Se der certo, estaremos por aí. Fala, ouvinte.
10: Aí, Giovanni, abraço aí pra rapaziada da mesa. A inveja é grande, hein? O Ercílio não foi campeão mundial, mas foi campeão e vai subir para a primeira divisão. Fala do Vasco.
4: Ah. Só rapidamente aqui, Copa do Brasil para registrar. Cruzeiro 2, Chapecoense 0. Grêmio 1, 0 Mirassol. Cruzeiro avançou, Grêmio avançou. Fortaleza 3, 0. Fortaleza 3, 2 pro Palmeiras. Vergonheiro esse Abel, né? Fluminense 1, 3 pro Vasco. Fabiano, tudo normal nesses jogos ontem?
7: Tudo. É só ali o Palmeiras que eu acho que, né, que meio que largou, né? Acho que foi com um time misto, né? Ou não? Ou foi titular? Não, misto, né?
4: É misto, alguns foram poucos.
8: Só que é assim, né? O árbitro ontem aí.
7: A oitavas agora é uma coisa. A quartas agora ficou só os grandes, né? Os pequenos ali.
6: Só as notas, né? Só as notas.
4: Hoje tem, fechando essa fase, 8 da noite, Vitória Atlético Paranaense, Corinthians contra o Internacional. Na semana que vem vão sortear os confrontos da fase quarta de final.
7: Terça-feira, né?
4: Terça-feira, dia 11.
7: Terça-feira à tarde, é.
4: Vasco e quem será, né?
7: Vamos ver. Olha, pegar aí eu não quero o Palmeiras. Palmeiras é cruel. Pegar aí um Grêmio.
6: Deixa eu dar Grêmio.
7: Que é um jogo mais equilibrado. Pegar aí o quê? Um Inter também dá pra ganhar, né? Não é fácil, mas dá pra ganhar.
8: Agora o Vasco e o Palmeiras é tudo família, né? Inveja, todo mundo junto, né, ali, não é? O grande. Cara, virou um grupão ali de times, né, cara?
4: Não quero que o investidor.
8: E a Leila vai sair.
4: Vasco, né, cara? Então, com medo,
8: em qualquer país sério, isso aí era conflito de interesse e aí fechava tudo. Mas no Brasil pode tudo, né?
11: O BAP tem o medo de que se quebra tudo, né?
8: Ah, deve estar com medo do Vasco. Quem tá com medo do Vasco é o SPC, que não conseguiu pagar o Sousa ainda.
4: Igual esses dias eu vendo o Flamengo reclamar de arbitragem por causa do Palmeiras.
8: Ah, começou.
4: Eu vivi pra ver o Flamengo reclamar de arbitragem.
8: Para.
11: Ô, Lucas, mais um medo, né? Mais um medo do BAP, não é o agora. É o futuro, né?
8: É o futuro.
6: Qual é o time que não deve hoje? Só o Ercílio? Tá certinho. O resto deve tudo.
8: Tá bom. Eu já falei, o Diego Coppi no Flamengo. Tirar aquele José Boto lá, aquele português que não sabe nada. Agora perdeu até o Almada pro River Plate. Levar o Diego Coppi pro Flamengo.
11: Não, é que trouxe o Luiz Henrique, né?
6: Deixa ele aqui que tá melhor.
8: Oi?
11: Estamos
8: negociando, né, com o Zenit. Ah, mas daqui a pouco o Russo muda de ideia. O Zenit quer receber à vista, o Flamengo quer pagar ao longo de 3 anos parcelado. Vai dar negócio?
4: O Flamengo tá pobre, né? O Vasco lá que trouxe o cara da Argentina lá, dinheiro lá, o cara que veio, Sousa. E tá trazendo do Rio.
8: O Vasco tem dinheiro. Tá trazendo. O Palmeiras tem dinheiro. Mas quem ganha o campeonato é o Flamengo, vai entender. Eu acho que é peso da camisa.
4: Ganhou.
8: É o atual campeão, né? Isso que se chama. Agora em agosto ninguém é campeão de nada, né?
4: Um abraço
8: para o Vasco, ganhou as oitavas da Copa do Brasil ontem.
4: Ah, faz parte, tem que comemorar. Um abraço ao Baiano Filho, Ramon Abate Abel, jogou no Amador no Ercílio 2007. Lembra do Ramon Abate no Ercílio?
11: Lembro. Jogou.
6: Jogou, foi jogador.
8: Mas dispensaram ele?
4: Era goleiro, assim? Né? Se eu não me engano.
6: Dispensaram.
8: Goleiro. Vocês maltrataram ele por algum caso?
6: Pelo que eu sei, ele não tinha um futebol adequado.
8: Não, deixa assim. Se compreende.
4: Ô, Bruno, tu mandou aqui, vai ter um jogo dia 17 de outubro, 3 da tarde.
6: Uh-huh.
4: Nono jogo, projeto Além das Quatro Linhas.
6: Todo ano tem esse... Teve um ano que teve mais, né? Teve 3 jogos, assim. Mas todo ano a gente faz esse jogo, né? O Darlan, que ele é responsável pelo evento. A gente arrecada bastante alimento, né? É ali no Noroeste. Vai ser no dia 17 de outubro, às 15 horas. Um projeto muito legal. Cara, bem legal mesmo, tem os patrocinadores. É um evento grande, como se fosse um jogo oficial, assim, bem legal.
8: Uhum.
6: E aí acaba que o mais importante é a arrecadação de alimento, né?
4: Com certeza.
6: Pra dar pras instituições.
4: É num sábado, né? Dia 17 de outubro.
6: Sábado.
4: Uhum. Sábado à tarde.
11: E só craque, né? Eu, Bruno, Darlan.
6: A gente joga.
11: É só craque, campo.
6: Só craque.
4: Mas próximo ao evento, vamos falar mais sobre esse evento aí, legal.
6: Vamos trazer ele aqui.
4: É importante ajudar o próximo.
6: Sim.
4: 11:30, Fabiano. E o Ercilus, cara? Tu, durante o campeonato, tu tinha certeza que o Ercilus ia subir, tal, com o pé atrás? Ou como que foi? Como que tu viu o Leão do Sul na Série B?
11: Cara, assim, antes do campeonato, tinha dúvida, né? O time caiu, né? Tava ali mal, tava aquela coisa ali de... Né, de portas fechadas ali, tu não sabia nada que estava ocorrendo, mas a hora que chegou ali o Diego Coppi, que começou a falar dos reforços ali, a gente ficou com esperança, mas eu confesso que no meio ali do primeiro turno ali, a hora que perdeu pro Fluminense, perdeu ali pro
4: empate com o Bernal, não jogando nada lá com a mais, perto do Fluminense ali, eu disse, não,
11: ali
4: não,
11: eu pensei, meu Deus do céu, acho que já era, mas a hora que virou o turno ali, que emendou aquelas, pronto, acabou, você é nosso.
8: Eu acho que tem muito mérito aí do técnico, cara, o Rogério Correia. Eu lembro que a gente fez o programa aqui depois da derrota pro Fluminense. Aí, cara, a situação ali era, não vou dizer desesperadora, mas eu tava vendo um time, cara, que era um bate-volta, a bola não parava no meio-campo, a defesa era exposta, o ataque não conseguia fazer gol. Tanto que o ataque daquele jogo, o pessoal até deu uma sumida, era o Franklin, era o Nando, jogaram um pouco ali depois, mexeu bem ali na equipe.
11: Mas ele
8: conseguiu dar solidez no meio-campo, cara, e aí pra mim, quando ele compôs ali, chegaram o jogador, aquele William Bigode, bom volante, o Daniel, fechou bem o meio, o Igor Pimenta pra mim foi o craque do campeonato, baita de um jogador. Quando ele conseguiu estabilizar ali o meio campo, o Ercílio não parou mais, cara. A gente tem muito mérito aí do Rogério Correia, eu cornetei bastante, chamei ele de técnico faceirinho aqui, o time só olhava pra frente, depois que ele arrumou o meio campo, a coisa engrenou,
6: com
8: cara.
6: Certeza, e também o mérito, eu sempre falei no campeonato, vai ser campeão aquele que ao longo do campeonato tem a condição de trazer os jogadores. E o Ercílio até a, o quê? Faltando duas rodadas, três.
4: Até tava a última trazendo, dia, né?
6: Tava trazendo jogador.
8: É. Não, eu tava vendo, a assessoria mandou a lista ali dos primeiros que saíram. Eu fiquei, pô, esse cara tava no Ercílio. Aquele menino, o Tanque, eu não lembrava. O Franklin, acho que jogou uns dois jogos lá no começo, depois saiu. Eu li a lista ali dos que começaram a sair. Eu pensei, pô, o Ercílio tava com um elenco, tava o quê? Com uns 30, 30 e poucos jogadores.
4: 16, eu acho.
8: Ficou grande ali a coisa, cara.
11: Não, e o time desse ano, cara, tinha assim uma coisa diferente, que
6: propósito, né?
11: Tomava o gol, tu só sabia que ou ia empatar,
6: ou ia virar.
11: O time, certeza.
6: O cara tinha essa.
11: Os outros anos não, tu tomava o gol, o time caía. Agora não, tomava o gol, tu sabia que ia empatar, ou virar, ou lutar até o final.
6: Tinha segundo tempo, né? Tinha jogador pra entrar e decidir.
8: É isso aí, aconteceu no meio do campeonato também. As primeiras rodadas ali, Fluminense, Blumenau, o técnico tava olhando pro banco e não tava achando muita coisa, mas depois chegou o jogador, conseguiu dar um rumo pro elenco. O time titular era bom do Ercílio, mas o elenco cresceu ao longo do campeonato. E outra coisa, assim, não teve reserva de biquinho, né? Acho que eles criaram um clima legal ali no grupo, a torcida ressaltou isso aí bastante, eu vi, que não tinha ninguém de biquinho. Ah, não tô jogando, vou começar a treinar mal, vou começar a fazer maracutaia aqui, escândalo aqui dentro. Não, eu acho que o Diego Coppi, acho que principalmente conseguiu trabalhar bem a ideia pros caras de que era grupo ali, né? Ia subir com 11 titulares, mas ia subir com todo mundo jogando, né?
6: Pra chegar, eu acho que nesse conceito da taça, eu acho que tem que ser isso, né? Primeiro tem que ser o coração ali, o vestiário, né? Todo mundo tem que estar de acordo, quem não quiser sai pra chegar à taça, senão nunca vai chegar. Vai ficar aquele elenco rachado, o propósito de um é diferente do outro, então tem que ser o mesmo significado dele.
8: Agora você já quer ganhar a Copa Santa Catarina também?
6: Vamos ganhar.
8: Já tava falando aí nos bastidores. Ficou 67 anos sem uma taça, agora já quer ganhar duas?
6: Não, vamos sair de uma taça, vamos querer perder. Vamos não, a gente quer algo a mais.
4: Flamenguista.
6: Só retranca. Não tem uma coisa assim, não. Parabéns, vocês vão pra cima. Vocês têm a preferência de ganhar, eu não escuto isso.
8: Não. Onde que tu não escuta isso?
6: Fala isso pra mim agora.
8: O quê? Que o Ercílio é favorito?
6: Nós somos favoritos.
8: Porque tu não ouve o programa, né? Tu fica 10 horas por dia lá na loja. Não ouvi o programa, tipo, mas tudo bem.
4: É muito.
8: O que eu falei aqui, ô Giovanni?
4: É favorito a D. Porque os adversários dele pra D: Blumenau, Metropolitano, Fundação, por ali.
11: Não, mas assim, ó, para
4: Joinville.
11: Para ver
4: então,
11: o nível do.
4: Pelo que a gente tem visto, que vai seguir investindo, já com a base, vai entrar forte nessa Copa Santa Catarina.
11: Mas eu digo assim, ó, para ver o nível do elenco esse ano. Jogar um clássico, ser atacante, cara, só com meia, né? Então, esse ano era outro nível no nosso elenco ali. Aonde é que tu viu o time, né, com meia ali sobrando pra conseguir fazer um clássico com dois meias, com três meias ali? É outro nível.
4: Ramon Abate Abel era goleiro do Juvenil em 2007. Lembra aqui o Edio, sobre o Ramon.
11: O Edio é o cara.
12: Ô Giovanni Maionese, bom dia pra galera da Comando Vermelho aí, da Império. Por que a galera da Império Vermelho não faz tipo uma barra?
4: Barra?
12: Tipo a torcida do Criciúma lá, que usa corneta, aquele estilo de música, que é bem legal pra caramba.
4: Alessandro Bueno, e aí, vamos
8: copiar
4: a torcida do Criciúma?
6: A gente não é barra, né? A gente é do samba, né? Estilo Rio de Janeiro, né? Norte, né? A gente não é. A barra é diferente. A gente até tem aquelas nossas barras vermelhas que a gente botou contra o Blumenau. A gente até bota ali a barra, mas a gente não tem esse. Não é barra. A gente é do samba.
8: A característica é diferente, né?
6: Diferente,
8: da torcida. Eu falar. A Império tem um jeito. A BGT tem um estilo mais de barra, com instrumento, com tudo. Barras. E também faz uma festa legal. Mas é característica. Cada um tem o seu estilo de fazer a festa, né?
4: Fica
8: legal, cara.
4: Ô, Fabiano, mas a torcida do Ercílio, a Império, não é igual a do Flamengo, né? Que só aparece quando ganha.
11: Eles falam que.
8: Tu fala isso depois. O primeiro programa do ano que ele vem é depois de passar na Copa.
11: Aí eles falam que enche o estádio ali, né?
8: Tem um cara que aparece quando ganha,
11: só
8: o Fabinho.
11: Que toma um gol, coisa é um silêncio. 10 mil do adversário cala os 80 mil deles, cara.
4: É verdade.
8: Inveja é um sentimento feio.
4: Como é bom começar com o
8: Vasco
4: aí no programa?
8: A inveja.
4: Já fico feliz.
8: A inveja é uma coisa assim que adoece o coração, cara. Não pode ser assim, cara. Não pode. Vocês dois têm que melhorar isso aí.
4: Intervalo.
13: Yeah.
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13: Nesta quinta-feira, vários fatores meteorológicos devem contribuir para a mudança de tempo sobre a nossa região. Primeiro, temos a configuração do jato de baixos níveis, aquele fluxo de ar quente que vem da Amazônia e que vai transportar correntes também de ar quente sobre nós. Isso significa que entre os períodos da tarde e noite é maior a probabilidade de chuva, mas o dia já pode começar com trovoadas no extremo oeste do estado. Esse jato de baixos níveis está alimentando uma área de baixa pressão atmosférica que está se aprofundando lá no Oceano Atlântico. Essa área de baixa pressão dá origem a um ciclone extratropical que vai advectar também rajadas de vento sobre nós. Este ciclone, com ar frio embutido, dará origem, portanto, a uma frente fria que vai começar a caminhar pelo estado, passando justamente por nós nas próximas 24 horas. Ela vai incrementar as pancadas de chuva e as rajadas de vento, desta vez do quadrante sul. Queda de temperatura é esperada para os próximos dias, principalmente as máximas, que devem ficar mais amenas, pelo menos até o final desta semana. Em alguns municípios, há risco ainda de temporal e vendaval. Temperatura máxima hoje na casa dos 26 graus e mínima nesta sexta de 13 graus. Em São Martinho, Siderópolis, Treviso, 13 de maio, Uruçanga e Tubarão. Daniel Panobianco, da agência PD Radar, com exclusividade para Tubá FM.
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0: falecimento. Faleceu nesta quarta-feira, às 2 horas da manhã, aos 80 anos de idade, o senhor Antônio da Silva Marques, deixando esposa, 5 filhos e 5 netos. Seu corpo está sendo velado na funerária Império, no bairro Revoredo, onde também será a celebração de corpo presente, às 2:30 da tarde. Logo após, o cortejo segue para o cemitério São Sebastião, no quilômetro 63, onde será sepultado por volta das 3 horas da tarde. Noticiamos com profundo pesar o falecimento do senhor Antônio da Silva Marques, aos 80 anos de idade. Agradecimento e convite para a missa de sétimo dia. Os familiares de José Henrique de Aguiar, ainda consternados com a perda deste ente querido, agradecem a atenção e carinho recebido dos parentes e amigos e convidam a todos para a missa de sétimo dia, que será celebrada nesta quinta-feira, dia 6 de agosto, às 7:30 da noite, na Igreja Matriz Santa Terezinha do Menino Jesus, no bairro Passagem. Por mais este ato de fé cristã, os familiares agradecem. 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

0: 6 minutos, Maurício Brat, grande abraço, Bruno, quem é o Maurício? Conhece?
1: É torcedor do Tubarão, é? Mas é uma grande pessoa.
0: Manda um abraço pro meu amigo Fabiano Vascaíno, abraço, e diz aí quem manda em Tubarão é o Leão, o Michael Rodrigues.
2: Michael. Conheço, um abraço pra ele, gente boa.
0: Michael Rodrigues.
2: Mas gente boa.
0: O cara escutar sobre ser beneficiado de um flamenguista aí é pra acabar, né? Esquece, eles está sendo 2019. Deve ser por isso que não tem passado. O Fabiano Camilo faz o registro.
3: Tá, o Fabiano lá da Flórida tá se estressando aqui com a gente. É uma loucura, né, cara?
0: Neste campeonato, o Ercílio terminou com sobra. Título merecido, Giovanni Tonon. Fala, ouvinte.
4: Bah. Só pra registrar, Giovanni. Sobre o jogo de ontem de Vasco Fluminense. Só dava 1% de chance que o Vasco ia se classificar. E eu tava ciente que o Vascão. O Vasco é pra quem acredita.
0: Eu não acredito.
4: Ah, pra mandar aquele abraço pra galera vascaína, Fonei, Josiel, aquela galera que faz a muvuca lá no Titã na sexta-feira. Abraço, Giovanni.
0: Valeu, Celso. Um abraço aí pra ti em Barro Vermelho Gravatal. Ô, Bruno, tem alguma ação, vai ter alguma ação da torcida Império Vermelho para o Dia dos Pais?
1: Da torcida não, tá tendo ação do clube, né?
0: Do clube?
1: Do clube, onde essa camisa que eu estou, só que já esgotou, vendeu muita camisa. Então, mas tem mais da vermelha e da branca, tem bastante lá ainda, só chega lá. Tá 179, né, o valor. Uma promoção muito boa pro Dia dos Pais, né? Eu, como tenho dois, já ganhei duas, né? Ganhei a preta e essa aqui. Adiantado, que eu sou ansioso. E, cara, só chegar lá com o Thiago. O Thiagão tá lá pra atender a galera. Hoje eu fui lá um pouquinho, tinha bastante vendas.
0: Tá.
1: Até sábado, tá? Sábado parece que vai abrir até meio-dia.
0: Ainda tem a... Ainda é vendida a nova camisa do Ercílio dessa...
1: A nova, é? Dessa essa, mesma...
0: Essa daí que você tá falando, né?
1: É, essa é do
0: essa
1: goleiro, né?
0: Essa do goleiro, né?
1: Essa e a preta
2: são
1: do goleiro.
2: Essa é a preta é goleiro, é.
1: Agora, a tradicional tem lá também, que chegou.
0: É, a tradicional é a que o Ursinho...
1: E a branca.
0: A aquele vermelho joga. Com é? Branca uh-huh. Estrada.
1: Ele joga.
2: E a branca também.
0: Tem a branca?
1: Tem a branca também. Tá saindo igual água. E da nossa parte da Império, semana que vem nós vamos estar fazendo bermuda, boné, regata, como já vai esquentar, né? Cara, vai ter bastante material. Corta as faixas, vento, as corta-vento, acho que hoje ou amanhã nós vamos lá buscar. Vamos ver. Coisa mais linda. E também a revitalização ali no nosso lugar ali, vai botar uma fachada legal, fazer um grafite, pra quando a pessoa chegar no tobogã, ela ver quem que manda na cidade, né?
0: Esses materiais são exclusivos para a Império, para membros da Império?
1: Não, pra quem quiser.
0: Pode comprar,
1: quem quiser
0: pode...
1: entrar pra torcida, que muitos perguntam, precisa ter algum papel, alguma coisa, não. Só comprar a camisa com a gente, chegar lá e fazer a festa. O Nicolas tá à frente dessa parte da revitalização, né? Temos que dar o crédito a ele. Tá voltando pra diretoria, onde ele já foi também presidente. Então é um cara que tá de férias aí, tá fazendo bastante coisa. Semana que vem teremos a reunião, terça à noite. E dali vai sair bastante material, bastante ideias, que já vai estar na mão de todo mundo. A hora que sair eu vou divulgar.
3: Vocês têm uma ideia quantos membros tem hoje na Império Vermelho?
1: Cara, a gente tem em torno de 20 pessoas fixas, né?
3: Sim.
1: Fixa ali de. Que a gente pode contar mesmo, de que toca, de diretoria. Agora, pra abranger tudo aquilo ali, eu não sei te dizer.
3: Não tem
1: agora,
3: quem comprou camisa mesmo, vai lá, é não, da torcida, né?
1: Na Série B ali que eu vendi de camisa, olha, nem conhecia as pessoas. E agora com essa taça aí, com esse título, muita procura, me chamo direto no Instagram, pessoal, no Instagram da torcida. Então a gente tá com essa. A gente depende disso agora, desse material, porque.
0: A partir da semana que vem?
1: A partir da semana que vem nós já vamos mandar fazer.
3: Vocês vão ter bandeira, faixa, alguma coisa com relação ao título? Não sei se do Enem, alguma coisa assim. Vocês têm alguma ideia disso aí?
1: A ideia vai ser tudo botado na terça-feira. Eu não posso falar agora, porque vai estar ali a arte, a gente vai escolher tudo certinho. É rápido pra fazer também.
2: Ô Giovanni, antes que eu esqueça aqui, ontem o Vanderlei Vargas, o teu amigo, mandou um abraço pra ti.
0: Gente boa.
2: Eu falei que a gente tava aqui hoje, aí ele mandou um abraço pra ti, um abraço
0: Vanderlei mesmo.
2: Vanderlei Vargas, teu amigo.
0: Alô, bateu um baita coração, cara do bem. Alô, Vanderlei, tô precisando daquele rímel que tu me prometeu, tá bom? Abraço aí, Vanderlei Vargas, gente da melhor qualidade. Eu quero essa camisa aí e esse corta-vento. Dá pra comprar, será pela. E eles entregam? O Fabiano Camilo tá nos Estados Unidos, ele quer. Como que eles entregam lá? Entra em contato com a loja do Ercílio e eles fazem entrega, será?
1: Não, a quarta venda é nossa, né?
2: Só o frete, eu acho que é o preço do...
0: Nossa, eu quero essa camisa aí, eu ele... não sei se ele fala camisa aí, não sei se ele tá
1: esgotando ou é da Império. Essa aqui esgotou, ele ganha em dólar, né? Então, só mandar que eu despacho.
3: As férias agora, o Giovanni vai lá na Disney e leva pra eles, né? Pode ser?
1: Vai no...
0: Vou para Orlando, lá? Vou para o Paraguai, outro.
1: Ô, Giovanni.
3: Vai e fica.
1: Só mais uma... Não tá na hora do agradecimento, mas só falar do seu Marcos...
0: Seu Marcos Schlickmann,
1: do Rafinha.
0: Tava presente, seu Marcos?
1: Com certeza.
0: Tempo atrás ele ficou um pouco chateado, se afastou, mas aí ele retornou e acompanhou o Leão.
1: Já, a dele já tá reservada, já mandou reservar 4 camisetas dessas novas, já mandei a da Império pra ele também.
0: Sério?
1: E...
0: Alô, seu Marcos Schlickmann, me dá uma camisa.
1: Pro Rafinha, do Associativo, gente boa demais. O nosso patrocinador, o Beretta Autopeça, cara, não tem... Todos os empresários que ajudam ali, do conselho. O Broa, que é o presidente do conselho também. São pessoas que sem eles a gente não... Tem coisa que a gente não consegue fazer, né? Sem a verba deles.
0: O legal é quando vocês têm um jogo em casa, vocês fazem um esquentinho ali, uma carninha,
1: um chope. Carne, com pô, certeza é tudo demais. Fruto deles também.
0: Isso é bem, bem interessante. Pra ter essa...
1: Tu vai na estreia ali?
0: Sim, se Deus quiser.
1: Eu vou fazer um esquenta e tu vai lá. Vou te dar a camisa
0: da agora final do mês, né?
1: Tu toca ali?
0: Pô, eu posso fazer um barulho ali.
1: Tá.
0: O Eduardo... O Eduardo tá lá em Boston, nos Estados Unidos. Se vocês mandarem também, quero uma para... Qual é o nome dessa coisa aqui? Olha ali.
3: Deixa eu ver.
0: Eu não entendo de inglês, não sei português, não sabia falar inglês.
5: Qual é a mensagem aqui?
0: O Eduardo Boston lá em cima. Qual é o nome da cidade ali?
5: Myrtle Beach.
0: Hã?
5: Beach.
3: Deixa eu ver.
0: Myrtle Beach.
3: Isso. Ah. Myrtle Beach, Estados Unidos.
0: Só entre em contato com a Leão Store, Eduardo.
2: Combinar com o Bruno, caso tu for no jogo mesmo, pra fazer um cartaz pra tua cara ali. Uma homenagem pra ti. Tu aceita?
0: Cara, quem tem cara é cavalo.
2: O rosto, o que seja.
0: Tu aceita? Cá, ignorante. Não sabe respeitar as pessoas.
1: A camisa do Vasco ainda.
0: Intervalo, na volta às últimas.
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0: 52 minutos de volta com o Bola em Jogo desta quinta-feira, dia 6 de agosto. Fala, ouvinte.
1: Bom dia, Giovanni. Tem como perguntar aí pro integrante da Império Vermelho se tem como botar aquela faixa da Império atrás do gol, no fundo? Porque ali atrapalha muito para quem gosta de ver o jogo na arquibancada ali embaixo, então, ou em pé.
0: Gilberto Locks, atrapalha?
2: Atrapalha, eu posso dizer que atrapalha, mas é uma... Há muitos anos a gente faz isso, né? Vai ser mudado ali o local, mas a altura eu acho que não vai ser mudada. Aí não tem como mudar, mas o local vai ser mudado ali um pouquinho. Vai ser, vamos centralizar ela, né? Onde tem aquele portão ali. Mas agora mudar... sobe um pouquinho, né? O que é que eu vou falar? Às vezes também não consegue, né? Tenta um lugarzinho melhor ali, porque já é uma coisa que a gente tem há muitos anos isso, né?
0: Pintaram toda a arquibancada do Aníbal Costa?
2: Eu já tava pintada, da última pintura que foi feita, da Série B. Agora a parte externa ali tá sendo pintada, tá ficando lindo, né? Então tá... O clube não para.
0: Agora é Copa Santa Catarina. O pessoal se representa na próxima semana, né? O pessoal tá curtindo alguns dias de férias, o Aníbal Costa mais de tranquilo.
2: Tá tranquilo, né? Só coisa boa.
0: Um abraço pro... Ô Fabiano, ainda tem aquela bolacha ruim lá na loja do Orcílio?
2: O que levou, né?
0: Um dia tu levasse uma bolacha ruim pra Dedé.
3: Pergunta pro Bruno o que é que teve ontem lá, Bruno.
2: Salgadinho.
0: É outro nível.
2: Série A, não tem mais bolacha.
0: Ah, outro nível.
3: Cafeteira, café, tem tudo lá. É só ir lá.
4: Então, Bruno, agora tu tá com as informações aí, vai ter plano de sócio, vai ter... Como é que vai ser os ingressos agora, Copa Santa Catarina?
2: Eu acho que não vai ter plano de sócio, acho que vai continuar o passaporte.
4: Ah, mas vai ter um passaporte da competição também?
2: É, acho que vai ser sempre isso aí.
5: Não é oficial, né, mas é o que a gente tá...
4: É porque agora tem mata-mata, né, então tu não sabe quantos jogos vão ter ao todo, né? Não sei como é que vai ser essa venda aí do passaporte.
2: Aí a ideia do marketing, né, o JP e com o Diego, né?
4: Vocês não estão apertando, cara? Tu tá mandando lá dentro,
2: Não mando nada, eu mando na da torcida. Agora quem manda é a SAF e o Diegão.
4: Achei que tava apitando tudo ali na loja, cara.
0: O Fabiano já quer entrar em contato com o Eduardo pra mandar uma camisa lá pro Eduardo. Eduardo, é de bosta, depois se tu estiver ouvindo aí, tu quer a camisa mesmo, tu manda mensagem aqui que eu passo teu contato aqui pro Fabiano Camilo, que também está nos Estados Unidos. 11h55, Fabiano. Então é isso, né? Leão do Sul comemorando o título e agora vem a Copa Santa Catarina. Só alegria, né? Tem que comemorar mesmo.
5: Alegria.
0: Futebol é alegria. Futebol...
5: Alegria, né? O Leão com o Vascão também agora bem. Agradeço o convite aí. Não sei se tu me convidou, mas eu vim mesmo assim.
0: Não, na verdade eu não sabia. Foi uma surpresa.
5: É.
0: Eu teria barrado.
5: Tamo aí.
4: Falou o xará dele que mandou mensagem aí, o Fabiano lá dos Estados Unidos. Viveu a vida toda no Brasil. O Ercílio não ganhava nada, o Vasco uma draga. Ele botou o pé fora do país, o Ercílio é campeão.
5: É, os perfis.
4: O Vasco tá passando a Copa do Brasil. Eu não sei, né?
2: Fica lá.
4: Às vezes. Não sei, né, cara? Às vezes o perfil foi encontrado aí, né? Abraço pro Fabiano, tá lá na Flórida, my friend.
0: Alô para o William Goulart, tá por aqui, um abraço, tamo junto, pessoal que tá por aqui. Valeu, ô Bruno, a gente vai com certeza voltar a conversar, né? Tamo junto, bom trabalho para vocês. Na semana que vem tem a posse e reunião. Vamos ter novidades.
2: Novidades, né? Quero pedir para todo mundo aí, né? Entrar em contato com a gente, vem para Império. As pessoas têm aquele preconceito, né? Como é torcida organizada, tem medo, tem receio, mas pode vir que a gente é uma grande família e vai aceitar todos. Independente de classe, religião, qualquer coisa.
0: Eu quero uma camisa.
2: É só chegar, falar com o Bruno, que vai ser bem recebido. Beleza? Vamos pra cima e é o Leão.
0: Valeu. Qual é o almoço hoje que tem lá de cardápio?
2: Almoço
0: mulher fez comida?
2: Fez. Vai ser um carpaccio com pétalas de frango.
4: Pô, tá bom. Tá outro patamar, né?
0: Pétalas de frango. Valeu, Fabiano. Abraço pra ti. Qual é o almoço? Qual é o cardápio?
5: Café com leite e pão, porque a mulher tá trabalhando. Até a próxima aí. Precisando também.
0: Valeu, um abraço. Até a próxima.
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2: Em nome do Pai, do Filho e do Espírito Santo. Amém. Jesus transfigurado, transfigurai-nos. Quinta-feira, 6 de agosto. Essa festa para mim é uma das mais importantes, muito querida ao meu coração. Também é chamada de festa do Senhor Bom Jesus. Mandamos um grande abraço para a Pescaria Brava, que tem o Bom Jesus como padroeiro, e para a comunidade Bom Jesus aqui em Tubarão e também em Armazém, também em Aiurê. Olhemos para o Evangelho de Mateus 17, de 1 a 9. Jesus tomou consigo Pedro, Tiago e João e os levou para uma parte alta de um monte. Transfigurou-se diante deles. Seu rosto ficou resplandecente como o sol, suas vestes ficaram brancas como a luz. Apareceram naquele momento Moisés e Elias, que conversavam com Jesus. Então Pedro tomou a palavra e disse a Jesus: Senhor, é bom estarmos aqui. Se quiseres, farei aqui três tendas, uma para ti, outra para Moisés e outra para Elias. Pedro ainda estava falando quando uma nuvem luminosa os cobriu e uma voz que saía da nuvem disse: Este é o meu filho amado, no qual ponho a minha afeição, escutai-o. Os discípulos, quando ouviram a voz, ficaram muito assustados e caíram com o rosto em terra. Jesus chegou perto deles e, tocando-os, disse: Levantai-vos, não tenhais medo. E, erguendo os olhos, não viram mais ninguém, a não ser Jesus sozinho. Chamando os apóstolos Pedro, Tiago e João, Jesus sobe ao monte Tabor, se transfigura. O pecado desfigura e Jesus transfigura, né? Ele muda para melhor a aparência. Os três apóstolos tiveram essa maravilhosa experiência de ver Jesus ressuscitado também. Ao mesmo tempo maravilhados, né? Esses três discípulos são os mesmos que vão acompanhar a agonia de Jesus no Jardim das Oliveiras. Veja, Jesus se transfigura para alimentar a fé daqueles homens que perceberiam o seu sofrimento. Eles serão testemunhas do pavor que tomará conta do Redentor diante da perspectiva dos sofrimentos e da morte quando Jesus sua sangue lá no Getsêmani. Então era preciso que de algum modo fossem preparados para esse momento. Antes de ver Jesus abatido sob o peso da sua humanidade e dor, era preciso que o vissem também no esplendor da sua divindade e não tivessem dúvida de que ele era Deus. Deus, afinal, sempre nos prepara, gente. Por isso busquemos sempre a igreja. Vamos dizer, para recarregar as baterias para os nossos momentos de dor. Jesus transfigurado, transfigurai-nos. Em nome do Pai, do Filho e do Espírito Santo. Amém.
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0: 7h24, boa tarde. Estamos chegando para mais um Jornal das 12. Hoje, quinta-feira, 6 de agosto de 2026. Jornal das 12 tem a apresentação de Antônio Nunes Bento e Ramon Silveira. Trabalhos técnicos de Everton Luiz, gravações Lucas Marcos, direção geral do padre Rafael Liano.
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0: Boa tarde, Ramon Silveira. Como está o tempo em Tubarão, região e temperatura?
2: Boa tarde, tudo bem, ouvintes? Everton, tempo bom, calor, hein? Nesse momento, 24 graus no centro, Morro da Catedral.
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0: O repórter Tubá, Defesa Civil de Santa Catarina, monitora formação.

0: Ação de ciclone bomba no sul do Brasil. Entenda como o fenômeno se forma e quais os impactos no estado de Santa Catarina.
1: Ampliação do Hospital Santa Terezinha de Braço do Norte busca reforçar atendimentos para a população da região.
0: Prevenção e orientações são assuntos na entrevista com o secretário de Proteção e Defesa Civil de Tubarão, Rafael Marques.
1: No boletim policial, perseguição termina com prisão e apreensão de revólver e craque em Laguna.
0: No esporte, fase oitavas de final da Copa do Brasil será encerrada hoje com dois jogos.
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0: São 12 horas e 7 minutos. Boa tarde para você que já está sentado à mesa, na hora sagrada, hora do almoço. Para você no trânsito, ligado no 104.9, rodovias estaduais BR-101, nas ruas da sua cidade, onde quer você esteja. Aquele abraço, obrigado pela carona.
1: Segunda edição do Amanhecer com Cristo ocorre em Tubarão no próximo dia 15 de agosto, organizado pela paróquia Santa Terezinha da Passagem. O evento ocorrerá a partir das 5:50 da manhã no deck do casario. Depois do sucesso da primeira edição, realizada no fim de maio, mais um Amanhecer com Cristo ocorre em Tubarão dentro de alguns dias. O evento será no dia 15, sábado, a partir das 5:50 da manhã no deck do casario. O encontro tem como propósito começar o dia na presença de Deus, fortalecendo a fé, a esperança e as famílias. O momento de oração, louvor, pregação e distribuição de rosas é uma iniciativa da paróquia Santa Terezinha do bairro Passagem de Tubarão. Participarão do evento o pregador Darlan Albino, o Ministério de Música Nosso Sim e o padre Edson Miller. Apesar de ser promovido pela Igreja Católica, o Amanhecer com Cristo é aberto a todos, independente de religião. Na primeira edição, o deck ficou lotado de fiéis, mesmo debaixo de chuva.
0: Meio-dia e 9, Anvisa manda recolher suplementos com ozônio após identificar irregularidades e alegações de saúde não autorizadas. Anvisa, Agência Nacional de Vigilância Sanitária, determinou o recolhimento de todos os suplementos alimentares fabricados pela Lemave Atacadista de Produtos Limitada. A medida foi publicada no Diário Oficial da União nesta quarta-feira, portanto ontem, por meio da resolução número 3054/2026. De acordo com o órgão, uma inspeção realizada pelo Núcleo Especial de Vigilância Sanitária do Espírito Santo constatou a ausência de estudos de estabilidade e falhas relacionadas a rastreabilidades dos produtos. Até o momento, a empresa não se manifestou sobre o determinado ponto aí do governo. Peças de divulgação dos produtos vinham sendo veiculadas com indicações terapêuticas e alegações funcionais e de saúde não aprovadas, como por exemplo, a afirmação de que o produto oferece suporte nutricional para o funcionamento saudável do sistema digestivo, hepático, ocular e cardiovascular. Isso contribuiu para a decisão da Anvisa, que reforça aos consumidores que as alegações autorizadas para suplementos alimentares estão relacionadas aos papéis metabólicos dos nutrientes ou de outras substâncias no organismo quando consumidos como parte da dieta.
1: Agora, meio-dia e 12 horas e 12 minutos. Olhem, interessados em participar de programa habitacional em Tubarão, tem até o dia 1º de setembro para entregar documentos. Os moradores de Tubarão interessados em participar da seleção de famílias a serem contempladas com unidades habitacionais por meio do programa Casa Catarina tem até o dia 1º de setembro para entregar a documentação necessária. Serão 43 residências distribuídas nos bairros São Clemente, Passagem, São João, Santo

0: Como a expectativa de grande adesão, foram definidos critérios de pontuação e desempate para selecionar as famílias contempladas. Os moradores do quilômetro 60 que perderam suas casas na enchente de 2022 podem participar mediante a apresentação do laudo da Defesa Civil e têm vantagem na pontuação, conforme especificado no edital. A seleção soma até 100 pontos e prioriza as situações de maior vulnerabilidade. Famílias que vivem em áreas de risco, insalubres ou irregulares, ou que tenham sido desabrigadas, somam até 20 pontos. E quem recebe aluguel social soma 12 pontos. Também pontuam famílias com pessoas com deficiência, com idosos que pagam aluguel ou vivem em casas cedidas, chefiadas por mulheres sem renda comprovada ou com filhos menores de 12 anos. 6 beneficiários serão definidos por meio do sistema de cotas, 6 para pessoas com deficiência e 3 para pessoas idosas com 60 anos ou mais. Estamos há mais de 15 anos sem programa habitacional e isso vem nos trazer uma alegria muito grande de poder proporcionar.
1: Meio-dia e 13, Coral de São José faz apresentação na PAI na sexta-feira em Laguna. O Coral Municipal do Centro de Atenção à Terceira Idade de São José fará uma apresentação na Associação de Pais e Amigos dos Recepcionais da PAI de Laguna na próxima sexta-feira, 7. O grupo embarca às 7:30 e a atividade está programada para o período da manhã, marcando mais uma apresentação externa do conjunto. Coordenado pelo maestro Vanderlei Nunes de Andrade, desde 2015, o coral reúne atualmente 32 idosos que participam das atividades do CAT. Ao longo dos últimos anos, o repertório foi ampliado de 8 para 89 músicas, incluindo canções voltadas à valorização da memória afetiva e da interação com o público. O grupo mantém uma agenda regular de apresentações em instituições, eventos e espaços de convivência. O grupo é mantido pela prefeitura da cidade da Grande Florianópolis.
0: Meio-dia e 14 aqui no Jornal das 12 na Rádio Tubá. Pois é, e em meio à tensão com os Estados Unidos, Lula diz aliados que poderá falar com Donald Trump. A data ainda não está definida. Relatou que estão sendo feitas tratativas para que ele tenha uma conversa. A conversa faz parte de uma estratégia já usada anteriormente, em que Lula busca falar com Trump depois que seu secretário de Estado, Marco Rubio, toma medidas contra o Brasil. E, segundo eles, apesar de uma expectativa de que a conversa possa ocorrer na próxima semana, ainda não há uma data definida para a conversa. E, além disso, a equipe do presidente ainda não começou a preparar a chamada, ou seja, os temas a serem abordados caso se confirme o encontro.
1: Meio-dia e 15, seguindo com o nosso tradicional Jornal das 12, tem uma notícia aqui de Lages, viu? Onde diz o seguinte, Ramon, Procon de Lages aponta variação de até 620% em produtos. Imagina só, 620%. Uma pesquisa de preços realizada pelo Programa de Defesa do Consumidor Procon de Lages, órgão vinculado à Secretaria de Indústria, Comércio e Serviços, registrou variações significativas nos valores praticados pelo comércio local. Levantamento referente ao mês de agosto identificou diferenças de até 622% no preço de um mesmo produto comercializado no município. A amostragem contemplou a análise de 53 itens em 9 estabelecimentos comerciais da cidade, divididos em 8 segmentos: alimentação, carnes e frios, horta, pomar e granja, higiene pessoal, limpeza doméstica, produtos sem açúcar, produtos sem glúten e produtos sem lactose. Na categoria alimentação, referente aos itens da cesta básica tradicional, a maior oscilação foi verificada no leite longa vida integral, que apresentou uma variação de 254,08% absurdo, entre os locais pesquisados. No indicador geral, abrangendo todos os 53 produtos monitorados, a maior disparidade foi registrada na embalagem de biscoitos sem lactose. O item foi encontrado com valores oscilando entre 2,49 e 17,97, quer dizer, entre R$ 2,49.

0: centavos a 17,97, o que representa uma diferença percentual de 621,69% do menor para o maior preço cobrado ao consumidor. Isso aí é passar a mão no bolso do cidadão, lamentavelmente.
1: Ah, com certeza, né? Absurdo, é demais. Meio-dia e 17, é aquela casa abandonada, né? É, em cima do caminhão, o caminhoneiro contratado para transportar a casa que está 4 meses abandonada em cima de um caminhão.
0: Será
1: em Criciúma?
0: Lá,
1: se subir ali,
0: em cima do caminhão?
1: Se subir, a casa vira, meu amigo.
0: A casa cai.
1: A casa cai no chão ali. É, alega que o imóvel, né? O caminhoneiro contratado, repito, para transportar a casa que está há 4 meses abandonada em cima de um caminhão em Criciúma, alega que o imóvel permanece em cima do veículo por falta de um novo terreno definido pelo cliente e por problemas mecânicos. A estrutura de madeira está abandonada sobre o caminhão desde o mês de março, aqui no sul, e a Defesa Civil informou que a casa será desmontada, né, nesta quarta-feira. Então foi desmontada ontem, né? Deve ter sido desmontado, porque está vindo aí ventos fortes, aí não dá para ficar aquela casa ali, inclusive parece que é perto de uma creche ainda.
0: O vento vai levar a casa e o caminhão.
1: É, deixa. Segundo o empresário e dono do caminhão, após o içamento do imóvel para a caçamba, o cliente informou que ainda não possuía novo terreno pronto para receber a construção, fazendo com que o caminhão fosse estacionado temporariamente no local. E quando o destino foi finalmente liberado, o caminhão apresentou falhas mecânicas e a empresa enfrentou dificuldades para encontrar peças de reposição. O proprietário da transportadora disse ainda que equipes de manutenção visitavam o local com frequência e sustentou que não havia risco iminente de queda. O caminhão será rebocado após a casa ser removida do local. E a preocupação da comunidade, né? Conforme o diretor da Defesa Civil de Criciúma, Fred Gomes, a casa apresenta severos problemas estruturais e está inclinada para a direita, gerando risco iminente a quem passa ali pela região. A casa pendendo para a direita, Antônio Bento, crianças que brincam ali perto, pode até, né, acontecer uma tragédia, né? Então, tomara que ontem tenha sido desmontada essa casa ali, né?
0: Ainda, em cima do caminhão.
1: Ainda existe, né? Em pleno 2026 ainda existe esse transporte de casas.
0: É, vendo essa foto aí, essa notícia, caminhão em cima, a casa em cima do caminhão aí em Criciúma, não sei, deve ser no interior de Criciúma, né? Região interiorana. Eu lembro que um tempo aí atrás muito acontecia, né? O transporte de casa em cima de caminhão. De repente o cidadão comprava um terreno, tinha uma casa, né? No terreno, digamos, do pai, ele queria tirar esta casa dali, colocar no seu terreno, levava em cima do caminhão. A casa, né, pronta sem desmontar. Antigamente, hoje não mais. Inclusive, é proibido o transporte de casa sobre caminhão.
1: Olha, isso aconteceu, né, há poucos dias atrás na Estrada Geral da Mar, me fez lembrar agora, né? Não sei de quem é o caminhão, não sei de que empresa é, né? Ainda existem, nada contra eles, porque eles têm ganho o pão deles, né? Não sei se é permitido, se é proibido, etc e tal, mas assim, ó, né? Eles estavam passando com uma casa, né, em cima deste caminhão.
0: Também
1: e
0: ali?
1: Faz quase mais de mês, mais de um mês. Eu estava fazendo uma reportagem lá.
0: Não era sua, não?
1: E aí acabou arrebentando os fios de internet de algumas residências e imediatamente os moradores ligaram, né, para a polícia, entendeu? Para a guarda municipal. Então, assim, ó, o pessoal pode trabalhar, pode, etc, pode, né, tem estimular aquela madeira que...
0: Para levantar o fio. Para não bater.
1: Né? Só que, infelizmente, não conseguiram e acabou arrebentando. O pessoal tem que ter mais cuidado, né? Tem que ter mais cuidado. E também, né, bloqueou toda uma geral da madre que é um pouco estreito aquele caminhão, a casa, né? Não é o caminhão, a casa, né? Ocupando as duas pistas. E aí tem que ir na frente, alguém sinalizando que tá vindo o caminhão, né, com a casa, etc. Né, eu acho que tem que ter, essas empresas têm que ter um pouquinho mais de cuidado.
0: É, por falar nisso, viu, Ramon, você tocou no assunto em que esta casa, o transporte da casa, acabou arrebentando alguns fios. Aqui em Tubarão, eu tenho feito caminhadas no fim da tarde em várias ruas, várias vias públicas, o que tem de fio arrebentado de telefonia e internet é coisa impressionante aqui na cidade de Tubarão, tanto aqui na margem direita quanto na margem esquerda. Pior é que o fio fica enrolado no poste, parte fica enrolado no poste e outra parte fica na calçada, dificultando os transeuntes, aquelas pessoas que estão transitando pela calçada. É o passeio público. Ou na rua pode acontecer um acidente, de repente está passando um motociclista, um ciclista pode ficar enrolado no fio. Se não tiver um mal maior, o fio energizado, hein, Rabal?
1: É verdade. É, pessoal, aí, ó, motorista, né, passando com o caminhão, arrebentou o fio, você mesmo, né? Chame a polícia, avisa a prefeitura que arrebentou o fio, entendeu? Porque não dá, né? Entendeu? Aí você passa e não avisa ninguém.
0: Assim não pode continuar.
1: Não pode. Vamos ao intervalo.
0: Vamos ao intervalo, a gente volta já.
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0: data de falecimento. Faleceu nesta quarta-feira, às 2 horas da manhã, aos 80 anos de idade, o senhor Antônio da Silva Marques, deixando esposa, 5 filhos e 5 netos. Seu corpo está sendo velado na funerária Império, no bairro Revoredo, onde também será a celebração de corpo presente, às 2:30 da tarde. Logo após, o cortejo segue para o cemitério São Sebastião, no quilômetro 63, onde será sepultado por volta das 3 horas da tarde. Noticiamos com profundo pesar o falecimento do senhor Antônio da Silva Marques, aos 80 anos de idade. 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

0: 12:26, seguindo com o nosso tradicional Jornal das 12, agradecendo o carinho da sua audiência, onde quer que você esteja, nos ouvindo. É muito bom, né, Ramon Silveira, a gente saber que não só aqui em Tubarão, fora de Tubarão. Por exemplo, aqui, ali pertinho do Colégio das Irmãs Baianas, o meu irmão Ademir Nunes Bento, a nossa esposa, os filhos, os netos estão nos acompanhando. Lá em Novo Biratã, o Núcio e também Abel, que são irmãos aí da Nuercy, estão nos ouvindo lá em Novo Biratã, Mato Grosso. É, e não tem distância. Tanto é que saindo do Brasil, indo para os Estados Unidos, o Eduardo, lá nos Estados Unidos, está ouvindo, acompanhando aí o Jornal das 12. A gente fica muito feliz.
1: O Fernando está ligado, a PID também está ligada, né? Agradecemos aí, né, pela sintonia, também a Marilda, boa tarde, Ramon e Antônio, estamos sempre ouvindo essa dupla maravilhosa. Edelezin está dizendo o seguinte, manda um abração pro Laerte, prefeito de Jaguaruna, né?
0: Pro Laerte, positivo, positivo.
1: De todos os usuários da estrada da Jabuticabeira.
0: Ah, entendi.
1: Tá cada dia pior a nossa esperança, né? E outra, amigos Antônio e Ramon, Tubá tá na melhor. Valeu, Edelezin.
0: Um abraço bem forte no prefeito, né?
1: No prefeito Laerte.
0: Forçado.
1: Aqui, ó, boa tarde, Antônio Ramon, manda um abraço para o Leandro Silva, o popular chupeta aqui da Guarda Margem Esquerda, eu e minha esposa, Maria, aqui da Coab da Guarda. Legal. Olha, vem aí o encontro diocesano dos missionários da Mãe Peregrina, dia 16 de agosto, em Armazém, na Igreja Matriz de Armazém. Programação às 7:30 da manhã, acolhida e o café da manhã, às 8:30, apresentação e oração inicial. Às 9 horas, né, teremos aí a palestra com o tema Maria é a Grande Missionária. 10 horas, reflexão, ela é a grande missionária, né? Com a irmã Antônia, às 10:45, intervalo, 11 horas, mais uma reflexão aí com a pregadora, a Silvia, também às 11:45, almoço, 1:15 da tarde, animação, 1:30, Santo Terço, 14:20, reflexão com o padre André, 15 horas, avisos e agradecimentos, e às 15:30, a Santa Missa presidida pelo nosso bispo da diocese do Barão, Dom Adilson Pedro Buzin. É dia 16 de agosto, na Igreja Matriz de Armazém, o encontro diocesano, aí dos missionários da Mãe Peregrina. E salve Maria.
0: E só para lembrar aqui, o nosso amigo Beto da Caixa, Bazar Solidário da Caritas Brasileira, paróquia São Francisco de Assis, está colocando aqui que na quinta-feira, dia 6, das 9 até às 7 da noite, no dia 7, sexta-feira, amanhã, das 9 até às 7 da noite, e no dia 8, no sábado, das 9 até às 2 horas da tarde, no Bazar Solidário Cáritas Diocesana de Tubarão.
1: Vamos ao repórter Tubá, o mais bem informado, né, trazendo aí a sua reportagem.
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3: Entre esta quinta, dia 6, e sexta-feira, dia 7, a formação de um ciclone extratropical entre o litoral do Rio Grande do Sul e do Uruguai volta a provocar mudanças no tempo no sul do Brasil. A Defesa Civil Estadual monitora esse sistema, que deve se intensificar rapidamente sobre o oceano e pode adquirir características de um ciclone bomba. Em Santa Catarina, nesta quinta, o tempo deve permanecer estável em todas as regiões, com condições para chuva e temporais isolados desde amanhã. As instabilidades ganham força com a passagem da frente fria associada ao sistema entre a noite e a madrugada de sexta-feira. As instabilidades tendem a ser mais intensas entre extremo oeste e oeste, com rajadas de vento que podem superar os 70 km por hora. A meteorologista da Defesa Civil Estadual, Nicole Reis, fala sobre a frente fria que vai atuar em Santa Catarina.
4: Mas o que traz os temporais aqui para Santa Catarina é a frente fria associada a ele. Então, entre a noite da quinta-feira e a sexta, nós temos condições para temporais em todas as regiões. Mas as instabilidades mais intensas são esperadas entre o Grande Oeste e o Sul do estado a partir da noite da quinta e principalmente na madrugada da sexta-feira. E esses temporais devem vir juntamente com fortes rajadas de vento, trazendo condições aí para destelhamentos e quedas de árvores. É importante acompanhar as atualizações dos avisos e alertas aqui da Defesa Civil. E para recebê-los no seu celular, é só enviar uma mensagem de texto para 4199 com o número do seu CEP.
3: O ciclone extratropical em formação entre o Rio Grande do Sul e o Uruguai tem potencial para se intensificar muito rapidamente nos próximos dias, processo que dá origem ao chamado ciclone bomba. O fenômeno está associado a tempestades mais intensas, com fortes rajadas de vento e queda de granizo. De acordo com os meteorologistas da Defesa Civil de Santa Catarina, os ciclones extratropicais são sistemas de baixa pressão atmosférica que se formam, em geral, sobre o oceano em latitudes médias fora da faixa dos trópicos. Eles surgem a partir do contraste entre massas de ar quente e frio e são responsáveis pela formação das frentes frias que avançam sobre o sul do Brasil. Esse fenômeno favorece a formação de nuvens de chuva e provoca mudanças no tempo. Em Santa Catarina, os temporais costumam estar associados à frente fria ligada ao ciclone, enquanto os ventos mais intensos e a agitação marítima estão diretamente relacionados à circulação do próprio sistema. O termo ciclone bomba, conforme explicam os meteorologistas, é utilizado quando um ciclone extratropical passa por um processo de intensificação muito rápida, com queda acentuada da pressão atmosférica em poucas horas. Com isso, a frente fria associada ao ciclone também tende a avançar mais rápido sobre o continente, o que costuma resultar em temporais mais fortes, com rajadas de vento mais intensas e maior chance de queda de granizo. A intensidade dos impactos em Santa Catarina depende principalmente do local onde ocorre a intensificação do ciclone. Quando ela acontece mais próxima da costa, há maior potencial para ventos fortes, ressaca e temporais mais severos. Se o processo ocorre em alto mar, mais distante do continente, esses efeitos tendem a ser menos intensos no estado. E a previsão para esta quinta e para sexta-feira, reforçando que a Defesa Civil está chamando a atenção, que entre a noite desta quinta e a sexta, dia 7, as condições para temporais em Santa Catarina se mantém. O risco é alto em algumas regiões, Planalto Sul, parte do meio oeste, oeste e extremo oeste, e moderado nas áreas como Litoral Sul, Grande Florianópolis, Alto Vale do Itajaí, Planalto Norte, Médio Vale do Itajaí, Baixo Vale do Itajaí e Litoral Norte. Ao longo do dia, são esperados temporais isolados em todas as áreas do estado. No início da noite, com a chegada da frente fria associada a um ciclone extratropical em alto mar, que se forma entre o Rio Grande do Sul e Uruguai, as tempestades ganham força e avançam por todas as regiões de Santa Catarina. A Defesa Civil recomenda que, em caso de ventos fortes, evite transitar ou abrigar-se próximo de árvores, placas, muros e postes de energia. Repórter Giovanni Martins.
0: Beleza, Giovanni, 12:35. Olha, nos ouvindo, não ouvindo aqui a Super Tubá, em Balneário Rincão. Alô, Balneário Rincão, o nosso ouvinte, o Clésio Cardoso. Alô, Clésio Cardoso, boa tarde, Antônio Bento e Ramon Silveira, acompanhando aqui no Balneário Rincão. Também a dona Marli Machado, boa tarde, Antônio e Ramon, ouvindo o Jornal das 12.
1: Vamos agora à previsão do tempo com Daniel Panobianco. E na volta do intervalo, né, uma entrevista com o secretário de Proteção e Defesa Civil, Rafael Marques de Tubarão.
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5: Né? nesta quinta-feira, vários fatores meteorológicos devem contribuir para a mudança de tempo sobre a nossa região. Primeiro, temos a configuração do jato de baixos níveis, aquele fluxo de ar quente que vem da Amazônia e que vai transportar correntes também de ar quente sobre nós. Isso significa que entre os períodos da tarde e noite é maior a probabilidade de chuva, mas o dia já pode começar com trovoadas no extremo oeste do estado. Esse jato de baixos níveis está alimentando uma área de baixa pressão atmosférica que está se aprofundando lá no Oceano Atlântico. Essa área de baixa pressão dá origem a um ciclone extratropical que vai advectar também rajadas de vento sobre nós. Este ciclone, com ar frio embutido, dará origem, portanto, a uma frente fria que vai começar a caminhar pelo estado, passando justamente por nós nas próximas 24 horas. Ela vai incrementar as pancadas de chuva e as rajadas de vento, desta vez do quadrante sul. Queda de temperatura é esperada para os próximos dias, principalmente as máximas, que devem ficar mais amenas, pelo menos até o final desta semana. Em alguns municípios, há risco ainda de temporal e vendaval. Temperatura máxima hoje na casa dos 26 graus e mínima nesta sexta de 13 graus. Em São Martinho, Siderópolis, Treviso, 13 de maio, Uruçanga e Tubarão. Daniel Panobianco, da agência PD Radar, com exclusividade para Tubá FM.
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5: E 41, seguindo com o nosso tradicional Jornal das 12, também queremos mandar um abraço. Boa tarde para você que está ligado conosco aí em Braço Norte, Rio Fortuna, São Bonifácio, Grão-Pará. Sabe que temos ouvintes lá em Grão-Pará.
6: Muitos.
5: São Ludgero também, alô, São Ludgero, Pedras Grandes, Terrinha Boa e 13 de Maio, Brás Correia. Dona Melânia. Alô, Braz, Dona Melânia, esposa, estão almoçando e ouvindo o nosso Jornal das 12. Também a Dona Marica, como é conhecida, né? Ah, está nos ouvindo.
6: Está nos ouvindo. O amigão Hamilton Lemos, né? Grande ouvinte, ouvinte assíduo nosso aí, ex-virador de Tubarão, Hamilton Lemos, sempre na escuta, está dizendo aqui, estamos na lida, no trecho e ouvindo a Rádio Tubar.
5: Hamilton Lemos, que foi vereador em Tubarão, hoje é empresário, ele também é engenheiro, sempre com a mão na massa. Valeu, Hamilton, Dona Terezinha.
6: Outra senhora ali que
5: também
6: você falou.
5: A Dona Chiquinha, alô, Dona Chiquinha, que é a mãe do Hamilton Lemos.
6: E tem outra senhora ali que você falou no WhatsApp?
5: Dona Ademilde.
6: Ademilde, Ademilde. Verdade. Meio-dia e 43. Vamos aí a entrevista com o secretário de Proteção e Defesa Civil, Rafael Marques, que o Antônio Bento e eu, né, realizamos. Converso com o secretário de Proteção e Defesa Civil de Tubarão, Rafael Marques. Antônio Bento está aqui conosco para fazer um balanço aí e inclusive a previsão de nas próximas horas, mudança no tempo, né, um possível ciclone, ciclone bomba. Olá, secretário Rafael Marques, né, boa tarde, tudo bem?
7: Boa tarde para vocês, para ambos aí, para todos os ouvintes. Em relação ao questionamento, essa dúvida, esse grande enunciado, né, pelo nome, bastante assustador pelo nome, né, que um ciclone bomba, primeiro é interessante

0: explicar, na verdade, o que é ciclone bomba. A palavra em si, né, bomba, dá é algo bastante temeroso, né? Então, na verdade, explicar o que é esse ciclone. É quando ciclone forma semanalmente, ou a cada no mínimo 2 semanas aí no sul do Brasil, que impulsiona a passagem de frentes frias na nossa região. E esse tem o nome de ciclone bomba quando a pressão atmosférica baixa muito rapidamente, por exemplo, em 24 horas, baixa menos de 20 hectopascais. É uma medida lá, então, por isso que ele diz ciclone bomba, porque ele forma-se muito rapidamente. Agora, em relação a efeitos dele, não é assim bomba. Ele pode trazer intempéries fortes, mas não necessariamente. Este ciclone que está sendo, né, prognosticado, e na verdade as previsões estão indicando, ele ainda está em formação, não pode afirmar o efeito dele, mesmo que venha acontecer, e pelas modelagens, pelas previsões, ele vai se formar no oceano e vai rapidamente se afastar para a direção da África. Teremos, né, possivelmente ventos fortes, principalmente ali no litoral do Rio Grande do Sul e do Uruguai. A nossa região aqui pode ter vento um pouco mais forte, vento aí de 60, 70 quilômetros por hora, que é normal quando tem passagem de frentes frias, né? Mas de qualquer maneira, né, com essa formação, essa tendência pode ser de hoje para tarde, para madrugada e para amanhã, caso tenha uma intensificação maior do que está sendo prognosticado, né? O que a gente indica, e já vem, não só nós, a gente está acompanhando a Secretaria de Proteção e Defesa Civil do Estado, né? É se eventualmente der vento forte, que as pessoas não fiquem perto de outdoors, de eventuais muros altos que sejam frágeis, né? Não deixar janelas abertas, porque pode o vento danificar dentro de casa. Chuva, essas previsões é que não tenhamos chuva muito intensa, caso tenha, assim, o vento. E assim como que essa frente fria, depois o ciclone impulsiona, né, uma frente. O que é um ciclone? O ciclone é quando se encontra uma massa de ar quente e uma fria. Então, eles se encontram e aí normalmente a frente fria que tem mais força, então ela vai subindo para o norte do Brasil. Então, normalmente traz chuva e cada passagem delas pode eventualmente até ter, além do vento, pode ter um granizo, alguma coisa, mas ainda é cedo para a gente afirmar a intensidade desse fenômeno, né? Então, a gente está pela própria site da prefeitura, o site do estado também, em relação à previsão que tinha ontem, hoje, os modelos já estão indicando intensidade mais fraca. Então a gente vai atualizando aí diariamente, nós estamos acompanhando em tempo integral. Se eventualmente a gente notar alguma anomalia, alguma coisa que seja mais intensa, a gente com certeza vai estar avisando, e aí sim a importância de vocês, o meio de comunicação aí, para deixar a população bem avisada. Então essa palavra aí é muito, muito pesada, né? Esse ciclone bomba, né? Dá a impressão assim de algo tão muito devastador, né? Mas a gente tem que aguardar.
1: Beleza, secretário. Boa tarde, Antônio Bento. Tudo bem?
0: Diga, Antônio. Tudo.
1: Beleza. Com relação ao ciclone, né, bomba, como está sendo anunciado aí, a gente percebe que na parte da imprensa também, nas redes sociais, alguns meteorologistas, uns dizem que é um ciclone que chega a causar aí um forte ventania de cerca de 70%, outros dizem, né, 70 quilômetros por hora, outros dizem 100 quilômetros por hora. Qual é a avaliação do secretário que tem conhecimento também no ramo? Você falou, por enquanto ainda há essa expectativa, mas de toda forma é bom lembrar que a população pode ficar de certa forma tranquila, né, secretário?
0: Sim, os ventos, Antônio, devem chegar a rajadas de 70 quilômetros por hora, e lembro que isso é comum, essas rajadas chegarem, como semana passada, lembra que final de semana, sexta, sábado, nós estávamos com um vento nordeste bastante forte, né? E em alguns instantes chegou a isso aí, 60, 70 quilômetros por hora. E esse valor que os meteorologistas, a previsão é que possa chegar a 100, é em alto mar e eventualmente também, por exemplo, que não deixa de ser raro, aqui na região do Farol de Santa Marta, É difícil o ano que não tenha 4, 5 vezes o vento de 100 km por hora. Claro que incomodam bastante, pode causar transtornos, por isso que eu digo, de repente, derrubar placas, algumas árvores, né? Mas não tem nada assim de tão excepcional que o nome sugere, né, bomba? Deve ter vento bastante intenso aí, com até perto de 200 km por hora, mas lá a mais de mil quilômetros da costa, né? Então, a princípio, né, teremos vento, não tem dúvida que sim, mas nada que seja tão anormal assim. Esses ventos acontecem sempre que tem a passagem de frente fria.
2: Secretário, se soma, às vezes até nós da imprensa, não sei quem foi, de repente, em nível nacional, que foi infeliz em colocar o nome ciclone bomba, né? Assusta, queira ou não queira, assusta principalmente os idosos, né? O senhor tem razão. Poderia-se ter colocado um outro nome, né? Não tão assustador como esse que falam. Mas se soma a frente fria, se soma esse ciclone que vem lá, né, do Uruguai, e também ao El Niño. Tudo isso pode se somar e acontecer, né, fortes ventos, granizo, etc. Mas o que nós, a minha pergunta é, é verdade que a partir de setembro, segundo os meteorologistas, nós teremos um acréscimo ainda maior de chuvas, de milímetros de chuvas, aqui até dezembro no sul do Brasil, em nossa região?
0: É a previsão, é o que os modelos estão indicando, e como normalmente ocorre, quando nós temos períodos de El Niño, isso é algo que está acontecendo lá no Pacífico Equatorial, né? Normalmente nos anos que está em El Niño, a chuva aqui na nossa região, na da bacia hidrográfica do Rio Tubarão, aumenta, então isso é fato. Mas não necessariamente nós tenhamos desastres. Muitas vezes essa chuva, ela é espalhada durante, por exemplo, durante um mês, por vários dias de chuva. Então, aumenta a chuva, mas não quer dizer que nós vamos ter enchente ou então algum desastre. Pode acontecer? Pode. E que vai aumentar a quantidade de chuva? Isso aí não dá para negar que o El Niño está lá, então vai mandar umidade para cá e com certeza a gente vai ter mais chuva. Assim como, só para ter uma noção, o mês de julho agora, a gente não pode afirmar que já é efeito do El Niño, porque ele ainda não está completamente caracterizado. Mês de julho, esse que terminou agora, nós tivemos chuva na bacia hidrográfica praticamente o dobro da média. E a gente não teve nenhum desastre. Por quê? Porque foi uma chuva, ela foi concentrada em 4 semanas. Então, essa quantidade de chuva passou praticamente despercebida. Mas a gente já está num período de chuva maior do que o normal. Isso não tem.

0: nenhum desastre. Por quê? Porque foi uma chuva, ela foi concentrada em 4 semanas, então essa quantidade de chuva passou praticamente despercebida, mas a gente já está num período de chuva maior do que o normal. Isso não tem consigo uma semana, alguns dias antes, para poder dizer, ah não, vai ter um enchente ou vai... Mas por enquanto o El Niño vai acontecer, que está acontecendo, mas agora que nós teremos problemas grandes, assim, de enchentes, a gente ainda é muito cedo para afirmar. Tem chance, não tem a menor dúvida.
1: Tá, só antes da pergunta do Antônio Bento, eu fiquei curioso saber, nós ficamos aqui, né, nós dois, a diferença em linha de instabilidade, o senhor falou sobre o que aconteceu em 2016, a diferença é que o tornado acontece só num ponto, e a linha de instabilidade, o que que é uma linha de instabilidade? Explica.
0: Por exemplo, só para o tornado. O tornado é quando tem o vento gira em torno de um ponto, né? Tem tornados aí com o cone dele, aquela parte onde ele toca o chão, aquele olho que a gente chama olho do furacão, então olho do tornado, de alguns metros, de 5, 10 metros até 100 metros de diâmetro. Normalmente, aqui na nossa região, são tornados pequenos, ou seja, o vento fica girando em torno daquele núcleo e ele vai se deslocando. E onde ele vai se deslocando? Ele, por exemplo, pega uma árvore, ele corta aquela árvore e joga para um lado. Mais adiante, ele joga para o outro porque ele está circulando, então não tem uma direção fixa. E uma linha de estabilidade, naquele período aconteceu o quê? Estava vindo aqui da região sudoeste uma massa de ar muito grande e o vento foi todo numa direção. Então, isso é uma linha de estabilidade. Ela veio de sudoeste para nordeste. Então, não é diferente. Não era, o vento não estava girando como gira num tornado. Então, um tornado é mais localizado e uma linha de estabilidade varre uma área inteira, né? Claro que tem alguns lugares que pega menos, outros mais, mas de qualquer maneira, boa parte da cidade foi atingida pela essa linha. Então, é uma grande massa de ar que vem varrendo tudo para frente, não para os lados, como é um tornado.
2: Ele é secretário Rafael Marques, da Defesa Civil do Tubarão. De toda forma, agora, se há esta previsão de muita chuva e também ventania, aqui em Tubarão, por exemplo, e na nossa região, tem alguns cidadãos, né, famílias que moram em região baixa e também em encostas. Isso aí tem que tomar todo o cuidado e esta preocupação por parte aí do setor competente e está orientando, né, Rafael?
0: É, isso que a gente diz, né, vem falando e vamos intensificar. A gente, desde o início do ano passado, né, a gestão do prefeito vice tem nos solicitado, a gente vem fazendo, por exemplo, limpeza em valas e córregos ao redor do município para aumentar a vazão em período de chuva. Está sendo feito também limpeza de várias bocas de lobo e algumas tubulações, a nossa secretaria junto com a infraestrutura, para melhorar a microdrenagem do município. Então já diminuiu consideravelmente os alagamentos na cidade. E aí é importante até citar vocês, pedirem para a população não jogar lixo, porque na verdade tem bastante locais que tem areia, mas boa parte também tem muito, principalmente garrafas plásticas, né, que atrapalham consideravelmente. Aí a gente tem encontrado nessas bocas de lobo e nas tubulações muito plástico que atrapalha nos alagamentos. Então essa é mais uma ação que a gente vem fazendo. E quanto à comunidade, sim, a gente usa vocês, né, eu digo a imprensa, para comunicar, solicitando que quando acontecer, por exemplo, um vento forte, isso que eu falei, que deixe janelas fechadas, não chegue próximo a muros, né? Então, coisas desse tipo. E quanto a inundações, né, a gente vai estar no site da prefeitura, a gente vai estar informando os níveis de rios e tudo. Então, por isso, a importância de estar sempre prestando atenção à comunidade e vocês, né? Vocês, os meios de comunicação, são imprescindíveis para que a população fique ciente do que está acontecendo, assim como vocês estão fazendo hoje conosco. O papel de vocês é fundamental nessa comunicação para a população e deixar todo mundo bem a par. E não indo atrás, né, às vezes de notícias não verdadeiras ou então pessoas que não entendem. Então é importante sempre escutar os órgãos oficiais, né?
1: A diferença do nosso Rio Tubarão para o Rio Guaíba é bastante considerável, né? Na questão de alargamento, apesar de estar assoreado o nosso Rio Tubarão, porque a gente vê os nossos irmãos gaúchos lá com os rios deles passando a situação terrível que eles estão passando. As dimensões, enfim. Eu gostaria que o senhor explicasse, né? O nosso Rio Tubarão com o Rio Guaíba, lá de Porto Alegre, né? Lá em

0: que choveu bastante e os gaúchos estão preocupados. Mas nós temos um rio largo, grande, graças a Deus, um rio que, apesar de vários afluentes que desembocam todos aqui de Orleans, da Serra, Lauro Miller, etc., desembocam aqui no Rio Tubarão, Rafael.
1: É, em relação ao Guaíba, por exemplo, a cidade de Porto Alegre, onde é o exutório de várias bacias hidrográficas, lá é em torno de quase 100 mil quilômetros quadrados a água que cai nessa região passa Porto Alegre. Aqui na nossa região, aqui em Tubarão, é aproximadamente 3 mil quilômetros quadrados. Então, a diferença é bastante grande em termos de área. Agora, quanto ao nosso rio, sim, a gente deve estar em processo junto ao governo do estado, eles começarem agora um estudo de batimetria para a gente saber exatamente quanto deve ser retirado do rio para fazer a redragagem. Então é um processo que está andando já há muito tempo, já há anos, né, que isso não está sendo, na verdade, deixado, e agora me parece que isso anda, né, já está andando, na verdade, acho que já teve uma licitação, uma empresa que vai fazer a batimetria, o estudo de fluxo do rio, já foi contratada, assim como também uma que vai estudar os taludes, as margens do rio, para saber da instabilidade. Então são encaminhamentos que estão sendo feitos para minimizar os efeitos de uma inundação. Logicamente que, independente do tamanho lá do Rio Grande do Sul, que é bem maior, nós aqui também estamos sujeitos, né? Se chover aí na região 300, 400 ou mais milímetros, nós teremos problemas como tivemos em 2022. Mesmo que seja uma obra de redragagem, nada impede, né, de uma inundação tipo 74, é praticamente impossível ter obras que minimizem a chuva tipo 74, né? Algo que, se acontecer, a gente tem aí sim que procurar as regiões altas, mas é algo que a gente está estudando para elaborar algo mais detalhado.
2: Secretário Rafael, também você falou, e a gente sempre comenta aqui, sobre os problemas dos rios afluentes ao Rio Tubarão e outros rios aqui na nossa região. Não só os afluentes, como a efluência, que é o lixo que é jogado no chão, e também nos rios aqui na nossa região, que preocupa, né, o possível alagamento, e automaticamente atingindo pessoas, às vezes, que em função disso sofrem com os alagamentos em vários pontos que antes não aconteciam.
1: Destacar alagamento, né? Alagamento é aquilo que acontece nas vias por problemas de drenagem, seja por insuficiente ou por ter chuva muito intensa que alagou as ruas. Então, é um problema, é que com essas limpezas que está sendo feita, com projetos que nós estamos terminando, por exemplo, aqui para o São João, como agora também seguida aqui no Fábio Silva, ali se abre uma licitação agora no início deste mês para dar macro drenagem do Fábio Silva. O Fábio Silva sofre sempre que chove muito, não precisa nem o rio transbordar, chove bastante, tem várias casas, várias ruas ficam alagadas. E nós terminamos um projeto e agora tem a licitação para fazer chama-se macro drenagem. Então vai ser feita uma drenagem daquela região já, e eu creio que tão logo termine o processo licitatório, a obra inicie. Também no São João, margem direita, onde quando chove muito, aquelas casas ficam por vários dias embaixo d'água, também terminamos o projeto, estamos encaminhando para a licitação, para a troca. Hoje lá são tubos, tem várias ruas, né, que o córrego passa por passagens, e o pessoal fechou com um tubo de 60 centímetros, outros com 80, outro com 1 metro, e a gente vai tirar isso e passar tudo para a galeria. Então, ou seja, problemas de alagamentos que tem em vários pontos da cidade, a gente está atacando essa preocupação da gestão atual, né, do prefeito e o vice, o Sorato e o Denis, têm nos cobrado bastante. Então, em breve, esses locais que têm alagamentos também serão minimizados. Aqui nessa área central da cidade, já houve uma troca de galeria, que na verdade eram tubos aqui na rua Aldo Ilse, né, que é a passagem do lado da ferrovia, eram dois tubos pequenos, foi colocado uma galeria, são três galerias, na verdade, de 1,5 metro. Tão logo seja feita a repavimentação e, na verdade, a modernização da Rui Barbosa, que vai aqui do centro para Congonhas, também naquela passagem da Via Férrea, vai ser colocada uma galeria, com certeza, para melhorar o fluxo de água. Então, é um trabalho que a gente vem fazendo, não se resolve da noite para o dia, mas é um trabalho intenso que a gente vem fazendo para melhorar essa questão de drenagem do município.
0: Para encerrar, se o tubaronense precisar da Secretaria de Proteção e Defesa Civil, quais são os canais, qual é o contato?
1: É 199. Qualquer instante ligar para o 99, 24 horas a gente vai estar tá aí para passar informações e, se precisar de alguma ajuda, estamos à disposição nesse telefone 24 horas.
0: Nosso muito obrigado, secretário de Proteção e Defesa Civil de Tubarão, Rafael Marques, estamos à disposição.
1: Bom, eu que agradeço e volto a repetir a importância de vocês para levar a verdadeira informação para a comunidade. Eu que agradeço e um abraço. Obrigado.
2: Ok, 1:02, vamos ao intervalo e o Jornal das 12 volta já.
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8: 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A hora certa. 13 horas e 5 minutos na Rádio Tubar.
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0: 1:07, 1:07. Vamos lá, Antônio Bento, um abraço aí pro Everaldo, também o nosso amigo Adilson, que estão ligados.
1: E muitos outros ouvintes ligados conosco, a minha irmã Marlene Nunes Bento ali no Cruz de Aguaruna, o João e também a Santa Lina, pessoal lá das praias, Arroio Corrente, alô você aí no Arroio Corrente, você na praia do Campo Bom, na praia do Camacho, a Bete, o Hélio, o Elinho aqui em Tubarão, aquele abraço.
0: Ampliação do Hospital Santa Terezinha busca reforçar atendimentos para a população de Braço do Norte, Lucas.
2: Saudações a você que acompanha a programação da Rádio Tubá. Dessa vez, a nossa pauta vai ao município de Braço do Norte para falar de saúde. Vamos falar de um dos equipamentos mais importantes para a saúde da nossa região da Amurel e principalmente para o Vale do Braço do Norte, que é o Hospital Santa Terezinha, o Complexo Hospitalar Santa Terezinha de Braço do Norte, que vem passando por algumas alterações no seu atendimento, vem vivendo uma fase de ampliação, que recentemente completou seu primeiro mês e já vem aumentando o número de atendimentos oferecidos à população da região. Sobre isso, vamos conversar com Vitor Habitante, que é diretor-geral do Complexo Hospitalar Santa Terezinha de Braço do Norte. Ele fala sobre esta nova fase do hospital e sobre este processo de ampliação. Vitor, diretor-geral do hospital, obrigado pela disponibilidade e por atender a Rádio Tubá. Como é que está por aí? Tudo bem?
3: Tudo bem, nós que agradecemos a disponibilidade. Lucas, bom dia a ti, bom dia aos teus ouvintes. Realmente, no último dia 29, inauguramos uma parte do nosso, da nossa ampliação aqui do nosso complexo hospitalar, sendo que no total são 4 pavimentos. Nós entregamos para a comunidade agora o térreo da nossa ampliação, com quase 1.600 metros quadrados, que comporta 10 consultórios ambulatoriais, mais uma sala de pequenos procedimentos, todo o centro diagnóstico por imagem, toda a recuperação de pacientes que fazem endoscopia, colonoscopia, que precisam de repouso depois dos exames, e mais uma nova recepção. Tudo isso não é um novo hospital, mas sim uma ampliação do hospital atual.
2: Sobre essa ampliação, o que que dá para falar desse processo, desde a abertura dessa primeira parte da ampliação e o que vem no futuro para o Hospital Santa Terezinha?
3: Lucas, nós queremos deixar em funcionamento até o final desse ano, dos 20 leitos totais de UTI que estão planejados, nós queremos deixar em funcionamento 10 leitos até o final desse ano, que fica no primeiro pavimento, mais a agência transfusional, que é onde vamos armazenar o sangue, porque hoje quem necessita de sangue aqui na região tem que se deslocar até o IMOSC em Criciúma para buscar, ou o familiar ou o próprio hospital mandar buscar. E com a agência transfusional nós teremos o estoque de sangue aqui, sendo um diferencial para quem realmente precisa com urgência do sangue. Os outros 10 leitos está previsto para o primeiro semestre de 2027, então até o final do primeiro semestre de 2027, início do segundo, a previsão é que os 20 leitos de UTI estejam à disposição da população de Braço do Norte, da região e do estado, né? Porque a UTI não é do hospital, não é da cidade, ela é do estado. Como hoje nós demandamos para ser pacientes para outros municípios, os outros municípios, hospitais de outros municípios também podem demandar para vir para Braço do Norte. E no terceiro pavimento, no segundo pavimento, aliás, mais 24 leitos de internação, que esses sim vão estar conclusos até final do ano. E no último pavimento, no terceiro pavimento, é o novo centro cirúrgico do hospital, que inclusive está em fase de tomada de preço, de cotação agora, sendo que os recursos 90% já têm garantidos, via emendas. Então a ideia é que se comece esse novo centro cirúrgico com 6 salas, uma nova central de material de esterilização e um auditório, que se comece agora em agosto, setembro, com prazo de conclusão de 15 meses. Então até o final do ano que vem o novo centro cirúrgico também deve estar em funcionamento.
2: Sobre a questão dos leitos de UTI, como você falou hoje, se é necessário, se algum paciente precisa, isso é demandado a outra unidade hospitalar. Vocês têm uma noção, é alta essa demanda por leitos de UTI na região de Braço do Norte? E com essa abertura, qual é a importância de ter essa disponibilidade já dentro do Vale do Braço do Norte, sem precisar demandar e deslocar para outras unidades de saúde?
3: A agilidade no tratamento do paciente, tendo o leito de UTI aqui, não precisa passar por todo o processo burocrático e necessário, né? Via contato com regulação, com outros hospitais. Então, tendo o leito de UTI, também agiliza o tratamento para o paciente. E isso pode ser um diferencial na qualidade da recuperação do paciente. Então, esse é o grande benefício. Tanto a agência transfusional quanto a UTI, para proporcionar uma recuperação mais rápida e com maior qualidade, sem um tempo de demora entre sair daqui, chegar a ambulância, levar para outra instituição. Então, esse tempo com os leitos que nós teremos à disposição aqui, ele será facilitado.
2: Sobre a agência transfusional que você falou, hoje temos o centro do Hemosc em Criciúma, tem também uma unidade de coleta um pouco menor aqui em Tubarão. Com essa agência no hospital, é possível ter um estoque de sangue, ter uma

0: testes lá no IMOSC e o retorno, se tudo correr bem, leva em torno de 4 a 5 horas para esse sangue chegar no hospital. E nós teremos esse estoque aqui na agência transfusional. É como se fosse um EMOSC com estoque de sangue, só nós não faremos a coleta do sangue, mas nós teremos o sangue estocado aqui à disposição de quem precisa.
1: Sobre o centro cirúrgico que você comentou, que é uma das demandas também que serão atendidas pelo hospital nessa expansão, a ideia é que sejam somente cirurgias de urgência ou emergência, também cirurgias eletivas. Como é que estão pensando esse centro cirúrgico?
0: Não, esse centro cirúrgico é para contemplar o aumento crescente que nós estamos tendo. Para te ter uma ideia, Lucas, ano passado nós ultrapassamos 102 mil atendimentos aqui na instituição. Então, esse novo centro cirúrgico com 6 salas é para atender todos os tipos de cirurgias, sejam cirurgias de emergência, cirurgias de média complexidade ou cirurgias de alta complexidade, que é para onde o hospital está caminhando agora com a implantação dos 20 leitos de UTI para alta complexidade. Então, serão especialidades que nós teremos aqui atuais e novas especialidades para poder contemplar também a demanda crescente da necessidade e poder dar um tratamento mais humanizado para todos que precisam desse serviço.
1: Lendo sobre essa fase, a expansão do hospital tem um atendimento em muitas especialidades no momento, né? Com oftalmologia, cardiologia, ortopedia, pediatria, enfim. A ideia é, de fato, expandir nesse sentido, trazer especialidades nesse âmbito do ambulatório para o hospital, até para ampliar o leque de opções da população?
0: Exatamente, Lucas. Nós sempre trabalhamos com a ideia aqui, em conjunto com a diretoria, de transformar Braço do Norte, Hospital Santa Terezinha, num polo regional, num polo em saúde no sul de Santa Catarina. É esse o nosso objetivo. Hoje, no nosso ambulatório, nós temos mais de 30 especialidades médicas, né? E com essa previsão de alta complexidade, é sim trazer novas especialidades para que as especialidades e os profissionais que nós tenhamos aqui, os pacientes daqui, as pessoas que precisam, não tem necessidade de se deslocar a Tubarão, a Criciúma, e sim possam se deslocar ao Hospital Santa Terezinha, que terá condições de oferecer esse tratamento para a população.
1: Você comentou sobre os atendimentos do ano passado, mais de 120 mil no hospital. Como é que está hoje o Hospital Santa Terezinha na absorção dessa demanda? Questão da demanda do SUS, de outros municípios também buscando o hospital. Como é que está hoje o tamanho dessa demanda e como é que o hospital lida com ela?
0: Hoje, para te ter uma ideia, 95% dos nossos atendimentos no pronto-socorro são pelo Sistema Único de Saúde. Então, 95% dos que procuram o nosso pronto-socorro são pelo SUS. Então, a vocação do hospital, sim, ele é um hospital privado com fins filantrópicos, ele atende essa média de pacientes SUS e é continuar atendendo essa média para proporcionar essa população. Mas também precisamos equilibrar a conta, porque tu sabes que o déficit da tabela SUS, ela já vem de décadas, né? Então, tu precisa ter o atendimento não SUS também para equilibrar esse déficit que o SUS ocasiona em cada atendimento. Para te teres uma ideia, uma consulta numa porta de pronto-socorro que o hospital recebe é em torno de R$10. Não só nós, qualquer instituição do país hospitalar recebe esse valor. Então, para manter a conta e para manter a sustentabilidade do hospital, tu também tem que ter esse atendimento não SUS. Então, o foco da instituição, sim, é SUS, mas nós temos que equilibrar essa conta e, equilibrando essa conta, a gente consegue proporcionar um atendimento com cada vez mais qualidade para a população, com equipamentos mais modernos, com novas especialidades, para beneficiar quem mais precisa, que é a comunidade, né, Lucas?
1: Nessa busca pelo equilíbrio das contas, até contra essa defasagem da tabela do SUS, a questão das cirurgias seria um caminho? Até as cirurgias eletivas, até um pouco do apoio do governo do estado que precisa dar andamento nessa fila, é um caminho para ajudar a equilibrar a conta do hospital?
0: Com certeza é um caminho, isso.

0: ajuda muito a equilibrar essa sustentabilidade, né, para equilibrar esse déficit, para a gente atingir a sustentabilidade. O caminho das cirurgias é um dos caminhos, né? A área do centro cirúrgico de um hospital, ela é sempre uma área que se faz o possível para rentabilizar o hospital e equacionar esse déficit. Então, essa campanha do governo para a parte de cirurgias, essa campanha de cirurgias, ela é sempre muito bem recebida pelos hospitais. Ainda mais que tem um incremento de valor sobre o valor da tabela SUS. Então, isso ajuda muito e motiva muito tanto o hospital quanto os profissionais médicos também a realizarem cada vez mais cirurgias. E agora, com a UTI, com o novo centro cirúrgico, nós também começaremos a fazer cirurgias de alta complexidade.
1: Ainda dentro desse âmbito financeiro, desse equilíbrio, a sustentabilidade do hospital, quando a gente observa os trabalhos do Hospital Santa Terezinha, a gente tem a impressão de que a comunidade de Braço do Norte, o meio empresarial, até a questão das emendas parlamentares com representantes da região se fazendo presente, buscam movimentar, buscam auxiliar nessa luta pela sustentabilidade. De fato é isso, diretor? De fato a sociedade de Braço do Norte, da região, representantes se engajam nessa luta por melhorar e manter o Hospital Santa Terezinha?
0: Ótima pergunta, Lucas. Se engajam sim, a comunidade daqui, os empresários, as cooperativas, os profissionais liberais, a comunidade em si mesmo, as prefeituras, elas participam desse engajamento para que a gente consiga proporcionar um melhor atendimento a comunidade. E aqui no Hospital Santa Terezinha nós sempre prezamos pela transparência, né? Pela transparência da gestão, trabalhamos sobre três pilares sempre de gestão, inovação e planejamento. Então, com isso, em conjunto com esse apoio da comunidade, que é tão fundamental, que é tão necessário, estamos conseguindo trazer para o Vale do Braço do Norte uma saúde que tem muito para melhorar, mas já melhorou muito. E para te ter uma ideia do nível de atendimento, há 6, 7 anos atrás, o hospital atendia 59 mil pessoas. Então, e o ano passado nós fechamos com 102 mil pessoas, então quase 45, 50% a mais em poucos anos de atendimento. Então, isso também demonstra um nível de confiabilidade, um nível de engajamento muito, muito grande. E nós só conseguimos atingir isso, Lucas, porque temos esses parceiros. Esses parceiros que tu citou e todos os outros que acreditam no trabalho dessa diretoria do hospital, do corpo clínico, dos colaboradores, que acreditam na credibilidade que o Hospital Santa Terezinha possa proporcionar e está proporcionando na sua gestão.
1: Diretor Vitor, sobre os assuntos que conversamos, a ampliação do hospital, uma parte já em funcionamento e outras em breve também disponíveis à população, o atual atendimento do Complexo Santa Terezinha e também esse apoio da comunidade, algum ponto que não abordamos e você gostaria de trazer a audiência da Rádio Tubá, o microfone à sua disposição.
0: Obrigado mais uma vez, Lucas. Sim, inclusive estamos agora, o nosso novo estacionamento atrás do hospital está em fase final de conclusão, são quase 180 vagas nessa primeira etapa que vão estar à disposição também, estacionamento todo com iluminação, ou seja, propício para os pacientes, para os familiares, para os acompanhantes. Vamos ter um L ponto também aqui no hospital que está em fase de projeto junto à ANARC para liberação, para começar a construção. E assim que nós mudarmos o novo centro cirúrgico, o atual, para esse novo que nós comentamos no final do ano que vem, a nossa emergência também vai passar por uma reforma, vai mudar de lugar, vai ser uma nova emergência com previsão de quase 900 metros quadrados, para justamente proporcionar uma qualidade e um atendimento cada vez melhor, porque a emergência é a porta de entrada da instituição. Então, esses são os projetos a curto e médio prazo, tudo isso para beneficiar que é quem mais precisa, que são os pacientes e o familiar. É esse o nosso objetivo aqui, cuidar cada vez mais e melhores das pessoas que precisam.
1: Diretor, obrigado pela disponibilidade, pela conversa, e contem com a Rádio Tubá para divulgar os assuntos da saúde de Braço do Norte, do Hospital Santa Terezinha e dessa nova fase que está vivendo esse complexo hospitalar importante para a saúde da nossa região. Um abraço, viu?
0: Abraço, nós que agradecemos a disponibilidade, o hospital também está à tua disposição, e de antemão deixar um agradecimento a todos esses parceiros, a nossa comunidade, aos nossos colaboradores e aos nossos médicos que realmente pegam junto para transformar o Hospital Santa Terezinha, a saúde da região, num polo em saúde que beneficia a todos. Obrigado, forte abraço, fica com Deus.
1: Muito bem, conversamos com o Vitor Habitante, diretor-geral do Complexo Hospitalar Santa Terezinha de Braço do Norte, que vem vivendo uma fase de ampliação, já com uma parte dessa ampliação inaugurada e o restante nos próximos meses, com novidades, com leito de UTI, com ampliação do centro cirúrgico. Um equipamento importante aqui para nossa região, que é o Hospital Santa Terezinha de Braço do Norte, assunto na reportagem aqui da Rádio Tubá.
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4: Vinte e cinco é hora da polícia.
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5: Na polícia, a polícia militar prendeu uma mulher de 43 anos por tráfico de drogas e apreendeu duas adolescentes envolvidas no crime. Após monitoramento, foi constatada a comercialização de entorpecentes, sendo localizadas porções de crack, dinheiro, aparelhos celulares e materiais utilizados para embalar drogas. Em uma residência indicada por uma das envolvidas, foram encontrados mais drogas e dinheiro. As envolvidas e os materiais apreendidos foram encaminhados até a delegacia de polícia civil. Um homem de 30 anos foi preso após furtar uma motocicleta de uma empresa e retornar ao local do crime no centro de Braço do Norte. Segundo a polícia militar, um funcionário do estabelecimento relatou que havia estacionado a moto da empresa em frente ao comércio e deixou a chave na ignição. Pouco tempo depois, percebeu que o veículo havia sido furtado. Enquanto a guarnição guarnição registrava a ocorrência, recebeu a informação de que a motocicleta poderia estar circulando pelo bairro Floresta. As equipes realizaram rondas na região, mas não localizaram o veículo. Ao retornarem ao estabelecimento para concluir o boletim de ocorrência, os policiais encontraram o indivíduo no local conversando com funcionários. Conhecido no meio policial pela prática de outros delitos, o homem apresentava falas desconexas e afirmou que havia utilizado a motocicleta para fazer a entrega de uma lancha. Diante da situação, ele recebeu a voz de prisão e foi encaminhado até a delegacia de polícia civil. Três pessoas ficaram feridas após uma colisão entre dois veículos na tarde de ontem na rodovia dos imigrantes, na localidade de Morro Grande, em Sangão. Os bombeiros voluntários foram acionados para atender a ocorrência, que envolveu um Kwid e um Corsa Sedan. No Kwid, a motorista de 35 anos estava consciente, orientada e sem ferimentos aparentes. Ela recusou atendimento e transporte ao hospital, de acordo com a guarnição. O passageiro dianteiro de 43 anos reclamava de dores na região cervical e foi imobilizado antes de ser encaminhado ao Hospital de Caridade de Jaguaruna. Já a passageira do banco traseiro, de 50 anos, apresentava dores na clavícula, também foi imobilizada e levada ao hospital. No Corsa, o motorista de 30 anos não apresentava ferimentos nem queixas e assinou o termo de recusa de atendimento. A passageira, de 23 anos, sofreu um ferimento na cabeça após bater contra o para-brisa. Ela recebeu atendimento no local e foi imobilizada e encaminhada até a delegacia de polícia civil. E um homem de 31 anos foi preso na noite de ontem por porte ilegal de arma de fogo de uso permitido e posse de drogas para o consumo pessoal no bairro Vila Vitória, em Laguna. De acordo com a polícia militar, equipes do tático realizavam um patrulhamento em uma área conhecida pelo intenso tráfico de drogas quando avistaram um indivíduo já conhecido pelos policiais por envolvimento em atividades criminosas. Ao perceber a presença da guarnição, ele tentou fugir a pé. Durante o acompanhamento, os policiais observaram um homem arremessar uma pochete para o pátio de uma casa. Pouco depois, ele foi alcançado e abordado. Na busca pessoal, foi encontrada uma pedra de crack. Já no interior da pochete, os policiais localizaram um revólver calibre 32 de fabricação argentina e 100 munições, dois aparelhos celulares, uma lâmina do tipo gilete e R$2 em moedas. O homem recebeu a voz de prisão e foi conduzido até a delegacia de polícia civil. Foram essas as informações da polícia no Jornal das 12.
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6: Atendimentos adultos, emergência 212. Adultos no pronto atendimento 31. Pediátricos na emergência 27. Pediátricos no pronto atendimento 4. Nascimentos 3. Duas meninas, um menino. Registro de um óbito.
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4: 1:30, Giovanni e o esporte.
5: Copa do Brasil, destaque para a fase oitavas de final, jogos da volta. Tivemos ontem Cruzeiro 2-0 para Chapecoense, o time mineiro avançou. Grêmio 1-0 para o Mirassol, o Grêmio está classificado. Fortaleza 3-2 para o Palmeiras, Palmeiras venceu o jogo de ida por 3-0 e garantiu a classificação. No Maracanã, Fluminense 1-3 para o Vasco, Vasco da Gama está classificado. Nesta quinta-feira, dois jogos fecham a fase oitavas de final. 8:00 PM em Salvador, vitória contra o Atlético Paranaense. No jogo de ida, o time paranaense venceu por 2-0 e tem uma boa vantagem. Em São Paulo, no mesmo horário, tem Corinthians contra o Internacional. No jogo de ida, o Inter venceu por 2-0 e tem a vantagem de poder perder até por um gol de diferença. Os confrontos da fase quartas de final serão definidos na próxima semana através de um sorteio. São as informações com o repórter Giovanni Martins.
4: Ficamos por aqui com mais um Jornal das 12. Eu volto amanhã junto com o Antônio Bento e o Bruno às 8 horas.
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0: moto de falecimento. Faleceu nesta quarta-feira, às 2 horas da manhã, aos 80 anos de idade, o senhor Antônio da Silva Marques, deixando esposa, 5 filhos e 5 netos. Seu corpo está sendo velado na funerária Império, no bairro Revoredo, onde também será a celebração de corpo presente, às 2:30 da tarde. Logo após, o cortejo segue para o cemitério São Sebastião, no quilômetro 63, onde será sepultado por volta das 3 horas da tarde. Noticiamos com profundo pesar o falecimento do senhor Antônio da Silva Marques, aos 80 anos de idade. 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
6: o boletim de notícias da Rádio Vaticano, Vatican News. Esse é o boletim de notícias da Rádio Vaticano, Vatican News, em língua portuguesa, nesta quinta-feira, 6 de agosto. Nos estúdios, Silvana e José. O Papa Leão XIV deixou o Vaticano na manhã desta quinta-feira por volta das 8 locais com destino à cidade de Assis, onde milhares de jovens o aguardavam desde as primeiras horas. O momento tão esperado da visita pastoral do Papa Leão a Assis neste 6 de agosto por ocasião do Go Francisco Youth Meeting 2026. O encontro internacional que reúne jovens de todo o mundo na cidade da Úmbria para 3 dias de oração e diálogo. Após um voo de 30 minutos, chegando ao campo esportivo Miglialelli, em Santa Maria dos Anjos. O Papa, então, de carro, se dirigiu para a Basílica de Santa Maria dos Anjos. Ao chegar ao convento, foi recebido pelos ministros gerais das ordens franciscanas. Paróquia Santa Maria dos Anjos, o Papa encontrou-se com os jovens, que lhe fizeram três perguntas. A primeira foi de Carolina de Zagreb, que pediu ao Santo Padre que conselho daria aos jovens que cresceram na espiritualidade franciscana para poderem continuar a ser autênticos discípulos de Cristo e levar esperança aos jovens, sem perder a alegria do Evangelho. O Santo Padre disse que a própria pergunta já continha parte da resposta, pois testemunhaste, disse, o estilo de simplicidade, fraternidade e proximidade que te convenceu e permitiu amadurecer na fé, inserida numa comunidade, mas aberta a todos. E isso numa região da Europa que, há apenas 30 anos, conheceu a guerra e a perigosa ligação entre confissão religiosa e nacionalismo. Na verdade, continuou o Papa, a presença dos franciscanos inspirou durante séculos o diálogo e ajudou a convivência pacífica entre católicos, ortodoxos e muçulmanos. Hoje, ser fiel a essa tradição de proximidade significa ir contra a corrente.
4: Ai cristiani sarà sempre più chiesto di diventare operatori di pace all'interno di società tentate di strumentalizzare la religione nella contrapposizione delle identità.
6: Cada vez mais se pedirá aos cristãos para serem construtores de paz no seio de sociedades tentadas a instrumentalizar a religião no confronto entre identidades. Portanto, disse o Papa, ser testemunha de Cristo continua algo fascinante e exigente, porque alarga a mente e o coração, além de fronteiras artificiais, ou seja, além dos medos induzidos pela má informação e pelos muros dos preconceitos. Depois a pergunta de Giovanni, da cidade italiana de Bolonha. No mundo onde reina a cultura do provisório, em que as escolhas de vida definitiva nos assustam, como podemos dizer-lhe um sim total e corajoso, evitando olhar para trás depois de deitar a mão ao arado, atribuindo um peso excessivo aos esforços e às renúncias do caminho? O que o ajudou no seu percurso vocacional? O Papa fala de uma pergunta corajosa, repleta do desejo daquilo que não passa. Hoje em dia, tendemos a falar negativamente do provisório. Outrora, era a igreja que educava com insistência para o sentido do provisório. Esse mundo passa, o tempo corre, as coisas terrenas são mutáveis. Só Deus permanece, porque é eterno. Temos, portanto, de nos perguntar o que mudou para não estarmos entre aqueles que lamentam o passado e, por isso, não enfrentam o presente, nem assumem responsabilidades em relação ao futuro. Hoje, com uma interpretação por vezes confusa da liberdade, disse o Papa, iludimos-nos a pensar que a vida nunca se resolve de uma vez para sempre, porque o contexto em que vivemos muda rapidamente e nós próprios também mudamos muito. Com isso, porém, aumentam o medo e a possibilidade de nos perdermos. Nesse contexto, a coragem de fazer uma escolha definitiva é talvez o ato mais revolucionário.
4: Decidere per sempre non ci rinchiude in una gabbia, ma ci apre a un dinamismo più grande. Amare è un esodo, una strada da scoprire, un cammino che Dio percorre con noi.
6: Decidir para sempre não nos aprisiona numa jaula, mas abre-nos a um dinamismo maior. Amar é um êxodo, uma estrada por descobrir, um caminho que Deus percorre conosco. E este é o verdadeiro sentido de toda a vocação. Falando da sua experiência, disse que o Senhor nunca me deixou sozinho, acompanhou-me sempre, dando-me também pessoas com quem caminhar. Assim, enquanto vocacionado ao sacerdócio, membro da comunidade agostiniana, missionário, encontrei como que uma luz que me guiou até hoje, até quando tive de dizer sim a um chamamento muito especial, o de ser Papa. A última pergunta foi de Luigi de Paternò, na Sicília, um jovem de

0: 22 anos, falando de Francisco, que apesar de viver numa época em que a igreja era marcada por contradições e dificuldades internas, ele não escolhe o caminho da heresia, não ataca nem julga a igreja daquele tempo, mas prefere obedecer ao Papa. Hoje em dia, muitos jovens dizem acreditar, mas não na igreja. E nós, a partir das nossas comunidades, vemos por vezes uma igreja com as suas contradições e as suas crises internas. Por isso, pergunto-me, como fazer para permanecermos nesse amor reparador? Por que é difícil hoje ver a igreja como uma mãe que, apesar das suas feridas, está sempre pronta a acolher-nos e amar-nos? O Papa fala de uma pergunta muito atual e que nos leva ao cerne da experiência de São Francisco. Abordá-la significa partilhar um desejo. O desejo do Senhor Jesus para a igreja. Francisco viu-o contemplando o crucifixo. Devemos sempre voltar a esse desejo. Muitas pessoas ao longo da história e também hoje não conseguiram fazer a experiência da igreja tal como Jesus Cristo deseja que ela seja. Isto causa sofrimento, deixa feridas e desilusões e para alguns pode até tornar-se um impedimento à fé. No Evangelho, destacou o Papa, Jesus alerta para esse tipo de tropeço, ou seja, para o escândalo que os seus discípulos podem causar aos outros, especialmente aos pequenos e aos pobres. O desejo de Jesus, vemo-lo no grupo que, desde o início, se forma à sua volta, é reunir um povo no qual seja ultrapassado o que geralmente divide os seres humanos. À volta de Jesus, homens e mulheres que de outra forma nunca se teriam encontrado nem relacionado, tornam-se irmãos e irmãs.
1: Quante discriminazioni e diseguaglianze possono finire subito appena ci riconosciamo fratelli e sorelle?
0: Se nos reconhecermos irmãos e irmãs, quantas discriminações e desigualdades poderiam acabar num instante? O Papa Leão disse que temos diferentes responsabilidades e vocações, mas caminhamos juntos, inspirando-nos, ajudando-nos e corrigindo-nos mutuamente. É importante fazermos a nossa parte. Então falaremos da igreja com o carinho com que se fala de uma mãe, porque reconheceremos que lhe pertencemos. Será uma forma sincera de querer bem aquelas pessoas e aquela história em que Jesus Cristo vem até nós e permanece conosco. Por isso, para partilhar o desejo do Senhor, não é preciso mostrarmos-nos melhores do que somos. Há que reconhecer e deixar que Jesus ressuscitado atue na nossa vida, na história de todos nós. O ápice da visita do Papa Leão Assis foi a missa celebrada na Basílica de Santa Maria dos Anjos com os jovens participantes do Encontro da Juventude Franciscana 2026, intitulado Go, Vai. Em sua homilia, o pontífice comentou o evangelho do dia da festa da Transfiguração. Estamos em Assis, uma cidade para onde há séculos sobem muitos peregrinos. Hoje também nós, porque aqui tudo sussurra que a nossa vida pode transformar-se, irradiar luz, reparar o mundo. Foi aqui que teve início a transfiguração de Francisco, de Clara e depois de milhares de outros jovens. Acolheram o evangelho sine glossa, sem reservas, diríamos nós, e a vida de Jesus recomeçou neles. Nesse tempo repleto de interrogações sobre o presente e o futuro, acrescentou o Papa, no Evangelho é possível encontrar um sentido e vislumbrar um caminho. Não se pode permanecer apenas como espectadores, afirmou. Somos, com efeito, chamados a ler as Escrituras com o Mestre, a interpretar o nosso tempo e a tomar decisões seguindo o seu percurso.
1: Siamo qui per vincere la rassegnazione e la paura, per sciogliere i dubbi che trattengono anche noi come trattenevano gli apostoli. Gesù ci chiama a dialogare con la sua storia per scrivere nuove pagine di storia.
0: Estamos aqui para vencer a resignação e o medo, para dissipar as dúvidas que também nos detêm, tal como detinham os apóstolos. Jesus chama-nos a dialogar com a sua história para escrever novas páginas de história. A transfiguração é a luz de um novo dia.

0: para o qual estamos orientados enquanto à nossa volta e por vezes dentro de nós ainda é escuro. Quando nos separamos de Deus, nós nos desfiguramos, mas nos transfiguramos através dos laços que alimentam e chamam à vida, como testemunha a espiritualidade franciscana. Ao citar a sua encíclica Magnifica Humanitas, Leão XIV acrescentou que a razão pela qual São Francisco ainda nos atrai, 800 anos após a sua morte, reside na magnífica humanidade que o levou a abandonar caminhos já percorridos, para que se abrisse um novo, mais coerente com o caminho de Jesus, algo revolucionário. Assim fizeram os santos canonizados e uma infinidade de irmãos e irmãs que respondem ao mal com o bem. Não estamos sozinhos, recordou o Papa, acrescentando que a Europa e o mundo inteiro procuram nos jovens de hoje novos santos que ousam acreditar na palavra do Evangelho, abraçando a irmã pobreza.
1: Go, andate, ou melhor ancora, andiamo. Let's go ai margini dove l'ingiustizia e la prepotenza di pochi negano la dignità e i sogni di molti.
0: Go, ide, melhor ainda, vamos, let's go, em direção às margens onde a injustiça e a prepotência de poucos negam a dignidade e os sonhos de muitos, demasiados filhos e filhas de Deus. Leão XIV não deixou de citar seu predecessor, o Papa Francisco, que, inspirando-se no pobrezinho de Assis, alertou para a tentação de ser cristãos que mantêm uma prudente distância das chagas do Senhor. Mas Jesus quer que toquemos a miséria humana. Ao pedir que os jovens sejam devotos da civilização do amor, o Santo Padre concluiu a homilia com a famosa oração atribuída a São Francisco, com alguns acréscimos.
1: Signore, fa di me uno strumento della tua pace. Dov'è l'odio che io porti l'amore? Dov'è l'offesa che io porti il perdono?
0: Senhor, fazei de mim um instrumento da vossa paz. Onde houver ódio, que eu leve o amor. Onde houver ofensa, que eu leve o perdão. Onde houver discórdia, que eu leve a união. Onde houver dúvidas, que eu leve a fé. Onde houver erro, que eu leve a verdade. Onde houver desespero, que eu leve a esperança. Onde houver tristeza, que eu leve a alegria. Onde houver trevas, que eu leve a luz. Eis para onde ir, go. Mas em especial, eis como ir. Ó Mestre, fazei que eu procure mais consolar que ser consolado. Compreender que ser compreendido. Amar que ser amado. Pois é dando que se recebe, é perdoando que se é perdoado, e é morrendo que se vive para a vida eterna.

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0: boa tarde, Aguarada. Estamos chegando com mais uma edição do Informalizando Informação com Humor no seu início de tarde, uma tarde de quinta-feira.
1: Quintou.
0: Hoje, galera, dia 6 de agosto de 2026, é Dia Nacional dos Profissionais da Educação. E hoje também é o Dia Interamericano do Escotista. Pode crer? Vamos até as 12h25, porque hoje é quinta, Everton Luiz, é dia de bênção da saúde.
2: Yeah, o escotista certo? É o cara que ele não usa mais a cota?
0: É um ex-escotista, exatamente. Maravilhoso. É exatamente isso. Obrigado pelo esclarecimento, né? Se você não sabia o que é, um escotista é um cara que tinha uma cota.
1: Isso.
0: E não tem mais, um ex-escotista. É. Maravilhoso.
2: Esclarecimento.
0: Esclarecido
1: não, eu não preciso nem pesquisar.
0: Não precisa. É isso. Está sacramentado, tá? Bom, você participa através do WhatsApp 3626577, live no YouTube também. Sou Bruno Vandres, estou com Everton Luiz, com Lucas Marcos de Carvalho, os trabalhos técnicos do Everton, as gravações do Lucas e a direção geral do padre Rafael Uliano.
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0: E galera, estamos no inverno, tempo nublado em Tubarão. Já deu sol, já choveu hoje não, né? Hoje não choveu.
1: Ainda não
0: choveu.
1: Mas a previsão é de bastante chuva, né?
0: O tempo ele foi ficando obscuro com o passar do tempo. Nesse momento bem nubladinho.
1: Sim, e agora ele é imugótico das trevas.
0: Exatamente. Mais ou menos isso. Temperatura marcando 24 graus e umidade relativa dar em 73%. Será que não vai ter mais um dia de dar 5 graus, 4 graus? Cadê o inverno, rapaz?
2: Não fala isso, irmão.
0: Né?
2: Tem pouca roupa, é difícil secar, não fala isso.
1: Não é.
0: É o inverno rigoroso, com muito frio e com essa chuvarada toda que tem dado.
2: Não, tá maluco.
0: Cara, eu tinha que comprar mais umas roupinhas de reserva aí, porque sim, tá difícil, né, velho? Ia ser difícil, né?
2: O cara fica parecendo um motor de Toyota, tremendo. Não para. Não, vale a pena.
0: Então tá certo. Vamos lá, cara. Vamos cumprimentar os meus queridos amigos. Começando por você, Everton Luiz, hoje, cara. Boa tarde, tudo bem?
1: Boa tarde, você tá bom?
0: Eu tô bem.
2: Por que tá te cumprimentando?
0: Porque ele é meu amigo.
2: Nada. Só, achei uma parada engraçada.
1: Eu vou começar cumprimentando meus amigos também. Então, rapaziada, hoje.
0: Obrigado.
1: Tamo junto.
0: O cara chama de amigo e ele ignora, né?
1: É que não é recíproco, né, cara?
0: Vou chorar, cara. Vou sair do pão. Adeus. Foi bom enquanto durou, meus amigos. Tchau. Não volto nunca mais pra esse programa.
1: Boa tarde, cara. Como é que você tá? Tá bom?
0: Ah, vai te catar.
2: É isso aí, meu amigo.
1: Tá bom ou não?
0: Eu tô bem.
1: Ah, cara. Então tá bom. Bom, hoje é quinta-feira.
0: Eu tô traumatizado agora. Tava bem.
1: Ah, é por quê?
0: Por causa de ti?
1: Ah, mas eu não fiz nada.
0: Claro que fez.
1: Não.
2: Cara, como é que tu pode
0: ficar traumatizado? Da nossa linda amizade, cara.
2: Que amizade!
0: A amizade linda que construímos.
1: Porque somos mais que amigos, somos irmãos.
0: Irmãos?
1: Isso.
0: Maravilhoso. Irmão.
1: Nossa, esse daí é só.
2: Terceirante.
0: Essa aí é.
1: Terceirante, é terceirante, isso
0: aí. Mas aí, meu colega, diz.
1: Bom, hoje é quinta-feira. O certo era não ter nada de minha parte. Porém, entretanto, todavia, eu vou trazer aqui pra gente opiniões impopulares.
2: O certo era não ter nada da minha parte.
0: Opiniões impopulares. Não teve ontem?
1: Não teve ontem.
0: Ontem tu não trouxe nada?
1: Não, ontem eu trouxe do javalis.
2: É, a gente
0: falou. Ah, dos javalis. Tá.
1: Estamos falando quase o programa inteiro sobre javalis.
0: Tá bom. Então
1: não,
0: hoje
1: isso daí é boi. A gente ficou falando do javalis.
0: Opiniões impopulares. Tá, tá.
1: Opa.
0: Daí.
1: Cara,
0: daqui a pouco tem o pensamento do dia, tá?
1: Inclusive, eu queria mandar um abraço, cara, sabe pra quem?
0: Ele tá imperdível.
1: Quem teve hoje aqui?
0: Quem que teve hoje aqui?
1: O Fabiano.
2: Verdade.
0: Roberto, remixes.
1: Yes. Roberto. E a gente ficou aqui rindo da época que tava calor, né? E que ele veio aqui no estúdio. E começamos a rir sobre aquela
0: moletom preto.
1: Aquela parada do moletom preto, exatamente.
0: Uhum.
1: Foi bem engraçado, inclusive.
0: É, moletom preto ainda.
1: Então, um abraço pra Fabiano Roberto. Um abraço pro Bruno Cavalão também, que veio aqui. Gente boa pra caramba.
0: É isso aí. Tá bom. E aí, ô, meu colega? Boa tarde. Tudo bem? Não chamo mais ninguém de amigo nessa rádio.
4: Boa tarde, meu amigo Bruno Andrezzi.
0: Eu sou teu amigo.
4: Everton Luiz. E a todos os amigos.
0: Churrasco cancelado.
1: Devolve meu dinheiro.
0: Não tem devolução.
2: Cara, o cara já ganhou R$40 e um centavo e tá reclamando.
0: Exatamente.
1: É. Né? Mas pode ficar com um centavo.
0: E aí, cara? Diga.
2: Cara, tá tudo certo, tô tranquilo.
0: E aí, qual é a tua pauta?
2: Vou trazer duas pautas interessantes. É, motorista embriagado desafia PRF para um racha e acaba preso no dia do aniversário.
0: Cara, isso é extremamente inteligente, né? Tu chamar PRF pra um racha e... travado de bebida.
2: Imagina.
0: Maravilhoso.
2: Se ele tivesse
0: comemorando. Sendo... Ele tá comemorando, né,
1: cara? Cara, já é esquisito ele chamar PRF pra um racha. Quer ver ele bêbado ainda.
0: Então, por isso que ele chamou. Senão ele não chamaria.
2: Eu acho, com certeza ele não chamaria.
0: Ele nem identificou, ele achou que era um carro com tunado, um estilo diferente e tal, não viu que era PR.
2: Carro plotado aí, posso dar um racha, irmão.
0: Mais ou menos aí. Rapaz, daí, que mais?
2: E jovem viraliza por morar em banheiro de empresa pra economizar.
0: O cara morava no banheiro, é?
2: É.
0: Maravilhoso. Mais ou menos parecido com a história daquele filme do Will Smith, né?
2: Eu roubou?
0: Não, aquele... Como é que é o nome daquele filme? É ele e o filho dele, criancinha, ele vendia...
1: Ah, procura...
2: Em busca da felicidade.
1: Em busca da felicidade.
0: Em busca da felicidade. Ele chegava, ele morava em banheiros também, não era?
2: Eu não sei.
0: Aquela história ali, na verdade, é baseada em fatos reais, né, cara? É.
1: Bom, dizem que sim, né?
2: É, todo
1: eu não acredito em todo filme que fala que é baseado
0: em fatos reais. Mas eu vi a história do cara ali mesmo e era aquilo ali mesmo que aconteceu, cara. E daqui a pouco ele conseguiu uma boa colocação numa empresa, trabalhava assim com de economista, tal, essas paradas, ele foi se preparando, tal, conseguiu uma colocação legal e agora é milionário.
2: Que da hora.
0: Daquele cara do filme, como é que é o nome do filme? A Busca?
2: Em busca da felicidade.
0: Em busca da felicidade.
2: É, esse cara, ele no final do filme, ele não consegue, né? Ele continua, porque ele tá em busca, ele não consegue.
1: É, ele tá em busca, realmente.
2: Então o filme não acabou ainda.
0: É isso aí?
2: É isso.
0: Então tá, minha notícia é a seguinte: menino de 8 anos deixa a aranha picá-lo, pois achou que ganharia superpoderes.
1: Cara, isso daí é um perigo, tá? Isso daí é um perigo.
2: Mas todo mundo já teve o pensamento desse tipo.
1: Não, cara, mas assim, ó, todo mundo tem alguém pra dizer, ó, não deixa a aranha fazer isso, porque isso daí não funciona. Todo mundo tem essa pessoa.
0: Mas vai
1: pessoa.
0: Que funciona.
1: Não, vai que vai que funciona.
2: Mas vai que funciona.
1: Vou pular de um prédio aqui, quem sabe eu consiga voar.
0: Tipo, assim, o guri mirou no Homem-Aranha, quase acertou no Homem-Invisível. Quase desapareceu.
2: Num necromante.
0: É. Homem-Aranha nunca mais volta pra casa.
1: Sem retorno pra casa. Homem-Aranha sem retorno pra casa.
0: Não, depois eu trago essa história aqui. Além disso, vamos ter o pensamento do dia charado hoje na história. Aniversariantes famosos do dia. Lucas Marcos, vai lá, agora sim, hein? Pensamento do dia.
2: Pensamento do dia.
0: Tu nunca bota mais aquele efeito na hora que eu falo, falo, falo, falo, tu não bota aquele efeito.
2: Eu esqueço. Se a vida te der limões, esplema nos olhos de quem te lita.
0: É limões.
2: Limões.
1: A última vez que tu corrigiu alguém aqui não deu certo, né?
0: Eu? Ficou bravo?
1: Ficou bravo.
0: Ficou
1: bravo.
2: Ah, sim.
0: Depois te conto.
2: Ah, tá. A inteligência me persegue, mas eu sou muito mais rápido.
0: Parabéns.
1: É o maior velocista do mundo.
0: Exatamente. O Usain Bolt.
2: Quem é ele?
0: Viu? Tem nenhuma inteligência, não sabe nem quem
1: zero,
0: é.
1: Zero inteligência.
0: Bom, vamos lá, 2 e 2 agora, depois desse combo de dois pensamentos, vamos à charada do dia.
2: Essa charada aqui tem uma resposta muito legal, tá? Qual é a cidade favorita das moscas?
1: Moscambite?
0: Moscou.
2: Gostei, mas não é. E a resposta definitivamente é melhor que essa.
0: É. Vamos lá, é uma cidade brasileira?
2: Não.
0: Não é uma cidade brasileira, Everton Luiz. Já ajuda.
1: Não é.
0: Já ajuda. É uma cidade international. Qual é a cidade favorita das moscas? Não é Moscou mesmo, né?
1: Não é.
0: Então,
1: não,
0: mas sei.
1: É boa resposta.
0: Tem esse palpite aí, cara?
1: Não tenho. Eu sou péssimo em geografia.
0: Diz isso. Como é que o ouvinte faz para participar?
1: Ah, pelo telefone, né, cara?
2: 3626177.
0: Enquanto o pessoal vai tentar ligar, não vai dar.
1: É porque, na verdade, o WhatsApp ele fica onde?
0: Eu sei, mas aí se tu fala telefone, muita gente vai entender que pode ligar.
1: Sim, mas aí se
0: então,
1: ligar não vai dar.
0: Você tem que ser mais claro com as tuas informações.
2: Não vai ser.
0: mais objetivo com as suas orientações. WhatsApp 36265177, não ligue, apenas mande sua mensagem e na live também no YouTube. É, não temos mais live no Facebook, acabou? Não. Morreu? Já era? Morreu. Acho que não volta mais. Então é só no YouTube, tá? Bora faturar? Bora. A gente vai.
1: A gente volta.
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0: Querem comentar, não? Querem comentar, não?
1: Eu queria adaptar, mas não me veio à mente não, como não fazer.
2: Mas que porcaria é essa?
0: Cara, que
1: rodando o hino do Vasco de manhã. Bom, de volta, né? Segundo e último bloco do Informalizando. Cara, e vamos juntos até as 12h25.
3: Passou 220 volts por mim. Estou chocado.
1: É isso aí. Ô, Everton, tem alguns recados aí, cara?
2: Tem, cara. Aliás, tem aí.
3: Aliás, tem que falar uma coisa interessante. Ontem, o padre Rafael tava com alguém, que ele não me disse quem era, e disse que eu não tava lendo e não tava mais mandando abraço. Daí ele disse que essa pessoa ia mandar abraço hoje e eu deduzi que fosse no Informalizando. Por quê? No De Banda com a Tubá, eu tô mandando abraço reviria.
1: Tá dando abraço direto.
3: Dando a reviria, abraço direto. E aí, essa pessoa mandou um recado e agora a gente tem que ler. Então, por favor, Everton, leia pra gente o recado.
2: Vou ler, cara. E por onde você manda mensagem, o Lucas Martins de Carvalho? Por
3: 36265177.
2: Exatamente. Vamos lá aqui, ó. Boa tarde pra quem? Quem mandou aqui primeiro? Antônio Ramon, não.
1: Quem que mandou o recado?
2: Eu não sei. Trio, tá na Tubá, tá na melhor. Ederleyzinho falando aqui. Alô, Ederley, né? Aquele abraço pra vocês. Tamo juntos. Um áudio do Guarese. Fala aí, Guarese, seu Jaguar.
4: Oi, boa tarde.
2: Boa tarde.
4: Tudo tranquilo? Oh, virou um caminhão aí de cascos aí, perto aí da Itubá, mas tem um monte de caco pra
1: ele. O maior de todos mandando recado.
2: Então, tá vendo só?
1: Caco. Valeu, Guarese.
2: Aqui, a Marilene. Olá, Marilene. Marilene. A noite, Tainha, vinho e a resposta da charada.
3: E ele ainda falou...
1: Vai, complementa.
2: A resposta é Boston. Boston. Qual que era a charada mesmo?
1: Porque repete a charada dele. A mosca, ela gosta, né?
3: Qual a cidade de favorita da mosca?
1: Ela gosta?
3: Qual a cidade favorita?
1: A mosca gosta de Boston. Ué, científico.
3: Cidade.
2: Pior que faz sentido, cara. Cara, que charada genial. Que charada genial.
1: Não sei se é a resposta, mas faz sentido.
2: Exato, faz sentido. Alô, Marilene, aquele abraço. Obrigado pela participação, minha querida.
1: Que Boston.
2: Quem mais mandou mensagem aqui foi o Michael. Alô, Michael. O padre Rafael tá certo mesmo. Vocês são uns picaretas. E não lê os nossos recados. Bem que o padre fez dar um mijado em vocês.
1: Pô, mas vou te dizer que a gente foi pior já, hein?
2: Já foi pior. Mas
3: não lendo. O Everton tô lendo a melhor direto. Pessoa pra ler isso.
1: O problema é que quase ninguém manda. Mas os que mandam a gente lê.
2: A não ser quando é gravado, né? Quando é gravado a gente não lê mesmo, né? Mas eu tô direto lendo aqui, ô Michael.
1: A gente promete tá lendo os recados. Pode mandar.
2: Pode mandar. Manda legal.
1: Manda aí.
2: Tá mandando.
1: Então tá. Deu aí de recado?
2: Deu, cara. Por enquanto é só.
1: É a cidade favorita das músicas, então é a charada do dia, né?
2: É.
1: Então tá certo. Vamos lá, quem vem primeiro?
3: Tá, eu tô aqui já.
1: Vamos lá então.
3: Vamos lá. Identificada como Young, a jovem de 18 anos decidiu.
1: É jovem mesmo, né?
3: Young? A jovem de 18 anos decidiu economizar para comprar uma casa. Uhum. Mas o que surpreendeu os internautas foi a maneira como ela economiza. O caso aconteceu em Zhuzhou, na cidade República Popular da China. Localização da empresa na qual ela viralizou por morar em um banheiro. Natural da província de Hunan, a jovem paga equivalente a R$37 por mês de aluguel ao seu chefe para poder morar em um banheiro da empresa de rede social chinesa Douyin. Yang compartilhou nas redes sociais que realiza todos os serviços básicos dentro do espaço limitado. Mesmo alugando o espaço, a chinesa precisa compartilhar o espaço com os demais funcionários e clientes ao longo do dia para a funcionalidade original. Nas gravações divulgadas pela jovem, fica notável que ela adquiriu uma rotina de limpeza diária, visando eliminar os odores desagradáveis. Uhum. Yang também demonstra como dorme e prepara as refeições.
1: E é de mosca.
3: E prepara as refeições.
2: Olha, rapaziada. Olha o precipício.
3: Ela utiliza uma cama dobrável no espaço. que também é operada como bloqueio da porta com o intuito de impedir a entrada de desconhecidos. No banheiro também é possível visualizar um cabideiro com roupas e um pequeno fogão portátil no qual a chinesa prepara,
1: prepara
3: os
1: alimentos. Comida no banheiro, hein? É higiênico pra caramba.
3: É, muito. Yang já recebeu proposta de chefe para morar em um escritório, mas ela escolheu continuar residindo no banheiro, visto que o outro espaço não contém portas, e tirando a privacidade desejada pela jovem. Com um salário de aproximadamente R$2.320, de acordo com o jornal The Economic Times, ela gasta o equivalente R$307, incluso no valor do aluguel. O valor que sobra do pagamento, ela revela guardar para futuramente adquirir uma casa própria ou um automóvel.
1: Ela é focada, né?
3: Ela é focada.
1: Ué, é difícil o cara ter um foco desse, né, cara? É. Com tanta necessidade que temos, né, de, sei lá, de comprar coisas que não são, de repente, essenciais, são supérfluos, mas a gente quer, né, para ter um conforto ou alguma tecnologia tal, como a gente gasta, né? E ela não, ela tá focadinha ali, gasta aquele básico do básico, tá um tempão morando no banheiro, vai ficar,

0: com isso, né? E ela ganha 2.300 e pouco, então esse restante ela acaba investindo então na sua casa.
1: E nisso a gente vê que ela é uma pessoa extremamente focada nos objetivos, né?
0: Foi isso que a gente falou, né?
2: Caldo de feijão
1: ainda tem. Poucas pessoas fariam o que ela fez. Poucas pessoas... Poucas pessoas fariam o que ela fez, tá ligado? De abdicar de tanta coisa assim pra poder pegar um prêmio maior no futuro.
0: É verdade.
1: As pessoas, claro, cada um tem seu jeito e a gente sabe a situação que a gente tá. Que se a gente deixar de viver agora, talvez a gente não consiga depois, né?
0: É.
1: Então, de fato, aquela parada de, só se vive uma vez, faz sentido. Só que a longo prazo, cara, tu não conquista aquilo que você queria conquistar, tá ligado? Então, às vezes, abdicar de algo agora... Às vezes, abdicar de algo agora pra você conseguir alguma coisa no futuro, pode fazer sentido, mas também você tem que...
0: Pode errar também.
1: Pode errar.
2: Por isso, tipo, guarda um pouquinho, vive, mas guarda um pouquinho.
0: Vai que... Vai que tu vai, né?
1: Cara, e inclusive eu vi um rapaz falando, um economista falando, que não adianta você querer dar aula de economia pra alguém que recebe, sei lá, um salário mínimo. Porque a pessoa tá só sobrevivendo, tá ligado? E querendo ou não, é a pura realidade do nosso país, que a maior parte das pessoas ganham ali no máximo 3 mil e não tem como...
0: Vai dizer que dá pra organizar, filho, mas não dá.
1: Não tem como, cara, não tem. Ah, dá se você, sei lá, já tem uma casa própria, não paga um aluguel, por exemplo, tá ligado? Aí até esse dinheiro que você gastaria no aluguel, dá pra você guardar e aplicar. Mas a gente sabe que a realidade do nosso país, a maior parte das pessoas gastam com aluguel, e o aluguel hoje em dia tá super faturado, é muito, muito caro o aluguel. Cara, você pegar uma casa legal, uma casa mesmo, e pra você que é só um casal, já é caro. Imagina um casal que tem aqui na realidade a média de 3 filhos, tá ligado? Já é uma parada muito cara, porque ou você vai ter que ter pelo menos 3 quartos na casa, uma casa de 3 quartos é no mínimo 1.500, assim, chutando fácil, tá ligado? Chutando raso. Sim. Então, assim, é complicado, cara.
0: É verdade.
1: É complicado.
0: Bom, já que tu tocou na questão de economista aí, o Chris Gardner é o economista que foi retratado na história do filme Em Busca da Felicidade. Eu vi aqui um resuminho bem breve aqui da vida dele. Então, na vida real, após um investimento ruim em equipamentos médicos, Chris ficou sem dinheiro. Ele foi abandonado pela esposa e foi despejado. Pai e filho dormiam em abrigos de igrejas, parques, estações de trem, até em banheiros públicos também em São Francisco.
1: Mas por que a criança não ficou com a mãe?
0: Porque, de certa, a mãe não queria também, né?
1: Bárbaro.
0: Ele conseguiu uma vaga em um programa de estágio altamente concorrido e não remunerado. Aqui ele já estava ferradaço. Porém, ele acreditava muito no futuro lá naquela empresa. Ele ficou, não sei se foi um ano inteiro, trabalhando de forma não remunerada, porque era um estágio, né? Então, ele foi ganhando experiência, foi ganhando conhecimento, tudo mais, para apostar no futuro, para que lá na frente desse tudo certo. Depois disso, deu tanto certo, ele foi efetivado, ele se destacou no mercado financeiro e anos depois ele fundou a sua própria empresa de corretagem, a Gardner Hick & Co. Então o cara ficou...
2: Que da hora, cara.
1: Que bom, cara.
2: Um ano
0: tava
2: inteiro
0: quebradaço,
2: só quebradaço, vivendo com a ajuda da galera, né?
1: Que bom. Isso significa que, às vezes, no fundo do poço, você pode achar petróleo, olha só.
0: É verdade, esse achou.
1: Esse achou.
0: A gente não consegue achar nada.
1: Mais recadinhos aqui.
2: Não é possível. Agora veio quicando e eu não pude rebater. Agora foi complicado.
0: Vai, recadinho aí.
1: Recadinho aqui, cara. Quem mandou o áudio foi... Deixa eu ver quem foi que mandou o áudio. Foi a Maria Alice. Eu não sei se eu posso rodar o áudio da Maria Alice.
0: E agora, rapaz, será que a Maria Alice...
1: 1:20.
0: Deve estar vendendo alguma coisa.
1: Deve estar vendendo. Eu vou ver, cara. Fala, Maria.
0: Será?
1: Fala, vai.
3: Maria Alice.
1: Ramon.
0: Vamos ao hoje na história, porque vamos até lá. Hoje é dia de bênção da saúde, não?
2: Sim,
0: é. Então tá, o que aconteceu no dia 6 de agosto em anos anteriores?
2: Algo sobre os Estados Unidos da América, só não sei o que é, que eu não lembro direito.
0: Você vai ficar sabendo agora, com ele.
1: Eu falo Daniel pra mim.
0: Vamos à previsão do tempo.
1: O Claudinho da Macedo Paz, fala, Claudinho.
4: Em 6 de agosto de 1945, a primeira bomba atômica da história, lançada pelos Estados Unidos sobre um alvo considerado inimigo, devastou a cidade japonesa de Hiroshima numa ensolarada manhã de verão, por volta das 8 horas. Um avião de bombardeio que sobrevoava a cidade.

cidade a cerca de 9.500 metros de altura, soltou a bomba. O projétil explodiu no ar a aproximadamente 600 metros do solo, provocando uma luminosidade equivalente a 1.000 sóis. A violenta explosão alcançou uma temperatura de 50 milhões de graus centígrados no seu epicentro, capaz de reduzir pessoas e coisas a cinzas. Em seguida, provocou uma onda de calor que causou destruição maciça em um raio de aproximadamente 4 quilômetros, com temperaturas superando os 4 mil graus centígrados. Cerca de 100 mil pessoas morreram instantaneamente e milhares de outras perderam a vida mais tarde, de queimadura ou envenenadas pela radiação. Imediatamente após o ocorrido, as pessoas no mundo inteiro ainda estavam tentando entender o que havia acontecido. Sabiam que não tinha sido um bombardeio comum, mas não tinham noção da radiação e do real estrago que tinha provocado e ainda iria provocar. Nem as autoridades japonesas estavam inteiradas, tanto que as ordens dadas à população de Hiroshima eram para que a cidade se reerguesse e se preparasse para novos ataques. Recomendação impossível de ser cumprida na cidade devastada. Enquanto isso, os jornais dos Estados Unidos enalteciam a missão, informando que uma bomba atômica com poder de milhares de toneladas de TNT tinha sido lançada com sucesso no Japão. Em 9 de agosto, uma segunda bomba nuclear foi lançada contra o Japão, dessa vez na cidade de Nagasaki. Um dia após o bombardeio de Nagasaki, o Japão declarou rendição. Os japoneses perceberam que essas bombas não foram acontecimentos únicos e os Estados Unidos poderiam usá-las quantas vezes quisessem. Ao meio-dia do dia 15 de agosto, as estações de rádio japonesas transmitiram a mensagem gravada do imperador, conclamando as suas forças a se renderem. Ao se referir sobre a imagem de nuvem de poeira deixada pela bomba após a explosão, o poeta Vinícius de Moraes pediu para os humanos nunca esquecerem da rosa radioativa, estúpida e inválida, da rosa com cirrose, a anti-rosa atômica, sem cor, sem perfume, sem rosa, sem nada. Lembrar que os Estados Unidos, até hoje, foi o único estado nacional do mundo a utilizar a bomba atômica como arma de guerra.

0: Valeu, professor, um abraço. Valeu, e até amanhã. Ô, rapidão aqui, ó, menino de 8 aninhos, ele chamou atenção após deixar uma aranha viúva negra ainda, tá? Viúva negra. Picá-lo porque acreditava que ganharia superpoderes e transformaria-se no Homem-Aranha.
1: Tadinho.
0: Inspirado pelo famoso herói, ele encontrou o animal enquanto brincava e decidiu provocar a picada. Poucas horas depois, o garoto começou a sentir dores fortes e precisou ser levado ao hospital, onde recebeu atendimento médico e se recuperou, ainda bem. O caso virou um alerta para que crianças não tentem imitar cenas de infecção, já que picadas de aranhas podem causar complicações graves e exigem atendimento médico imediato. E não,
1: não
0: vai ganhar superpoderes.
1: Não assista Superman, por favor. Não assista Superman.
0: O Homem-Aranha se joga de altas alturas?
2: Sim.
0: E depois vai jogando a teia. Ainda bem que ela fez isso.
1: Não, pelo menos ainda pode ter uma corda com ele brincando, segurando igual o Homem-Aranha, né? Agora com o Superman não tem.
0: É verdade. Bom, aniversário antes da famosa do dia. Hoje, Irene Ravache, ela é atriz? Tá viva? Talvez. Milton Neves, Ravache, apresentador, está vivão. E a Vanessa Gerbelli, atriz, creio eu, esteja...
1: Gerbelli?
0: É, o Gerbelli, não sei.
1: Nossa.
0: Creio eu esteja viva também. Parabéns aos três. Bom, vai lá, charadinha.
1: Qual a cidade favorita das moscas?
0: Boston.
1: É Boston.
0: Então tá bom.
2: Muito bom, cara.
0: Valeu, Lucas Marcos. Um abraço, rapaz. E até amanhã.
1: Um abraço em Tete Mauro.
0: Everton, mano. Luiz, um abraço e até segunda-feira, seu
2: até
0: sábado.
2: Valeu, rapaziada.
0: Até sábado.
2: Até sábado. Obrigado, pessoal, pela tua paciência. Tchau, obrigado.
0: Vambora. Na sequência tem Tubar Notícias e logo depois a bênção da saúde. Tchau.

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1: Enviai, Senhor, operários a vossa messe. A cada manhã, Deus renova a nossa vida, a nossa fé e a nossa esperança, e nos dá a certeza de que não caminhamos sozinhos. Unidos a todos que rezam conosco através da Rádio Tubá, invoquemos as bênçãos de Deus pela saúde de todos os enfermos. Conduz o nosso encontro de oração o Padre Eduardo. Iniciemos cantando: Me chamaste para caminhar na vida contigo. É o número 245.

0: Em nome do Pai, do Filho e do Espírito Santo. Amém. Eu desejo que a graça de nosso Senhor Jesus Cristo, o amor do Pai e a comunhão do Espírito Santo estejam sempre convosco. Bendito seja Deus. Boa tarde. Eu saúdo você que também nos acompanha pelo Grupo Tubar de Comunicação nesta quinta-feira, quando nós celebramos a festa da Transfiguração do Senhor. Nós estamos no mês de agosto e vocês sabem que o mês de agosto aqui no Brasil é também chamado de o mês vocacional. É o mês em que a igreja reza por todas as vocações e nesta primeira semana de agosto a igreja reza especialmente por aqueles que se consagraram, né? O ministério ordenado, padres, bispos, diáconos. Então, eu queria convidá-los nesta tarde, além de rezarmos pedindo a saúde, o dom da saúde, que é algo tão precioso, que a gente reze também para que tenhamos mais padres em nossa paróquia. A igreja é grande demais, tem muito trabalho e somos pouquíssimos. Então, vamos pedir ao Senhor da Messe, pastor do rebanho, que desperte corações de jovens, né, nobres, para entregarem a sua vida e serem padres, entregarem sua vida no serviço do povo, do cuidado do povo. Nós também queríamos nesta tarde, como disse, rezar pela saúde. Você que está aqui, seguramente veio rezar por si, né, veio pedir a saúde para si, mas também, quem sabe você veio rezar por pessoas que você conhece, que estão enfrentando alguma doença, alguma enfermidade, pessoas que têm lutado contra o câncer, pessoas que estão enfrentando a depressão. Se você não conhece, reze por aqueles que estão enfrentando, mesmo não conhecendo. O padre conhece muitas pessoas que estão passando por isso. E eu quero rezar por essas pessoas e você reza pelas suas. Nós estamos aqui unidos em oração. Você que nos acompanha pela Tubá, também faça sua oração. Seguramente tem aí pessoas que você conhece na sua rua, da sua família, que precisam da nossa oração. Nesses poucos minutos, aqui na cripta, nós vamos rezar pedindo que o Senhor derrame graças e bênçãos sobre os enfermos. E nesse momento nós vamos aclamar o Santo Evangelho cantando.
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0: O Senhor esteja convosco. Proclamação do Evangelho de Jesus Cristo segundo Mateus.
1: Glória a vós, Senhor.
0: Naquele tempo, Jesus tomou consigo Pedro, Tiago e João, seu irmão, e os levou a um lugar à parte, sobre uma alta montanha, e foi transfigurado diante deles. O seu rosto brilhou como o sol, e suas roupas ficaram brancas como a luz. Nisto apareceram-lhes Moisés e Elias, conversando com Jesus. Então Jesus tomou a palavra e disse: Senhor, é bom ficarmos aqui. Se queres, vou fazer aqui três tendas, uma para ti, outra para Moisés e outra para Elias. Pedro ainda estava falando quando uma nuvem luminosa os cobriu com sua sombra, e da nuvem uma voz dizia: Este é o meu filho amado, no qual eu pus todo o meu agrado. Escutai-o. Quando viram isto, os discípulos ficaram muito assustados e caíram com o rosto em terra. Jesus se aproximou, tocou neles e disse: Levantai-vos e não tenhais medo. Os discípulos ergueram os olhos e não viram mais ninguém, a não ser somente Jesus. Quando desciam da montanha, Jesus ordenou-lhes: Não conteis a ninguém esta visão, até que o Filho do Homem tenha ressuscitado dos mortos. Palavra da salvação.
1: Glória a vós, Senhor.
0: Podemos nos sentar. Queridos irmãos e irmãs, hoje a igreja celebra a festa da transfiguração de Jesus, nesse dia 6 de agosto. E é uma festa muito significativa porque nós temos aqui um cuidado de Jesus com seus discípulos. E é importante que a gente entenda o que é essa festa da transfiguração. Para você entender, lá em Israel, no país de Israel, tem um monte que é chamado de Monte Tabor. É um monte alto de fato, não é? Um monte grande, assim, muito alto. E diz a palavra que, faltando algumas semanas para a crucificação, para o momento mais difícil da vida de Jesus, ele tomou consigo três dos apóstolos, Pedro, Tiago e João. Eram os mais próximos a ele. Ele levou, possivelmente, à noite, por aquilo que a gente entende, para esse monte muito alto. E o monte significa contato com Deus, desejo de estar na presença de Deus, e lá ele foi transfigurado. Às vezes nós temos dificuldades de entender, como assim transfigurado? O que significa transfigurado? O que Jesus viveu lá em cima? Para você entender, desde quando Jesus nasceu, ele já era filho de Deus. Quando Nossa Senhora disse: Eis aqui a serva do Senhor, naquele momento ali estava o Verbo de Deus. Mas quando Jesus nasceu, as pessoas olhavam para Jesus e viam: é um menino, como os outros meninos. À medida em que ele cresceu, estudou, ele convidou os apóstolos, não dava para ver de que debaixo da pele de Jesus, debaixo da sua humanidade, estava ali o próprio Deus. Então as pessoas olhavam para Jesus e diziam: ah, é um homem comum, ah, é o filho do carpinteiro José, nós conhecemos a sua mãe, a Maria, que mora aqui, é um de nós. Mas quando Jesus sobe neste monte e leva Pedro e João, é como se naquele momento ele tivesse aberto a sua carne e mostrado para os seus a sua divindade, revelado a sua natureza. É como se naquele momento eles pudessem acessar a real natureza de Jesus. Então, quando Jesus se transfigurou, é como se a palavra dissesse: ali, por alguns poucos minutos, ele mostrou para eles a sua natureza divina. Mostrou de que não era apenas um homem, mas era o Filho de Deus, era o próprio Deus. E era Deus glorioso, era o Deus que vence o pecado, que vence a morte, é Deus que nos dá a vida. Veja, mas isso somente para os três, em poucos minutos, foi algo muito rápido. Então você pode perguntar assim: Padre, por que Jesus fez isto? Porque dentro de algumas semanas, Jesus estaria noutro monte. Qual monte? O Monte Calvário. E daí lá, Jesus faria uma outra experiência, não da transfiguração, mas, como a gente pode ver no crucifixo, o seu corpo não estaria glorioso, as suas vestes não estariam brancas, ele não estaria resplandecente, todo chagado, ferido. Então veja, entre o Monte Tabor, que é o monte da revelação de Deus, e o monte da cruz, Jesus quis preparar os seus para que no momento da cruz eles permanecessem firmes, não se dispersassem. É verdade, o único que permaneceu foi João. Então veja, Jesus levou no monte, mostrou a sua glória para que eles ficassem firmes quando a dor viesse, quando a perseguição viesse, para que não desanimassem, para que não se dispersassem. Eu sei, você pode dizer, mas padre, eles abandonaram Jesus. Sim, é verdade, mas depois eles voltaram, exceto Judas que se perdeu, mas eles voltaram, continuaram unidos ao Senhor. Então tem uma espécie de pedagogia de Jesus. Ele leva os seus para o monte, fortalece na fé, para que quando voltassem para a vida normal, quando viessem a perseguição, eles lembrassem: Jesus é o Filho de Deus. Se tem agora o momento da dor, do sofrimento, mas também nós já experimentamos o momento da glória. Bem, o que isso significa para a nossa vida? Você sabe que tem momentos na nossa história em que nós também experimentamos dificuldades. Quem daqui já não enfrentou uma enfermidade, por exemplo? Se não com você mesmo, alguém na família. Quem já não ficou triste, deprimido? Quem já não se decepcionou? Todos nós que estamos aqui, eu imagino que já tenhamos feito alguma experiência dessa. E você sabe que quando a gente experimenta algo assim, a gente fica ruim, não é? A gente fica triste, às vezes dá aquela sensação de que a gente não vai conseguir vencer, de que a gente não vai dar conta, de que a enfermidade, a traição, o arrependimento doem demais e parece que vai ser maior do que a sua própria vida. Por isso nós precisamos da experiência de fé, a experiência da transfiguração. Tem momentos que diante da dor, a única coisa que nos sobra é a experiência da fé, a lembrança de que um dia Deus socorreu você. Então se você agora está enfrentando um momento difícil na sua vida, se agora, né, você que me acompanha pelo rádio, né, está dirigindo, está aí na sua casa trabalhando, se você está passando por esse momento em que a cruz pesa, em que há algum sofrimento, alguma enfermidade, algo difícil na sua família, eu digo para você, você vai vencer agora lembrando daquele momento em que você foi socorrido por Deus. Aquele momento em que você lembrar que a sua oração no passado já foi atendida, porque Deus estava com você, porque Deus socorreu você. Quando nós sentimos uma dor, um sofrimento, a dor quer apagar a nossa memória, a memória do que Deus já fez na nossa vida. Eu digo para vocês, quando vier a dor, a enfermidade, qualquer coisa nesse sentido, procurem trazer à memória todos aqueles momentos especiais que vocês já viveram. Aqueles momentos em que vocês conseguem dizer para si mesmos: lá Deus estava, Deus me segurou, Deus me fortaleceu. Ora, se eu estou mal agora, se eu não estou tendo forças agora, peça para Deus, porque se um dia Ele já ajudou você e a dor não pode roubar a sua memória, se lá no passado Ele deu a palavra certa, Ele mostrou a direção, Ele sustentou você, Ele curou você, então Deus não vai abandonar você nesse capítulo da sua história. Por isso, não permita que a dor roube a memória. Muitas vezes a nossa fé é sustentada por aquilo que nós recordamos do passado, pelos momentos em que Deus já nos sustentou. Então Jesus leva os seus ao alto do Tabor, no monte da transfiguração, para que lá eles experimentassem desta força, para que no momento da cruz, da dor, da perseguição, eles lembrassem de que Jesus era o Filho de Deus. Eu concluo dizendo, há dores que são fortes demais e parecem eternas, e toda dor quer fazer que você acredite, quer que você acredite que a escuridão sempre existiu dentro de você e nunca vai deixar de existir. Esses momentos, recorde, Deus já sustentou você muitas vezes, Ele já estendeu a mão muitas vezes. O que nos salva muitas vezes, então, é a memória da fé. Daqueles momentos em que Ele deu a palavra, a direção e nos sustentou por dentro. Jesus levou os seus para terem memória. Quem tem memória sempre terá direção. Quem tem memória de Deus, quem é sustentado na sua palavra, nunca perde a direção. Louvado seja o nosso Senhor Jesus Cristo. Enviai, Senhor, operários à vossa messe. Nossa Senhora da Piedade,
1: rogai por nós.
0: Nesse momento nós vamos abençoar os objetos, né? Se você trouxe os objetos, você pode tirar aí, né? Deixar aí na frente, no banco mesmo, a água, quem sabe você tenha trazido algum remédio, algum objeto que você vai usar, a roupa de alguém que está doente, a fotografia, chave da casa, do carro, se você trouxe algum exame médico, a carteira de trabalho de alguém, né? Coloque aí diante de si. Nesse momento nós vamos invocar a bênção de Deus, pedindo que ele derrame todas as graças sobre esses objetos que você trouxe. Você que nos acompanha pelo rádio, também coloque aí diante de si e nós vamos suplicar a bênção de Deus nesse momento. O Senhor esteja convosco. A nossa proteção está no nome do Senhor. Ouvi, Senhor, esta nossa oração. Ó Deus, Criador de todas as coisas, Pai bondoso que nos reúne aqui nesta tarde, quando o Teu Filho Jesus esteve entre nós, Ele visitou tantas famílias, tantas casas, levando a Tua bênção, levando a Tua graça. Ele abençoou tantos objetos, tantas pessoas, inclusive quando entrou na cidade de Jerusalém, as pessoas colocaram os ramos, as roupas, para que ele pudesse passar e abençoar. Nesta tarde, Senhor, nós colocamos diante de Ti os nossos objetos, aquilo que também é nossa necessidade. Nós colocamos roupas, a água, o sal, as fotografias, nós colocamos documentos, nós colocamos objetos de nossa devoção, nós colocamos os medicamentos que nós utilizamos, os objetos religiosos, e suplicamos a Tua bênção. Tu conheces, Senhor, a vida de cada um de nós, os nossos caminhos, as nossas estradas. Por isso, nesta tarde, nós invocamos a Tua bênção sobre esses objetos. Que desça, Senhor, a Tua graça, para que nos dê saúde, perseverança, para que diante das cruzes da vida não desanimemos, não percamos a direção, o rumo, e na força da Tua palavra, nós pedimos que a Tua bênção venha sobre esses objetos. Em nome do Pai, do Filho e do Espírito Santo. Amém. Louvado seja o nosso Senhor Jesus Cristo. Você pode deixar os objetos aí diante de si. Ao final da missa, o padre passará para aspergir. Nesse momento nós vamos cantar: Dai-nos a bênção, ó Mãe de Bondade. E você é convidado a fazer a sua oferta material. É com ela, com a sua oferta, com a sua generosidade, que nós mantemos a igreja, os nossos projetos de evangelização, os projetos de caridade. Quando cada um oferece o pouco que tem, a igreja consegue manter a sua missão de anunciar o evangelho. Apresentemos as nossas oferendas. Também peçamos a intercessão de nossa padroeira, Nossa Senhora, cantando: Dai-nos a bênção, ó Mãe de Bondade, Nossa Senhora da Piedade.

E obedientes às palavras de Jesus, nós vamos rezar a oração que ele mesmo nos ensinou, também pedindo pelas vocações e pelo despertar vocacional. Pai nosso, que estais nos céus, santificado seja o vosso nome, venha a nós o vosso reino, seja feita a vossa vontade, assim na terra como no céu. O pão nosso de cada dia nos dai hoje, perdoai-nos as nossas ofensas, assim como nós perdoamos a quem nos tem ofendido. E não nos deixeis cair em tentação, mas livrai-nos do mal. Amém. Também pensamos em intercessão de Nossa Senhora. Ela cuidou de Jesus e cuidou com grande amor. Pensamos que ela interceda pelas vocações, pelas intenções que você trouxe aqui nesta quinta, pelas pessoas que estão enfermas, as pessoas que enfrentam câncer e depressão, as pessoas que estão procurando um diagnóstico para entender as dores físicas, as dores psíquicas. Vamos pedir que Nossa Senhora, como nossa intercessora, ela rogue, peça a Deus por todos nós. Ave Maria, cheia de graça, o Senhor é convosco. Bendita sois vós entre as mulheres, e bendito é o fruto do vosso ventre, Jesus. Santa Maria, Mãe de Deus, rogai por nós, pecadores. Agora nós vamos pedir a bênção da saúde. Tome consciência da presença de Deus. Se você está rezando por si, faça comunhão no seu coração com Deus. Se você está rezando por outras pessoas, lembre-se delas nesse momento e juntos nós vamos suplicar a graça da saúde. O Senhor esteja convosco. Amado Deus, nesta tarde de quinta-feira, aqui estamos. Senhor, tu sabes que muitas vezes nós sentimos no mais profundo do nosso coração as dúvidas, os medos. Diante da enfermidade, tantas vezes a nossa fé é abalada. Nós estamos aqui, Senhor, porque confiamos em Ti. Nós acreditamos na Tua palavra, nós Te amamos e Te colocamos no centro da nossa vida. O Teu Filho Jesus, quando esteve entre nós, Ele curou tantas pessoas, tocou os seus corpos e devolveu-lhes a saúde física, a saúde psíquica e a saúde espiritual. Passados quase 2000 anos, aqui estamos também nós, Senhor. Nós somos Teus filhos e suplicamos a saúde. Nos abençoa, Senhor, abençoa o nosso corpo, abençoa os nossos pensamentos, abençoa o nosso espírito, para que não nos percamos, para que diante da enfermidade nós recuperemos a saúde, para que tenhamos a lucidez, a sabedoria, o discernimento. Abençoa, Senhor, nós que aqui estamos e aqueles pelos quais nós oramos, aqueles que passam por situações difíceis. Tudo nós colocamos em Tuas mãos, porque confiamos em Ti. E nesse momento da nossa celebração, concluindo esse momento de muita fé, nós suplicamos, Senhor, a saúde. Dá-nos, Senhor, a saúde. Dá-nos, Senhor, a alegria de viver bem. Dá-nos, Senhor, paz no coração, diante de tantas situações que querem roubar a paz interior. Que desça sobre todos, você que está aqui na cripta, você que nos acompanha pelos meios de comunicação, por intercessão de Nossa Senhora da Piedade, a bênção do Deus que é Pai, Filho e Espírito Santo. Amém. Louvado seja o nosso Senhor Jesus Cristo. Eu lembro que hoje à noite nós temos formação de liturgia. Você que também nos acompanha aqui na catedral, aqui na cripta, eu darei essa formação. Hoje nós vamos refletir e aprender um pouco mais sobre como comungar, como receber Jesus na hóstia consagrada, o que significa para nós, como viver o momento com Jesus Eucarístico. Então convido todos hoje à noite, às 8 da noite, aqui na cripta, esse momento de formação, 1 hora de formação. Também recordo que nesse final de semana é o final de semana dos pais, né? Então se você tem o seu pai falecido, aproveite, né, para colocar na intenção da Santa Missa, para oferecer, né, a missa do final de semana também pelo descanso do seu pai, para que ele repouse em Deus. Nós aqui na catedral temos todas as missas, como de costume, sábado 7 da noite, domingo às 7, às 9, às 11, às 18
e às 19h30, 5 horários no domingo, para você participar conosco. Também lembro que a festa de Nossa Senhora da Piedade está se aproximando, dias 12, 13, 14 e 15 de setembro, a festa de Nossa Senhora da Piedade. E para encerrar, amanhã à noite, a segunda setena de Nossa Senhora da Piedade. Nós vamos aqui refletir missa na catedral, amanhã à noite, às 19h. Nós vamos refletir sobre a segunda dor de Nossa Senhora e convido vocês também para estarem conosco amanhã, 19h. A todos eu desejo uma boa tarde, ide em paz e que o Senhor sempre vos acompanhe. Vocês que estão aqui na cripta, vocês podem permanecer. Aqueles que tiverem condições físicas poderão se ajoelhar e o padre passará aspergindo você e os objetos que estão aí com você com a água benta. Cantemos.

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0: Saudamos a todos vocês, queridos peregrinos presentes aqui no santuário. Nesta hora bendita da consagração, nós queremos também, com a mesma intensidade, com o mesmo carinho e amor, saudar todos os que rezam conosco através do Santuário ao Vivo, através da Rádio Aparecida e as dezenas e dezenas de emissoras que transmitem esta hora bendita da consagração. Que Nossa Senhora então nos ajude a celebrar bem este momento e a viver bem o ensinamento de Jesus. Em nome do Pai, do Filho e do Espírito Santo.
1: Amém.
0: Maria nos convida a ir a Nazaré e rezar com ela. O anjo do Senhor anunciou a Maria,
1: e ela concebeu do Espírito Santo.
0: Eis aqui a serva do Senhor.
1: Faça-se em mim segundo a vossa palavra.
0: E o Verbo de Deus se fez homem
1: e habitou entre nós.
0: Ave Maria, cheia de graça, o Senhor é convosco. Bendita sois vós entre as mulheres, e bendito é o fruto de vosso ventre, Jesus.
1: Santa Maria, Mãe de Deus, rogai por nós, pecadores, agora e na hora de nossa morte. Amém.
0: Rogai por nós, Santa Mãe de Deus,
1: para que sejamos dignos das promessas de Cristo.
0: Infundi, Senhor, vos rogamos a vossa graça em nossos corações, para que nós que conhecemos pela anunciação do anjo a encarnação de Jesus Cristo, vosso Filho, por sua paixão e morte de cruz, cheguemos à glória da ressurreição, pelo mesmo Cristo, Senhor nosso. Amém. Amém. Nossa Senhora Aparecida, rogai por nós. Podem assentar-se um instante. Vamos meditar um pouquinho nesta hora bendita da consagração, porque Nossa Senhora quer que escutemos a palavra de Deus. Hoje celebramos um momento tão bonito da nossa fé, quando Jesus vai subir lá no Monte Tabor e vai se transfigurar. Hoje, liturgicamente, recordamos esse momento da transfiguração do Senhor, momento sublime, e ele vai chamar três apóstolos somente: Pedro, Tiago e João. O Tiago e João, que queriam estar em primeiro lugar. A mãe de Tiago e João, que vai pedir para Jesus: olha, a hora que o Senhor estiver na glória, dê o primeiro lugar para os meus filhos aí, o João, o Tiago, filhos de Zebedeu. Olha só, tá vendo? Querendo o primeiro lugar. E Jesus não os mandou embora. Por quê? Porque o olhar de Jesus é cá, no coração, e não na exterioridade. Por isso ele vai dizer, né? O evangelho mostra eles dizendo: sim, nós somos capazes de beber o cálice que você vai beber. Também não entenderam nada, que Jesus estava falando da sua paixão, da sua morte. E Jesus vai confirmar: sim, vocês vão beber, mas se estar à direita, a minha direita não cabe a mim, cabe somente ao Pai. Olha a paciência de Jesus, né? Quanta gente vem dizer para a gente: e não tenho mais paciência. Por que será? Será que está faltando humildade? Será que está faltando vontade de amar? Será que nós estamos tão violentos assim? Não sei, tantas coisas podem nos tirar a paciência, não é mesmo? Como ferir a cidadania, o direito ao bem comum, a exploração dos pobres. Isso tem que tirar a nossa paciência. E às vezes a gente bate palma. Como que está esse mundo? Como que está o meu coração? muita violência quieta, ferindo as pessoas. Haja vista a mulher tão violentada em nossos dias. O que que estamos fazendo para que isso não aconteça? Não é mesmo? Então precisamos aprender a olhar o Evangelho. Para quê? Para que sejamos transfigurados. Mesmo apesar de toda a pequenez daquela hora, de João, de Tiago e Pedro, que era impetuoso também, mas Jesus transfigurou-se diante deles. Não sei por que Jesus não levou os outros apóstolos, mas levou esses três. Eu acho que Jesus os conhecia e sabia muito bem que eles eram autênticas testemunhas do próprio Cristo ressuscitado, como foram de verdade, como os outros também o foram, testemunhas vivas do ressuscitado. A transfiguração então vem pedir para mim, para você, para que sejamos transfigurados. Nossa sociedade precisa dessa transfiguração. Às vezes a gente tem a impressão que Deus passou a ser objeto, passou a ser instrumento, interesses escusos, menos sendo Deus de verdade. Deus não pode ser instrumentalizado. Ele não se deixa instrumentalizar, mas quem não tem reta intenção de amor instrumentaliza Deus para outros interesses, né? Se aparecem como católicos ou outra religião, muito cheios de fé, mas querem outra coisa, não o projeto do reino de Deus. Quando a gente tira Deus de lado, as coisas não dão certo para ninguém, seja na minha vida pessoal, seja na vida da sociedade, na vida da família. Se Deus não tem o lugar que ele precisa ter, não vai dar certo. Nossos planos não são absolutos. Temos de planejar, pensar, tomar decisões, mas Deus não pode estar à parte. Ele quer então que a gente se transfigure, melhorando nossas relações sociais, familiares, mas ele quer que também a transfiguração continue, aconteça aqui dentro de mim. De repente a gente é apanhado por alguma insegurança, tristeza, angústia. Aí dizem assim, a doença do nosso século, a depressão. Transfigure-se, meu irmão. Onde está de verdade a sua confiança? Claro, vamos cuidar de nós. Os médicos, se é questão de saúde, vamos escutar os médicos e obedecê-los, viu? Não queira saber mais que o médico. Um dia eu vi uma pessoa no médico e ela foi dizer para o médico o que que eu devia fazer com ele, né? Por que que foi então, né? Você sabia mais que o médico, viu? O médico deu risada, tá bom, brincou, coitado. Uma limitação da pessoa, mas vamos cuidar da saúde. Tem que obedecer o médico. A vovó não obedece o médico e depois quer que o netinho obedeça a ela. Ela está sendo desobediente também, precisa melhorar, não é mesmo? É bem assim. Então, meus queridos, vamos vencer essas precariedades nossas, viu? Com aquilo que temos em mãos e que nos ajuda, mas a gente tem que ter esta força, esta confiança no Senhor transfigurado. A transfiguração de Jesus, então, atinge nossa vida inteira, tanto pessoal como social. Tenhamos essa confiança. que Ele é o nosso Senhor. Que Maria Santíssima nos ajude a viver intensamente a nossa fé. Vou dar a bênção da água e na sequência a nossa consagração a Nossa Senhora. Só segurar na sua mão a sua água, água bendita, criatura de Deus. A nossa proteção está no nome do Senhor,
1: que fez o céu e a terra.
0: O Senhor esteja convosco.
1: Ele está no meio de nós.
0: Ó Pai de bondade, que a vossa bênção venha sobre vossos filhos e filhas aqui no santuário, em suas casas, que tem em suas mãos, diante de seus olhos, no seu coração, a água, para que esta água, Senhor, torne-se sinal da vossa bondade e de vossa misericórdia para conosco, que nos trazem a vida, nos trazem a saúde e a paz. Dai saúde aos doentes e paz a todos os que a usarem com devoção e usarem para o bem. E que esta água, Senhor, nos recorde o nosso batismo como fonte de vida que jorra para a vida eterna. Em nome do Pai, do Filho, do Espírito Santo.
1: Amém.
0: Glória ao Pai, ao Filho e ao Espírito Santo.
1: Como era no princípio, agora e sempre. Amém.
0: Olhando para a imagenzinha de Nossa Senhora, vamos rezar. Estenda sua mão, reze junto também com toda a fé. Ó Maria Santíssima, pelos méritos de Nosso Senhor Jesus Cristo, em vossa querida imagem de Aparecida, espalhais inúmeros benefícios sobre todo o Brasil. Eu, embora indigno de pertencer ao número de vossos filhos e filhas, mas cheio

Proditoso o número de vossos filhos e filhas, acolhei-me debaixo de vossa proteção, socorrei-me em todas as minhas necessidades espirituais e temporais, sobretudo na hora de minha morte. Abençoai-me, ó celestial cooperadora, e com vossa poderosa intercessão, fortalecei-me em minha fraqueza, a fim de que, servindo-vos fielmente nesta vida, possa louvar-vos, amar-vos e dar-vos graças no céu por toda a eternidade. Assim seja.

0: nós.
1: Por intercessão de Nossa Senhora Aparecida, Mãe, Rainha e Padroeira, a bênção de Deus Todo-Poderoso, Pai, Filho e Espírito Santo, desça sobre vós e permaneça para sempre.
0: Amém.
1: Muito obrigado, você que rezou aqui no santuário, você que rezou em sua casa. Vamos agora saudar Nossa Senhora, bem forte e bonito. Viva Senhora Aparecida! Viva Mãe de Cristo! Cantemos.

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0: Muito boa tarde, meus queridos. Estamos começando mais um De Banda com a Tubá. Nesta quinta-feira maravilhosa, essa quinta-feira que começou com sol como ontem e agora já tá caindo seus cacaus, parando de cair os seus cacaus. Pra quem não sabe, cacau é chuva, chuva forte. Está naquele clima mais ou menos, né? Abre o sol, depois começa a chover. Agora não sei se vai voltar o sol, né? Ontem não voltou, né? Ontem ficou o tempo fechado até o final, né? Mas enfim, estamos aqui juntinhos e você pode mandar a sua mensagem pro 36265177. Deixa ali o seu recadinho, pede a sua música. Fica tranquilo, fica à vontade que o programa é seu também. Claro que não é meu, é da Rádio Tubá, eu só sou um funcionário. Que se diverte demais fazendo isso. E tem pedidos para rodar, tem o artista do dia, tem as enquetes. Você já tá compreendendo como é que tá funcionando esse programa? Vamos assim, vendo o que funciona, o que não funciona, a gente joga fora. O importante é que a gente se divirta, tenha descontração, tenha música, tenha tudo de bom nessa tarde e que você tenha tudo de bom nessa tarde. Pois é, meus queridos, então você já sabe, senhoras e senhores, agora é hora de tirar a roupa do varal, é hora de ligar a mangueira e lavar a calçada na chuva, é hora de arrastar a cadeira pros lados, começar a dançar, colocar o volume do rádio no talo, porque você está de banda com a Tubá.
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0: O tempo em Tubarão é chuvoso, na verdade é nublado com chuvas parciais, se é que a gente pode dizer assim. Temperatura está marcando 24 graus e a umidade relativa do ar é de 60%. A apresentação deste programa é de Lucas Carvalho, os trabalhos técnicos de Lucas Carvalho, as gravações do próprio e a direção geral é do padre Rafael Leandro. Devia ter falado isso no programa, mas eu esqueci no início. E aí, Dona Isaura? Dona Isaura do seu Paulo Carola também, as duas Donas Isauras, como é que vocês estão? Como é que tá o Reginaldo? Como é que tá a galera? E você que não participou ainda, que você que não mostrou o seu rostinho ainda, pode mandar sua mensagem em 36265177 pra nós aqui. Vamos participar, turma. O programa é pra gente. Vamos dar audiência pro programa, que aí vinga, né? Paga o leitinho das crianças. E aí eu também posso receber mais, né? Mas eu vou então revelar os pedidos de hoje, o que talvez a gente consiga rodar, né? Vamos ver o que vai dar. Mas vou plantar eucalipto pra Valdete, ela que pediu, com Jads e Jadson. Também vai ter o Ricardinho que pediu roupa nova. A Dona Isaura do seu Paulo Carola que pediu as meninas da pecuária com a Ana Castela. E também pro Clésio, ele que pediu pra ser feliz com o Daniel. Aí depois os outros eu vou falando o caso dele, né? Porque daí tem o pedido da Dona Célia, tem do Rudimar, tem da galera, tá? Mas continue participando aí que eu estou presente aqui pra mandar a sua musiquinha pra deixar a sua tarde melhor. Sem mais delongas, sem mais enrolação, nós vamos tocar então a primeira música do dia hoje, as duas primeiras músicas do dia, que é Eu Vou Plantar Uns Eucaliptos com Jades e Jadson e em seguida Canção da Fraternidade com Dom e Ravel. Você está acompanhando a Super Tubá 104.9 FM, agora que são 3:25 da tarde no De Banda com a Tubá.

0: 6h32, você estava ouvindo Dom e Ravel aqui no De Banda com a Tubá, 104.9 FM. Belezura, como é que você está? E a pergunta de hoje, pro 36265177, você participa, é simples, risoto ou carreteiro? Não tem os dois. Se você gostou dos dois, tudo bem, mas eu quero saber o que você prefere, risoto ou carreteiro? Aquele risoto todo misturadinho ou carreteiro todo misturadinho? O que que você prefere? E qual combinação você prefere? Porque tem muita gente que faz diferente, né? Meu pai faz diferente, tanto risoto quanto carreteiro, mas cada um tem sua opinião e eu quero que você traga pra mim até o modus operandi, como você faz este carreteiro, este risoto. É uma pergunta nada a ver? É justamente com esse programa, meu querido. 36265177, a galera já está participando. Boa tarde, meu amigo, manda um alô, tô de aniversário hoje, Dé da Kazan aqui do Andrino. Ô Dé, parabéns, meu querido, muitos anos de vida, muita saúde, muita paz, que Deus te ilumine. Renove, quantos anos você tá fazendo? Se você estiver fazendo hoje, vamos lá, vamos dizer que ele é jovem. Se você estiver fazendo hoje 37 anos, que Deus te dê 37 anos. E no ano que vem, quando você fizer 38, você fala aqui que a gente renova mais 38 anos, belezura? Fechou? O Rudimar mandou um recadinho pra nós aqui, mandou dois. Ele já tinha pedido roupa nova, né? Só que ele não tinha pedido qual música, mas o pedido dele ficou. Se ele tivesse pedido uma música nova, eu ia colocar lá pra baixo. Mas como ele já tinha pedido roupa nova e agora ele pediu a música, então eu coloquei a música dele, que vai ser a seguida que vai rodar. Mas ele mandou um recadinho pra nós, manda aí, ó. Fala aí, querido.
1: Ô, Lucas, boa tarde.
0: Boa tarde, meu bom. Tudo certo?
1: Lucas, pediu uma musiquinha aí pra nós aí?
0: Manda.
1: Ah. É com roupa nova. O nome da música é Volte Pra Mim.
0: Já tá aqui, ó.
1: Beleza? Aí eu ofereço pra ti aí, a todos da rádio, a todos os ouvintes. Valeu?
0: Fechou, meu bom.
1: Tudo de bom aí, um abraço.
0: Tudo valeu. De bom, meu querido.
1: Tem aqui ligado, hein? Tem aqui ligado.
0: Cara brabo. Não tá, tá perdendo bom, um. Então,
1: valeu. Ô, meu amigo, manda. Eu prefiro o carreteiro. Beleza?
0: Beleza, prefere?
1: Eu prefiro o carreteiro. Beleza?
0: Belezura.
1: É top carreteiro.
0: Não, com certeza o carreteiro é top. Com certeza. Como é que tu faz, ô Rodimar? Como é que vocês fazem carreteiro aí? Mistura com o quê? Porque carreteiro é sensacional. Isso eu não posso negar também, né? Eu adoro carreteiro, mas eu particularmente prefiro risoto, cara. Porque dependendo com o temperinho que tu faz ali, coloca uns pimentãozinhos. E eu não como pimentão de outra forma, tá? Se não tá envolvido no carreteiro, nem adianta que eu não como. Mas, ah, meu amigo, no carreteiro, no risoto. Tô confundindo já. Não, eu gosto de risoto. Eu gosto é do frango ali, risoto. Mas enfim, participe. 36265177. Você pode tanto falar de risoto, carreteiro, mandar seu recado apaixonado pra qualquer um das suas pessoas que você ama, né? Pra sua cônjuge, pro seu cônjuge, pra sua filha, né? Você que ama muito sua filha, quer mandar um recadinho pra ela, manda pra ela aqui também. Uma música também, né? Mas também participe de qualquer forma, eu tô aqui pra que você participe. Aliás, já que eu tô aqui enrolando, tem uma coisa que eu lembrei. Amanhã, que bom, ele entrou no momento que eu ia falar. Amanhã tem uma surpresa pra vocês, da braba, mas da braba. Que é só aqui na Tubá, meu amigo, porque não tem outro lugar, pode procurar. Não vai, é aqui. Uma surpresa da braba pra vocês amanhã. Espera, participa do programa, já fica tremendo na base, senhora, ó, já nem sai da cadeira. Já coloca aí, ó, pra você dormir aqui, coloca um colchãozinho aqui atrás, um travesseiro atrás, dorme sentado, roncando pra cima, assim, ó. Dois palitos, dorme sentado esperando, porque 3h15 da tarde de amanhã, o negócio vai ferver.

tava falando com a produção agora e de fato estou correto. Está tudo certo. Prepare-se que amanhã tem surpresa pra vocês. Enfim, depois de tanto enrolar, né? Que era o que eu tava falando. Você pode mandar seu recadinho, manda sua mensagem, 3626577. Todo mundo participando, tá todo mundo feliz. Você pede, quer música antiga, quer sertanejo das antigas? Você quer o quê? Quer um rockzinho? Quer um samba? Quer um pagode? Que eu vou me tremer aqui porque eu não gosto? Samba ainda eu gosto, gosto bastante de samba. Agora de pagode é meio difícil. Você pode mandar aqui que eu vou rodar, independente disso, tá? Mas vamos lá, chega de frescura, vamos falando. Roupa nova volta pra mim, quem pediu foi o Ricardinho. Não, o Rudimar pediu agora? Jesus amado, eu não sei quem foi que pediu. Mas enfim, volta pra mim, vai ser roupa nova, que o Ricardinho já tinha pedido, mas eu acho que eu posso ter me confundido, né? Muita gente. Roupa nova vai rodar, volta pra mim. Dois, uma só. E em seguida, Fábio Júnior, sem limites pra sonhar. 3h37, de Banda Quatro Barras.

6h46, estamos de volta neste primeiro bloco do De Banda com a Tubá e você participa pelo 36265577. Aliás, o Rudimar aqui, ó, me falou do meu engano. E é verdade aqui, ó, tá aqui na minha lista aqui. Eu que confundi, porque os dois nomes são com R. E foi, né? Me pediram roupa nova e eu fui. Mas ele que pediu aqui, ó, Durval e Davi, a resposta está no ar. Ele me pediu, já tá aqui na anotadinho na lista. E eu vou dar hoje de qualquer forma. Fui eu que confundi. Mas, como o Ricardinho já tinha pedido uma música do Roupa Nova, aproveitamos, né? Que daí já foi a tua já. Então já ficou, a Roupa Nova já foi rodada. Aí amanhã tu me pede outra, mas Durval e Davi vai rodar porque tá na ordem aqui. Tá tudo certo, tá, meu querido? Brigadão. E a dona Marilda tá participando. Boa tarde, Lucas. É uma alegria ouvir o De Banda com a Tubá. Sempre, sempre ouvindo. Obrigado, querida. Um abraço pra você, pra todo mundo, tá? Pra toda a família. Mas responda, Marilda, você também. Você prefere risoto ou você prefere carreteiro? E eu quero que você mande, vocês mandem, participem, como é que vocês preferem, porque carreteiro e risoto é feito diferente pra várias pessoas, cara. O pai lá em casa faz de um jeito diferente, a avó faz de um jeito diferente. Então, tem gente que gosta de fazer do seu jeitinho, com o seu tempero ali, tá? Quem tá participando também é o Aleir da Silva. Estou na escuta, sucesso, só no aguardo da surpresa. Essa surpresa é boa. Tô falando, a surpresa é boa, confia em mim. Sei que eu não tenho muita moral, mas confia em mim. Confia em mim que a surpresa é boa e você só tem na Tubá. 104.9 FM. Amanhã, a partir das 3h15, vai ter uma surpresa pra vocês. Confia no pai. Belezura? Vamos lá então pras próximas músicas e depois a gente já vai ligadinho pro... Não vai dar tempo, né? Na verdade, não vai dar tempo. Se rodar, dá tempo pra rodar uma. Se eu não enrolar, dá tempo. A dona Isaura pediu... Dona Isaura, do seu Paulo Carola, tinha pedido pra mim Meninas da Pecuária com Ana Castela. A gente vai ouvir agora e depois vamos direto pro intervalo comercial com a previsão do tempo e depois o intervalo comercial, beleza? 3h48, De Banda com a Tubá.

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1: Nesta quinta-feira, vários fatores meteorológicos devem contribuir para a mudança de tempo sobre a nossa região. Primeiro, temos a configuração do jato de baixos níveis, aquele fluxo de ar quente que vem da Amazônia e que vai transportar correntes também de ar quente sobre nós. Isso significa que entre os períodos da tarde e noite é maior a probabilidade de chuva, mas o dia já pode começar com trovoadas no extremo oeste do estado. Esse jato de baixos níveis está alimentando uma área de baixa pressão atmosférica que está se aprofundando lá no Oceano Atlântico. Essa área de baixa pressão dá origem a um ciclone extratropical que vai advectar também rajadas de vento sobre nós. Este ciclone, com o ar frio embutido, dará origem, portanto, a uma frente fria que vai começar a caminhar pelo estado, passando justamente por nós nas próximas 24 horas. Ela vai incrementar as pancadas de chuva e as rajadas de vento, desta vez do quadrante sul. Queda de temperatura é esperada para os próximos dias, principalmente as máximas, que devem ficar mais amenas, pelo menos até o final desta semana. Em alguns municípios, há risco ainda de temporal e vendaval. Temperatura máxima hoje na casa dos 26 graus e mínima nesta sexta de 13 graus. Em São Martinho, Siderópolis, Treviso, 13 de maio, Uruçanga e Tubarão. Daniel Panobianco, da agência PD Radar, com exclusividade para a Tubá FM.
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6h55, estamos de volta com o segundo bloco do Divando Catubá. E você continua, por favor, participe do programa 3626-577. Você manda o seu recadinho no nosso WhatsApp, manda aquele. Responde a pergunta, né? Que é: você prefere risoto ou você prefere carreteiro? E como você faz cada um dos dois? Vou deixar aquele abraço pra dona Malvina, para as duas donas Isauros, que eu sempre mando um abraço, né? Pra Marlene, que tá participando direto do programa. Vou mandar um abraço pra quem? Eu tenho que lembrar, né? Que a minha memória também é muito fraca. Um abraço pro meu pároco, o padre Eduardo. Aliás, pra todos os padres, já estendo o meu abraço, né? E um abraço a você que está acompanhando o programa e ainda não mandou o recado, ainda não mostrou sua carinha. Vou mandar 3626-5177, beleza? A dona Marilda, ela disse: oi, eu prefiro carreteiro. Ó, dessa vez eu estou perdendo. Dessa vez eu estou no time da derrota, porque eu sou fã de risoto, mas... E aí, como é que você prefere o carreteiro, dona Marilda? Explica pra mim. E tem que ser com a família toda ou não? Ou tu faz uma panela só pra ti? Tem uma coisa, aliás, que me lembra do risoto, que é sensacional, porque eu fui líder do grupo de jovens da Matriz, e eu era um líder bem ruimzinho, tá? Mas foi pra... Foi quando? Jesus amado, 2012? Por aí. E aí a gente ajudava ali, né, nas festas que tinha, e o pessoal da igreja, pra cozinhar, meu amigo. E aí quando tinha festa de São João Batista, que a gente ajudava, a gente acabava comendo ali junto com o pessoal, né, que daí é a galera que vai trabalhar na festa, pelo menos a comida ali era comida top. E tinha um risoto que, meu amigo, aquilo ali, assim, ó, compete pau a pau com o do pai, assim, ó, é um baita de risoto. Sensacional, tá? E cheio das coisas, né? Mas era umas duas pratadas. Assim, dois pratão de pedreiro mesmo. Vamos lá. O artista de hoje, porque o segundo bloco sempre tem aquele artista na qual eu falo e toco as músicas dele. Considerado um dos maiores cantores românticos do país. Nasceu em 21 de novembro de 1953. Marcou época com canções que atravessaram gerações e o tornaram amplamente conhecido, o que lhe rendeu o status de galã nacional. Entre suas músicas de maior sucesso, destacam-se Em 79, Pai e 20 e Poucos Anos. Em 1982, O Que É Que Há. Em 1985, Quando Girou o Mundo. Em 1988, Caça e Caçador. E em 1994, aquela que é lembrada por muita gente, Alma Gêmea. Fábio Correia Airosa Galvão. Eu só coloco artista aqui que vai rodar no segundo bloco ali, aqueles artistas que eu escolho, que eu já tô escolhendo sempre no segundo bloco ali, né? São artistas que eu gosto, pra você ver como eu sou eclético, né? Primeiro dia foi Skank. O segundo dia foi João Carreiro? Ou foi ontem que foi João Carreiro? Que eu não lembro agora. Jesus amado. Eu sei que um deles eu não lembro, mas o de hoje é Fábio Júnior. E eu tenho até DVD, tá aí. Eu acho um baita de um cantor, sensacional. Além de artista, né? Porque eu primeiro conheci ele como cantor. Depois que eu fui ver as novelas que ele fazia, e tem muita novela legal. O pai disse que na Selva de Pedra... É Selva de Pedra, gente? Vocês me corrigem se eu tô errado. Que ele participou também, que ele fez um baita de um personagem. Mas enfim, eu sei que... E quando eu assisti, eu comprei alguns DVDs, na época que tinham DVDs, né? Eu comprei alguns DVDs do Fábio Júnior. E eu acho ele um excelente cantor, porque ele é muito técnico, assim. Ele tem umas técnicas que até são de fora do Brasil. Eu acho ele sensacional, assim, sensacional. Tirando que ele esquece as letras e ele precisa ficar lendo na tela ali. E que ele não tem nenhum casamento, né? Mas então vamos rodando essas duas músicas de Fábio Júnior, ele que já participou do programa com Sem Limites Pra Sonhar, em participação com Bonnie Tyler. Mas agora a gente vai rodar as duas dele, Quando Gira o Mundo e em seguida Alma Gêmea. Você está acompanhando o Divando Catubá, agora que são 3h59, participe! 3626-5177.

0: É bom demais. 4:09 e você está acompanhando o De Banda com a Tubá. Você ouviu agora Alma Gêmea de Fábio Júnior, ele que foi o artista do dia. Artista do dia só rodou 2 músicas. Pois é, porque eu também tenho que atender pedido, né? Mas aí quando o pedido acabar, daí a gente fica rodando só os artistas do dia, né? Eu espero que na verdade não acabe, que eu só tenho esse bloco no Inter mesmo, tá? 3626-5177, manda o seu recadinho, manda o seu abraço, responda a pergunta se é risoto ou se é carreteiro. E quem já está participando é o meu amigo Reginaldo, ele que disse: boa tarde, prefiro o risoto, porque daí a resposta dele é muito boa, mas eu não posso rir, eu não posso falar, mas é muito boa a resposta dele. Também concordo contigo, concordo contigo. Um abraço, meu querido. Ele que pediu no flashback Modern Talking. Aliás, ó, é uma boa roubada, tá? É uma boa roubada. Porque se você quiser pedir uma música, só que daí você tá taxado aos anos 80. Mas se você quiser pedir uma música que rode no flashback, vai ter que ser aquele estilo de música, mas normalmente já roda ali 2 pedidinhos que eu rodo, que daí eu intercalo com 2 músicas que eu acho que fica ali, que fecha o tempo ali, tá? Que Modern Talking, aí eu vou colocar mais outra que fique no mesmo estilo, pra gente dar uma curtida do mesmo jeito das músicas, tá ok? Então você pode fazer o seu pedido também, só pra eu colocar no momento do flashback, no quadro No Meu Tempo Que Era Bom, o quadro do Antônio Bento, tá? Mas tem que ser de 80 pra trás. Enfim, 3626-5177. Continue participando, beleza? Quem mandou um recadinho também foi a Dona Isaura do seu Paulo Carola. Fala, minha querida, fala aqui. Fala tu.
1: Oi, Luquinha, boa tarde.
0: Boa tarde. Tudo certinho.
1: Hoje é quinta, né?
0: Hoje é quinta-feira.
1: Amanhã é sexta, né?
0: Isso, amanhã é sexta.
1: Ô, Luquinha, dá de marcar aquela música pra mim. A sexta-feira, eu acho que é sexta-feira com o Zeca Pagodinho, né?
0: Já tá aqui.
1: Tudo de bom. Senhor abençoe essa quinta pra ti.
0: Amém.
1: E todos
0: nós.
1: Da Rádio Tubá. Um abraço à tua família e todos os teus ouvintes, meu querido.
0: Obrigado, meu querido.
1: Abraço, beijo, Luquinho. Bom final de.
0: Ah, é amanhã, amanhã.
1: Final é amanhã, né?
0: É amanhã.
1: Abraço, tudo de bom, tá?
0: Obrigado, minha querida.
1: Abraço.
0: Abraço, tchau, tchau. Ó. Ah, tô até com som, tá, Jardim? Precisando de um cafezão, não tem. Mas aí, participe! 3626-5177, eu pareço repetindo o número o tempo inteiro, né? Mas é só pra você participar mesmo, tá? Aliás, eu queria perguntar pra vocês uma coisa. Vocês também gostam de Fábio Júnior? Porque tem uma galera que não gosta, né? Se bem que ele é meio que um discípulo do Roberto Carlos, né? Também com bastante música romântica, mas eu gosto bastante dos dois até. Eu aprendi a gostar bastante do Roberto Carlos. Acho que foi tudo influência do pai, cara. O pai me influenciou desde cedo a gostar dessas músicas mais antigas, assim, ó. Eu lembro de ele me mostrando um DVD do Elvis Presley de 1977. Não DVD, não, DVD mais recente. Mas era um show de 77, que foi um show televisionado dele do Havaí. E eu era amarradão nas músicas do Elvis, até hoje, né? Foi um baita de um cantor. Posso dizer que ainda é, pelo fato de as músicas ainda estarem, pra quem é cult, né? As músicas estão aí ainda, ele é sempre lembrado como um dos melhores cantores. E barítono ainda por cima, né? Cantava num tom médio ali, mas ele era top. E eu aprendi a gostar dessas músicas antigas desde já, tanto música romântica quanto tudo nessa linha. Roberto Carlos, bastante, por sinal. Comecei a gostar bastante também de Fábio Júnior. Dessa pegada, assim, que eu acho muito top. Principalmente porque a gente tinha bastante música assim, né? O Paulo Ricardo, quando sai do RPM, também começa a ir pra uma vertente, assim, de música romântica, que eu também acho legal. Eu gosto desse tipo de música do Brasil. Mas vou confessar que já tá acabando o número de artista brasileiro que eu goste ou que eu possa rodar, né? Porque tem uns artistas que eu não posso rodar. Por quê? Porque eu gosto do emprego, né? E a gente precisa de pagar o leitinho das crianças. Mas enfim, Daniel pra ser feliz, quem foi que pediu? Deixa eu dar uma olhada aqui. Foi o Clésio. Clésio que pediu Daniel pra ser feliz. E eu já coloquei em seguida Música em Família, Não Custa Nada. A gente vai ouvir essas duas e depois a gente vai pro intervalo comercial, beleza? Música.

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6: Quatro e 24, estamos de volta com o penúltimo, bloco do De Banda com a Tubá. E você continua fazendo seu pedido, 3626-5177. Deixa o seu recadinho aqui, manda a sua mensagem, romântica também. Daqui a pouco eu vou fazer aquele quadro maravilhoso onde você se declara para a pessoa que você tanto ama. E também lembrando que amanhã teremos uma surpresa que aguarda você e surpresa que aguarda os ouvintes do De Banda com a Tubá. É algo que você gosta, pode ter certeza, preparando aí pro Dia dos Pais, uma surpresa sensacional que você só consegue na Super Tubá 104.9 FM, meu querido. Então fica ligadinho, você que não participa do programa, participe amanhã. Mas enfim, eu também não vou me alongar tanto, porque eu tô vendo que quanto mais eu falo, menos música eu rodo, né? E o programa também é musical, não é? Não é só falação, não. Eu acho que eu já falei pelos cotovelos. Não vou nem conseguir parar de falar agora. Mas quem mandou o recadinho foi a... Deixa eu dar uma olhadinha, foi a Kátia. A Kátia, ela disse: boa tarde, Lucas. Gostaria que você colocasse a música do Paulo Ricardo, Olhar 43. Obrigada. Se é 80, foi pro flashback? Vai pro flashback. Se for pro flashback, ainda roda. Dá tempo, dá pra rodar mais uma ainda. Mas beleza, pode deixar, minha querida. Um abração pra ti, tá? E você já sabe, manda, me responde aqui se você prefere um risoto ou se você prefere carreteiro. Agora empatou, né? Porque o meu voto também conta, não é só o voto dos ouvintes. Eu quero saber que vocês gostam, mas eu também gosto. E tá empatado aqui, porque tá duas pessoas a favor de carreteiro, duas pessoas a favor de risoto. Vamos lá, desempate. 3626-5177. Seu desempate pode salvar muitas vidas. Enfim, a dona Célia, grande dona Célia, um abraço pra ti, tá? Ela que desejou pra um monte de gente que eu nem lembro, mas são os amigos da dona Célia. Ela pediu Estrelinha com Di Paulo e Paulino e também com a Marília Mendonça. Em seguida também já vai rodar Zezé de Camargo e Luciano, Dois Corações e Uma História. 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

0: 4h34, estamos de volta no bloco, no penúltimo bloco do Demanda Catubá, agora que são, já falei, né? Já falei, pra tu ver como TDAH é triste, rapaz. 4h34, já tinha dito a hora. 104.9 FM, você participa da Rádio Tubá, da programação da Rádio Tubá, ou seja, deste programa, pelo 36265177, deixando o seu recadinho, deixando a sua mensagem, deixando o recado dizendo o seguinte: eu prefiro risoto, prefiro o carreteiro. Como a galera já está participando, deixando a sua música, o que você quiser, receita de bolo. Claro também, né? Lembrando que nós vamos rodar aquela musiqueta bonita se ela também não tiver uma segunda as intenções ali no meio, né? Porque senão daí... aí não dá certo, não. Mas quem tá participando de novo é a Dona Isaura. Manda um recadinho, Dona Isaura. Fala pra gente aí.
1: Oi, Luquinha.
0: Oi.
1: Vou desempatar. Eu gosto do... como é? O risoto.
0: Olha aí, ó.
1: O risoto de camarão, o risoto de frango, o risoto
0: coisa boa.
1: De carne seca, risoto de qualquer coisa, tudo, o risoto é...
0: é melhor?
1: É bom, é maravilhoso,
0: tá? Eu também acho.
1: Beijo,
0: Dona Isaura. Ela desempatou, mas a Kátia... na verdade, Kátia, infelizmente eu vou por número, porque senão seria desempate, mas eu não vou considerar, tô roubando aqui, tô roubando aqui na cara dura. A Kátia, ela mandou o seguinte: oi Lucas, eu e minha tia Terezinha preferimos carreteiro. Pois é, mas aí, pra desempatar, agora empatou de novo, né? Pra desempatar a tia Terezinha que tinha que me mandar um recado. Mas como foi a Kátia que mandou pelas duas, então tá valendo um só, tá empatado ainda. Vamos lá, desempate. Que quem vence, né? Carreteiro ou risoto, que é uma coisa que vai mudar a sua vida, né? Pois então, meus queridos, as próximas músicas agora, vamos pro meio internacional. Estamos viajando lá para o interior, para o lado sul dos Estados Unidos, com a banda Lynyrd Skynyrd. Eles que vêm com Simple Man e em seguida Steppenwolf, Born to be Wild. 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

Estamos de volta para o último bloco do Gibando Catubá, que você já participou pelo 36265177. Infelizmente deixamos a enquete empatada, né? Tanto o risoto quanto o carreteiro ficaram empatados, mas tá tudo certo. O importante é que a gente tenha uma boa comida para comer, né? Que Deus nos abençoe, abençoe a nossa família e das pessoas que mais necessitam de alimento. Mas agora que estamos no quadro No Meu Tempo, que era bom, eu deixei, como sempre, dois pedidos e duas músicas que eu intercalo para deixar um negócio mais bonitinho. Então eu vou primeiro já dar as boas-vindas a Kátia, ela que pediu Olhar 43. Já deixei aqui, junto com Nenhum de Nós, Astronauta de Mármore. E aí depois, pois ainda volto para me despedir, vem aí Modern Talking, que quem pediu foi o Reginaldo. E em seguida tem mais outra para finalizar o programa. Belezura? Você fica aqui no Dibanda Catubá com aquelas músicas maravilhosas para relembrar dos anos 80. Que tempo bom de música. Aliás, antes de eu tocar as duas músicas aqui, programa que vem não, mas segunda-feira eu vou apresentar para vocês um tipo musical muito top, que é muito assim, dos anos 80. Depois, deixa para segunda-feira que depois eu trago. Mas enfim, então, vamos para essas duas músicas, RPM Olhar 43, em seguida, Nenhum de Nós. Você está no Dibanda Catubá.

4h54, eu me despeço de vocês. Até amanhã no De Banda Quatubá. Agora vai tocando depois dessas duas últimas com Modern Talking, Cherry Cherry Lady. E em seguida, Tarzan Boy com Baltimora. Eu já vou indo, já que ele Baltimora, eu vou embora. Um grande abraço a vocês. Até amanhã. E fiquem, se Deus quiser, na Super Rádio Tubá. Bem-vindo aí, meu amigo Lucas Marques, com o programa Tubá Notícias, última edição, com mais informações para vocês. Até lá. Tchau. Fui.

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0: 1:05, muito boa tarde. Tudo que foi notícia em Tubarão e região nesta quinta-feira, o dia 6 de agosto de 2026, você confere agora no Tubar Notícias, última edição. Você nos acompanha em 104.9 FM, também ao vivo no radiosnet.com.br, nos aplicativos da Tubá para sistemas Android e iOS e com imagens no nosso canal do YouTube. 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
0: Graus a temperatura agora em Tubarão, a mínima prevista para hoje 16, a máxima 25. Tempo nublado na Cidade Azul, previsão de chuva para esse comecinho de noite. Deve permanecer com esse clima chuvoso na sexta e também no fim de semana. Agora, umidade relativa do ar na casa dos 77%.
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0: Programa desta quinta-feira, você vai ouvir: idoso fica ferido após colisão frontal entre carro e carreta em armazém. Defesa Civil indica redução do risco de temporais na região. Tubarão Futsal recebe o Carlos Barbosa em duelo decisivo pela Liga Nacional. E o programa recebe o prefeito do município de Tubarão, Stener Sorato. Vamos abordar diversos temas sobre a gestão municipal, falar dos investimentos em saúde, educação, obras, muitas outras pautas do interesse do munícipe tubaronense. Agora no Tubá Notícias, última edição.
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0: 3 minutos, boa tarde para você ligado conosco aqui na Super Tubá. Um abraço e a gente agradece sempre o privilégio da audiência. O Tubá Notícias, última edição, ao vivo, trazendo tudo que é notícia e informação para você neste fim de tarde. Você pode interagir conosco sempre no 4836265177. Vem conosco curtir o programa hoje especial, recebendo o prefeito do município de Tubarão, Stener Sorato. Vamos falar sobre as ações da gestão municipal, fazer um balanço do mês de julho que se encerrou, comecinho de agosto agora, e também de outras pautas de interesse do munícipe tubaronense. Prefeito Stener Sorato, obrigado por aceitar o convite, pela disponibilidade de estar aqui conosco na Rádio Tubá. Como é que tá? Tudo certo?
3: Tudo certo, graças a Deus. Desejar uma boa tarde a você, Lucas, a equipe aqui da Rádio Tubá, a direção também da Rádio Tubá e a todos os ouvintes, né? Nessa quinta-feira, uma quinta-feira importante também, porque hoje nós temos a posse do novo presidente do Conselho das Entidades de Tubarão, que é o Conset. Deixa a presidência o empresário Fernando Nandi e assume a presidência o empresário Rogério Menegás, o Conset que tem sido um grande parceiro da Prefeitura de Tubarão, e nós vamos estar lá para prestigiar essa nova administração.
0: Tem assuntos importantes como essa do Conset, vai ter também nesse evento o lançamento da campanha, o voto pela Amorel. Então temos muitos assuntos a abordar aqui na nossa entrevista. Primeiro deles, prefeito, que eu quero trazer, e a gente vem repercutindo bastante ao longo da semana, as questões da saúde. Conversei ontem com a secretária Karina Portão, ela falou de uma obra importante que está agora no cronograma, o novo posto de saúde do bairro Vila Esperança. Também falou do posto do centro, ali na antiga rodoviária, e, claro, o andamento das obras lá no posto da Vila Moema e também do Recife. Prefeito, como é que está esse andamento dos investimentos em saúde e o que tem para falar, principalmente dessas duas obras anunciadas essa semana, da Vila Esperança e também aqui do centro?
3: Bom, a gente iniciou o mandato, né, em janeiro do ano passado, com uma grande dificuldade de infraestrutura, não só na saúde, mas em vários órgãos, né? Um exemplo, das 43 unidades escolares que a gente tem na Prefeitura de Tubarão, 35 precisavam de uma média ou uma grande reforma, e nós estamos fazendo isso. Não era diferente também na saúde, onde a gente tem 32 unidades básicas, básicas de saúde e 8 delas são alugadas e 24 próprias da prefeitura que precisam, cerca de 20 delas precisam de uma pequena, de uma média ou uma grande reforma. Sim. A gente tem feito os projetos, conseguimos recursos importantes com o governo do estado, com o governo federal também, que possibilitou que a gente fizesse eu não gosto de chamar de unidade básica de saúde, porque eu estou tão acostumado, né? Chamado posto de saúde.
0: Posto, né? O povo conhece como
3: mais
0: posto.
3: O povo conhece como posto. Então, o novo posto de saúde do Recife Vila Moema está um sucesso, vai ser o maior posto de saúde do município, com 514 metros quadrados, uma estrutura moderna que vai atender a população desses dois importantes bairros da cidade. A obra prevista para ser concluída em dezembro desse ano e, graças a Deus, a empresa está no ritmo, dentro do cronograma, ao que tudo indica, a gente inaugura realmente em dezembro.
0: Muito bem.
3: Uma outra obra que a gente está fazendo, essa deu inúmeros percalços, inúmeros trabalhos, a gente desenterrou todos os sapos possíveis e inimagináveis dentro da nossa unidade de pronto atendimento 24 horas, a UPA. Graças a Deus, depois de ter encerrado o contrato com uma empresa antiga que não atendia o cronograma, que não apresentava boa qualidade, agora uma nova empresa está tocando, está dentro do cronograma, está apresentando a qualidade que nós exigimos e também acredito que a gente inaugura esse ano ainda. Graças a Deus, está no ritmo satisfatório, que é a nossa unidade de pronto atendimento 24 horas, que vai melhorar significativamente a qualidade da saúde dos tubaronenses. E agora a gente está nos arremates finais do projeto do posto de saúde da Vila Esperança. A Vila Esperança está num imóvel locado, um imóvel que, graças a Deus, né, a Igreja Católica nos aluga ali na Vila Esperança, mas já é um posto que é pequeno, é um posto que a comunidade vem pedindo que a prefeitura fizesse um novo há 16 anos, e a gente vai fazer isso. Terreno já aterrado, o projeto apresentamos para o Conselho Municipal de Saúde. Quero fazer um parênteses aqui sobre o Conselho Municipal de Saúde, Lucas, para todos aqueles que estão nos ouvindo, nos ajude, participe do Conselho Local de Saúde do seu bairro, vai lá no posto de saúde e diz: eu quero participar do Conselho Municipal de Saúde do bairro aqui, porque isso é de suma importância. Eu acabei de dizer aqui que a gente tem 32 postos de saúde. Sim. Infelizmente, a gente só tem 7 conselhos ativos. Nós temos 32 postos e só 7 conselhos de saúde do bairro em atividade.
0: É lá, então, que o morador expressa a sua demanda, né?
3: Expressa a sua demanda, traz a coisa mastigada para a prefeitura recebe essa demanda já sabendo que é o que realmente a comunidade deseja, e assim foi com a Vila Esperança. A comunidade nos trouxe esse pleito e a gente arrumou o terreno, arrumou o dinheiro também com o governo do estado e vai construir o posto de saúde da Vila Esperança. Ele vai acabar ultrapassando o posto de saúde do Recife Vila Moema, porque ele é, em número de metros quadrados, ele é maior ainda, vai chegar próximo dos 600 metros quadrados, já que é uma comunidade que tem crescido muito, um loteamento, vários loteamentos próximos, muitas casas, muitos edifícios, e a gente está fazendo a construção desse posto de saúde. E estamos nos ajustes finais, nas demandas finais do posto de saúde do centro. O posto de saúde do centro hoje funciona na rua Altamira Guimarães, numa casa alugada, onde o Ministério Público já informou para a prefeitura, já notificou a prefeitura que é uma casa que infelizmente não tem acessibilidade. Se um cadeirante precisar acessar, vai passar trabalho.
0: Tem uma escada,
3: escada
0: para ter o acesso.
3: Não comporta mais o tamanho, tem cerca de 220 metros quadrados, então não comporta atender toda a comunidade do centro. Isso a gente tem um cálculo por número de habitantes de cada bairro, né? Por isso que eu falo com toda a segurança aqui, quando atende, quando não atende. E o posto de saúde do centro a gente vai fazer na antiga rodoviária, no piso térreo, vamos reformar toda ela para receber esse equipamento, que sem dúvida nenhuma vai dar uma vida para aquela região, para aquele imóvel ali que hoje está praticamente abandonado o piso térreo, e vai fazer com que o tubaronense tenha o posto de saúde do centro aí com acessibilidade e de forma rápida e fácil, como a gente merece. Então, os projetos, o projeto está nos arremates finais. Por que que eu falo isso com toda a segurança, né? Porque essas novidades, esses novos postos, a gente já tem recurso assegurado, recurso do governo do estado.
0: Não é só projeto, já está em caixa.
3: O dinheiro já está em caixa, o projeto finalizando é mandar para a licitação.
0: Sim.
3: Que é outra burocracia a ser enfrentada, mas a gente está conseguindo enfrentar. E o terceiro, que a gente teve que suspender a licitação ali para trocar algumas planilhas orçamentárias, consertar algumas planilhas orçamentárias, mas já está relançado, é o posto de saúde lá do Morro do Beck, que sem dúvida nenhuma, lá na Bela Vista, comunidade da Bela Vista, sem dúvida nenhuma, agora sim, um posto de saúde, que antes ele era um puxadinho ali junto com a Fundação do Meio Ambiente, com a FUNAT. Agora não, vai ser um posto exclusivo para a comunidade, uma construção nova, muito bem planejada, e vai trazer conforto e segurança para a comunidade da Bela Vista.
0: Muito bem. Até voltando no assunto ali do posto do centro, prefeito, isso é um caminho, é um dos primeiros passos para resgatar, digamos assim, essa área, que tem uma grande movimentação de pessoas, mas dá para melhorar visualmente, de ocupação, de aproveitamento? Há um planejamento, digamos assim, para recuperar, para aproveitar melhor aquela área da rodoviária antiga?
3: Sim, ali a gente juntou a fome com a vontade de comer. Nós estamos num imóvel alugado hoje, como eu disse, ali na Altamira Guimarães, a um custo de cerca de R$6.000 a R$7.000 por mês para a prefeitura. Então, se a gente for para aquele imóvel da antiga rodoviária, a gente não vai ter esse custo de aluguel. É claro que a gente vai ter que fazer um grande investimento na reforma, mas também nós não poderíamos deixar aquele imóvel ali semi-abandonado, né? E a gente precisava dar uma vida. Assim como também o comércio local ali estava sentindo muito com a pouca demanda de pessoas.
0: Sim.
3: Sem dúvida nenhuma, com equipamento desse a gente amplia significativamente a circulação de pessoas, e também ele pode ser uma referência para nós. Isso foi uma das coisas que a secretária Karina, inclusive, argumentou com a equipe dela, conosco e com a equipe, com o escritório de engenharia que está fazendo o projeto, que ele vai também ser um posto de referência para as vacinas.
0: Uhum.
3: Então fica muito mais fácil dizer, olha, na sala de vacina do posto de saúde do centro, na antiga rodoviária.
0: Sim.
3: Facilmente todo mundo já sabe onde é que é, fácil de chegar também. Então a gente está planejando as coisas dentro da prefeitura de Tubarão com antecedência, com levantamento, com diagnóstico, para a gente acertar cada vez mais e, obviamente, errar cada vez menos.
0: Ainda nessa região central, na região onde será o novo posto de saúde do centro, uma outra possibilidade.

0: Avenida Marcolino Matos Cabral, a gente tem a ponte ligando direto também lá na rua Luiz Pedro de Oliveira, onde a gente tem aquela bomba na frente do 8º Comando da Polícia Militar. E a ponte, a gente tinha um anteprojeto, a gente utilizou boa parte desse anteprojeto, utilizou também os levantamentos de sondagem de solo, batimetria, tivemos que refazer algumas das coisas, e a gente também entendeu ser prudente que essa ponte, muito mais do que ela fosse só uma ponte de circulação de carros, motos, bicicleta e pessoas, que também pudesse ser uma área de contemplação do Rio Tubarão. Então, a gente deu uma modificada nela, a gente alargou a ponte, a gente colocou algumas coberturas, ampliou o passeio, colocou ciclovia que não tinha.
1: Sim.
0: E deixou ela mais arquitetônica.
1: É uma demanda que não abriga hoje as pontes mais antigas aqui.
0: Exatamente.
1: No
0: centro, né? Isso demandou muito da equipe. Então a gente terminou agora esse anteprojeto de como a gente quer, para agora contratar o projeto.
1: Sim.
0: Então agora como a gente terminou todo o termo de referência do que a gente quer para essa ponte, outra coisa que também nos demandou muito é que o nosso objetivo é que a ciclovia pelo lado da margem direita passasse por baixo da ponte, ou seja, o cidadão que vem de bicicleta, a pé, patinete, ele não vai precisar atravessar a ponte, não vai precisar esperar fechar sinal para que os carros parem. Ele vai passar por baixo da ponte, a ciclovia, o passeio, acompanham e depois sobe de volta para a ciclovia. Então isso também demandou bastante tempo da equipe. Do lado da margem esquerda, não, isso não foi possível fazer, porque lá a margem ela é mais íngreme, ela é mais direta, uhum, com a água, então isso não foi possível fazer, mas conseguimos fazer pelo menos um dos lados. Então tudo isso demandou o tempo durante o final do ano passado e esse ano até agora.
1: Sim.
0: Agora a gente licita o projeto para ter a ponte o mais rápido possível.
1: A gente sabe que só dá para saber custo quando tiver o projeto de fato em mãos, né?
0: Isso.
1: Mas tem uma estimativa, mais ou menos, que vocês imaginam que custaria uma ponte hoje em dia?
0: Em torno de 25 milhões de reais.
1: Sim, através de governo do estado.
0: Exatamente. O que nos deixa, assim, triste, né, é que diante dos inúmeros financiamentos que foram feitos aí no passado, essa dívida enorme que a prefeitura ainda tem, que graças a Deus a gente conseguiu, Lucas, além de estancar a hemorragia, além de fazer ela parar de crescer, a gente começou a diminuir também essa bola de neve, né? Para quem não sabe, a gente iniciou a nossa administração, minha e do Denis, lá em janeiro de 2025, no ano passado, a prefeitura devendo 774 milhões de reais. Nós terminamos o ano de 2025, em 31 de dezembro do ano passado, devendo 691. Conseguimos pagar 82 milhões e meio de reais, e ainda, além desses 82 milhões e meio, infelizmente a gente pagou 20 milhões de reais de juros. Boa parte disso, desses financiamentos que foram feitos com a Caixa Econômica.
1: Sim.
0: Ou seja, a gente acabou de falar da ponte aqui, uma ponte que vai custar cerca de 25 milhões de reais, e a gente pagou 20 milhões de reais de juro. A gente poderia praticamente construir uma ponte por ano com aquilo que a gente paga de juro. Esse, se a gente fizer uma conta de padeiro aqui na perna, como diz o governador Jorginho Melo, a gente conseguiu, dos 774 milhões, pagar 82 milhões e meio. Infelizmente, ainda vamos levar cerca de 8 a 9 anos para conseguir quitar e saldar essa dívida da prefeitura.
1: Sim. Esse juros, ele é atrelado à taxa Selic, prefeito?
0: Isso.
1: Essa variação?
0: Isso. Essa é uma das coisas também que a gente vem discutindo com a equipe da nossa Procuradoria Geral do município, né? Os nossos advogados, procuradores, porque a gente entende que esses financiamentos que foram feitos, eles foram feitos com uma base de 5% de juro, uhum, ao ano, mais a Selic. E a Selic, todo mundo sabe, agora caiu para 13,75, mas praticamente o ano passado todo foi quase 15%.
1: Sim.
0: Então nós estamos pagando muito juro. A gente entende que a Selic, ela não é só atualização monetária, que ela também

0: dentro da composição dela tem juros remuneratórios, por isso que a gente busca aí, quem sabe, até uma revisão desse contrato.
1: É, a Selic foge completamente do controle da gestão municipal, né, prefeito?
0: Exatamente.
1: De repercussões nacionais, de gastos.
0: Ah, enfim. Não, é, não depende da gente aqui, né? Infelizmente, quando o governo federal gasta demais, a Selic aumenta.
1: É verdade. Abraço aqui no YouTube, ó, policial penal Hélio, manda um abraço pro prefeito Sorato, tá aqui ligado conosco.
0: Grande Hélio, um forte abraço, meu amigo.
1: A turma tá ligada, curtindo a entrevista, a gente vai trazer também a participação dos ouvintes. Eu tenho que pagar o primeiro intervalo aqui, mas na volta eu vou conectar, a gente falou das pontes, vamos falar da Beira Rio, tá tendo enrocamento, algumas obras da prefeitura também, a questão da segurança, tem parque linear, assuntos importantes, vamos ligando parte por parte, falou do posto, falou da ponte, agora vamos ligar com a Beira Rio, alguns assuntos que tangem a prefeitura de Tubarão. Rapidinho a gente volta já.

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4: Três minutos, Tubá Notícias, última edição de volta, para você ligado conosco aqui na 104.9 FM. Estamos conversando com o prefeito do município de Tubarão, Stener Sorato, tratando das ações da gestão municipal, investimentos, obras, assuntos de interesse do município tubaronense. Ficamos de falar sobre a Beira Rio e a gente está presenciando, prefeito, um enrocamento, um trabalho, uma maior atenção da gestão municipal na Beira Rio. Como é que vocês estão pensando esse trabalho de prevenção, também com enrocamento, mas também de embelezar ainda mais a nossa Beira Rio?
5: Então, Lucas, a Beira Rio para nós é algo de suma importância, né? A gente acredita muito no potencial dela turístico. A gente acredita muito no potencial dela esportivo, a gente acredita muito no potencial dela de lazer, a gente acredita muito no potencial dela para prevenção e defesa civil. Então, por isso que a gente está fazendo investimentos, a gente tem muita coisa pela frente ali. Eu gostaria de já estar concluindo de uma vez por todas as ciclovias e os passeios. Sim. Mas infelizmente isso seria, se eu fizesse isso agora, eu estaria jogando dinheiro fora, porque a gente tem que fazer a retirada de muitas árvores que nós estamos fazendo, árvores que já estão condenadas, que inclusive nos últimos ventos aí continuam caindo, a gente vem retirando. Eram 598 árvores a ser retirada da Beira Rio, a gente já retirou aí cerca de 200 árvores, mais ou menos, ainda tem muita coisa pela frente.
4: Isso aí é espécie invasora, é árvore condenada, isso?
5: Nós temos várias situações ali, nós temos árvores que são nativas, mas que infelizmente, como a árvore já morreu, está só realmente o tronco com risco de queda, e muito mais do que a queda para que pode danificar um patrimônio, a nossa maior preocupação é o dano à vida, né? Sim. Daqui a pouco cair na cabeça de uma pessoa que está passando, alguém que está passando de moto, enfim. Então, essas árvores, tem árvore nativa, tem árvore que não é, que é exótica, então a gente tem que retirar. Dentre essas árvores, essas 698, que me preocupam mais são cerca de 32 seringueiras, que elas não ajudam a segurar a barranca do rio, muito pelo contrário, elas têm um número tão elevado de raízes que acaba prejudicando ainda mais e elas acabam caindo. Elas danificam todo o passeio, calçada e até via pública. Uhum. Só que ela é uma árvore tão grande, mas tão grande, quando tu não abraça ela com 3, 4 pessoas, tu não consegue abraçar essa árvore, que é um valor muito alto. A gente não conseguiu ainda concluir o processo para contratar a empresa que vai retirar essas 32 seringueiras.
4: Tem que ser uma licitação específica para
5: fazer ela. Exatamente. Então a gente também tá trabalhando nisso. Então tem muita coisa para fazer ali pela frente, mas a gente já está atacando alguns pontos, alguns locais pontuais. Então, um dos locais é ali na frente do deck. Ali a gente vai fazer o parque do Porto Alagável. Esse é um parque que, se o rio subir, não tem problema nenhum. Depois, quando ele descer, a gente só passa uma água e ele já está pronto para ser utilizado novamente.
4: Sim.
5: E ali, para nós, é algo bastante importante, porque ali a gente vai fazer uma rampa para descer embarcações, porque um eventual catástrofe, algo, né, alguma intempérie, ali fica muito fácil para que embarcações do exército, do bombeiro, da própria defesa civil possam descer ali. Nós temos uma outra rampa aqui na passarela da Unisul, porém aquela rampa ali da passarela da Unisul, as pessoas que descem com embarcações ali acabam reclamando, até tive a reclamação do pessoal do Corpo de Bombeiro, porque ela é muito íngreme.
4: Sim.
5: Ela é muito inclinada. Já essa que a gente vai construir ali na frente do deck vai ser bem mais tranquila de se descer uma embarcação.
4: Sim.
5: Isso ajuda também aquilo que a gente, nosso propósito, como eu disse aqui, de ser a nossa Beira Rio ser um local turístico. E quando a gente prepara a cidade para receber turista, muito mais do que fazer investimentos para os turistas, quem acaba mais se beneficiando é quem mora aqui, que tem a oportunidade de usar locais como esse todos os dias, todos os finais de semana. Então, a gente quer a nossa Beira Rio cada vez mais lindo, nosso rio cada vez mais limpo, cada vez mais arborizado também. Então, a gente está trabalhando em pontos aí específicos nesse momento. Falei do deck aqui, mas também ali na frente do EMOS, que a gente está com um projeto já também concluído, aguardando a passar essa eleição para acessar alguns recursos do governo do estado para executar depois. A gente fez um enroncamento lá na Avenida Getúlio Vargas, na margem esquerda. Lá correu o risco de cair a Avenida Getúlio Vargas, como acabou caindo realmente alguns trechos da ciclovia. Então a gente fez um enroncamento, deu a segurança. Um enroncamento lá que saiu caro, foi um caro porque a gente teve que utilizar uma técnica para derrubar o mínimo possível de árvores nativas, e assim foi feito. Graças a Deus conseguimos manter boa parte das árvores lá. Agora a prefeitura faz o trabalho de colocação dos tubos de drenagem e nivela ao nível da rua toda aquela região ali. Depois a gente vai em busca de recursos para fazer o passeio e a ciclovia.
4: Sim.
5: Nesse atual contrato não tem o passeio e a ciclovia, só mesmo até a parte do nivelamento, mas depois a gente vai numa segunda etapa buscar recursos para fazer o passeio e a ciclovia. Essa é a nossa intenção, deixar a nossa Beira Rio um cartão postal, um local de lazer, de esporte, de contemplação do Rio Tubarão. A gente quer que cada vez mais o tubaronense esteja de frente para o rio e não de costas. E eu acredito que mesmo nesses pouco tempo, de 1 ano e 7 meses que nós estamos à frente da prefeitura, já conseguimos mostrar e fazer isso, fazer com que a gente, nós tubaronenses, estejamos de frente para o rio, contemplando ele, que é uma beleza que Deus nos deu.
4: Muito bem. O prefeito falou que é um alto investimento para retirar essas espécies invasoras, também as árvores nativas, mas que também já morreram. Futuramente é possível pensar num replantio, em trazer mais dessa mata nativa? Também imagino que seja um alto investimento, mas é uma possibilidade também até para essa segurança na Beira Rio?
5: Sim, a gente já, lá na Fundação do Meio Ambiente, já há esse propósito, já me apresentaram. Inclusive, tem algumas empresas empresas que às vezes cometem alguma infração ao meio ambiente, eles têm que compensar com alguma coisa. E nós estamos trabalhando para que essas empresas compensem com o plantio dessas árvores nativas e árvores frutíferas também, e a gente deixa a nossa beira-rio linda e ainda, quem sabe, até com árvores ali rendendo frutos para todos nós.
4: Verdade, o pessoal gosta, tem até uma memória efetiva disso, tem, passar na beira-rio, pegar uma fruta ali.
5: Eu comi na minha infância muita amora na beira-rio.
4: Tá vendo? E vários, já até conversei com o adjunto do planejamento, o Elon Alano, e a gente falava sobre isso, prefeito, espaços de aproveitamento na cidade, espaços de lazer, espaços das pessoas saírem na rua e viverem a cidade. Isso também está na pauta? Praças, locais onde as famílias possam se reunir na rua, possam aproveitar, e aí ao redor vai crescer um comércio, enfim, como é que vocês pensam esse espaço de lazer para aproveitar a cidade?
5: Isso já era uma coisa que as pessoas buscavam cada vez mais, né? Que é tirar os filhos, os netos aí das telas, dos celulares, dos computadores e ir para a rua, e para isso acontecer tem que ter praça. A gente está desenvolvendo vários projetos, a gente concluiu a praça lá de oficinas, aquilo lá está um sucesso.
4: Ficou bem legal.
5: A gente não está dando conta de toda hora ter que estar arrumando alguns equipamentos, de tanto que eles são utilizados. É claro que ainda às vezes tem ação de vândalos, né? Tem um vandalismo lá, o que nos deixa muito triste, já que a gente vive numa cidade de gente séria, de gente ordeira. Mas eu tenho a expectativa que daqui a pouco a polícia pega um desses vândalos aí que quebram brinquedo de criança, que quebram a trave lá do futebol, conseguiram quebrar até o banheiro lá que a gente reformou inteirinho.
4: Mas é um esforço para fazer o mal, né?
5: Isso, coisa, né? É impressionante. Mas enfim, a gente então fez a praça de oficinas, a gente agora está fazendo a praça ali do lado das Irmãs Baianas, que fica atrás do posto avançado do Corpo de Bombeiros de Oficinas. As duas obras seguem juntas, né? Tanto o posto avançado quanto a praça atrás, para que a família tubaronense possa ir. Lá na Praça do Avião, a gente trabalha num projeto de reforma já da Praça do Avião, já que, infelizmente, como disse aqui, a ação dos vândalos quebraram todos os brinquedos das crianças lá, quebraram também lixeiras. Então, a gente trabalha nesse projeto de reforma da Praça do Avião e várias outras praças. A gente concluiu o projeto de uma praça ali na passagem, nas proximidades da APAE, e a gente está prestes a concluir um projeto de construção de uma praça lá no bairro São Martinho, que fica na frente da escola Martinho Alves dos Santos.
4: Sim.
5: Então, virão novas praças, a gente também está iniciando o projeto de outras reformas também de algumas praças, como a Raul Zabotti ali em Oficinas, porque a gente entende que é um lazer gratuito para a nossa população e deixa a cidade muito mais agradável.
4: E segura, né, prefeito?
5: E segura.
4: Se as pessoas de bem, as famílias ocupam os espaços, não dá margem para qualquer outro perfil de pessoa.
5: Quase esqueço de falar aqui que nós estamos concluindo o projeto de reforma da Praça 7, né? Para quem não sabe, aqui no centro nós temos a Praça 7 e a Praça Walter Zumblick. A Praça 7, ela vai da Rua São Manuel, na frente do Banco Itaú, até a Rua Tubalcaim Faraco, lá na frente do IASG. Então, essa Praça 7, a gente está concluindo o projeto, ali nós temos parte do recurso já, é uma emenda parlamentar da deputada Ana Paula Lima, e a gente está iniciando o projeto da Praça Walter Zumblick, que vai da Tubalcaim Faraco até a Rua Vidal Ramos, lá que é a rua do hospital. Essa segunda etapa, né, que é a Rua Walter Zumblick, a Praça Walter Zumblick, um pouco mais demorada, porque aí envolve também o museu. Estamos passando bastante trabalho ali para chegar num consenso do melhor projeto. Mas a Praça 7, em breve aí a gente tem novidades.
4: O que dá para pensar nessa Praça 7? Como é que dá para aproveitar melhor esse espaço?
5: Praça 7, a gente objetivou ali deixar um local para que seja o local utilizado pelo dia D, que aí a gente não precisa mais fechar a Avenida Marcolino Martins Cabral. A gente pensou também num local que trouxesse, além do abrigo de passageiros, o ponto de ônibus ali que já tem, que ele vai ser mantido nessa estrutura, que colocasse ao lado dele alguma gastronomia, porque o que a gente observa nas cidades aí que tem dado certo as praças, né, que tem circulação de pessoas, que não tem vandalismo, sempre tem um negócio ligado à gastronomia junto. Ou seja, o povo quer ir, quer comer e beber, tomar um suco, comer um salgadinho, um docinho. Então, a gente constrói ao lado ali do abrigo de passageiros as estruturas disso e, obviamente, um belo de um parquinho para as crianças, cercado, porque hoje, né, no mundo moderno aí, os pais gostam de levar os filhos na praça, mas também gostam de ficar lendo um livro, gostam de estar vendo ali as redes sociais no celular. Uhum. Então é bom que esse parquinho esteja bem cercado para o filho não sair correndo aí pro meio da rua.
4: Eu entendo bem essa parte.
5: Tá nessa fase, né?
4: É bem nessa, é verdade. Prefeito, vou chamar um rápido intervalo, a gente vai ter a previsão do tempo, mas na volta seguiremos falando desses projetos. A gente falou um pouco da Beira Rio, quero falar de Rio Tubarão. Tem uma coletiva sobre o Rio. Tem pavimentação, tem bastante assuntos para abordarmos. Rapidinho, a gente volta já.

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1: Nesta quinta-feira, vários fatores meteorológicos devem contribuir para a mudança de tempo sobre a nossa região. Primeiro, temos a configuração do jato de baixos níveis, aquele fluxo de ar quente que vem da Amazônia e que vai transportar correntes também de ar quente sobre nós. Isso significa que entre os períodos da tarde e noite é maior a probabilidade de chuva, mas o dia já pode começar com trovoadas no extremo oeste do estado. Esse jato de baixos níveis está alimentando uma área de baixa pressão atmosférica que está se aprofundando lá no Oceano Atlântico. Essa área de baixa pressão dá origem a um ciclone extratropical que vai advectar também rajadas de vento sobre nós. Este ciclone, com ar frio embutido, dará origem, portanto, a uma frente fria que vai começar a caminhar pelo estado, passando justamente por nós nas próximas 24 horas. Ela vai incrementar as pancadas de chuva e as rajadas de vento, desta vez do quadrante sul. Queda de temperatura é esperada para os próximos dias, principalmente as máximas, que devem ficar mais amenas, pelo menos até o final desta semana. Em alguns municípios, há risco ainda de temporal e vendaval. Temperatura máxima hoje na casa dos 26 graus e mínima nesta sexta de 13 graus. Em São Martinho, Siderópolis, Treviso, 13 de maio, Uruçanga e Tubarão. Daniel Panobianco, da agência PD Radar, com exclusividade para Tubá FM.
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1: 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A hora certa.
3: Rádio Tubá, 5 horas e 41 minutos.

0: 7h41, minutos, de volta com o Tubá Notícias, última edição desta quinta-feira. Seguimos conversando com o prefeito do município de Tubarão, Stener Sorato, falando das ações da gestão municipal, passando a limpo várias pautas, várias ações de diversas secretarias. E agora vamos falar um pouco também de defesa civil. A gente teve, prefeito, há pouco tempo atrás, uma coletiva para falar de El Niño. A prefeitura falou, apresentou algumas ações preventivas, uma delas foi um enrocamento ali da Beira Rio, outra foi tratada a questão do Rio Tubarão. Está num processo, está num estudo, é um embrólio já de muitos anos, tem um projeto lá de 2013, mas a população sempre pergunta e isso é um ponto de grande preocupação. O que é pensado hoje para o Rio Tubarão? É pensado uma dragagem, uma limpeza? O que pode ser feito no Rio Tubarão para prevenção de cheias?
1: Vamos lá, primeiro eu preciso dizer que a gente vem trabalhando em proteção e defesa civil desde do início do mandato, desde janeiro do ano passado. Já eu e o Denis fizemos a determinação lá para o secretário Rafael Marques, junto com o secretário adjunto Marcão, ambos que vêm junto com a equipe lá da secretaria trabalhando muito. A gente também chamou um engenheiro concursado para trabalhar na secretaria para ajudar a elaborar esses projetos, porque sem projeto ninguém faz nada, ninguém acessa recurso do Estado ou da União, ninguém licita, ninguém faz nada acontecer. E eles deram realmente um ritmo acelerado. São muitos investimentos em proteção e defesa civil. Esse ano apareceu essa questão do El Niño. Para nossa felicidade, muita coisa a gente já estava fazendo e já estava encaminhado. Para você ter uma noção, Lucas, a gente já limpou 155 quilômetros de valas e córregos na cidade. Isso é inédito, isso mostrou e deu resultado. A gente também, a partir de fevereiro desse ano, alugou um caminhão hidrovácuo. Esse caminhão, que está lá liderado pelo Marcão, tem feito a limpeza, muito mais do que limpar só uma caixa de passagem ali, a boca de lobo. O caminhão hidrovácuo, com a sua mangueira ali de alta pressão, ele vai entrando na tubulação e vai limpando tudo. Já tiramos até capacete de moto de uma tubulação. Muito plástico, muita garrafinha PET, muito saco de mercado, enfim, muita rede de drenagem está sendo limpa. E isso, essa limpeza tem dado resultado, porque nós tivemos o julho com o maior índice de chuva dos últimos tempos. Julho choveu 230 milímetros, foi inédito, foi o dobro do que estava esperado para esse mês. A gente sabe que não foi uma chuva, né, torrencial de 1-2 dias. Esses milímetros foram espaçados praticamente durante 20 dias, mas já mostrou que tudo isso que a gente tem feito tem dado resultado. Vários locais que alagavam em Tubarão não alagam mais. A gente trabalha muito forte em vários projetos. A gente está comprando bombas de sucção, a gente está construindo, contratando a construção de estações elevatórias, a exemplo daquela ali na rua Luiz Pedro de Oliveira, no 8º comando da Polícia Militar, no bairro Deon. Outra ali na frente do terminal urbano, na rua Padre Geraldo Spetman. A gente comprou uma escavadeira hidráulica anfíbia para trabalhar dentro dos nossos rios, fazer a limpeza do rio da Madre. Aliás, o Rio da Madre, que está ficando um show, ele era tomado de vegetação, de braquiara, de aguapé, enfim.
0: Virou o Rio Morto, né?
1: Chegou a virar o Rio Morto. Agora a gente está pedindo para a população, jamais chame de Rio Morto, de Rio Seco. É o Rio da Madre. O Rio da Madre está mais vivo do que nunca. Já apareceu o jacaré, já apareceu tartaruga. O peixe está vindo também. E a gente está muito feliz com o resultado lá. Compramos essa escavadeira hidráulica anfíbia para dar um trato em todos os rios: Rio Congonha, Rio Tubarão, Rio da Madre, Rio Correia e tantos outros valas e córregos que a gente tem aqui em Tubarão. Nesse exato momento, a nossa escavadeira hidráulica anfíbia está lá naquela vala na Fazenda Revoredo, do lado da Volvo.
0: Sim.
1: E está ficando um show, tirou aquele matagal todo lá. Quando chover, a água vai ter para onde correr e correr para o rio, sem engalhar em nenhuma braquiária, em nenhum matagal. E a gente também está fazendo vários projetos, já está em processo de contratação a macrodrenagem do Fábio Silva já está em elaboração de projeto, a macrodrenagem do bairro São João, margem direita, já está também em projeto a limpeza do Rio Tubarão. E aí aqui, que foi a sua pergunta, aqui eu preciso que você me dê alguns minutos para explicar para a população.
0: Vamos lá.
1: Nós temos aquele antigo projeto de redragagem do Rio Tubarão.
0: Sim.
1: Esse projeto de redragagem do Rio Tubarão, ele foi elaborado de 2013 e 2014. Foi feita toda a batimetria do rio, só que a redragagem, ela aconteceria lá da Ponte Férrea, lá nas proximidades de Capivari, até Laguna, onde desemboca o Rio Tubarão. Esse projeto acabou ficando desatualizado, porque passaram-se mais de 12, 13 anos.
0: É 2013, isso.
1: E aí, agora o Estado está fazendo a atualização dele. Qual é a nossa proposta, o dinheiro já assegurado que o governador Jorginho Melo nos deu, é de que a gente vai fazer uma limpeza, retirando todas as ilhas de pedra, todas as vegetações que avançaram e diminuíram a largura do rio, aqui da ponte Manuel Alves dos Santos, conhecida como Ponte do Morrote, até a divisa com Pedras Grandes.
0: Uhum.
1: Investimento alto, 17 milhões de reais, mas isso vai melhorar significativamente, porque a retirada dessas ilhas dá um ganho enorme para nós em metros cúbicos ali de água, porque retirando essas ilhas, quando der uma grande chuva, com certeza a gente diminui o rio aí em 10, 20 centímetros. E a gente sabe o quanto que é importante 10, 20 centímetros quando tem aquelas cheias como deu de 22 e 23 aqui em Tubarão.
0: Sim.
1: Para não alagar principalmente o bairro São João, o bairro Bom Pastor, o bairro São Raimundo. Então a gente está trabalhando nesse projeto, algo mais complexo, a gente está fazendo uma modelagem, um estudo completo para que não cause risco de desmoronamento aqui, acolá. E uma das coisas que nos chamou a atenção, essa escavadeira hidráulica anfíbia que trabalha dentro da água, quando a empresa veio fazer a entrega técnica, eles pediram para nós que separasse um local que tivesse uma profundidade de cerca de 1,5 a 2 metros de profundidade. A gente foi lá e viu nessa batimetria que tem lá na Amurel, que ali na passarela Ângelo Zabotti, ali a passarela da Unisul, a profundidade do rio ali seria nessa altura. Botamos a escavadeira hidráulica anfíbia ali e, para nossa surpresa, quando ela soltou a lança para medir a profundidade, deu nas margens 4,5 metros.
0: 4 metros ali, olha.
1: E aí até questionei o secretário Rafael, que é uma pessoa experiente, técnica, que está à frente da Secretaria de Proteção e Defesa Civil, o que que poderia ter acontecido nisso. Ele disse: olha, prefeito, com a enchente de 22 e aquela outra de 23, provavelmente levou muito material.
0: Sim.
1: Esse material foi levado para o mar. Então, está se fazendo todo esse novo projeto, considerando toda essa modificação que o rio teve ao longo dessas cheias, para que a gente cuide mesmo de proteção e defesa civil, não só porque tem a questão do El Niño, como a gente tem feito já desde o ano passado, tratando desse assunto como tem que ser tratado. Outra coisa que a gente fez, Lucas, assim, ó, a gente colocou onde os córregos e as valas eram estranguladas, onde passava a rua, acabava estrangulando, colocando um tubo de 80, um tubo de 60, um tubo de 1 metro. Nós substituímos todos esses tubos por galerias. Assim foi na rua Aldo Ilse, assim foi lá no Bom Jesus, também foi na rua Elisa Matos, lá na Sanga do Lajeado também, onde a gente substituiu por galeria, dando uma vazão muito maior da água, e isso deu resultado, tem dado muito resultado. A prefeitura tem feito essas obras com as próprias pernas, a Secretaria de Infraestrutura está bem mais equipada agora, graças ao apoio do governo do estado, a equipe lá também está muito bem liderada pelo secretário Fabiano Sertão e também o secretário Arthur Britsky. e toda a equipe pegando junto e fazendo muita obra, e obras essas que saem bem mais barato, Lucas.
0: Com a equipe própria,
1: com a equipe própria, maquinário próprio, sai bem mais barato.
0: É verdade. Passada rápida aqui nas mensagens, o Sidney, abraço pro nosso prefeito, tá ligado aqui através do YouTube.
1: Abraço ao Dr. Sidney.
0: Marcos Julian, conhece esse?
1: Esse é o Marcão, Marcão do povo. Que é o nosso secretário adjunto lá da Proteção e Defesa Civil, que está fazendo um trabalho aí, está um sucesso a limpeza dessas tubulações aí. É impressionante como melhora depois a vazão da água. A gente tem um custo elevado desse equipamento. Esse equipamento não é próprio, esse equipamento é alugado. Quando a gente fez os orçamentos, né, para saber quanto é que custava, a hora era R$1.450. Nós se assustamos, a gente mandou para a licitação, graças a Deus as empresas se disputaram e essa hora do caminhão caiu para R$750. Ainda é um valor elevado, mas sem dúvida nenhuma vale cada centavo para diminuir o risco de alagamento, de perda patrimonial para os tubarões. E tem dado muito certo. Às vezes a gente encontra o cano trancado, aí a equipe vai lá, quebra a rua. É preciso fazer isso. Uhum. Eu digo que é como se a gente fizesse uma cirurgia investigativa, sabe? Quando os médicos não sabem o que a pessoa tem, sim, na barriga ali, aí eles abrem para ver o que tem.
0: Até achar, né?
1: A gente tem que fazer a mesma coisa muitas vezes com a rede de drenagem. Então, quando você vê aí que está um buraco aberto e ainda não foi fechado, é porque nós estamos analisando aquela drenagem ali e para fazer como tem que ser feito, do jeito certo.
0: Importante. O Hidrovaco tem uma aquisição da prefeitura, né?
1: Tem também. A gente está na expectativa que ele chegue o mais rápido possível. Ele foi comprado junto com a escavadeira hidráulica anfíbia, num convênio com o governo do estado. A escavadeira hidráulica anfíbia já chegou, como eu falei, já está trabalhando, mas esse caminhão era outra empresa que entregava, aí tem um prazo maior de entrega. A gente tem uma expectativa que chegue aí no final do mês de agosto, início do mês de setembro. O que a gente está discutindo com a equipe é que, se as nossas condições financeiras permitirem, a gente vai manter os dois,
0: uhum,
1: tanto o alugado quanto o próprio, porque, como eu disse também antes, a gente consegue fazer uma a duas ruas por dia.
0: Sim.
1: É um trabalho de formiguinha, um trabalho demorado, como disse lá, que está sendo feito pelo Marcão, também o nosso gerente, o Ramon De Favere. É um trabalho difícil e demorado, mas que dá muito resultado. Então a gente está pretendendo trabalhar em duas frentes, porque tem muito pedido das pessoas para passar na sua rua, tem muita gente que manda foto, ó, prefeito, aqui alaga ainda e tal, tem como mandar o caminhão aqui. Infelizmente a gente tem um cronograma, às vezes, e aí com os dois equipamentos a gente, quem sabe, consegue acelerar. Como eu disse, a prefeitura passa por sérias dificuldades financeiras, a gente conseguiu estancar a dívida, conseguimos fazer ela reduzir, mas ainda temos muita dívida, temos que pagar muita conta, mas vamos trabalhar muito para que a gente continue, consiga atuar com as duas frentes.
0: Muito bem. 5h54, Davi já está me sinalizando ali, estamos nos acréscimos aqui do programa, mas tem um assunto que o povo nem gosta, prefeito, que é pavimentação.
1: Opa!
0: Está funcionando a usina de asfalto lá do Sinhamurel e temos algumas obras em andamento aqui na cidade de pavimentação, tapete preto, né?
1: Isso. Está funcionando muito bem, a gente está tendo uma redução no custo, né, do metro quadrado do asfalto bastante significativa, aí cerca de 35% mais em conta a gente está conseguindo fazer através da nossa usina, a usina que é dos 18 municípios da Murel. E a gente tem trabalhado juntos, a gente lançou um pacote de pavimentação de 22 ruas, dessas 22, 8 já foram pavimentadas. Em breve, aí como a usina é de 18 municípios, pavimentou 8 aqui, aí foi para outro município, uhum, para pavimentar umas lá, para não dar briga de prefeito. Agora ela volta semana que vem para cá, e aí para pavimentar mais umas 8. e assim a gente vai indo, se dividindo entre os prefeitos e pavimentando o maior número de estradas possíveis. A gente pavimentou o ano passado, entre lajota e asfalto, 52 ruas. Esse ano a gente tem uma meta bastante ousada. A nossa meta para esse ano são 150 ruas, graças ao apoio, né, do governo do estado, graças ao apoio dos nossos parlamentares. Esses recursos a gente conseguiu também com muita ajuda dos nossos vereadores. Os 15 vereadores conseguiram recurso de pavimentações. A gente está trabalhando numa união muito grande com a Câmara de Vereadores, respeitando a independência dos poderes, mas trabalhando junto. E a meta esse ano, com esses recursos que eles conseguiram, é a gente chegar nas 150 ruas. Meta ousada, mas nós não vamos descansar enquanto não chegar nela.
0: Muito bem. Dava para fazer um programa só de pavimentação, né, prefeito?
1: Aí, isso. Tem muita coisa. A gente vai pavimentar aqui, repavimentar, revitalizar a Coronel Colasso aqui, que é a subida do Morro da Catedral. A gente vai repavimentar aqui a Rua São José, revitalizar, que é uma rua bastante conhecida. A gente fez a pavimentação, aí já aconteceu, do entorno de toda a Praça Brasília, onde o governo do estado vai construir o Centro de Atendimento à Pessoa Idosa, o CAP. Junto com o Centro de Atendimento à Pessoa Idosa, a gente vai fazer também uma área de lazer para todo mundo, mas obviamente que vai ser mais específico para os idosos. Sim. Vai ter bocha, bolão, quadra de beach tênis, pista de caminhada. Lá na Praça Brasília vai ficar um show.
0: Muito bem. Fecha aqui rapidinho com dois ouvintes. Boa tarde, prefeito. Carlos Cabral, obrigado, ótimo trabalho e projetos. E o Evandro,
1: forte abraço ao Carlos.
0: Também tá ligado aqui conosco, deixou o abraço dele, a audiência da Rádio Tubar, pessoal participando, mas não
1: dá. Um abraço pro Evandro também.
0: Mal deu tempo para as minhas perguntas aqui, os ouvintes também, enfim, prefeitura fazendo um balanço de ações aqui em várias áreas. Prefeito Estênio Sorato, obrigado pela disponibilidade, pela conversa conosco. Portas abertas e microfone sempre à disposição aqui na Rádio Tubar para falar da Prefeitura de Tubarão. Um abraço, viu?
1: Eu que agradeço, Lucas, a você, ao Davi, a toda a direção da Rádio Tubar. A gente está sempre à disposição, que a gente possa manter isso, quem sabe uma vez por mês a gente vem aí para fazer um balanço, uma prestação de contas aí para nossa população, nos microfones aqui da Rádio Tubar, que a gente sabe que é muito bem ouvida.
0: Muito bem. 5:58, fim do Tubar Notícias, última edição desta quinta-feira. Agradeço de coração você que esteve ligado conosco, curtindo o programa. Vem aí os sinos da Catedral, depois tem a turma do esporte com o Show de Bola. Segue conosco aqui na 104.9 FM. Aquele abraço.
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Senhor anunciou a Maria, e ela concebeu do Espírito Santo. Ave Maria, cheia de graça, o Senhor é convosco. Bendita sois vós entre as mulheres, e bendito o fruto do vosso ventre, Jesus. Santa Maria, Mãe de Deus, rogai por nós, pecadores, agora e na hora de nossa morte. Amém. Eis a serva do Senhor, faça-se em mim segundo a vossa palavra. Ave Maria, cheia de graça, o Senhor é convosco. Bendita sois vós entre as mulheres, e bendito o fruto do vosso ventre, Jesus. Santa Maria, Mãe de Deus, rogai por nós, pecadores, agora e na hora de nossa morte. Amém. E o Verbo divino se encarnou e habitou no meio de nós. Ave Maria, cheia de graça, o Senhor é convosco. Bendita sois vós entre as mulheres, e bendito é o fruto do vosso ventre, Jesus. Santa Maria, Mãe de Deus, rogai por nós, pecadores, agora e na hora de nossa morte. Amém. Rogai por nós, Santa Mãe de Deus, para que sejamos dignos das promessas de Cristo. Oremos. Infundi, Senhor, como vos pedimos, a vossa graça nas nossas almas, para que nós, que pela anunciação do anjo conhecemos a encarnação de Cristo, vosso Filho, pela sua paixão e morte na cruz, sejamos conduzidos à glória da ressurreição. Por nosso Senhor Jesus Cristo, vosso Filho, que é Deus convosco na unidade do Espírito Santo. Amém. Em nome do Pai, do Filho e do Espírito Santo. Amém. Hoje é quinta-feira, dia 6 de agosto, e a igreja celebra a festa da Transfiguração do Senhor. Aquele dia em que Jesus, ele subiu ao Monte Tabor e diante de Pedro, Tiago e João se transfigurou. O Evangelho de Mateus, no capítulo 17. Naquele tempo, Jesus tomou consigo Pedro, Tiago e João, seu irmão, e os levou a um lugar à parte sobre uma alta montanha, e foi transfigurado diante deles. O seu rosto brilhou como o sol, e suas roupas ficaram brancas como a luz. Nisto apareceram-lhes Moisés e Elias, conversando com Jesus. Então Pedro tomou a palavra e disse: Senhor, é bom ficarmos aqui. Se queres, vou fazer aqui três tendas, uma para ti, outra para Moisés e outra para Elias. Pedro ainda estava falando quando uma nuvem luminosa os cobriu com sua sombra, e da nuvem uma voz dizia: Este é o meu filho amado, no qual eu pus todo o meu agrado. Escutai-o. Quando ouviram isso, os discípulos ficaram muito assustados e caíram com o rosto em terra. Jesus se aproximou, tocou neles e disse: Levantai-vos e não tenhais medo. Os discípulos ergueram os olhos e não viram mais ninguém, a não ser somente Jesus. Quando desciam da montanha, Jesus ordenou-lhes: Não conteis a ninguém esta visão, até que o Filho do Homem tenha ressuscitado dos mortos. Palavra da salvação. Glória a vós, Senhor.

Hoje a igreja celebra a festa da Transfiguração do Senhor. À primeira vista, pode parecer mais um milagre extraordinário de Jesus. Na verdade, é muito mais do que isso. A Transfiguração, ela acontece poucos dias antes da cruz, do madeiro, daquele momento difícil demais na vida de Jesus. Ele sobe ao monte com Pedro, com Tiago e com João, e diante deles deixa transparecer por alguns instantes a glória que sempre esteve ali, escondida, sob a simplicidade dos seus dias, dos milagres, daqueles dias ordinários em que caminhava pelo solo empoeirado do país. O rosto de Jesus, no alto do Monte Tabor, ele resplandece. As suas vestes, elas ficam muito brancas como a luz, e do céu vem uma voz, e a voz de Deus: "Este é o meu filho amado." Eu quero dizer para você que não é Jesus que muda. Ele sempre foi filho de Deus, a glória sempre estava ali, como que escondida sob a sua pele. É o olhar dos discípulos que muda. Pela primeira vez, desde quando conheceram Jesus, eles puderam contemplar aquilo que sempre estava ali, mas que ainda não conseguiam enxergar. Antes que vejam o Mestre desfigurado na cruz, em poucos dias, quem sabe em poucas semanas, Jesus permite àqueles três contemplarem, tomarem consciência da sua glória, da sua natureza, da sua dignidade. É como se Jesus dissesse para os três: quando a dor chegar, não se esqueçam de quem eu sou. Talvez seja exatamente aqui que esse evangelho encontra a nossa vida. Jesus, ele conhece o nosso coração. Ele sabe como nós somos. Basta atravessarmos um tempo difícil, de muita provação, para começarmos a acreditar que a vida inteira perdeu o sentido, perdeu a beleza. Basta uma decepção para olharmos tudo com os olhos da decepção. É assim que o sofrimento nos engana. Ele tenta nos convencer de que só existe aquilo que nós estamos vivendo agora. Por isso, antes da paixão, antes da cruz, antes da dor, da aparente derrota, Jesus, ele leva os seus discípulos ao monte para essa experiência muito sublime. Ele sabe que quando a dor chegar, quando a cruz chegar, eles precisarão de uma certeza maior do que a própria dor, uma convicção maior do que o sofrimento. E não é exatamente isso que acontece comigo e com você? Há momentos em que a única coisa capaz de nos manter de pé é recordar aquilo que Deus já fez na nossa história, os momentos em que Ele nos sustentou, os momentos em que Ele nos deu a sua luz para mostrar a direção. Se nós olharmos apenas a dor, se sentirmos apenas o cansaço dos pés e permitirmos que a dor da decepção, da traição, fale ao nosso coração, o risco é que o caminho se abrevie e não vejamos senão a dor, o sofrimento, o desânimo. Por isso, o Monte Tabor é o momento em que os discípulos são preparados também para enfrentarem a cruz, a perseguição, aqueles momentos difíceis do discipulado. Você sabe que todos nós também conhecemos os montes e os nossos vales. Há dias em que tudo parece claro para nós, o dia parece luminoso, a vida resolvida. Agora, outros em que nós só conseguimos enxergar a cruz, o sofrimento. Há dias em que a vida pesa demais. O perigo é permitir que um momento difícil, ele conte a história inteira da nossa vida. Ele nunca consegue, você sabe disso. Nenhuma dor consegue explicar quem você é. Nenhum fracasso revela todo o seu futuro. E também nenhuma noite, por mais que seja muito escura, tem força para apagar a verdade que Deus já escreveu aí sobre você, sobre a sua vida, sobre aquilo que é sagrado na sua história. A esperança, ela sempre nasce quando nós deixamos de interpretar a vida apenas pelo instante presente. Quem sabe o instante da dor, da decepção, da traição, da depressão, e aprendemos a enxergar a vida por um horizonte muito maior, que é o olhar de Deus no alto do monte sobre a nossa própria vida e sobre a presença dele na nossa história. Porque a nossa história, ela sempre será muito maior do que o capítulo que nós estamos vivendo hoje, a experiência do hoje. Por isso, guarde essa lição da Transfiguração para a sua vida. Nunca permita que um dia difícil faça você esquecer tudo aquilo que Deus já mostrou nos dias de luz. Existem momentos em que a única coisa que nos sustenta é a memória da fidelidade de Deus. E é essa memória que impede que o nosso coração desista quando os olhos não conseguem enxergar uma saída, quando os nossos olhos não conseguem perceber sentido, beleza nas nossas rotinas. E também eu gostaria que você memorizasse: não tome decisões definitivas em dias de tempestade. Espere o seu coração se aquietar, espere a luz voltar a iluminar aquilo que a dor tentou esconder. A vida é sempre maior do que o instante presente, e Deus, ele está realizando mais do que nós conseguimos perceber no momento escuro da nossa vida. A fé amadurecida, a fé bem calcada, é justamente essa capacidade de continuar caminhando
quando ainda nós não entendemos o caminho. Porque nós já aprendemos que Deus nunca deixa de conduzir aqueles que confiam nele. E quem guarda essa certeza descobre que a esperança não nasce quando a tempestade termina. A esperança nasce quando nós decidimos que a tempestade jamais terá a última palavra sobre a nossa história. Por isso hoje, se permita subir ao Monte Tabor com Jesus. Nós precisamos dessa memória, nós precisamos dessa experiência para aqueles momentos em que o vale, o cotidiano, querem nos roubar a esperança. Há momentos que a única coisa que nos sobra é a memória da fidelidade de Deus. E essa memória faz com que também nós enfrentemos as nossas cruzes sem jamais desanimar. Antes de concluir a oração, eu quero conversar com você sobre uma coisa que talvez seja a lição mais preciosa desse evangelho. Jesus, ele mostra a glória antes da cruz, porque ele sabia de algo que a gente demora a vida inteira para entender. A dor, ela costuma gritar muito mais alto do que a nossa memória. Quando o sofrimento chega, a enfermidade, a traição, a decepção, uma dificuldade no trabalho, esse tipo de dor quer ocupar o espaço todo dentro da gente. Ele quer nos convencer de que a vida inteira sempre foi escura e sempre será. É exatamente aí que se decide a nossa caminhada. Porque a fé, no dia da tempestade, ela vive daquilo que nós guardamos nos dias de sol. Por isso hoje eu digo para você, guarde as suas transfigurações. Guarde aquela oração que foi respondida. Guarde aquela porta que se abriu quando tudo parecia fechado na sua vida. Guarde aquele dia em que você sentiu que Deus estava muito, mas muito próximo de você. Esses momentos, eles são como que um mapa que Deus deixou na sua memória para que você encontre o caminho de volta quando a escuridão tentar apagar as placas. E repare numa coisa na sua própria vida. Quantas situações pareceram o fim do mundo e hoje são apenas uma lembrança? Você já sobreviveu a dias que jurou que seriam insuportáveis. Isso quer dizer que Deus já esteve com você em travessias em que você achou que fazia sozinho. E se ele esteve lá, com muito mais razão, ele está aqui hoje, no capítulo que você está escrevendo na sua história. A esperança madura é exatamente isso. É aprender a ler o presente com a memória do que Deus já fez lá no seu passado. E a ler o seu futuro com a certeza do que ele prometeu um dia para você. Assim, desça iluminado do Tabor e com esta luz ilumine os desafios da sua planície. Assim a vida fica mais leve e você terá certeza de que Deus sempre está ao seu lado. Em nome do Pai, do Filho e do Espírito Santo. Amém.

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0: Alô, meus amigos da Super Tomar, aquele abraço. Começa aqui o programa Show de Bola. Destaques de hoje: eliminação do Fluminense para o Vasco tem impacto nas finanças de 2026. Remo e Marlon são denunciados pelo STJD por ocorrências em jogo contra o Santos. TAF do Joinville, comissão é extinta e grupo retira proposta após descoberta de contrato sigiloso. Visitante ingrato, Criciúma é o time com mais pontos conquistados fora de casa na Série B. Cruzeiro vence a Chapecoense e avança às quartas de final da Copa do Brasil. Barra anuncia zagueiro campeão da Copinha pelo Internacional. As informações de Palmeiras e Internacional que se enfrentam no próximo domingo em jogo com transmissão aqui pela Rádio Tubá. As informações do Clube Atlético Tubarão e do Ercílio Luz Futebol Clube também em destaque aqui no programa Show de Bola. O programa Show de Bola tem a apresentação de Paulo Garcia, participação de Antônio Postino, trabalhos técnicos Davi Henrique, gravações Lucas Marcos, direção geral da emissora Padre Rafael Uliano. Em nome de todos, para você, muito boa noite. Alô, Antônio Falcino, boa noite.
1: Boa noite. Boa noite, Paulo Garcia. Boa noite ao Davi Henrique. Meu boa noite a você, ouvinte da Super Rádio Tubá.
0: Bom, vamos então com as primeiras aqui. Hoje, daqui um pouco, né, a gente vai falar de Ercílio e também de Tubarão. E hoje com algumas novidades, não, Falcino?
1: Exatamente, Paulo. Algumas novidades aí relativo ao Tubarão, né, que está aí preparando seu sub-16, tem jogo, o treino marcado para o próximo sábado e a gente vai falar sobre este assunto e outros assuntos também referente ao Tubarão e sobre o Ercílio Luz. Eu fiz um contato com o Igor Cup e tem várias informações aí para a gente trazer para o torcedor do Leão do Sul, boas informações inclusive.
0: Então vale a pena ficar esperando um pouquinho aqui, mais para o meio do programa, as informações do Ercílio e também do Tubarão. Agora estamos com 18h33. O Barra anunciou a contratação do zagueiro Adriel, de 25 anos. Hoje, o atleta chega por empréstimo junto ao Santa Catarina para a disputa da Série C do Campeonato Brasileiro. Formado pela base do Internacional e do Progresso, no profissional, o atleta soma passagens por Brasil de Farroupilha, São José, São Borja, Brasil de Pelotas, Gaúcho e Inter de Limeira. No Internacional, o atleta foi campeão da Copa São Paulo de Futebol Júnior em 2020 e também conquistou o título do Campeonato Brasileiro Sub-20 de 2021. Adriel estava no Santa Catarina desde 2025. Na atual temporada, foi titular absoluto na campanha da equipe no Campeonato Catarinense e Copa do Brasil, somando 23 jogos e um gol anotado. O defensor já está integrado ao elenco e participou de atividades comandadas pelo técnico Evaristo Pisa. Hoje, ele já está à disposição da comissão técnica para a reta final do Campeonato Brasileiro e também, é claro, para a Copa Santa Catarina, essa competição que o Ercílio Luz também vai disputar e vai enfrentar o Barra, que tem aí mais esse reforço, Falcino.
1: Verdade, o Barra está se reforçando, precisa, né? O Barra está a perigo ali na Série C e não seria legal, né? O Barra subiu ano passado, foi campeão da Série D e ele disputar uma Série C e já voltar lá para a Série D. Mas está contratando, está se virando, né? O Adriel é mais um jogador para ajudar o Barra e tomara que ele se safe, né? Fica. O Barra hoje ele tem se safar mesmo na Série C, porque faltam já 4 rodadas e dificilmente ele pode sonhar com algum tipo de classificação. Mas se manter já é importante.
0: É porque a gente pensa o seguinte também: o Barra, ele está na Série C, mesmo que ele seja rebaixado, ele vai disputar no mínimo a Série D, né? E aí sim, já não briga pela Série D nessa Copa Santa Catarina. Agora a Copa do Brasil ele briga, né? Porque ele ano passado foi campeão da Série D e jogou esse ano na Copa do Brasil. Então pro ano que vem ele não tem ainda vaga garantida na Copa do Brasil, né?
1: É, ele na Copa do Brasil ele parou no Corinthians, né? Que inclusive está aí ainda disputando a competição, vai jogar hoje. Então, mas ele é isso, ele vem para a Copa Santa Catarina para buscar o título e estar de volta à Copa do Brasil de 2000. E aliás, a Copa do Brasil de 2027 ele já está, né, Paulo? Ele foi o campeão da, ele foi o campeão do catarinense. Então ele já tem a vaga. É daqueles que se ele ficar em primeiro, quem ficar em segundo fica com a vaga.
0: Ah, mas então o Barra vai jogar a Copa Santa Catarina só para jogar?
1: É para jogar mesmo, porque ele não precisa, né? Série D, no mínimo Série D ele já tem, ou Série C. E é para calendário só essa Copa Santa Catarina aí pro Barra, porque ele como campeão catarinense, ele e a Chapecoense já tem vaga garantida na Copa do Brasil de 2027.
0: Muito bem. Então, tá aí o Barra, vai ser um adversário que o Ercílio vai enfrentar, mas então sem a preocupação. Então, quer dizer, se o Ercílio não for campeão, for vice-campeão, que seja o Barra o campeão, né?
1: Isso. Se ele ficar após o Barra, com o Barra campeão, ele vai ficar com esta vaga. E aí, se porventura, vamos supor, o Barra campeão, o Ercílio Luz vice-campeão. Se porventura o Ercílio Luz optar pela Série D, o terceiro colocado fica com a vaga na Copa do Brasil.
0: Ou vice-versa.
1: Ou vice-versa, exatamente.
0: O Cruzeiro venceu a Chapecoense por 2-0 ontem no segundo jogo das oitavas de final da Copa do Brasil após o 0-0 na ida. O time celeste teve o domínio da partida no Mineirão e abriu o placar da reta final do primeiro tempo. Fabrício Bruno cruzou para Matheus Henrique marcar de cabeça. O volante foi atingido pelo pé de Doma e ficou sangrando. A Chape teve Max expulso e sofreu o segundo gol no segundo tempo, marcado por Caio Jorge de pênalti. O volante do Cruzeiro saiu de campo com o nariz fraturado. Ele se lançou na bola para marcar o primeiro gol do Cruzeiro e acabou atingido pelo pé alto de Doma. O jogador ficou sangrando nos minutos finais do jogo e foi substituído durante a segunda etapa. Com a vitória, o Cruzeiro está classificado e aguarda o sorteio na próxima terça-feira, dia 11, para saber quem será o adversário das quartas de final na Copa do Brasil. O Cruzeiro volta a campo no próximo domingo, às 11 horas, no Mineirão, contra o Mirassol, pelo Campeonato Brasileiro. A Chapecoense enfrenta o Coritiba sábado às 20:30 no Couto Pereira. Com a classificação, o Cruzeiro chega a R$9 milhões em premiações na Copa do Brasil. E esse jogo de ontem?
1: Não foi assim um jogo muito brilhante entre Cruzeiro e Chapecoense, né? Mas o Cruzeiro acabou levando aquela vantagem que a gente falou ontem aqui que tinha, né? Que o futebol pode acontecer e tal, mas a gente sabia que era muito difícil a vida da Chapecoense lá no Mineirão contra o Cruzeiro, mas ela competiu, ela foi lá e competiu, acabou competindo. Aquela expulsão do jogador da Chapecoense poderia ter sido um cartão amarelo, até eu já vi em lance muito mais forte não ser cartão vermelho, e aí a Chapecoense ficou com jogador a menos. Imagina você enfrentar o poderio do Cruzeiro no Mineirão e ainda com um jogador a menos boa parte do jogo, foi difícil, foi muito difícil para a Chapecoense. A gente sabia que o caminho da Chapecoense via Copa do Brasil com o Cruzeiro seria bem difícil.
0: É, a Chapecoense resistiu o primeiro tempo, resistiu boa parte do segundo também, até que houve aquele gol ali, onde o Doma acabou acertando o nariz do...
1: Não, aquele gol foi aos 51 do primeiro tempo, Paulo.
0: Ah, foi no primeiro ainda?
1: Foi na última bola praticamente.
0: Mas aí teve depois essa expulsão aí, que eu também não vi motivo ali para expulsão. E ainda, eu achei aquele pênalti no Caio Jorge um tanto quanto discutível.
1: Também.
0: Hoje é assim, o cara bota o pé perto da canela do outro, ele já vai caindo, já vai caindo. E eu acho que foi mais ou menos o que fez ontem o Caio Jorge também.
1: Foi, foi. É, exatamente. Ele vinha arrastando o pé já, né? Então, só que é assim, né, Paulo? Como diz os comentaristas de Chapecó, marcar pênalti contra o Chapecoense é uma facilidade danada, né? Mas isso acontece sim. Eu também achei o pênalti do Caio Jorge bem mandrake, bem mesmo.
0: Então, e agora a Chapecoense volta, aliás, só para a Série A do Campeonato Brasileiro, onde precisa de uma recuperação e quem sabe começa essa recuperação já contra o Coritiba no sábado.
1: Pois é, mas você vê a situação da Chapecoense, ela tem 18 jogos e precisa fazer 35 pontos, ela só tem 10 para chegar a 45, de 18 jogos ela tem que fazer 35. Isto é pontuação de título de campeão brasileiro dentro de um turno só. Então, a gente sabe que a situação da Chapecoense é delicadíssima, né?
0: E o Criciúma tem sido um visitante inconveniente nesta Série B do Campeonato Brasileiro. O Tigre é o clube que mais pontuou fora de casa na competição até o momento, com 18 pontos somados em 10 partidas, longe do Heriberto Ilze. Atrás do Carvoeiro estão São Bernardo e Novo Horizontino com 16 pontos, TRB com 15 e Operário com 14 conquistados como visitante. No ranking de aproveitamentos dos visitantes da Série B, o Criciúma também é líder com 5 vitórias, 3 empates e 2 derrotas. O último revés como visitante foi contra o Fortaleza por 3-2 pela quinta rodada no dia 19 de abril. Já faz um tempo aí. E o Criciúma vai muito bem, obrigado.
1: Verdade. Como tem somado pontos fora de casa o Criciúma, né? Realmente, vê 60% de aproveitamentos nos jogos fora de casa, olha, é um aproveitamento altíssimo. Por isso que o Criciúma está na liderança da Série B do Campeonato Brasileiro, com 5 pontos de diferença para o segundo colocado, é porque vem realmente fazendo uma campanha muito forte, né? Fora de casa. A campanha é até superior à do Heriberto Ilze. Então, é por isso que o Criciúma está aí e, neste momento, é candidatíssimo a subir, a estar na Série A do ano que vem. E digo mais, como primeiro ou segundo colocado, já direto, sem ter que passar pelo desgaste dos playoffs, né? Para aqueles que ficarem de terceiro a sexto, que terão que passar.
0: E o processo de transformação e negociação da Sociedade Anônima do Futebol, SAF, do Joinville, ganhou novos capítulos hoje. A comissão responsável por analisar propostas de compra do clube foi oficialmente extinta pelo Conselho Deliberativo. A medida foi tomada após os conselheiros descobrirem que a diretoria executiva do JEC teria assinado um contrato prévio com um dos grupos interessados, o consórcio 76, sem o conhecimento da comissão ou o cumprimento dos ritos do processo. O grupo concorrente, formado pela ERX, administradora de bens, e pelo empresário Tarcísio Batista Júnior, anunciou formalmente a retirada da proposta, saindo da disputa pela compra da SAF do Tricolor. Após a repercussão do caso, o consórcio 76 informou que continuará seguindo os trâmites estabelecidos pelo Conselho Deliberativo. Em nota oficial, a mesa diretora do Conselho Deliberativo afirmou ter sido pega de surpresa com a existência do documento, alegando que o contrato com o consórcio 76 já contava com definição de valores da negociação, concessão de cláusula de exclusividade e previsão de multa contratual. Diante desse cenário, os conselheiros justificaram a extinção imediata da comissão, citando falta de transparência, quebra de confiança, risco de comprometimento dos trabalhos e possibilidade de endividamento do clube. Também por meio de nota, o presidente em exercício do JEC, Derian Campos, afirmou que o acordo de exclusividade não interfere no processo de concorrência conduzido pelo Conselho. O clube ainda contesta a informação sobre riscos financeiros ao JEC, garantindo que não há qualquer tipo de multa caso a proposta do consórcio 76 não seja aprovada pelo Conselho. O JEC ainda informou que todas as tratativas foram analisadas e validadas pelo Departamento Jurídico do clube. Ainda em nota, a diretoria lamentou a decisão de encerrar a comissão e reforçou o compromisso com um processo transparente e voltado para os interesses do Joinville e da sua torcida. Mais uma do Jack, né? Mais uma. Olha,
1: vou te contar, né? Como é que os caras querem falar em transparência se estava acontecendo um processo e ele já tem um contrato de exclusividade assinado como uma empresa? Que processo é esse? O que a outra empresa ia fazer se já tem um contrato de exclusividade? Dá para entender, né? O Joinville tem feito besteira atrás de besteira, uma atrás da outra, e cada vez vai se enfraquecendo mais, né? A gente tem falado bastante aqui sobre SAF, que SAF tem que ser uma coisa muito séria, muito bem estudada, para não dar problema logo ali na frente. E a do Joinville, pelo jeito, já deu antes mesmo de ser formada.
0: Já deu água. O doutor Luiz César Pinto saúda todos os seus colegas pela passagem do dia 11 de agosto, dia do advogado. Ser advogado é mais que um ofício, é uma vocação que impacta vidas e constrói um futuro mais justo. Mensagem do doutor Luiz César Pinto pela passagem do dia do advogado, 11 de agosto. Tubarão e Ercílio. Começando pelo Ercílio, Antônio Faustino, quais são as novas do Leão do Sul?
1: Então, Paulo, eu fiz um contato com o Diego Coppi, que é do Ercílio Luz, né, o gerente de futebol, na tarde de hoje, e fiz algumas indagações para ele, algumas perguntas que o torcedor faz para a gente, né, que a gente não sabe responder, porque a gente não tinha as respostas. Agora eu tenho. Por exemplo, quando a equipe volta a se preparar para a Copa Santa Catarina? Resposta: dia 10, próxima segunda-feira. Os atletas estarão se apresentando, comissão técnica, para iniciar os trabalhos rumo à abertura da Copa Santa Catarina. As dispensas, sobre as dispensas, a gente já informou e a gente já tinha também, né, uma ideia de que foram jogadores que terminaram contratos, alguns que não corresponderam muito, então também foram dispensados do grupo, né? Realmente foram 14 jogadores que deixaram o Ercílio Luz. Uma outra questão, muita gente falando que o Ercílio Luz vai jogar aqui, vai jogar ali, vai jogar em outra cidade. Não vai, vai jogar no Aníbal Torres Costa. Segundo o Coppi, não está ainda definido quando começa a reforma no Aníbal Costa, então a equipe, a princípio, inicia a Copa Santa Catarina jogando no estádio Aníbal Torres Costa. E em relação a contratações, foi um outro questionamento meu. Segundo ele, em torno de 7 contratações serão feitas já, rapidinho, para vir para o grupo para início da Copa Santa Catarina. Então, estas são as informações oficiais, porque foi o Diego Coppi quem passou, ele que é o gerente de futebol. Então, são informações oficiais do Ercílio Luz Futebol Clube.
0: Que bom, né? Que bom que... Bom, a gente sabia que o Ercílio estava se mexendo, evidentemente, depois de um título com acesso e com a proximidade da Copa Santa Catarina, naturalmente o Ercílio estava se mexendo. Só que essas informações não haviam sido divulgadas pela assessoria de imprensa, pelo próprio Ercílio Luz. Então é importante a gente ter esse tipo de informação para passar ao torcedor, até para que a torcida fique tranquila em relação ao trabalho que vem sendo realizado, né?
1: Exatamente, é isso. O torcedor fica perguntando para a gente: o Ercílio Luz não se mexe, vai começar o campeonato no dia 30. Então tá aí, se mexeu. Segunda-feira, dia 10, começam os treinamentos, dia 30. É a abertura, né? É a estreia do Ercílio Luz jogando em seu estádio, no Aníbal Costa, contra o Metropolitano. É a estreia do Leão do Sul em casa, no Aníbal Costa, dia 30, contra o Metropolitano.
0: É uma competição curta, então começar bem é primordial. Então o Ercílio tem que fazer valer o mando de campo e já começar mandando ver aí na Copa Santa Catarina contra o Metropolitano.
1: Exatamente, e só lembrando que a Copa Santa Catarina não é igual a Série B, que é de pontos corridos, não, classificam os 4 primeiros e daí eles vão lutar pelo título, né? os quatro primeiros colocados, o primeiro contra o quarto, o segundo contra o terceiro, naquele cruzamento em que o primeiro e o segundo fazem o segundo jogo em casa. Então é muito importante estar nessa posição entre primeiro e segundo para fazer em casa. O bom menos foi o primeiro, né? Que daí ele garante até uma final em casa, caso, claro, passando pela semifinal. Mas é uma competição, como você disse, curta, mas importante.
0: Aqui, ó, o Barra, esse já tem vaga na Copa do Brasil e na série C, por enquanto, mas pode ser série D do brasileiro. Isso, é. O Blumenau não tem ainda essa vaga, o Blumenau vai brigar pela vaga. O Figueirense tem a vaga na série C hoje, pode cair para a série D. A gente torce que não, mas há essa possibilidade. Então estão aqui, ó, o Barra e o Figueirense. Se o Ercílio chegar atrás deles, o Ercílio já vai pegar alguma coisa. O Jack não tem nada também. Então tá brigando igual o Ercílio e o Blumenau. O Marcílio Dias também não tem nada, né?
1: Não, Marcílio, ele disputou a série D deste ano.
0: Mas não ficou.
1: Não, ele não ficou. Se bem que o Marcílio, ele saiu na terceira fase. Eu não vi ainda bem direito como é que é o regulamento da série D pro ano que vem, mas daqui a pouco a gente vai ver isso e vai trazer aqui dentro dos programas.
0: Mas o Blumenau também saiu na terceira, não?
1: Não, o Blumenau saiu uma rodada antes que o Marcílio. O Marcílio ficou para Portuguesa depois que o Blumenau ficou para trás.
0: Vamos então ver isso para amanhã. O Nação não tem nada também. E o Santa Catarina tem série ou nada?
1: Quem? Santa Catarina tem série D, né? Tem série D.
0: Já está garantido na série D?
1: Sim. Pro ano que vem, sim. Ele conquistou dentro do estadual, né?
0: Estadual desse ano.
1: Estadual desse ano, exatamente. Porque ele já jogou a série D este ano pelo que ele conquistou no ano passado.
0: E ele briga pela Copa Santa Catarina, então. Sim. Aliás, pela Copa do Brasil.
1: Na
0: Copa
1: sim, Santa Catarina. Porque o campeão foi o Barra, o vice Chapecoense, ele já tem competição nacional. E o Santa Catarina, bom, e o Avaí também, que foi o terceiro, Santa Catarina foi o quarto. Então, a vaga da série D é dele.
0: Santa Catarina, perfeito. Isso. Uma delas, né? Porque tem mais aí no estadual.
1: Sim, tem várias vagas. Tem são vários aí que disputam, né?
0: Na Copa relação... Santa Catarina que só tem uma, na série D.
1: Isso. Em relação ao Figueirense que você colocava... O Figueirense não corre risco de rebaixamento, ele tem 20 pontos. Quem está aqui na degola tem 12. Claro, matematicamente a possibilidade existe, são 8 pontos. Mas faltam 4 jogos, e aí o Figueirense é o 13º, e o primeiro, aí tem mais uma turma aqui entre eles. Quem está a perigo mesmo é o Barra. O Barra é o 18º, tem 15 pontos, e o Anápolis e o Confiança, que estão na zona de rebaixamento, cada um tem 12. Então é o Barra que precisa aí de uma injeção de ânimo, né? E pega agora, na próxima rodada, o Ituano fora de casa. É um adversário difícil também, né? Bem complicado. Mas o Barra vai ter que arrancar alguma coisa lá em São Paulo para não correr o risco de entrar já na zona de rebaixamento.
0: A Barra não é boa, então?
1: Não, nesse momento a Barra não é boa.
0: E o Tubarão, quais são as novidades do Peixe?
1: Bom, vamos lá. O Tubarão vai realizar no próximo sábado um jogo treino contra um projeto social lá de Criciúma, um projeto que tem lá, que trabalha com garotos, e o Tubarão vai fazer esse jogo treino lá em Congonhas, lá no estádio Antônio Silvestre, em Congonhas. Eu até confirmei com o Maduro, né? Porque eu vi que o Tubarão faria esse jogo amistoso lá contra esse projeto de Criciúma. Então, realmente, vai acontecer no próximo sábado às 9:30 da manhã. Então, o torcedor do Peixe, se quiser ir lá ver a garotada que vai representar o Tubarão na Copa Santa Catarina Sub-16, é no próximo sábado às 9:30 da manhã, lá em Congonhas. Como diz a turma... lá no Complexo Madurão. Então,
0: inclusive, uma notícia boa aí em relação ao Complexo Madurão, né? Essa aí eu não tinha ouvido ainda. Mas é que vai ser colocada iluminação.
1: Iluminação,
0: é. Vai ter iluminação, em breve teremos o estádio lá iluminado.
1: É, exatamente. E daí o Maduro, ele, hoje ele já faz 2, 3 veteranos por sábado. Ele vai fazer 5, né? Que começa às 3 e vai até às 10 da noite.
0: Vai dar pra fazer todo dia, né?
1: É, o Maduro é uma figura, gente, muito boa esse rapaz. E então o Tubarão vai estar jogando lá contra esse projeto social de Criciúma no próximo sábado, 9:30 da manhã. E claro que o Souza vai utilizar todos os garotos, né? Vai fazer ali um jogo treino com 2 tempos e vai usar tudo que ele tiver de garoto ali, ele vai botar em campo, até para ver o que que ele tem, né, contra adversários, porque por enquanto ele tá só treinando ali entre eles, né? Os garotos se conhecem, todos treinando ali, ele vai ver como é que reagem esses meninos contra uma equipe adversária. E isto vai acontecer no próximo sábado, 9:30 da manhã, lá em Congonhas, no estádio Antônio Silvestre. Uma outra informação, Paulo, que a gente tem aqui para passar em relação ao Tubarão, é que ontem o Tubarão recebeu a equipe sub-16 do Tubarão estava treinando ontem à tarde, lá no Domingos Gonzalez, e alguns meninos prestaram atenção, tinha uma senhora lá, mais uma outra pessoa assistindo o jogo, e daqui e dali, mas depois eu acabei recebendo uma informação que esta senhora que ali estava é a mãe do Jorginho, a Maria Tereza, a mãe do Jorginho, que hoje é volante da equipe do Flamengo, mas que já jogou até na seleção da Itália. Todo mundo sabe que o Jorginho é aqui de Imbituba. Então ela veio, aí alguém disse assim, não, mas é porque ela gosta de assistir esses jogos de escolinha, ela vai em tudo quanto é lugar, mas aí eu já soube que mostraram todas as instalações ali da vila para ela direitinho, ela gostou do que viu. Então, olha, não se assustem se daqui a pouco pintar algum tipo de apoio, de parceria do Tubarão com essa situação aí, a mãe do Jorginho. Eu não estou falando que isto vai acontecer, mas que foi bem legal a visita da Maria Tereza ontem no Domingos Gonzalez, isto foi.
0: E até porque o Souza, o treinador aí do time, isso, sub-16, é lá de Imbituba, deve ter alguma relação aí com a senhora, a mãe do Jorginho. É, ela Maria também Tereza gosta muito aí de futebol, né?
1: Inclusive
0: especialmente
1: esse projeto
0: da base.
1: Isso, inclusive esse projeto que está aqui, o Souza tocava lá em Garopaba, né? Esses meninos estão todos aqui. E aí, com certeza, ela já acompanhava lá e veio aqui dar uma olhada também. O Tubarão aproveitou, mostrou as instalações para ela, ela gostou e, de repente, daqui a pouco ela volta mais. Sabe como é que é o apelido dela, Paulo Garcia?
0: Ah.
1: Zico.
0: Zico. Ela jogava futebol, né?
1: Isso, ela jogava futebol e aí, na época lá, né, do Zico, a mulherada lá de Imbituba apelidaram ela de Zico por isso, porque diz que era a melhor do time. E ela levava o Jorginho para os jogos. Depois, o menino, bem pequeno ainda, ele começou a crescer batendo bolinha lá no intervalo e tal, e aí disse que queria jogar futebol. E quem foi a primeira treinadora do Jorginho foi ela. Ela ia para a praia ensinar ele a jogar bola e dar todas as coordenadas para ele, e depois conseguiu colocar ele no futebol italiano. Ele foi para lá bem menino ainda, tanto que se naturalizou italiano e jogou pela seleção da Itália, não fez a opção da seleção brasileira, e é um grande jogador, né? Que hoje está aí ajudando muito aquele timaço do Flamengo.
0: Isso. Eleito 5 vezes consecutivas o amigo da educação, o professor Maurício da Silva saúda todos os seus colegas professores, diretores, coordenadores e todos os demais funcionários das escolas pela passagem do dia 6 de agosto, hoje, Dia Nacional dos Profissionais da Educação. A data sugere uma reflexão sobre a valorização e reconhecimento de todos os profissionais que se dedicam com alma e coração ao sacerdócio de educar. Uma mensagem do professor Maurício da Silva, amigo da educação em Tubarão, nesse dia de hoje, um dia especial, um dia de todos aqueles que trabalham na educação, desde a merendeira até a diretora da escola, todos os profissionais. Recebam, portanto, um abraço aí do professor, também profissional da educação, Maurício da Silva. Vamos ao intervalo e a gente já retorna com mais Show de Bola aqui na Super Tubar.
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0: 19h02. 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Vamos falar de Palmeiras e Internacional, que se enfrentam no próximo domingo, 16h, jogo que terá transmissão aqui da Rádio Tubá. Abel Ferreira disse que o Palmeiras não entrou totalmente concentrado no jogo de volta das oitavas de final da Copa do Brasil contra o Fortaleza em Cuiabá. A equipe perdeu por 3-2, mas garantiu uma vaga nas quartas por conta do resultado construído na ida, 3-0 no Nubank Park. Agora Nubank Park, né? Antes Allianz Park. O português elogiou o desempenho dos jogadores da base que tiveram oportunidade na noite de ontem, como Arthur e Riquelmo Felipe. Porém, faltou completar o principal objetivo, vencer o Fortaleza de novo. Não conseguiu, mas está na próxima fase da Copa do Brasil, o Palmeiras, que ontem jogou bem sossegado, bem tranquilo, né?
1: É, exatamente. Botou um time forte, claro, mas acabou sendo surpreendido. O Fortaleza fez um bom jogo ontem, lá em Cuiabá. E o Palmeiras acabou, mas classificou, né? Ele perdeu por 3-2, tinha vencido por 3-0. Eu acho que o mais importante neste momento era isso, era conseguir a classificação, e o Palmeiras conseguiu. Agora é pro sorteio, né? Daí a gente vai saber quem ele vai estar enfrentando na próxima.
0: É, o Palmeiras vai aguardar, como todos os demais, a próxima terça-feira, 11h, quando a CBF sorteia os grupos. Ainda teremos mais dois entrando aí, hoje. Contratado, agora sobre o Internacional, né? Contratado sob desconfiança pela passagem conturbada pelo Cruzeiro, Matheus Cunha tem ganhado oportunidades no Internacional. Titular, nas duas últimas partidas, o goleiro teve participações importantes nos duelos diante do Flamengo pelo Brasileirão e Corinthians pela Copa do Brasil. Reserva contra o Atlético do Paraná, quando Antony foi titular, o capitão da equipe, a estreia do goleiro foi contra o Flamengo, seu ex-clube, no empate em 1-1 no Beira-Rio. Apesar do gol sofrido, Cunha teve atuação elogiada na partida, incluindo grande defesa com o pé em chute de Carrascal. e poderá estar em campo hoje de novo, porque o Internacional joga contra o Corinthians às 20 horas hoje pela Copa do Brasil lá em São Paulo. E o Internacional construiu uma vantagem interessante no jogo de Porto Alegre, 2-0. Hoje é administrar, né?
1: É, mas não é uma vantagem definitiva, né? E até porque o Corinthians ali dentro é muito forte, mas sim, o Internacional tem uma vantagem muito boa. 2 gols de diferença em Copa do Brasil é uma boa vantagem, porque o time adversário, ele sabe que para eliminar sem passar pelo sofrimento dos pênaltis, tem que vencer por 3 gols de diferença. E a gente sabe que aqui, equipes neste nível de Corinthians e Internacional, é difícil fazer uma diferença assim. 2 já é difícil, o Internacional fez, mas não foi fácil. Então, vai ser um jogo a ser definido, né? Tem tudo para ser um jogo muito nervoso, né? Porque tem acontecido aí jogos bastante nervosos dentro da Copa do Brasil, e este Corinthians Internacional deve ser um. Já estão reclamando de arbitragem desde a semana passada. Parece que a CBF indicou um árbitro, alguém não quis, parece que foi o Corinthians. Aí agora o árbitro que está definido para o jogo, nem Corinthians nem Internacional não queriam, daí a CBF manteve. Então, eles já estão arrumando desculpa para arrumar encrenca dentro de campo, para depois dizer, tá vendo? Nós não queria, foi a CBF que fez essa bagunça. Então, esse negócio aí dentro do futebol tá ficando chato, né? Você perde, você bota a culpa na arbitragem. Você ganha, mesmo se o árbitro errou a favor de você, aí você diz, ah não, mas é normal, né? A arbitragem é assim, eles são seres humanos, isso quando você ganha. E quando você perde, daí você lasca a lenha. Um negócio que precisa mudar aí na cultura do futebol brasileiro.
0: Eu tenho a impressão que vai ser um jogo nervoso e muito corrido. E aí o Internacional, ou o Internacional, vamos falar aqui no Internacional, que joga hoje, quinta-feira, e depois joga domingo, deve permanecer em São Paulo, claro, não vem ao Sul para retornar depois, mas assim mesmo, acho que o desgaste do Internacional em relação ao Palmeiras, que jogou ontem, se bem que jogou fora também, né? Jogou lá no Amazonas. Na Amazônia, na Arena Amazonas. Então, quer dizer, vai ser um jogo também no domingo com 2 times aí que reclamam bastante da sequência de jogos, mas que querem estar em todas as competições, né?
1: Em termos de cansaço, o Palmeiras é mais prejudicado que o próprio Internacional, porque o Internacional já está em São Paulo, né? Desde anteontem, vai jogar hoje e vai ficar lá. Então vai descansar mais do que o Palmeiras. O Palmeiras foi para Cuiabá, voltou para São Paulo, é uma viagem desgastante. E então o Palmeiras, teoricamente, ele vai estar. Se alguém tiver que reclamar de cansaço, é o próprio Palmeiras e não o Internacional.
0: 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Palmeiras e Internacional Série A, Campeonato Brasileiro, no próximo domingo, no Nubank. Agora é Nubank, lá em São Paulo. 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No dia 5 de agosto, e foi ontem, né? Comemorou-se o Dia Nacional da Saúde no Brasil. A data que tem como objetivo conscientizar as pessoas a ter um estilo de vida mais saudável e foi escolhida em homenagem ao médico e sanitarista Oswaldo Gonçalves Cruz. E faz lembrar, né, que cuidar da saúde é muito importante. 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Um abraço aí ao Ricardo e toda a sua equipe lá na farmácia Oficinas. Vamos agora ao intervalo, a gente já retorna com mais show de bola aqui na Super Tubarão.
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0: 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O Remo, o clube do Remo, foi denunciado pela Procuradoria do Superior Tribunal de Justiça Desportiva por ocorrências registradas na partida contra o Santos, disputada na última terça-feira, dia 4, pela Copa do Brasil. O caso será julgado pela terceira comissão disciplinar do STJD na próxima sexta-feira, dia 7 de agosto, às 10 horas. Segundo a denúncia oferecida pela Procuradoria, o Remo foi enquadrado no artigo 213, inciso 1º do Código Brasileiro de Justiça Desportiva, por supostamente não ter tomado providências para prevenir e reprimir desordens na praça de desporto. A Procuradoria relata que após o apito final da partida, durante a passagem da equipe pela arbitragem, pela zona mista, pessoas vinculadas ao Remo e uniformizadas teriam dirigido ofensas aos árbitros, utilizando expressões como ladrão e sem vergonha, além de fazerem gestos de roubo e tentarem partir em direção à equipe de arbitragem. Ainda conforme a denúncia, essas pessoas foram contidas pelos seguranças presentes no local. Como nem todos os envolvidos foram identificados, a Procuradoria entendeu que os fatos caracterizam desordem na praça de desporto e requereu a condenação do clube com a base no artigo 213, inciso 1º do CBJD. Caso seja condenado, o clube do Remo poderá sofrer as sanções previstas para esse tipo de infração. O Remo não assimilou bem aquela eliminação, né? Não sei se estava muito, muito otimista em relação à passagem de fase, mas a verdade é que foi um jogo marcado por muitas confusões, lamentavelmente.
1: É, talvez uma decepção até de uma motivação criada, de uma ansiedade criada pela diretoria do Remo, né? Que fez um bom jogo em São Paulo, empatou em 0-0 e entendeu que poderia eliminar o Santos e seguir na Copa do Brasil. Para o Remo, meu Deus do céu, seriam 4 milhões em caixa. É dinheiro. Para o clube do Remo é muita grana, é muito dinheiro. Para alguns clubes aí é pagamento de um jogador, de dois, mas para o clube do Remo é um valor daqueles bem representativo. E talvez criaram lá uma expectativa, o Mangueirão estava lotado, né, cheio, e aí vai... talvez, Paula, a rivalidade já começou, até porque o Santos fez uma meia provocação ao jogar com o uniforme igual o do Paysandu, né, com o uniforme azul. O Santos tem vários uniformes bonitos, mas escolheu aquele azul. A gente sabe que isso

0: Paysandu, que era da cor do Santos, que estava ali dentro do gramado, e tudo isso. São artimanhas dentro do futebol que, para mim, não deveria ser considerada. O Remo não poderia levar para este lado aí, porque o Santos jogou de azul. E, em contrapartida, o Santos poderia ser mais simpático e não utilizar uma camisa igual a do rival do clássico lá da cidade.
1: A eliminação do Fluminense para o Vasco nas oitavas de final da Copa do Brasil ontem trará problemas além do campo para a diretoria tricolor. Segundo projeção apresentada ao Conselho Fiscal do clube, a expectativa era de que a equipe alcançasse ao menos as quartas de final da competição. Com a derrota por 3-1 para o Vasco e, consequentemente, a eliminação precoce na Copa do Brasil, Fluminense deixou de arrecadar 4 milhões de reais. Mais do que esse montante, avançar mais no torneio poderia aliviar a pressão por vendas de jogadores. O clube projetou arrecadar cerca de 200 milhões de reais em negociações de atletas. Superar o resultado previsto nas competições compensa esse valor e reduz a necessidade de se desfazer de um atleta que pode ser importante. Até o momento, no entanto, apenas Bernal foi vendido em negociação com o Real Betis da Espanha, que pode chegar aos 12 milhões de dólares. Além da projeção para a Copa, o Fluminense também traçou objetivos para o Campeonato Estadual, Comebol, Libertadores e Brasileirão. A meta do Carioca foi atingida, já que o clube chegou à final, perdida para o Flamengo, nos pênaltis. Até o momento, no Campeonato Brasileiro, o Fluminense também está atingindo o seu objetivo, pelo menos no ponto de vista financeiro. A equipe estipulou que a sexta colocação seria a nota de corte para o clube que, antes da 22ª rodada, ocupa o quarto lugar. Na Libertadores, a projeção segue o mesmo modelo da Copa do Brasil. Para que atinja as expectativas divulgadas ao Conselho Fiscal, o Fluminense precisaria chegar às quartas de final da competição. É preciso uma vitória sobre o Independente Rivadavia, em mata-mata, será disputado nos próximos dias 11 e 18 de agosto. E jogadores como Canóbio, John Kennedy e Hércules receberam sondagens nesta janela, mas o Fluminense ainda não foi procurado de forma oficial por nenhum clube. O Flu volta a campo no próximo sábado, 21 horas, no Nilton Santos, contra o Botafogo pelo Campeonato Carioca. Mais um clássico na vida do Fluminense, que ontem o Fluminense teve dificuldade.
0: O Fluminense, o Vasco engoliu o Fluminense ontem. O Fluminense não pode nem cogitar em reclamar de alguma coisa, porque o Vasco foi superior nos 90 minutos. Vamos, 85, tá? O Fluminense teve ali nos 5 minutos do segundo tempo, do começo do segundo tempo, que ele teve uma pressão. Foi justamente quando ele estava bem que ele tomou o segundo gol da equipe do Vasco. Aí não teve, né? Até fez um gol lá, diminuiu, mas depois acabou tomando 3-1. E o Fluminense, que era o mandante de jogo ontem no Maracanã, acabou sendo desclassificado. E por uma boa atuação do Vasco, né? O Vasco atuou muito bem ontem. O técnico do Vasco, se ele realmente arma estratégia para derrubar adversário, ele fez isso muito bem ontem, porque o Vasco dominou completamente o Fluminense.
1: E o Vasco, então, classificado para a próxima fase, aguarda a próxima terça-feira para saber contra quem ele joga na próxima fase. Carioca só tem ele. E aí, perguntaram para os jogadores do Vasco, e aí, jogamos em São Januário ou no Maracanã, a próxima fase? Aí eles querem São Januário, eles preferem jogar no estádio do Vasco.
0: Mas será? Eu não sei, eu acho...
1: O jogador, né? É o que eles falaram.
0: Sim, eu sei disso. Mas assim, ó, poxa, a diretoria do Vasco, você já pensou se pega um Palmeiras, por exemplo, aí vai jogar em São Januário? Dá para fazer uma grande renda no Maracanã, aí vai lá jogar para 18 mil pessoas, 20 mil pessoas em São Januário? Não tem sentido isso, né? Dentro do lado financeiro, não tem sentido.
1: Contra um Palmeiras, pode ser, ter time grande na próxima fase, mas é assim, o Vasco, para jogar no Maracanã e ter lucro, eu penso, tem que ter mais de 40 mil pessoas. Para jogar para 35, 40 mil, é melhor jogar em São Januário para 20 mil, que já tem toda a estrutura e gasta muito menos para promover o jogo.
0: Por essa parte, sim, porque daí é muito.

0: difícil, né, pro Vasco, porque os custos do Maracanã são realmente muito altos. Se for para só empatar, é melhor ele jogar no estádio dele mesmo. E o que que pode ter na próxima fase? O que menos pode ter ali seria o jogo de hoje do Atlético Paranaense com o Vitória, né, que vai ser lá na Bahia. O restante não, é São Paulo, é Palmeiras, é Corinthians ou Internacional, é Cruzeiro. Então não vai ter vida mole na próxima fase.
1: É, mas é assim, ó. Se for o segundo jogo que o Vasco tenha conseguido um bom resultado fora, um empate, alguma coisa assim, aí com certeza é casa cheia no Maracanã. É. Agora, se for a primeira partida que não define, na verdade, quem passa, eu acho que aí o Vasco vai jogar em São Januário.
0: É, e se ele porventura pegar o primeiro jogo em casa, daí eu acredito que ele também vai optar por São Januário, né?
1: Isso. 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Copa do Brasil, hoje, 20:00, tem Vitória e Atlético Paranaense, e às 20 também Corinthians e Internacional. Ou seja, hoje vamos fechar aí os 8 que vão estar na próxima fase da Copa do Brasil. Vitória e Atlético, eu acho que o Atlético aqui tem uma boa vantagem. E o Internacional também acho que fez uma boa vantagem contra o Corinthians. Se bem que hoje, tanto o Atlético quanto o Internacional fazem os jogos fora de casa, né?
0: É, os dois visitantes venceram por 2-0, né? Então, dá para tirar. Eu tenho muita dúvida, principalmente no jogo lá da Bahia, viu? Porque o Vitória lá dentro é muito forte. E a equipe do Vitória não é tão distante assim tecnicamente da equipe do Atlético Paranaense. O Corinthians também, né? Corinthians Internacional. Só que ali é uma rivalidade maior, né? Como se diz na gíria, é briga de cachorro grande. Falar a semana inteira, eu falei sobre arbitragem, mas além de arbitragem, lá daquele campeonato das antigas que anularam os jogos, que o árbitro não deu um pênalti pro Internacional e ainda expulsou o Tinga, falaram a semana toda, falaram um monte hoje sobre esse assunto. Coisa que não adianta, né? Águas passadas, não tem jeito.
1: Então tá, final de programa, até amanhã, Antônio Faustino.
0: Um abraço, Paulo, até amanhã, se Deus quiser.
1: Galera, muito obrigado aí pela sintonia, um grande abraço, amanhã, 18:30, a gente volta para falar muito mais sobre futebol aqui na Super Tubar, 104.9 FM. Tenho todos um bom final de quinta-feira, um grande abraço e até amanhã. Tchau.
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0: Boa noite.
1: Boa noite.
0: Somos dependentes de Deus, por isso estamos aqui para celebrar. Hoje é um dia bem bonito, um dia especial na igreja, porque é o dia da transfiguração, aquele dia que Jesus subiu lá no Monte Tabor e virou luz, mostrou o céu para os seus apóstolos. Nós vamos celebrar para que ele também nos transfigure, né? Nos dê de sua luz, que nós precisamos de uma iluminação para a nossa vida. Vamos iniciar invocando Deus, cantando.

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esta brasa. Que o Senhor faça nascer de novo uma chama ardente dentro de nós, uma chama capaz de encontrar com a força do seu Espírito. O Senhor nos aqueça, nos encontre nessa hora e ponha-se dentro de nós.

para vencer os conflitos familiares, para vencer os conflitos das minhas relações de trabalho e sociedade. Incendeia,

restaura o Senhor. Faça-o de novo se for necessário, mas ajuda, Senhor, ajuda esta alma contrita nesta hora, essa alma que te busca. Ajuda, Senhor, esse coração que quer bater mais forte por ti. Incendeia esse coração, Senhor, essa mente que às vezes é confusa, que pensa errado.

0: Transfigura o meu ser.
1: Muda meu jeito de ser.
0: Muda o meu jeito de ser.
1: Muda o que é negativo em mim.
0: Muda a minha negativa em mim.
1: Senhor Jesus.
0: Senhor Jesus.
1: Filho de Davi.
0: Filho de Davi.
1: Tem compaixão de mim.
0: Tem compaixão de mim.
1: O padre vai passar com a água aspergindo. Deus vai se derramando na medida e na proporção da necessidade de cada um. Cada um se ponha contrito diante de Deus. Quem quiser sentar, ajoelhar é um pouco difícil. Se quiser sentar, fica de pé. Como é importante que você esteja em espírito orante, concentrado em Deus, para receber esta água que jorra da fonte da vida, que jorra do coração de Jesus, do peito aberto de Jesus, esta água que jorra sobre ti, para te lavar, para te alvejar e te purificar.

0: Ele sabe onde precisa colocar a sua luz. Ele sabe onde é preciso transfiguração em nós. Transfigura-nos, Senhor, tenha compaixão de nós. Perdoe nossos pecados e nos conduza para a vida eterna.
1: Amém.
0: Canta, igreja. Cantemos ao Senhor transfigurado, um canto de glória e louvor.

0: Leitura da profecia de Daniel. Eu continuava olhando até que foram colocados uns tronos, e um ancião de muitos dias aí tomou lugar. Sua veste era branca como neve, e os cabelos da cabeça como lã pura. Seu trono eram chamas de fogo, e as rodas do trono como fogo em brasa. Derramava-se aí um rio de fogo que nascia diante dele. Serviam-nos milhares de milhares e milhões de milhões assistiam-no ao trono. Foi instalado o tribunal e os livros foram abertos. Continuei insistindo na visão noturna. E eis que entre as nuvens dos céus vinham como filho de homem, aproximando-se do ancião de muitos dias, e foi conduzido à sua presença. Foram-lhe dados poder, glória e realeza, e todos os povos, nações e línguas o serviam. Seu poder é um poder eterno, que não lhe será tirado, e seu reino, um reino que não se dissolverá. Palavra do Senhor.
1: Graças.

Naquele tempo, Jesus tomou consigo Pedro, Tiago e João, seu irmão, e os levou a um lugar à parte, sobre uma alta montanha. E foi transfigurado diante deles. O seu rosto brilhou como o sol, e as suas roupas ficaram brancas como a luz. Nisto, apareceram-lhes Moisés e Elias, conversando com Jesus. Então, Pedro tomou a palavra e disse: Senhor, é bom ficarmos aqui. Se queres, vou fazer aqui três tendas: uma para ti, outra para Moisés e outra para Elias. Pedro ainda estava falando quando uma nuvem luminosa os cobriu com a sua sombra. E da nuvem uma voz dizia: Este é meu filho amado, no qual eu pus todo o meu agrado, escutai-o. Quando ouviram isto, os discípulos ficaram muito assustados.

Então, quando ouviram isto, os discípulos ficaram muito assustados e caíram com o rosto em terra. Jesus se aproximou, tocou neles e disse: levantai-vos e não tenhais medo. Os discípulos ergueram os olhos e não viram mais ninguém, a não ser somente Jesus. Quando desciam da montanha, Jesus ordenou-lhes: não conteis a ninguém esta visão, até que o Filho do Homem tenha ressuscitado dos mortos.

0: Será que tem o som hoje, né? Nunca aconteceu. Não, esse microfone está desligado. Não sei. Bom, vamos lá, irmãos e irmãs. Há uma pergunta. O Sandro não está aí. Tem alguma coisa aí que você tem que baixar, não sei o que é.
1: Aqui eu mutei tudo já, tá tudo mudo.
0: Pois é. Bom, vamos lá, vamos tentar, né? Mas é tão ruim isso no ouvido da gente. Ó. Há uma pergunta que ecoa no coração de muita gente que entrou nesta igreja hoje. E a pergunta é esta: será que o som vai melhorar? Tem que rir, né, gente? Porque o que que vão fazer? Não sei porque que o técnico foi embora. Daí dá nisso, né? Bom, a pergunta não era essa. A pergunta é esta: será que a minha vida ainda pode mudar? Esta é a pergunta desta noite. Será que a minha vida ainda pode mudar? Será que eu ainda tenho jeito? Olha, talvez alguém tenha chegado aqui cansado de lutar. Carregue uma doença que parece não ter cura. Talvez um filho que tenha se afastado da família. Um casamento que esteja por um fio. Talvez haja uma tristeza escondida atrás de um sorriso. Talvez alguém esteja vivendo uma noite escura da alma. E Deus responde hoje com o Evangelho da Transfiguração. Você veio com essas perguntas, ou veio com essas incertezas, e chega aqui, você escuta o Evangelho da Transfiguração, que Jesus é capaz de mudar tudo, a si mesmo e a todas as coisas. No alto do Monte Tabor, Jesus deixa aparecer aquilo que sempre foi. O que é que Jesus deixa aparecer? A sua glória divina, o seu rosto resplandecente, suas vestes tornam-se luminosas, e os discípulos compreendem que diante deles não está apenas o Mestre, mas o Senhor da história. Jesus sobe lá no monte com homens cheios de medo, de dúvidas, de limitações. Pedro, Tiago, João, homens cheios de dúvidas. Deus não espera que sejam perfeitos para nos amar. Ele nos ama para nos transformar. Ele não nos espera prontos, perfeitos, mas Ele nos espera para transformar, e nos ama para nos transformar. O pecado desfigura, o egoísmo desfigura, o ódio desfigura a gente, a violência desfigura, o vício desfigura a pessoa, a corrupção desfigura, a mentira também, o abandono desfigura, a perda da esperança desfigura o coração humano. Mas o Evangelho proclama hoje esta verdade: Jesus é especialista em transfigurar aquilo que o mundo considera perdido. Jesus é especialista em transfigurar aquilo que o mundo considera perdido. Ele transformou água em vinho, transformou pescadores em apóstolos, transformou Saulo, pecador, em Paulo, transformou a cruz em árvore da vida e continua transformando pecadores em santos, lágrimas em testemunhos, famílias feridas em famílias reconciliadas, medo em coragem e desespero em esperança. Ele é especialista em mudar, em transfigurar a vida da gente. Nós vivemos cercados de desfigurações humanas, cercados de problemas com as nossas periferias existenciais, pessoas que perderam o sentido da vida, idosos abandonados, jovens dominados pelas drogas, casais sem diálogo, pessoas cercadas de tecnologia, mas sem ninguém para abraçá-las. É exatamente nessas feridas que Cristo entra para iluminar e restaurar. Talvez você esteja vivendo hoje uma dessas periferias. Não tenha medo. Quando Jesus entra, nada permanece igual. Talvez ele não mude imediatamente todas as circunstâncias, mas muda o coração de quem confia nele. A transfiguração de Jesus aponta para a nossa transfiguração definitiva. Hoje envelhecemos, adoecemos e choramos, mas chegará o dia em que veremos Cristo face a face. Não haverá mais lágrimas nem morte. A última palavra será sempre a ressurreição. Por isso, coloque hoje neste altar, coloque aquilo que está desfigurado na sua vida. Se seu casamento está com problema, coloque aqui. Se seu filho está com problema, coloque aqui. Se há uma enfermidade, coloque aqui. Seus pecados, coloque aqui. Seu medo, seu luto, sua solidão, sua ansiedade, seu futuro, coloque tudo aqui sobre este altar. O mesmo Jesus que brilhou no monte continua vivo e continua repetindo: não tenha medo, eu faço nova todas as coisas. Diga comigo: não tenhas medo. Eu faço nova todas as coisas.
2: Eu faço nova todas as coisas.
0: Talvez você tenha chegado aqui desfigurado pela dor, por algum medo, por alguma incerteza. Não saia daqui do mesmo jeito. Não saia daqui do mesmo jeito. Entregue-se a Cristo. Quem sabe o Tabor, ou melhor, quem sobe o Tabor com Jesus, desce diferente. Aqueles discípulos desceram diferente lá de cima.

0: terra.
1: Eu já possa experimentar.
0: Eu já possa experimentar
1: as coisas do céu.
0: As coisas do céu.
1: Senhor,
0: Senhor, que esta missa tenha o poder de transfigurar
1: a minha vida.
0: A minha vida.
1: Amém.
0: Amém.

0: ouva essa parte.
1: Te amo, Deus,
0: tua graça.
2: Tua graça me sustenta
0: todos os dias.

Deus, a Santa Teresinha, nossa querida santinha, amiga do céu. Ela já é transfigurada ao lado de Jesus. Ela vai pedir a Jesus também a transfiguração que também nós precisamos às nossas vidas, ainda enquanto estamos nesse mundo. Santíssima Trindade, Pai, Filho e Espírito Santo, eu vos agradeço todos os favores e graças com que enriquecestes a alma de vossa serva, Santa Teresinha do Menino Jesus, durante os 24 anos que passou pela terra. E pelos méritos de tão querida santinha, concedei-me a graça que ardentemente eu vos peço. O que precisa mudar? Onde há uma desfiguração? Peça esse milagre, esta cura, esta graça, essa transformação, essa transfiguração, essa mudança de figura, se for conforme vossa santíssima vontade e para o bem da minha alma. Ajudai a minha fé e a minha esperança, Santa Teresinha, cumprindo mais uma vez vossa promessa de que ninguém

0: vos invocaria em vão, permitindo que eu ganhe uma rosa, sinal de que eu alcançarei a graça pedida. Glória ao Pai, ao Filho e ao Espírito Santo.
1: Como era no princípio, agora e sempre. Amém.
0: Glória ao Pai, ao Filho e ao Espírito Santo.
1: Como era no princípio, agora e sempre. Amém.
0: Glória ao Pai.

0: Santo,
1: como era no princípio, agora e sempre, amém.
0: Glória ao Pai, ao Filho e ao Espírito Santo,
1: como era no princípio, agora e sempre,
0: glória amém. Ao Pai, ao Filho e ao Espírito Santo,
1: como era no princípio, agora e sempre, amém.
0: Glória ao Pai, ao Filho e ao Espírito Santo,
1: como era no princípio, agora e sempre, amém.
0: Glória ao Pai, ao Filho e ao Espírito Santo,
1: como era no princípio, agora e sempre, amém.
0: Glória ao Pai, ao Filho e ao Espírito Santo,
1: como era no princípio, agora e sempre, amém.
0: Glória ao Pai, ao Filho e ao Espírito Santo,
1: como era no princípio, agora e sempre, amém.
0: Glória ao Pai, ao Filho e ao Espírito Santo,
1: como era no princípio, agora e sempre, amém.
0: Glória ao Pai, ao Filho e ao Espírito Santo,
1: como era no princípio, agora e sempre,

0: No princípio, agora e sempre.
1: Glória ao Pai, ao Filho e ao Espírito Santo.
0: Como era no princípio, agora e sempre.
1: Glória ao Pai, ao Filho e ao Espírito Santo.
0: Como era no princípio, agora e sempre.
1: Glória ao Pai, ao Filho e ao Espírito Santo.
0: Como era no princípio, agora e sempre.
1: Glória ao Pai, ao Filho e ao Espírito Santo.
0: Como era no princípio, agora e sempre. Amém.
1: Santa Teresinha do Menino Jesus,
0: rogai por nós.
1: Santa Teresinha do Menino Jesus e da Sagrada Face,
0: rogai por nós.
1: Os seus santos pais Luís e Zélia,
0: rogai por nós.
1: Uma família toda santa,
0: rogai por nós.
1: Nós pedimos ao Senhor a graça necessária para essa pessoa que clama, que pede, que suplica nesta novena, a esta alma que está desolada, a esta mente que está com medo e confusa, a esse coração que está angustiado, apertado, esse corpo que está ferido, esse órgão que está ferido, essa pessoa. Nós confiamos ao Senhor pela intercessão de Santa Teresinha. Ela reza por você. Você que está aqui na igreja e que veio hoje em busca de uma resposta, ela vai chegar, ela está chegando. Esta resposta vai acontecer. Você que está na rádio e também está suplicando, também serás respondido. Na internet, a mesma coisa. A chuva de rosas não é privilégio para alguns, é para todos. E você vai receber a chuva de rosas de Santa Teresinha. Em nome do Pai e do Filho e do Espírito Santo.
0: Amém. Amém.
1: As meninas vão entregar algumas rosas, 24 rosas, lembrando a idade de Santa Teresinha. Quem receber a rosa nesta noite vai vir tocar na relíquia com a rosa, mas com certeza você vai receber uma rosa espiritual, algo novo. Uma transfiguração vai acontecer nesta noite. Você vai acreditar nisso. Você vai pedir: Senhor, me transfigura. Senhor, muda isso em mim. Senhor, muda essa realidade na minha vida. Você vai pedindo, nós vamos cantando.

0: ensina a não desistir de nada nessa vida. Vamos em frente, sigamos juntos, vamos além, vamos para frente, vamos com fé, vamos com esperança. O melhor de Deus virá. Você crê? Diga, eu creio. Mas aumentai, Senhor.
1: Mas aumentai, Senhor.
0: A minha fé.
1: A minha fé.
0: Amém.
1: Amém.
0: Então, preparação das oferendas. Vocês podem dar uma oferta. Oferta. Para ajudar o santuário, ajudar a manter o santuário, terminar as obras do santuário, a sua oferta é muito valiosa. Vocês pensam, ah, mas é só uma moeda, ou é só, são só R$2, R$10. A sua oferta é muito importante, porque ela se soma a outras ofertas. E quando as ofertas se somam, a obra de Deus acontece. Amém?

0: continuemos rezando para que o vosso sacrifício seja aceito por Deus Pai Todo-Poderoso.
1: Receba, ó Senhor, por tuas mãos este sacrifício, para a glória do seu nome, para o nosso bem e de toda a sua santa Igreja.
0: Senhor, santificai os dons que apresentamos.

na verdade. É digno e justo, é nosso dever e salvação dar-vos graça sempre e em todo lugar, Senhor Pai Santo, Deus Eterno e Todo-Poderoso, por Cristo, Senhor nosso. Perante testemunhas escolhidas, Ele manifestou a sua glória e fez resplandecer no mais claro brilho seu corpo igual ao nosso, para tirar do coração dos discípulos o escândalo da cruz. Desse modo, brilhou primeiro na cabeça da igreja o esplendor que iria refulgir em todos os membros do seu corpo. Por isso, com as forças celestiais, vos celebramos sempre aqui na terra e proclamamos sem cessar a vossa grandeza, cantando a uma só voz.

0: Na verdade, ó Pai, vós sois santo, fonte de toda santidade. Santificai, pois, esses dons, derramando sobre eles o vosso Espírito, a fim de que se tornem para nós o corpo e o sangue de nosso Senhor Jesus Cristo.
1: Enviai o vosso Espírito Santo.
0: Estando para ser entregue e abraçando livremente a paixão, Jesus tomou o pão, deu graças, o partiu e o deu a seus discípulos, dizendo: tomai todos e comei, isto é o meu corpo que será entregue por vós.

Do mesmo modo, no fim da ceia, ele tomou o cálice em suas mãos, deu graças novamente e o entregou a seus discípulos, dizendo: tomai todos e bebei, este é o cálice do meu sangue, o sangue da nova e eterna aliança, que será derramado por vós e por todos para a remissão dos pecados. Fazei isto em memória de mim.

0: celebrando, pois, o memorial da morte e ressurreição do vosso Filho, nós vos oferecemos, ó Pai, o pão da vida e o cálice da salvação. E vos agradecemos porque nos tornastes dignos de estar aqui na vossa presença e vos servir.
1: Aceitai, ó Senhor, a nossa oferta.
0: Suplicantes vos pedimos que, participando do corpo e sangue de Cristo, sejamos reunidos pelo Espírito Santo num só corpo.
1: O Espírito nos una num só corpo.
0: Lembrai-vos, ó Pai, da vossa igreja, que se faz presente pelo mundo inteiro, que ela cresça na caridade em comunhão com o Papa Leão, com o nosso bispo Adilson, os bispos do mundo inteiro, os presbíteros, os diáconos e todos os ministros do vosso povo.
1: Lembrai-vos, ó Pai, na vossa igreja.
0: Lembrai-vos também na vossa misericórdia dos irmãos e irmãs que adormeceram na esperança da ressurreição. Sétimo dia, hoje, de Eduardo Ventura e também José Henrique de Aguiar e tantos outros irmãos e irmãs que partiram desta vida, acolhei-os junto a vós na luz da vossa face.
1: Concedeis, ó Senhor, a luz eterna.
0: Enfim, nós os pedimos, tende piedade de todos nós e dai-nos participar da vida eterna com a Virgem Maria, Mãe de Deus, Senhora do Sorriso, com São José, o seu esposo, com todos os apóstolos, com Santa Teresinha, nossa padroeira, e todos os santos que neste mundo viveram na vossa amizade, a fim de vos louvarmos e glorificarmos por Jesus Cristo, vosso Filho.

0: palavra, seu mandamento, seu evangelho. Rezemos como ele nos ensinou. Pai nosso
1: que estais nos céus, santificado seja o vosso nome. Venha a nós o vosso reino, seja feita a vossa vontade, assim na terra como no céu. O pão nosso de cada dia nos dai hoje, perdoai-nos as nossas ofensas, assim como nós perdoamos a quem nos tem ofendido. E não nos deixeis cair em tentação, mas livrai-nos do mal.
0: Livrai-nos de todos os males, ó Pai, e dai-nos hoje vossa paz. Ajudados pela vossa misericórdia, sejamos sempre livres do pecado, protegidos de todos os perigos

0: Jesus Cristo.
1: Senhor Jesus Cristo.
0: Vosso corpo e vosso sangue.
1: Vosso corpo e vosso sangue.
0: Que agora eu vou receber.
1: Que agora vou receber.
0: Não seja causa de juízo.
1: Não seja causa de juízo.
0: E nem de condenação.
1: E nem de condenação.
0: Mas por vossa bondade.
1: Mas por vossa bondade.
0: Seja remédio.
1: Seja remédio.
0: Alimento e sustento.
1: Alimento e sustento.
0: Para minha vida.
1: Para minha vida.
0: Felizes os convidados para a ceia do Senhor. Eis o Cristo, Cordeiro de Deus, aquele que tira o pecado do mundo.
1: Senhor, eu não sou digna de que entreis em minha morada, mas dizei uma palavra e serei salva.

0: graças e louvores se deem a todo momento
1: ao Santíssimo Diviníssimo Sacramento.
0: Ó doce e bom Jesus, que tanto nos amais,
1: fazei que eu vos ame cada vez mais.

0: Podem sentar. Eu vou entregar a vela do sétimo dia para os familiares do Eduardo e também do José Henrique. Então os familiares podem vir à frente para receber a vela do sétimo dia. Hoje é um dia especial para a gente lembrar as coisas do céu, as coisas do alto, que o Senhor tem reservado para todos nós. Hoje é dia de lembrar que todos nós um dia seremos transfigurados. O que Jesus fez no monte foi mostrar o céu. Como será o céu cheio de luz? Pode acender novamente. Como será a vida eterna? Luz. Como será as coisas que o Senhor tem reservado para nós? Luz. Por isso, a vela do sétimo dia, para lembrar de que Jesus é luz. Se fez luz no Monte Tabor, e nossos queridos que partem também são feitos luz para a glória de Deus. Esses nossos irmãos que partiram, pela misericórdia de Deus, descansem em paz. Amém. Dá-lhe, Senhor, o repouso eterno, e brilhe para eles a vossa luz. Glória ao Pai, ao Filho e ao Espírito Santo.
1: Como era no princípio, agora e sempre. Amém.
0: Jesus disse: eu sou a luz do mundo, quem me segue não andará nas trevas, mas terá a luz da vida. No alto da montanha, transfigurou-se diante dos seus discípulos. Levem a fé através dessa chama que é acesa, que é viva, que a fé de vocês também seja viva e esses nossos irmãos encontrem com Deus o alto dos céus. Amém?
1: Amém.
0: Vão com Deus, viu? Os recados da comunidade na cantina pediram para...

0: celebração da missa da paróquia de Santa Terezinha do Menino Jesus, no bairro Passagem.
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6: Olá, boa noite.
7: Boa noite para você que nos acompanha em todo o país.
6: Quinta-feira, 6 de agosto de 2026.
7: Vamos aos destaques do dia.
6: Atualização do Estatuto da Criança e do Adolescente.
7: Lei estabelece medidas de enfrentamento e repressão ao crime de violência sexual na internet e uso de inteligência artificial.
6: E abusadores ficam obrigados a ressarcir o tratamento psicológico e psicossocial da vítima. Gabriela Noronha.
8: Entre as mudanças está a ampliação da pena para quem adquire, possui ou armazena material contendo violência sexual contra crianças ou adolescentes.
7: Você vai ouvir também saúde.
6: Prorrogado prazo para ampliação de recursos do FGTS em instituições hospitalares filantrópicas que atuam no SUS. Márcia Fernandes.
4: Com a prorrogação, mais de 2 bilhões de reais de recursos em crédito ficarão disponíveis para essas instituições.
7: E vamos conhecer hoje como funciona o Banco Genético da Embrapa.
6: Ele funciona como um cofre de segurança de espécies da biodiversidade brasileira. Pablo Mundim.
9: Hoje, o Banco Genético da Embrapa conserva cerca de 156 mil amostras de mais de 1.200 espécies vegetais.
7: Hoje, na apresentação da Voz do Brasil, eu, Mariana Jungmann e Luciano Seixas.
6: E acompanhe a gente ao vivo, acesse radiogov.ebc.com.br ou o canal Gov na sua TV aberta.
7: Sancionada a lei que prevê medidas de repressão à violência sexual contra crianças e adolescentes na internet.